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8: Ei, gente, é isso aí, Elisângela Gomes aqui, você daí, e estamos começando Negócios com Propósito. E nesse projeto, nesse objetivo aqui, nesse programa, é desenvolver a sua inteligência emocional, inteligência espiritual, inteligência financeira, para potencializar os seus negócios, potencializar resultados na sua vida, para que você tenha um negócio de alto valor, para que você seja uma pessoa de fato de alto valor. E para isso, qual que é a chave? O seu desenvolvimento. Não adianta, se você não se desenvolver, dificilmente o seu negócio será um negócio de alto valor ou você será uma pessoa de alto valor. Eli, o que é um negócio de alto valor? Uma pessoa de alto valor é o que o dinheiro não compra. Exatamente isso. Então seja muito bem-vindo aqui ao nosso programa Negócios com Propósito. Essa série, gente, tá demais. Eu reservei, separei para vocês muito conhecimento, experiências atrelado a todos esses 25 anos que eu tenho como executiva de negócios. Isso mesmo. E para você que não me conhece, eu sou CEO da família Adore Mais, desse projeto incrível aqui que você nos ouve todos os dias, você que está com a gente aqui todas as manhãs, todas as tardes, noites. Então, sejam muito bem-vindos novamente, isso mesmo. Como executiva de negócios, tem bastante conteúdo, conhecimento aqui para compartilhar com vocês. Na verdade, gente, o que eu gosto mesmo é de empreender, é. E todo grande negócio, todo grande empreendimento surgiu de um empreendedor. Fulano é empresário, sim, surgiu como... Ele é um empreendedor. Então, um bom empreendedor, ele gosta, sim, de fazer, de executar. E a vida tem esse processo, né? De você aprender, fazer, ensinar. E por isso que estamos com esse projeto aqui. E é uma honra para mim servi-los, poder compartilhar com vocês um pouquinho mais de tudo isso, de todos esses anos. Afinal, quando a gente fala de empreendedorismo feminino, pode não parecer, mas ainda assim tem muito preconceito, muito olhares diferentes. E a mulher, ela precisa, muitas vezes, validar com resultados. Isso mesmo, você muitas vezes tem que provar por A mais B que você, sim, funcionou no empreendedorismo feminino. Então, se você é mulher, fica com a gente que vai ser lindo o que Deus vai fazer na sua vida, através da sua vida. E se você é homem, chama toda a mulherada que você sabe que empreende, que gosta de empreender, que tem desafios, que é especialista da área comercial, e porque esse programa é para você. Agora, se você não empreende ainda, quem sabe essa chama no seu coração pode se acender. Todo grande empreendimento de sucesso por trás é um empreendedor. Então, se você quer vencer na vida, bora desenvolver essas habilidades também, Mas a que eu mais gosto é habilidade de vencedor. Isso mesmo. Você já viu algum empreendedor desistir de algo? Olha, eu tô pra ver, viu? Eu estou pra ver o empreendedor desistir de algo que ele quer muito fazer. E eu começo aos 12 anos, gente, empreendendo. Pois é. Então, veja só. Aos 12 anos, vendendo bolacha na rua. E hoje, estamos aqui com a família Dori Mais, um projeto que vale milhões. Um dos projetos bem cobiçados. Porque quem tem a comunicação, tem o poder. E outra habilidade que se você não desenvolveu, bora desenvolver também. A comunicação. Eli, que tipo de comunicação? Todas elas, minha gente. Comunicação verbal, não verbal, todas elas. Porque é o que vai te colocar em lugares muito maiores. Mas bora pro nosso tema de hoje, pro nosso assunto de hoje, que tá muito incrível, tá interessante. E eu amo falar de coisas atrelada a pilares, a base, raízes. Porque na palavra fala, pelos seus frutos vos conhecereis, não é mesmo? E tem como você falar de fruto e não lembrar da folha, e não lembrar da árvore, e não lembrar das raízes, do solo, da terra, da adubação, da água que foi colocada ali? Pois é, eu e você temos os nossos pilares, pilares da nossa vida. E hoje eu trago para você aqui os 7 pilares da identidade. Identidade, você sabe quem você é? Olha só. Eita, que pergunta simples, porém desafiadora para responder, né? O dia que você conseguir responder em 30 segundos quem é você, você tá pronto para avançar, para governar, para subir na vida, para fazer o que você quiser e mais um pouco. Então, os 7 pilares da identidade. O primeiro é o projeto. Isso aí, papel e caneta, vamos anotar que hoje tem aula forte aqui para você sobre identidade. Primeiro pilar, então, é o projeto. Que projeto? É a forma que Deus te vê. Isso mesmo. A forma que Deus te vê. Em Gênesis 1:26, ele fala que nós somos a imagem e semelhança do Deus Pai, do Deus Filho e do Espírito Santo. E se a gente está falando de um projeto, é claro que ele é o arquiteto. Então, a forma que Deus te vê é como ele. Então, você e eu somos ele aqui na Terra. E aí, lá vem explicando, no livro Milenar de Sabedoria, que nós governamos os animais, do céu, da terra, da água. Então, tudo que está na terra, nós dominamos. E também somos a multiplicação. A partir de nós, tudo vai se multiplicar. Não é mesmo? Então, quando você olha lá para o seu pai, para sua mãe, para os seus filhos, percebe que você faz parte de uma multiplicação. Então, isso o arquiteto também desenhou. E só que a mais pura grandeza, porque somos a semelhança dele. E ele disse que nós seríamos, sim, a imagem dele. Então, você aceite ou não, você entenda ou não, o que eu tô falando aqui vai continuar sendo do mesmo jeito. Então, eu sou um projeto de Deus na Terra. Você é um projeto de Deus na Terra. Então, esse é o primeiro pilar, o projeto. Entenda isso uma vez por todas. Quando alguém te pergunta assim, qual que é a sua profissão? E é automático nós ouvirmos, eu sou médico, eu sou advogado, eu sou empresário. Mas essa fala, ela está completamente errada. Porque você não é a sua profissão. Como profissão, você está. Olha só que interessante isso, gente. Você está médico, você está advogado. Por exemplo, um médico, ele tem um CRM. E se ele fizer alguma bobeira, né? Fazer algo de errado, alguma besteira aí na vida, como médico, o Conselho Regional de Medicina vai tirar o CRM dele. Ele não vai ser mais médico, ou ele não vai atuar mais como médico. Então, toda vez que alguém te perguntar, instala isso aí na sua mente. O quem você não é. Primeiro, você não é a sua profissão. E hoje, no programa aqui, você vai sair com definido, uma vez por todas essas camadas da sua identidade. Então, abre aí o seu coração, esvazie o copo para a gente aprender um pouquinho mais tudo que vai fazer diferença na sua vida e na vida de todos que te rodeiam. Tem como você falar que você é um ex-filho? Eu sou ex-filho, ou eu sou ex-mãe, eu sou ex-pai. Isso existe, gente? Portanto, isso faz parte da sua identidade. Independente se o seu pai, a sua mãe, foi alguém que você não gosta muito. Porém, você precisa aceitar, fazendo parte da sua identidade. Olha, na minha vida, eu estive em algumas funções, como gerente do Citibank, executiva de negócios de multinacionais, eu estive. Então, exemplo, eu não tinha, lógico, há alguns anos atrás, o conhecimento que eu tive, que eu tenho hoje. Então, quando alguém me perguntava, Eli, o que você é? Falar, ah, eu sou gerente do Citibank. Ah, eu sou executiva de negócios. Errado. Como primeiro pilar aqui, eu sou um projeto de Deus. Eu sou filha de Deus. Esse é o primeiro pilar. O que eu quero trazer hoje aqui para vocês é essa definição do ser e o estar. O ser significa a identidade. E estar é a função. É a função. Então, a minha sugestão hoje aqui para você é você focar no seu ser e ser quem você é. Porque o estar é bem passageiro. É processual, é uma fase. Vai passar. Vai passar. Entender claramente isso, gente, é o que nos liberta, sabia? Quando você não tem dúvida desse seu ser, você vai desenvolver tudo que vier a partir daí. Os seus relacionamentos pessoais, os seus relacionamentos com você mesmo, com a sua sociedade, com a sociedade. Sabe por quê? Porque você é muito maior que a sua profissão. Isso mesmo. Muito, mas muito, muito maior que a sua profissão. E olha só, outra coisa muito poderosa é: não existe alguém maior do que você. Aqui na Terra não existe. Agora, nós estamos humanos. Estamos humanos e somos eternos. Eita, Eli, agora você confundiu tudo. Pensa bem, por que será que nós temos tanto medo de morrer? Bom, mas esse assunto é para um outro dia, para uma outra aula. E olha só, quando eu trabalhava numa empresa, numa multinacional, uma das, eu sempre tive muito isso de resolver. Eu via um problema, eu queria ir lá e resolvia. Não gostava muito de pensar, não. Eu ia e executava. E eu fechei um grande negócio com um dos bancos aí, na época, e precisava parar uma linha de produção inteira da empresa para poder fornecer os produtos que eu havia vendido na época. E eu lembro que o meu diretor, ele tinha ido viajar. Ele era diretor nacional e ele não estava aqui no Brasil. E aí, eu falei, e agora? Tentei contato com ele, era um negócio assim, gente, de milhões. Não dava para esperar. Porém, na minha mente, não dava para esperar, por quê? Precisava da autorização dele. E aí sim, passava para a presidência, porque ia parar uma parte da empresa para poder fazer e fornecer aquela quantidade do negócio que eu havia fechado. Eu estava muito feliz, mas assim, muito empolgada. E para o empreendedor, ele ama resultado, não é mesmo? E aquilo ali para mim era um trabalho de 2 anos na época. Então, tinha que sair. E o que, que ele fez? Pois é. Fui, não consegui falar com ele, fui e passei por cima dele. Olha só, gente. Que absurdo. Hoje eu penso isso. Eu fui, falei com o diretor de produção e com o engenheiro, o diretor de engenharia que ia ter que desenhar os moldes lá das máquinas novamente, etc. E fui resolvendo. Mas essa não era a minha função. Eu não tinha, naquele momento, autonomia para fazer isso. Veja bem. E no dia seguinte, eu fiz aquele movimento todo. No dia seguinte, eu recebo uma ligação desse meu diretor. Muito calmo. Ele, o que que aconteceu? Eu falei, chefe, não tava aqui, eu precisava, aquela coisa, nananana. Ele falou, pois é. Agora eu estou complicado, porque eu não sabia desse projeto. A gente ia direcionar ele de uma outra forma. Na hora que ele fala isso, eu... Puxa, a minha ficha caiu. Que ficha caiu? Eu não respeitei o ser humano. Vamos colocar agora de lado a questão profissional. E vamos colocar o ser humano. Porque em tudo que você for fazer, vai ter sempre uma pessoa que precisa de respeito e merece respeito. E já já você vai entender o porquê nos próximos pilares que a gente vai trabalhar aqui, os pilares da identidade. E se você quebra isso, o que você vai ter de retorno também é a falta de respeito. É natural, independente da hierarquia, independente da função. Você precisa ser uma pessoa de respeito. Hora que ele fala, na hora, eu pedi desculpas, eu falei, o senhor me desculpa, eu fiz errado, eu devia ter esperado. Claro, comercialmente falando, no mundo dos negócios, o resultado é o mais importante, os números é o mais importante, o faturamento é o mais importante. Ei, alto lá, será que é mesmo? Quando se trata de negócios com propósito, será que o respeito ao outro não está em primeiro lugar? E ele era uma pessoa incrível. Eu dizia até como... Ele fez alguns papéis de pais, por exemplo, comigo. E eu fiz isso, focada nos milhões que a gente estava fechando naquele momento. Gente, é claro que eu fiquei uns 3 dias mal com essa situação. Porque eu estava ofendendo uma pessoa que sempre me ajudou. E estava focada apenas no resultado final. Então, será que vale a pena você chatear alguém? Você faltar com respeito com uma pessoa para que você atinja o seu recurso financeiro? Fica aí para você pensar sobre pessoas de propósitos e pessoas de propostas. Isso mesmo. Bom, segundo pilar da identidade. Autoimagem. Autoimagem é como os outros te veem. Na verdade, é como você passa a se ver a partir da ótica do outro. Então, a imagem que os outros projetam de você, sabe? A partir do momento dos preceitos deles, dos conceitos, dos preconceitos, pai, mãe, professor, pastor. Sabe aquela pessoa, quando fulano crescer, ele vai ser médico. Ou o pai fala, não, esse menino aqui, ele só pode ser advogado quando ele crescer. Ou você escuta assim, na escola, o professor dizendo, fica quieto, você é muito chato, você é isso, você é aquilo. E você acaba se vendo a partir da ótica do outro. Então, isso é muito comum na nossa vida, estar distorcido. Você passa a se ver conforme a realidade de uma outra pessoa e não a sua verdade absoluta. Isso paralisa muitas pessoas. Aqui está algo que pode destruir a vida de alguém. Por quê? Ela sente que ela precisa fazer algo, mas para não desapontar alguém que falou que ela teria uma outra profissão, ela continua fazendo aquilo. Então, olha só, a importância de você desenvolver e olhar com um olhar de autoimagem. Peraí, eu olho isso para mim, eu vejo assim, essa é uma opinião minha ou uma opinião alheia? A opinião de uma outra pessoa. Terceiro pilar da identidade, o autoconhecimento. É quando você começa a se conhecer, passa a se conhecer a partir de você mesmo. Por conta própria, sabe? O fruto da sua própria descoberta. Habilidades, o seu temperamento. Quando você vai buscar essas informações. Gente, a gente não aprende o autoconhecimento na escola. Na escola, você já fez algum teste para saber qual temperamento que você tem? Onde estão as suas habilidades? Qual que é a sua habilidade? Você é mais comunicativo? Você é mais lógico? Você tem uma habilidade com artes? Você é mais lúdico? Você aprende isso em algum lugar? Naturalmente falando, ali na sua formação, dificilmente, né? A não ser que você tenha um treinador por perto, um pai, uma mãe, alguém que já se despertou para o autoconhecimento. E vai ali, em cima daquilo que você, de fato, veio ao mundo para ser e fazer, vai ser descoberto. Então, olha só, autoconhecimento, isso é o que há de mais importante na sua vida também. Você já ouviu aquela pessoa que fala assim, ai, eu não tô funcionando aqui no Brasil, eu vou para fora, eu vou para outro país, eu vou para os Estados Unidos, eu vou morar na Europa. Ela quer, na verdade, resolver um problema. Normalmente, o financeiro. Ah, não, em outro país eu vou ter uma oportunidade melhor, uma oportunidade maior. Mas será que isso é verdade? Aí ela abandona o seu país de origem. Não tô aqui para criticar ou julgar a decisão é de cada um. Eu quero apenas fazer você pensar hoje, com esse conteúdo, para você encontrar respostas que às vezes você não está encontrando e aí você olha para o lugar errado. Eu vou sair do meu lugar, de onde eu nasci, onde Deus me colocou, porque eu quero morar em outro país para resolver o meu problema financeiro. E eu falo para você, essa experiência eu já tive também. Eu morei um tempo na Europa e, claro, todo sonho brasileiro parece que tem isso, né? Ah, eu vou ir para fora porque lá eu vou enriquecer. Lá eu vou conseguir me desenvolver profissionalmente. Pode ajudar sim. Agora, se a sua identidade ela não está ativada e definida, você é o problema. E você vai levar você para qualquer lugar que você vai. Olha só, gente, nesse tempo que eu fiquei lá, na Irlanda, foi um tempo onde foi absurdo para minha vida. Na minha cabeça, eu queria melhorar o inglês, ficar fluente. Eu já havia estudado aqui no Brasil há muitos anos. Desde os 18 anos eu estudava. e 3 anos numa escola, 5 anos em outra. Mas toda vez que eu ia fazer uma negociação, falar com algum estrangeiro, né, eu trabalhava em multinacionais, como eu acabei de contar aqui, eu engasgava, eu ficava aquela insegura. Eu preciso resolver isso. Urgente. E aí eu fui. Fiz lá ali um planejamento financeiro, né? E fui. Na época, eu estava muito bem posicionada profissionalmente. Tinha ali muitas entradas financeiras. E eu decidi assim, eu vou. Olha só a importância da experiência. Eu não ouvi ninguém, eu não perguntei para ninguém, eu não me mentoriei com ninguém sobre alguém que já tinha feito essa experiência. Não, eu simplesmente queria. E o bom empreendedor, quando ele quer, ele vai lá e faz, né, gente? Pois é. Esse tempo foi um tempo que me fez pensar muito sobre tudo que eu já tinha investido na minha vida. Profissionalmente, aí deixei a igreja, a família. Eu, na época, eu atuava numa região de São Paulo, então eu tinha muitos contatos com lojas, com vendedores, com essa área comercial que eu amo. Então, todo momento, a minha família é muito festeira, toda semana, até hoje é assim. Tá lá, pode ser segunda, terça, quarta, sábado, vai se reunir, vai ter comida, vai ter bolo. E então sempre fui muito rodeada assim, né, de pessoas. Quando você vai para um outro lugar, é tudo de novo, gente. Parece que a sua vida tá começando naquele momento e você é um estrangeiro. Você precisa mostrar, provar os seus resultados. E se você não é bem naquela língua, você não vai começar na sua área. Você vai precisar se adaptar ao clima. Olha só, pensa num lugar frio, meu Deus do céu, que no verão chega a 14 graus, 15 graus no máximo. Olha só. E a gente é acostumado aqui, brasileiro, tropical, calor danado. Você olha assim pro tempo, tá aquele nublado assim, o dia inteiro. As pessoas só até ficam tristes, assim, ó, aquela coisa pesada. Imagina. Então, olha só. O clima, o ambiente, o idioma, a comida. Eu não pensei em nada disso. Aliás, eu só queria uma coisa, morar fora e resolver a questão da língua, mas eu não calculei o impacto dessa minha decisão na época. Eu não tinha a experiência que eu tenho hoje, adoraria ter, mas eu entendo que foi um trabalhar de Deus ali também. Por quê? Eu comecei a ficar comigo mesma todos os dias. Eli, que absurdo você tá falando. Sim, gente. Você vai levar você para todo lugar que você vai. Se você não está bem com você mesmo, você pode estar em qualquer lugar do mundo, que vai ser horrível. Pode ser horrível. E olha, quem está falando aqui para vocês é uma pessoa que já foi para muitos lugares. Conheço mais de 20 países. E não é o lugar que faz a pessoa, é você que faz o lugar. Pois bem. Foi um tempo muito, muito, muito importante que eu pude ver as minhas emoções e saber lidar com elas. Eu queria falar com a minha família o dia inteiro. Eu chorava. Eu queria ouvir o português, não aguentava mais ouvir o inglês. Gente, ninguém me entende nesse lugar. Pensa você. E muitas vezes você tá olhando só o palco de alguém. Você não está olhando os bastidores. E pouco provável que uma pessoa vá te falar exatamente todas as dificuldades que ela teve, os desafios que ela enfrentou para chegar até aquele momento. E aí você vê, né, na mídia, no Instagram e tudo quanto é canto agora, que o digital nos facilita. Só vê a parte boa. Será que é tudo aquilo mesmo? Será que quando desliga a câmera, ela vai tomar um remedinho para depressão, para ansiedade? Tá ali no pânico? E você comparando a sua vida com a dela. A maior injustiça que você faz com você mesmo

Nunca. Não tem como. É impossível. É impossível você ser a outra pessoa. Você pode fazer talvez o que ela faça, mas será que é com a mesma habilidade? Então, se você não se orgulhar de você, se você não valorizar tudo aquilo que Deus te proporcionou passar, te proporcionou pra, ver, vivenciar, se você não valorizar isso, você está jogando a sua vida no lixo. E isso, tem uma frase que fala assim, quer ver? Cuidado para que quando você queira ser alguém, você acaba não sendo nada. Forte, né? Eita, nós. Bom, então falamos aqui do primeiro pilar da identidade, que é o projeto. O segundo, autoimagem. Então, projeto, como Deus te vê. O segundo, autoimagem. Como você se vê a partir do olhar de outra pessoa, ou seja, como os outros te veem. E o autoconhecimento é o que você diz sobre você com a sua própria descoberta. O quarto é o quociente cognitivo, que a gente está falando aqui do corpo. Que são as habilidades cognitivas, raciocínio lógico, a capacidade verbal, memória, habilidades matemáticas. Tem até alguns testes que você faz de inteligência, que são feitos para saber ali qual é o nível do cognitivo que você tem, da sua inteligência. Isso também é muito, muito importante. O quinto. O quociente emocional, que é a alma, a capacidade que uma pessoa tem em entender as suas próprias emoções e as emoções de outros. Eita, gente, aqui está um dos maiores problemas diários. Pois é, você não sabe lidar com você mesmo. Quanto mais lidar com os outros. Você não sabe e não entende as suas próprias emoções. Você não entende as emoções dos outros. Quando você tá com raiva, a emoção ali é raiva. Você fala, ah, hoje eu tô desanimado, mas na verdade você tá com raiva. Não é desânimo. Ai, muitas vezes as pessoas desistem dos seus negócios, dos seus sonhos, por estar cansado. Olha só, ela trabalhou tanto, tanto, tanto. Ela trabalhou um dia, ela não descansa. Aí no outro dia, trabalha de novo, muito. No outro dia, de novo. E aí não dá certo, e aí não acontece. Na verdade, ela está cansada. É só parar e descansar e dormir. No dia seguinte, você vai estar renovado de novo. Mas não, a pessoa desiste. Ah, eu cansei. Cansou do quê? Do projeto, cansou fisicamente, mentalmente. Então, se você tá cansado, descansa. Descansa e não desista daquilo que Deus pediu para você fazer. Entender as nossas próprias emoções e dar o nome certo para ela vai salvar o seu relacionamento, o seu amor próprio, o seu trabalho, a sua profissão. E pode até salvar uma sociedade inteira. Olha só. Então, invista tempo, invista energia, dinheiro para entender e ter essa capacidade emocional de saber gerenciar as suas emoções e, como consequência, as dos outros. Você já viu aquela pessoa que ela fala assim, ó, ih, fulano é assim. Ah, não, eu vou te ajudar aqui, você tá triste. Tá, eu vou te ajudar. Ela não sabe lidar nem com a tristeza dela. Ela vai lidar com a tristeza do outro? Será que vai ter sucesso nisso?
E muitas pessoas estão dizendo para

0: você o que você deve fazer, porém, ela não está sabendo lidar com a emoção dela e não está sabendo lidar com ela. Aí é mais fácil eu dizer para você o que você tem que fazer do que eu ir lá e fazer. Você já deve ter ouvido muito isso. Você já deve ter visto muito isso. Pessoas que querem que você faça. Mas, na verdade, por que ela não fez ainda? Sabe aquela famosa crítica construtiva? É, eu vou te dar aqui uma crítica. Por que você não faz assim, assim, assim? É quando você olha para a vida dela, ela não construiu nada. Que droga é essa de crítica construtiva? A única coisa que valida são os seus resultados. Aqui na Terra, resultados. Quem vê o coração é Deus. Pessoas veem resultados. Você já viu... Teve uma vez que eu tava num evento e subiu lá uma pessoa. Gente, hoje eu tô muito feliz. Tô muito feliz aqui com esse... E a cara assim, o rosto dela, quem tá me assistindo tá vendo. Ela tava com todas as expressões não verbais ali, o rosto dela... Tudo enrugado assim, ó. Naturalmente você via que ela tava triste. O corpo dela falava. Você sabe, seu corpo tá falando, né? 8% da comunicação é o que eu tô falando aqui. E o restante são as não verbais, a comunicação não verbal. Então, olha só. Gente, eu tô muito feliz hoje aqui, não vinha nenhum sorriso na pessoa, e ela ficou lá uns 15 minutos falando sobre felicidade. Eu olhei bem, eu falei, que judiação, ela tá sofrendo e sofrendo muito. Ela não está sabendo lidar com a dor dela, então é melhor falar sobre a felicidade do que vivê-la, do que entrar pra dentro dela mesma e resolver essa parada e gerenciar essa emoção. Então... Estamos falando do quinto pilar da identidade, que é o consciente emocional. O que está na sua alma, que são as emoções. O sexto pilar, minha gente, o consciente espiritual. É onde está o significado da sua vida. As experiências espirituais que você tem, o seu relacionamento íntimo com quem te criou, o seu propósito de vida. Aqui você ouve bastante a gente falar sobre inteligência emocional, espiritual e financeira. Hoje eu estou esmiuçando um pouquinho mais o que está por trás de todo o nosso projeto, que está por trás do nosso projeto de família Adore Mais. E todas as vezes que tem um cliente, uma pessoa interessada em vir aqui, em comunicar para vocês através do rádio, qual que é a minha tarefa? Avaliar se ela está dentro do propósito verdadeiro, do propósito de Deus, porque aqui nós conectamos pessoas e unimos propósitos. Você ouviu muito aqui na nossa frequência sobre isso. O que de fato é você andar com pessoas que pensam como você, que têm os mesmos sonhos que você, que quer chegar no mesmo lugar onde você quer chegar. Tem como o seu caminho ser fácil? O seu caminho ser possível? Você todos os dias tem uma pessoa do seu lado falando que você não vai conseguir? Você não vai conseguir. Ah, não. Isso, para toda solução que você tem, ela arruma um problema. Para toda solução que você tem, ela vem e fala assim, ah, mas e isso? Você já pensou nisso? Claro que você precisa sim ser prudente, ser uma pessoa responsável nas avaliações. Agora, todos os dias você tem alguém que está te desmotivando, que está tendo palavras que não ajudam você a avançar. Será que ela está conectada com o seu propósito de vida, com quem você trabalha, com quem você se relaciona? São pensamentos positivos, o que você aprende? E a vida, gente, é uma troca. É isso mesmo, troca, você querendo ou não. Todas as vezes que Você senta com alguém que só você entrega, só você ajuda, só você fala. Gente, por quanto tempo isso vai durar? Essa conversa vai durar? Não vai ter a troca. Olha que diferente você chegar para uma pessoa e falar sobre um assunto que você gosta muito. Você fala uma coisa, ela fala outra. Você dá uma ideia, ela te dá outra ideia. Ela te abre um problema, você abre uma solução. Exemplo, eu amo falar de negócios. Negócios com propósito. E pouco provável que um outro assunto me faça prender tanta atenção. É claro que aí a gente está falando da área profissional. Profissional, tem a área pessoal. É, tem o meu hobby, o que eu gosto de fazer, os livros que eu gosto de ler. As viagens, os lugares que eu gosto de ir. Então, uma pessoa que eu começar um assunto e não ter a troca, por quanto tempo eu vou ficar ali? Então, o que que é isso? Você ser intencional com as pessoas que você está falando, com as pessoas que você está convivendo, os ambientes que você está inserido, o lugar que você está trabalhando. Será que te agrega ou te tira apenas? Existe uma troca, e que troca é essa? Ela é positiva ou ela é negativa? E tudo tem a ver com a motivação, com a intenção, com você ser intencional. Você já ouviu, né? Aquela frase, para quem não sabe para onde vai, qualquer caminho serve. Ó, tem uma notícia para você, os anos estão se passando, e rápido. Gente, eu tinha 20 anos ontem. Passou? E passou muito rápido. Toda vez que eu olho, eu falo, gente, como assim? Quando alguém me pergunta a idade, eu falo, ai, pera. Não acredito que eu já fiz 40. Não é possível. Sim, é. Então, se você não for intencional, você vai perder muito da sua vida. Que quando a ficha cair, como diz o outro, já foi tarde demais. Vamos para o último pilar da nossa identidade. É o desfrute, gente. Desfrutar. Quando o Todo-Poderoso nos fez, ele nos fez em quanto tempo? Em 6 dias. No sétimo, o que ele fez? Desfrutou. Ele olhou e falou, gente, tudo que eu fiz aqui foi maravilhoso. Eita glória, eu fico imaginando o quão incrível foi esse desfrute. É uma tarefa desafiadora para quem foi treinado a trabalhar muito. Assim como eu. Eu, meus pais empreendedores, teve que trabalhar muito na vida para poder conseguir criar os filhos, conseguir ter uma casa para morar. E eu fui inserida nesse ambiente em toda a minha vida. Você precisa trabalhar o tempo inteiro. Quando você tem esse pilar ofuscado, não está definido, você vira escravo daquilo que você está fazendo. E Deus, ele não nos chamou para ser escravo de nada. Então, quando você olha o desfrute como um estilo de vida, você passa a agradecer mais do que criticar mais. Você sempre olha o que você está aprendendo com aquilo do que está reclamando do que te aconteceu. Então, desfrute, esse é o sétimo pilar da identidade. Tem aquelas pessoas também que quer só ficar curtindo. Tô falando de responsabilidade, de autorresponsabilidade. A pessoa não construiu ainda o que ela deveria construir. Não sabe quem ela é, tá uma bagunça. E aí ela passa um dia, dois, três, quatro, cinco, tudo que ela pega, ela investe apenas em entretenimento, em diversão. Será que essa pessoa ela vai ter uma vida incrível? Ela pode sobreviver, mas uma vida incrível? que promete na palavra de Deus uma vida abundante é pouco provável. Então, percebe que existem algumas regras, algumas leis. Se você não parar para aprender, para desenvolver, você vai sofrer muito mais. Muito mais, muito mais. Então, eu tô feliz, viu, gente? Tem tanta... Olha, quantas pessoas participando aqui do nosso programa. Tem pergunta boa. Mônica, Gonçalves, Sandra, Loreto, Rosana, Daniel, Ruth. Um beijo no coração de vocês. Uau, que incrível, gente. A Carol fala assim, oi Eli, meu nome é Carol, sou do ABC, sou uma jovem cristã, como posso clarificar a minha identidade? É sobre isso que a gente tá falando, parece que você chegou aqui agora, mas são 7 pilares da identidade. Os 3 primeiros são muito poderosos. O projeto é aquilo que Deus fala sobre você, a forma que Deus te vê. O segundo, a autoimagem. Como que as pessoas te veem, e o autoconhecimento. Então, esses 3 pilares é um bom indicativo. Você pode começar por esses. Claro que você sempre vai precisar aprender mais, e todos os dias, como na palavra, que a palavra se renova cada manhã. Hoje eu trouxe os 7 pilares aqui para você. Mas, clarifique. Se isso não estiver definido na sua vida, Carol, vai ser um pouquinho mais difícil, eu diria. Ruth, um beijo no seu coração. Como manter o bom ânimo seguindo a carreira do empreendedorismo? Ai, ai, ai, olha. Ruth, você primeiro tem que ter uma visão de futuro. Onde, para onde você está indo e o porquê você está fazendo isso? Qual é o seu verdadeiro porquê? No dia difícil, o que vai manter você fazendo isso é o seu porquê, que é o propósito, que é mais forte do que você. Vou dar um exemplo. Uma mãe, quando ela vê o seu filho numa dificuldade, tem vários vídeos, né, que a gente assiste na internet, que uma mãe levantou um carro para tirar o seu filho dali de baixo. De onde ela tirou aquela força, gente? Não sei. Também não sei. Naturalmente falando, parece que a gente não consegue explicar. O porquê dela em salvar o seu amor, né? Que dizem que ter um filho é um dos maiores amores. Há controvérsias, mas ok. Ela tem uma força que nem ela mesma sabia. Então, o porquê bem definido. Então, empreendedorismo. Se você não tem como habilidade natural, você precisa desenvolver essa habilidade. Como? Estudando. Quem é empreendedor? Qual que é o ramo que você tá? O que você gosta de fazer? Quem nessa área é bem sucedido? Leia sobre isso. Esteja em lugares que vão estar alguns empreendedores. Foca nisso. E o principal, por que que você quer empreender? Daniel, um beijo no seu coração. Ele é web designer, ele está falando que recebe propostas de negócios diariamente. Como eu posso reconhecer um negócio com propósito? Primeiro, defina e saiba a sua identidade. Seja uma pessoa de propósito e não de propostas. O dinheiro vai, hein? Cuidado! Rosana Lopes. Eita, gente, quanta pergunta boa aqui. Muita pergunta boa. Exercícios para autoconhecimento. Quantos livros você já leu sobre autoconhecimento, Rosana? Quantos? Fala pra mim. Tá aí. Uma boa dica pra você. Leia sobre isso. Loreto. Ai, gente, quanta coisa boa aqui. Olá, Eli. Que história fantástica. A sua de morar na Europa. Não deve ter sido fácil. Pois é, não foi não, mas foi transformador. Eu aprendi muito, gente. Muito do que eu sou hoje eu aprendi nessa época aí, viu? Emocionalmente falando. Tive que me conhecer, não teve jeito. Cair pra dentro, entender as emoções que eu tava sentindo ali. Qual é o maior aprendizado ao visitar um país novo? Nossa, o maior aprendizado? Vixe, são tantos! Primeiro, quando você vê algo, você não consegue mais desver. Quando você aprende uma nova cultura, quando você conhece pessoas que pensam como você, que vivem como você, a sua mentalidade ela já começa naturalmente a expandir. E aí você olha e fala, puxa vida, não é mais esse mundinho, tem um mundo muito grande lá fora. Então, o mínimo, a sua mentalidade, a sua mente, ela vai expandir. E no mínimo, você vai passar a respeitar outra pessoa. No mínimo! E olha que incrível, você respeitando, o que vem pra você? Respeito, né, gente? Bom, estamos caminhando pro final do nosso programa, gente. Tá tão gostoso aqui hoje. Mônica, um beijo, ela é de Caxias do Sul, deve estar ouvindo a gente aqui pelo aplicativo. Como aprender a agir intencionalmente. Você sabe que 5% do nosso cérebro é razão, 95% é emoção. Então, toda vez que você vai fazer algo, instale essa perguntinha. Por quê? Por que que eu vou fazer isso? Que você já estará sendo intencional. A resposta vai vir aí, próprio para você, na sua mente. Bom, estamos aqui todas as quintas-feiras, às 17 horas, com um pouquinho mais de conhecimento, experiência. E hoje a gente trabalhou os 7 pilares da identidade. Se você não anotou, olha só. Primeiro, projeto, autoimagem, autoconhecimento, o quociente cognitivo, que é o corpo, o quociente emocional, que é a alma, o consciente espiritual, que é o espírito, e o desfrute. Gente, desejo do meu coração é que você não descanse enquanto você não estiver o mais próximo possível de se autoconhecer e saber de onde você veio e para onde você vai. E olha, assim você vai conseguir ser tudo aquilo que o seu Criador, que o meu Criador nos fez para ser. Então, seja firme, seja constante e seja abundante. Espero você lá no meu Instagram, Elisângela Gomes, a Eli, pra gente falar um pouco mais de negócios com propósito, compartilhar tudinho com você. Essa é a nossa missão também, fora de conectar pessoas e unir propósitos. Um beijo no seu coração. Tchau, gente!
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2: Olá, Rádio Adore Mais, aqui é o Hugo, deficiente visual de Barueri, e queria dizer que sempre estou ligado na programação. Queria pedir a música Lugar Secreto, da Gabriela Rocha. Deus abençoe a todos.

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3: Olá, Rádio Adore Mais. Me chamo Marinette, sou de São Paulo e gostaria de estar pedindo louvor da cantora Estela, Fiel a Mim.

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3: Meu nome é Simone, sou de Santo André. Gostaria de escutar o louvor da Aline Barros, Sonda-me. Toca pra mim.

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aqui já ficou internado alguma vez no hospital? O bom do crente é isso, né? Ele não perde a oportunidade de se manifestar. Quando você fica internado, você começa a entender algumas coisas que quando você vai no hospital só fazer um exame, você não consegue perceber. Eu tive o privilégio de passar 40 anos da minha vida sem nunca ter sido internado, e justamente aos 40 anos, 2 anos atrás, eu comecei a sentir uma dor na região abdominal, não sabia o que, que era, e fui para o hospital e era rins, e tive que operar 2 vezes na mesma semana. Fiquei praticamente 5, 6 dias dentro do hospital. E isso foi muito assustador para mim, porque eu nunca tinha ficado nenhuma noite no hospital, quanto mais 5, 6 dias. Eu nunca tinha tomado anestesia geral na vida, tive que tomar. Eu não sabia o que... Eu lembro que eu ficava conversando com o médico assim, não, peraí, mas você vai me dar anestesia, para onde vai minha mente? Ele falou, eu não sei explicar, meu senhor, você só tem que dar o braço para eu dar. Eu falei, não, porque você vai me apagar, eu quero saber para onde eu vou. Ele falou, não, não sei. Você quer tomar anestesia ou quer fazer o sangue frio? Eu estava assustado, não tinha ideia do que ia acontecer. Mas eu aprendi, eu percebi algumas coisas nesses dias. Eu tive que tomar muitos remédios diferentes. Eu, por exemplo, uma coisa que muitos homens têm, graças a Deus aqui não acontece muito, mas muitos homens têm medo de agulha. Para tomar injeção é um escândalo. Para tirar sangue, enrola. Não, hoje não. E como todo homem, eu tinha essa resistência com a agulha. Mas depois de 6 dias, 7 dias, todo mundo tendo que te furar o tempo todo, eu acabei acostumando. Então fazem 2 anos que eu vou tirar sangue regularmente para meus exames normais de rotina, e que eu só dou o braço assim, ó. Acabou. Fiquei 40 anos da minha vida. Falei, meu Deus, agora, vai falar, calma aí, moça, vai devagar, moça. Por favor, em nome de Jesus, Senhor, abençoa essa moça, moça, ela não é reveia. Eu fiquei 40 anos sofrendo. Existem certas dores que são um pouco traumáticas na nossa vida, que nos curam de dores emocionais, mentais, dores que não são reais. Porque a verdade é que a agulha no braço incomoda, mas não dói o suficiente para você gritar como grita. Então, depois de você experimentar muitas vezes, você percebe que muitas dores são mais mentais, emocionais, do que físicas, reais, de verdade. Assim como os medos. Muitos medos que temos e sentimos não são reais de verdade. São coisas da nossa mente, são produções da nossa mente. Então, outra coisa que eu percebi é que existem várias formas de você tomar remédio. Quando você chega no hospital numa situação muito crítica, eles já automaticamente vão na veia. Por quê? Quando o remédio é intravenoso, ele faz um efeito mais rápido. Mas diga aí outras formas de tomar remédio. Oral, sublingual, inalatório. Tem várias formas. Pomadas. Tem várias formas de você tomar remédio. São várias formas de administrar o remédio que você tem que tomar. E como é que o médico ou a enfermeira decide como eles vão administrar esse remédio em você? De acordo com a situação que você se encontra. Eles analisam a situação que você está e, mediante a situação, eles decidem como vão administrar o remédio. Então, por exemplo, nos primeiros dias que eu estava internado, eu só tomava intravenoso, era injeção, veia, ficava já com acesso, então tudo que tinha que dar era na veia. À medida que eu fui recuperando, eles começaram a falar assim, olha, nós não vamos mais te dar, por exemplo, o remédio da dor, nós não vamos mais dar intravenoso, você pode tomar esse comprimido aqui, tá bom? Às 6 horas da tarde você toma, ok? Ficava ali do lado da cama, eu pegava, tomava às 6 horas da tarde. Então, a forma como você administra o remédio deve ser indicado por alguém que sabe como fazer. Pessoas como
Michael Jackson, Elvis e outros grandes nomes, e também pessoas desconhecidas, morreram por tentar administrar a própria medicação. Porque quem entende de medicação não é o seu corpo, é o médico. Você acha que está precisando de mais, porque está sentindo dor, mas o médico sabe que ali é o limite da morfina que ele pode te dar. Mais do que aquilo vai afetar, por exemplo, o ritmo do seu coração e ele precisa parar, por mais que você esteja com dor. Mas quando a gente administra o próprio remédio, a gente acaba cometendo alguns erros, porque o nosso corpo comanda o que a gente acha que tem que fazer. Estou sentindo dor, quero mais. Ainda não estou satisfeito, como mais. Ainda estou sentindo tal coisa, continuo tomando remédio. Então, por exemplo, quando você tem que tomar aquele remédio que é de 6 em 6 horas, de 8 em 8 horas, às vezes me dá uma alergia chata, minha garganta fica coçando, fica, sabe, estranha. Aí eu tomo um antialérgico e tá lá, é de 8 em 8 horas. Aí eu tomo um. Passa 4 horas, minha garganta ainda está coçando, ainda está doendo, o que, que eu faço? Tomo de novo. Porque a gente acha que tem o poder de fazer isso, apesar de estarmos errando. A gente pode criar uma séria complicação quando administra na gente o que só quem entende poderia administrar. Quem está entendendo até aqui? E aí vem o apóstolo Pedro, aquele mesmo Pedro que foi formado e treinado por Jesus, o Pedro que era nervosinho, esquentado, extremamente sanguíneo, que antes era um pescador de peixes, Jesus entra na vida dele, o faz pescador de homens. Agora Jesus não está mais na terra, Jesus está à destra do Pai, e Pedro começa a se destacar como líder da igreja em Jerusalém. E apesar de ser analfabeto, de ser iletrado, diz a Bíblia, ele escreve duas cartas. É claro que, ditando para pessoas que sabiam escrever, Pedro endereça duas cartas à igreja. A primeira carta do apóstolo Pedro, a segunda carta. Nós vamos ler um versículo que está na primeira carta do apóstolo Pedro, capítulo 4, se você puder abrir comigo. 1 Pedro, capítulo 4, a partir do versículo 8. Diz assim: mas, sobretudo, amem-se sinceramente uns aos outros, porque o amor cobre uma multidão de pecados. Lembra que semana passada eu ensinei para vocês que antes de você pedir um dom a Deus, você precisa praticar o amor? Lembram disso? Quem está na internet e não assistiu, assiste a mensagem da semana passada, porque nós estamos numa sequência de ministrações sobre os dons espirituais. Então, quem escreveu o que eu lhe ensinei semana passada foi o apóstolo Pedro, o apóstolo Paulo, perdão. Hoje é o apóstolo Pedro. Nós estamos falando de escritores diferentes, de pessoas diferentes, indicando a mesma coisa. Amem-se uns aos outros, porque toda vez que você não ama, você não calcula bem o que fala, o que faz. Quando você não ama, você não mede o que faz em relação aos outros. Então, quanto mais você ama uma pessoa, mais você pensa no que faz a respeito dessa pessoa. Então, eu amo meus 4 filhos e eu tomo muito cuidado com o que eu falo com eles, porque o que eu falo pode levantá-los ou feri-los para sempre. Então, eu entendendo a responsabilidade que eu tenho e valorizando o amor que eu sinto, e por querer alimentar esse amor por muito tempo, eu tomo muito cuidado com o que eu falo. Então, quando você não ama alguém, você não pensa no peso das palavras. Quando você não ama alguém, você não consegue se colocar no lugar desse alguém. Quando você não ama alguém, você não sente o que essa pessoa está sentindo. Então você faz o que quiser. Você age da forma que lhe dá na cabeça. Então, os apóstolos, seguindo os ensinamentos de Jesus, sempre antes de falarem de dons espirituais, vão falar de amor. Porque você não vai saber
administrar o dom que Deus colocou em você na vida dos outros se não tiver amor. Não tem como. Quando você ama, você distribui o que tem em você corretamente. Quando você ama, você distribui o que tem em você corretamente. E a Bíblia continua dizendo, então ame-se uns aos outros, porque o amor cobre uma multidão de pecados. O amor, ele perdoa, ele deixa para lá os erros de muita gente. Quem aqui é casado? Casado. Ok. Quem aqui, para estar casado hoje, teve que perdoar muita coisa? Levanta a mão. Baixa a mão. Se você não tivesse perdoado, ou se o cônjuge não tivesse te perdoado, você estaria de pé hoje? Casado, pelo menos? Dificilmente. O amor, ele cobre muitos erros. Nós não estaríamos de pé, por exemplo, se Deus não tivesse perdoado nossos pecados, porque Ele nos ama. Nós não estaríamos com livre acesso ao Pai se Jesus Cristo não tivesse sacrificado por nós e nos dado esse acesso por amor. Então, antes de você pedir qualquer coisa que vai te beneficiar espiritualmente falando, como os dons, primeiro tenha certeza que você está carregado de amor. Se não, você vai errar ao utilizar esse dom. Você vai errar ao utilizar o talento, o chamado, o propósito, a habilidade que você tem. E a Bíblia continua, versículo 9. Então, sede hospitaleiros um para com os outros, sem reclamação. Atenda bem as pessoas, receba bem as pessoas, sem reclamação. Por que o apóstolo Pedro já diz sem reclamação? Porque lidar com pessoas não é fácil. Ele já sabia, 2000 anos atrás, já sabia, não é fácil. Dá vontade de reclamar, senão ele não fala, senão ele não orientaria. Olha, faz sem reclamar, hein? O apóstolo Pedro já falou, faz sem reclamar, porque ele sabe que não é fácil. Não é fácil lidar com pessoas, não é fácil ser hospitaleiro, não é fácil abrir a sua casa para fazer bem alguém, não é fácil tirar de você para ajudar o outro. Ainda assim, se for fazer por amor, faça sem reclamar. Deus odeia murmuração. O povo hebreu não entrou na terra prometida porque ficou reclamando o tempo todo. Quando você reclama, você não está contabilizando seus avanços, porque quem percebe o quanto está avançando, para de reclamar. Para pensar em como estava a sua vida há 2 anos atrás, como está a sua vida hoje. Você pode ter problemas hoje, mas para calcular os avanços. Para pensar na tua vida emocional. Quem aqui já passou por um buraco emocional que achou que ia morrer? Uma depressão, um ataque de pânico, uma ansiedade crônica, quem aqui já passou por isso? E você está aqui hoje, quer dizer que você melhorou. Será que você consegue calcular esse avanço e agradecer por estar melhor hoje? Não está perfeito? E vou te dar uma notícia, aqui na Terra não vai ficar também. Mas está melhor do que antes. Se a gente não aprende a calcular esses avanços, a gente começa a agir ingratamente, ou de forma ingrata com Deus, que o tempo todo está trabalhando 24 horas por dia, de manhã, tarde, noite, madrugada, para que nós possamos avançar. E quando Ele quer fazer uma pessoa avançar, quando Ele quer fazer um filho e uma filha avançar, Ele coloca dons nessa pessoa. O dom é a forma mais prática, é a forma divina mais prática de você avançar na Terra. Se eu não tivesse o dom da palavra, na qual estou exercendo hoje à noite, a minha vida, do jeito que vocês conhecem na internet, não seria possível. Então eu não tenho dúvida nenhuma que se hoje eu posso fazer o que eu faço, tenho o que tenho, represento o que represento, não é pelo meu mérito, mas pelo dom que Deus colocou em mim. E ai de mim, se usar esse dom para qualquer coisa que não seja para a glória daquele que me deu. Então eu poderia estar fazendo muitas coisas hoje. Eu poderia estar em qualquer lugar hoje.
mas eu estou aqui administrando o meu dom, distribuindo aquilo que Deus confiou em mim. E você só consegue fazer isso quando desenvolve, quando adquire esse amor, quando é hospitaleiro, quando serve as pessoas sem reclamar. Versículo 10. Cada um administre. A versão que eu estou lendo, a versão Almeida, diz: cada um administre nos outros o dom que recebeu, como bons mordomos da multiforme sabedoria e graça de Deus. O apóstolo Pedro, no versículo 10, diz: cada um administre nos outros o dom que recebeu. Vamos voltar ao exemplo do remédio. Eu tenho um dom e você tem outro. Eu já lhe ensinei, são 9 dons espirituais. Dom é diferente de talento. Talento é uma habilidade natural que nasceu com você. Tem gente que com 5 anos senta no piano e aprende a tocar de ouvido. Tem gente que fica 10 anos em escola de música e não aprende a tocar direito. Tem mulheres, homens também, que pegam a agulha e aprendem a fazer crochê de um dia para o outro. Tem gente que fica 5 anos na aula de crochê e não sabe fazer uma coxa. Existem pessoas que têm habilidade natural, por exemplo, falar em público. A pessoa desde criança sobe aqui no papel, pega sem vergonha e fala tranquilamente. Tem gente que quando vai subir para falar em público quase que desmaia de ataque de pânico, de medo. Existem coisas que são habilidades naturais, o que a gente chama de talento. Isso não é dom. Dom são presentes divinos colocados em você para acelerar o teu propósito na terra. Dom da sabedoria, o dom do conhecimento, o dom da palavra, o dom da operação de milagres, o dom de falar em línguas, o dom de interpretar línguas, o dom da fé, o dom da misericórdia. Existem dons que foram dados por Deus para você. A partir do momento que você tem o dom espiritual, não estou falando do seu talento, estou falando do seu dom, agora você tem uma grande responsabilidade, segundo o apóstolo Pedro, administrar esse dom na vida dos outros. Aí eu tenho o dom da sabedoria e do conhecimento. Eu preciso reconhecer o estado do paciente. Agora eu sou médico, eu sou enfermeiro. Eu preciso reconhecer o estado do paciente para saber se eu vou administrar o meu dom nele intravenoso, por inalação, via oral, líquido. Eu tenho que saber como é que eu vou usar isso. Sublingual. Porque tem pessoas que não sabem, já tem o dom, mas não sabem administrar na vida dos outros. Por isso que ninguém entende o que essa pessoa faz e fala. Tem pessoa que tem o dom de Deus, mas ninguém gosta dela. Ninguém se dá bem com ela. Porque ela tem um dom, mas primeiro não adquiriu o amor. Então, o desafio que a gente tem é, primeiro ser cheio de amor, para depois manifestar o dom. E quando for manifestar o dom, administrar conforme Deus nos entregou. Administrar nos outros o dom que você recebeu. Então, tem várias vezes que eu sou convidado para falar em algum lugar. E aí eu vou com uma ideia pronta do que eu vou falar. Fala, hoje eu vou falar sobre isso, isso, isso. Vou dar aquele exemplo, vou falar isso e tal. Vou com a ideia do que eu vou falar. Quando eu chego e percebo o público, eu me dou conta de que o público não está preparado, não tem maturidade para escutar o que eu vou falar. Ou são novos na fé, ou não são convertidos. E aí eu começo a administrar o meu dom para aquele público. Eu não posso falar o que eu vou falar. Se Deus colocou no meu coração essa palavra, eu vou entregar essa palavra, mas administrando da forma correta. Se eu falar do jeito que eu estou acostumado a falar num momento como esse, muita gente pode não entender. Pode simplesmente nem perceber que está recebendo uma palavra divina. Então, por falta de sabedoria, muita gente tendo dom, não sabe aplicar na vida do outro. Por falta de sabedoria. Porque você não vai conseguir administrar o dom que Deus colocou em você na vida dos outros sem amor e sem sabedoria. Sem amor e sem sabedoria. Então, você imagina uma pessoa que tem o dom da profecia. E nós já ministramos aqui em uma das mensagens,
que o apóstolo Paulo nos instrui que procurai com zelo, procurai com determinação os melhores dons, mas principalmente o dom de profetizar. Porque aquilo que você fala tem poder. Então todos nós aqui deveríamos buscar o dom de profetizar para que aquilo que você fala aconteça. Mas para que você tenha esse poder, você precisa praticar o que está escrito no livro do apóstolo Tiago, capítulo 3. Da mesma boca, da mesma fonte, não podem sair água doce e água amarga. Você precisa decidir no que usa a sua boca. Se você usa a sua boca para amaldiçoar, para falar mal dos outros, para fofocar, para xingar, para palavras torpes, para imoralidade, quando você vai profetizar, não acontece, porque você já a tornou fonte de água amarga. Está escrito, não sou eu que acho, não. Então, quando você pede um dom, você tem que saber se você está disposto a deixar para trás o que pode contaminar ou impedir esse dom. Senão, nem sabedoria você tem para administrar o que Deus te entregou na vida dos outros. Então, imagine que tem um dom da profecia e não sabe administrar isso. Fala fora de hora. Fala de um jeito que ninguém entende. Porque o profeta, se não soubesse se comportar, mais escandaliza do que entrega a palavra. Você imagina, as pessoas lá fora não estão acostumadas com certas coisas. A maioria dos programas evangélicos que passaram na TV no passado, mais escandalizaram do que fizeram efeito. E tudo que estava passando ali era de Deus, mas não teve sabedoria na comunicação. Não souberam administrar o dom. A profecia podia ser verdade, a cura podia ser verdade, ninguém está duvidando que era mentira, pode ser, pode não ser, não sei, mas vamos supor que seja tudo verdade. A forma que fizeram, a forma que administraram mais escandalizou. Você conhece mais gente na rua, vai no seu trabalho amanhã, pergunta o que você acha dos programas que você assistiu há 10 anos atrás na TV, de crente. Vai ter mais gente escandalizada que gente falou, rapaz, me ajudou muito. Concorda comigo? Sim, pode ter uma exceção, claro, pode ter uma pessoa, não, me ajudou muito, tem exceções. Mas na maioria das vezes você vai escutar o contrário. Não é porque o dom não era verdade, é porque não souberam como administrá-lo. Não adianta você ter se você não souber administrar. É igual dinheiro. O que adianta você ter dinheiro e não saber administrar? Vai perder, vai gastar com o que não serve, vai gastar em prazeres que vão e vêm, enquanto a vida pode durar mais tempo do que você está imaginando. Tem gente que fala assim, quer saber? Eu só tenho esse dinheiro, mas eu vou viajar porque a vida é uma só. Vai que Jesus volta aí. A pessoa vai, detona todo o dinheirinho que tinha, volta de viagem, Jesus não voltou. O mundo não acabou e ainda tem 40 anos para viver. Aí que eu quero ver. Então, eu vou te dar um conselho. A sabedoria precisa ser tua melhor amiga. Você precisa aprender a tomar decisões com sabedoria, a administrar o que Deus te entregou com sabedoria, a usar o dom que Deus te entregou com sabedoria. E você precisa ter amor para saber em que medida entregar isso. Por exemplo, quem é pai e mãe e ama seus filhos, acredito que todos amam os filhos que têm. Quando você vai repreender, quando você vai chamar a atenção dos seus filhos, você fala mais alto. Você precisa impor sua autoridade. Você precisa mostrar que é sério. Mas você, por amá-los, você consegue controlar, ou deveria, controlar intensidade da voz, força e etc. Porque você quer mostrar que está falando sério, mas você não quer traumatizar. Quem está entendendo? O nome disso é administração do que você está fazendo. Então eu vou chamar a atenção do meu filho Joaquim, que tem 5 aninhos, e fala, Joaquim! Ele já me olha assim, pai. Mas eu não preciso, a partir do momento que ele já está me olhando com atenção, eu não preciso falar, você! Pá! Pronto, passei do limite. Para que eu vou dar um tapa se ele já está prestando atenção? Para que eu vou continuar gritando se ele já parou? Então, o que nos faz administrar isso é o amor. Mas eu não posso traumatizar meu filho. Eu vou saber exatamente a medida da repreensão. Quem está entendendo? Então, se você tiver dom sem amor, você não vai saber a medida de administrar isso que Deus te deu na vida dos outros. Ou você vai dar muito, ou vai dar pouco, ou vai fazer do jeito que você acha que tem que fazer e pode traumatizar as pessoas. Então, o apóstolo Pedro,
lembrando um homem que não fez faculdade, que era iletrado, que era pescador, que tinha tudo para dar errado, está nos ensinando não o que ele aprendeu com os outros, o que ele viveu. Porque o melhor professor é aquele que aprendeu com a vida. Quem aprendeu com os livros tem seu valor, mas quem aprendeu com a vida sentiu na pele o que está ensinando. O apóstolo Pedro, ele aprendeu apanhando da vida. Ele aprendeu convivendo, sobrevivendo, que se ele não administrasse bem os dons, não adiantaria tê-los. Então o que adianta você vir para uma reunião como essa e falar: Deus, me dá um dom? Primeiro, se você tem vergonha de usar. Segundo, se você não tem sabedoria para administrar. Terceiro, se você não tem amor para dosá-lo. Quarto, se você não tem ousadia para colocá-lo para fora. Ou você acha que não preciso de ousadia para subir aqui e falar para milhares de pessoas? Tem que ter ousadia, tem que ter coragem. Até porque a Bíblia diz que os tímidos não herdarão o reino dos céus. Os covardes não herdarão o reino dos céus. A partir do momento que você pedir um dom para Deus, seja corajoso, corajosa de colocar para fora. Porque todo aquele que enterra seu dom será cobrado por isso. E a forma que você tem de contribuir para o corpo de Cristo, para o reino de Deus, é colocando o seu dom para fora. É colocando isso bem administrado na vida das pessoas, na vida dos outros. Então, por exemplo, quem aqui assiste o Café com Destino pela manhã? Amém. Ficar de olho nessa irmã que ela está empolgada, hein? Já pedi por segurança e ficar... Tô brincando. Você que assiste o Café com Destino, a forma que eu faço o Café com Destino de manhã não é diferente de como eu prego? Por exemplo, de manhã eu brinco, né? Brinco com Wesley, com Teixeirinha, são além de amigos, são personagens do programa, né? Por quê? Porque é uma forma de administrar o conhecimento, o dom do conhecimento na vida dos outros, é aliviando a tensão da pessoa. Então, se você fica 40, 50 minutos só falando de uma coisa muito séria, a pessoa vai ficando tensa. Por mais que esteja fazendo sentido para ela, ela já está começando o dia tensa, ela precisa começar o dia leve. Então, a forma de entregar o conhecimento mais leve através de brincadeiras e tudo, não é uma técnica, é administração de dom. É para que meu dom faça sentido na vida das pessoas. Mas quando eu estou aqui, por exemplo, pregando como um mensageiro de boas notícias, eu não preciso brincar como eu brinco de manhã. Porque você já veio aqui para receber uma palavra. Você não veio aqui para relaxar a cabeça. Senão você estaria no spa, não na igreja. Então, sabendo o tipo de paciente que está sentado, eu administro o dom conforme Deus me entregou. Eu não preciso fazer um stand-up aqui para você entender. Porque você já é adulto e veio focado em aprender algo e receber algo de Deus nessa noite. Nós temos meia hora, 40 minutos para entregar uma palavra. Não dá tempo para jogar conversa fora. Agora, quando você está começando seu dia, é diferente. Quando você vai assistir um filme, é diferente. Você está procurando outra coisa. Então, o seu dom, ele precisa se encaixar naquilo que a pessoa está procurando no momento. Eu lembro a primeira vez que eu recebi uma palavra profética de forma diferente. Porque como é que são as palavras proféticas normalmente? Para quem é que é crente desde criança? Muito crente aqui hoje, hein? Quem é crente desde criança? Como é que geralmente chegam as profecias? Você está distraído, nada, igreja. Pai! Você! Você fala, meu Deus, o Senhor não revela nada. Deus, tu sabes que eu já larguei aquilo, Senhor. Não mostra, não. Estou aqui puro. Fazem 2 horas que eu estou puro. Você não tem necessidade de me expor. Você fica com medo. E a pessoa gritava e não sei o quê. Lembra disso? Até hoje, assim, em muitos lugares. A primeira vez que eu recebi uma profecia de forma diferente, eu estava fora do país. Eu fui numa conferência. Sentou um rapaz do meu lado e falou assim:

Ele só falou assim: Deus me mostrou que você precisa disso, disso e disso. E que se você não vê, você não crê. Mas a Bíblia diz que a gente tem que crer para ver. Então Deus pediu para te avisar isso aqui, ó. Pá, pá, pá. Aquela palavra entrou no meu coração, foi me transformando. Eu comecei a chorar, porque ele falou uma coisa assim que eu tinha falado com Deus no secreto. E foi a primeira vez que eu tomei para mim uma palavra profética. Porque antigamente eu via acontecer, eu falava assim, ah, será? Qual a diferença? De alguma forma, ele soube administrar nesse paciente aqui que estava precisando o dom da maneira certa. Ele administrou de uma forma que fez sentido para mim. Depois eu abri minha mente para o profético, para o sobrenatural. Hoje estou acreditando em tudo. É? Tudo que está na Bíblia, né? Pelo menos. Por quê? Porque alguém foi usado com sabedoria para administrar o dom da profecia em mim. Senão eu ia continuar resistente. E hoje em dia já não importa como falam comigo, porque chega uma hora que você amadurece. Chega uma hora que você cresce. Chega uma hora que você deixa de ser um adolescente, uma criança emocional, espiritual, e se torna um adulto na fé. E não importa já como administra um dom em você, você já recebe, você já entende. Mas quando eu vou levar meus filhos no hospital, e o médico fala, olha, a gente vai ter que fazer intravenosa, eu faço de tudo, não tem um remédio que seja líquido. Eu faço de tudo para negociar com o médico, para evitar furar a criança, porque uma criança de 4, 5 anos faz um escândalo, é um trauma para a criança. A última vez eu tive que segurar o braço da minha filhinha, que fez 4 aninhos, ela olhou para mim e falou assim, até você, papai. Porque o médico falou assim, tem que segurar, ela está se mexendo muito. Eu segurei para ele tirar o sangue. Ela olhou para mim e falou assim, Judas, você era para me salvar. Ela não sabe que aquela dor é para melhorar, é para salvar. Então, você tenta administrar o remédio de forma diferente. Será que não? Ela falou, não, não tem como, vai ter que furar. Esse remédio é intravenoso, não tem jeito. E aí você vai ter que passar por um momento muito difícil, que é ter uma dor para melhorar. Existem melhoras que só chegam depois de uma dor. Ninguém quer tomar a picada da agulha, mas sem agulha a cura não chega. Não tem jeito. Existem dores que são enviadas por Deus para te curar de vez. É igual quando você vence o seu maior medo. Quando você vence seu maior medo, todos os outros desaparecem. Porque como o medo é algo mental, quase nunca é real, existem medos reais. Por exemplo, eu estou no alto de uma montanha, 2.000 metros, olho para baixo e vou sentir medo. Medo real. Realmente, se eu cair, eu vou morrer. É um medo real. Mas a maioria dos nossos medos não são reais. A gente vai imaginando, vai sentindo coisas que não é bem assim. Para quem não sabe, 86% das nossas preocupações... Quem aqui está preocupado com alguma coisa hoje? Todo mundo, gente? Jesus! Vocês não eram crentes? Não falaram que é crente? A Bíblia diz, lancei vossas preocupações. A gente prega outro dia sobre isso. Mas olha só. Dado estatístico, ciência. 86% das nossas preocupações nunca vão acontecer. Você está sem dormir à toa. Está preocupado à toa. Está atraindo, psicossomatizando coisas no teu corpo à toa. Tem gente que se preocupa tanto que o cabelo começa a cair, começa a dar gastrite, começa a arrancar a unha. E toda a preocupação foi à toa, porque primeiro que a preocupação não vai mudar nenhuma vírgula do que tem que acontecer. Se tem uma coisa que não muda o futuro é preocupação. Então você se preocupando ou não, o futuro não vai ser mudado por isso. Agora a oração muda. Então talvez você esteja no ão errado. Em vez de preocupação, vai para oração. Porque a oração pode mudar, preocupação não. E se você está fazendo parte dessa jornada para receber um dom,

0: longe de Deus, eu quero só te alertar para alguma coisa, para algumas coisas. Você tem que estar disposto, disposta a ter ousadia para colocá-lo para fora. Disposto, disposta a governar isso com amor e com sabedoria. Se você está disposto a isso, hoje começa um derramar de Deus divino. Os céus vão começar a derramar sobre sua vida o dom que lhe cabe. Às vezes um espaço que está vazio dentro de você, que dá um sentimento de estar faltando alguma coisa, é justamente o tamanho do dom que está vindo. O espaço vazio é justamente do tamanho do dom que Deus está enviando para você. E nunca mais você vai se sentir inútil, desprezado, desprezada, colocado de lado, sem ter o que fazer, porque quando você tem um dom, o que não falta é coisa para fazer e fila na tua porta para buscar o que você tem. Eu sempre falo, está se sentindo sozinho, em vez de procurar um amor, procura um dom. Estou me sentindo, estou tão solitária, vou procurar um amor. Tem muita gente que está casada e está solitário também. Às vezes o amor não resolve, o amor, paixão, né? Não resolve. Mas eu duvido você se sentir sozinho com um dom. Porque o que vai ter de gente te cercando? Então, se hoje eu tivesse me sentindo sozinho e quisesse jantar com alguém, quem aqui gostaria de jantar comigo hoje quando eu saísse daqui? Então, eu não vou poder, mas o Wesley está aqui, o Wesley vai com você. Escuta. Escuta. E por que você quer jantar comigo? Não, não, vamos lá, vamos lá. Você nem sabe como eu sou? Você nem sabe se eu sou realmente uma pessoa boa? Você só me conhece pela internet? Você não sabe quanto eu tenho na conta? Você não sabe se eu vou pedir para a gente rachar? Você não me conhece o suficiente para aceitar jantar comigo. Mas por que você iria? Porque você reconhece o meu dom. O dom nunca te deixa sozinho. O dom nunca te deixa sozinha. As pessoas querem estar com quem tem um dom. Mas se você não souber administrá-lo nos outros, o seu dom, que é para o seu crescimento, pode ser uma grande trava na sua vida. Quantas pessoas com muito dom foram travadas, terminaram mal? Porque a partir do momento que você recebe um presente como um dom divino, você tem a responsabilidade de usá-lo. Você sabe que eu tenho muita dificuldade de receber certos presentes, por exemplo. Às vezes, um aluno meu me dá um terno. Tiago, tudo bem? Vai no Método Destiny. Eu comprei esse terno para você. Aí você vê que a pessoa fez um esforço para comprar aquele terno. Eu não pedi nada. Eu estou dando minha aula. E ele fala, eu comprei o terno. Aí o terno que ele comprou não cabe em mim. Não é o meu estilo. Não é a cor que eu gosto. Provavelmente eu não vou usá-lo, porque eu tenho outros ternos. Passa uma semana, pensa na perturbação. Tiago, tudo bem? Eu assisti o Café com Dinheiro essa semana, não te vi com terno. Falei, meu Deus. Já aconteceu comigo, não estou brincando, não. A pessoa começar a me perturbar. Você nunca usou o terno, é que eu te dei. E tudo, porque quem dá presente faz questão que você use. Se com as pessoas são assim, imagina Deus quando te dá o dom. Deus te deu para você usar. Fica de pé. Deus te deu para você usar. E se você administrar isso que Ele deu na vida dos outros, nem olhos viram, nem ouvidos ouviram, e nem jamais entrou no coração do ser humano que Deus tem preparado para você. Deus vai te usar como você nunca sonhou em ser usado, usada por Ele. Deus vai te colocar em lugares que você nunca imaginou pisar. E não vai ser por causa das tuas qualidades, vai ser por causa do teu dom. Então reconhece quem te deu o dom quando Ele te levantar. Deus não divide a glória dEle com ninguém. Em momentos como esse, às vezes eu desço de uma pregação, de uma palestra, ou de uma aula online, alguma coisa, alguém fala, Tiago, você mudou minha vida. Eu falei, eu não. Eu nunca recebi um elogio desse. Eu não aceito um elogio desse. Eu não. O Espírito Santo, eu sou só um instrumento. Porque Deus não divide a glória dele com ninguém. Eu não mudo a vida de ninguém. Se Deus não tiver misericórdia de mim, como tem que ter de você e de mim, ninguém aqui fica de pé. Então, quando Deus começar a te usar, só lembre quem colocou o dom aí. Não acha que foi a tua faculdade? Deus pode usar a tua faculdade? Claro. Não acha que foi o seu talento, a sua habilidade natural? Deus pode usar isso? Tomara que use. Não acha que foi a família que você veio, o dinheiro que tem na conta, o diploma que está na parede, os amigos que você tem? Não acha que foi algo material ou humano? Reconhece quem te dá o que ninguém pode te dar: saúde, sabedoria, dom. Só Deus pode dar o que homem não dá. Não deixa ninguém confundir a tua mente a ponto de você achar que agora que o dom está fluindo e as pessoas estão sendo abençoadas através de você, que foi o seu esforço. Eu preciso me esforçar todo dia. Deus faz tudo menos a minha parte. Eu preciso fazer a minha parte. A fé sem obras é morta. Eu preciso fazer, mas não é o meu esforço. É o dom que Ele colocou em mim. E eu quero orar por você agora, declarando e profetizando. Os dons vão começar a cair sobre a sua vida. Você vai começar a buscar em Deus os melhores dons e administrá-los corretamente na vida das pessoas que Deus vai colocar no teu caminho. Eu profetizo que o dom de línguas, de interpretação de línguas, o dom de operação de maravilhas, o dom do conhecimento, o dom da sabedoria, o dom da profecia, o dom da operação de milagres, o dom do discernimento de espíritos, os dons espirituais vão cair sobre a igreja, e nós faremos a diferença por onde passarmos, não apenas por causa do nosso talento ou qualidade, mas por causa do dom que nos foi confiado. Eu declaro em nome de Jesus um novo tempo começando desde agora até o último dia da nossa vida, e quem crê, aplauda o Senhor com toda a sua força.
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2: Queridos, vamos abrir nossas Bíblias em Neemias, capítulo 2. Mas antes de ler o texto, deixa eu te apresentar o contexto. Houve uma invasão em Jerusalém e muitas pessoas foram levadas para a Pérsia. Entre eles, foi levado um homem chamado Neemias. Alguns pegaram um trabalho pesado e a vida ficou difícil. Mas o Neemias, ele se deu bem. Por quê? Porque ele se tornou copeiro do rei. O copeiro do rei é quem serve o rei comida, bebida, o vinho do rei. Ele está o tempo inteiro assessorando o rei. O rei precisa falar com alguém e o copeiro muitas vezes vai lá e chama essa pessoa. Ele passa a ser meio que um assessor direto do rei. Então ele tem regalias. Ele em alguns momentos passa a ser até mesmo um conselheiro do rei. Por quê? Porque o rei está reunido com os ministros, com os secretários. Ele está do lado, ele ouve tudo. E ele convive muito com o rei, então ele acaba dando uma palavra, uma opinião. Neemias está numa fase tranquila da vida, comendo bem, bebendo bem, dormindo bem, tudo bem, tranquilo. Porém, aconteceu um detalhe. Um dia, o irmão dele, chamado Anani, foi visitá-lo na Pérsia. E quando chegou lá, ele perguntou para o Anani: Anani, como é que está o povo da nossa cidade lá em Jerusalém? O Anani começou a chorar. Começou a chorar e falou assim: cara, está terrível. O nosso povo está numa pobreza danada. Ele falou: por quê? Porque os inimigos destruíram os muros da cidade e as portas da cidade. A parte dos muros que eles destruíram e mais as portas que eles destruíram faz com que a cidade não tenha proteção. Então os inimigos entram na cidade e roubam tudo que a gente planta. A gente tem um animalzinho, começa a engordar para depois fazer procriar. Eles vão lá e roubam os animais. As moças muitas vezes são roubadas, muitas vezes estupradas. Os velhos não são respeitados. As crianças não têm esperança de dias melhores. Está muito difícil. O Neemias começa a chorar muito. Ele pergunta para o Anani, agora a Bíblia não diz isso em detalhes, mas eu estou fazendo uma conjectura em função do que o texto diz. Eu acredito que ele perguntou sobre pessoas de lá. Eu acho que ele perguntou: e seu Zé, como é que está? Seu Zé morreu. Morreu de quê? De fome. Levaram o milho que ele tinha, a cevada que ele tinha, levaram a despensa toda. Ele não pediu nada a ninguém, ou ninguém deu para ele, ele morreu de fome. Mas ele tinha uma filha, a filha dele, acho que era Joana, né? E a Joana? É, a Joana não sai de casa. A Joana está em depressão, porque foi estuprada por 3 homens. Dona Maria, que morava na casa em frente, cadê ela? Dona Maria está lá, magérrima, deitada numa cama, as filhas tentando salvar a vida dela, mas numa miséria danada, e dá dó de ver. Essas histórias foram vindo ao coração de Neemias, e Neemias falou: meu Deus, eu estou aqui, tenho bom, tenho melhor, mas o meu povo, a minha gente, está sofrendo assim. E ele chorou muito, e Deus toca no coração dele, falando: quem sabe você não pode fazer alguma coisa. Ele conversa com o rei, e o rei libera ele para ir para tentar reconstruir os muros de Jerusalém. Mais que isso, o rei deu cartas para que ele passasse pelos outros reinos sem ser barrado. Mais que isso, o rei deu madeira para ele ter uma estrutura mínima para começar a obra. Ele teve uma visão e agora ele começa a ter provisão, e ele falou: Deus está nisso. E aí ele vai para Jerusalém, e é o que a gente vai ler agora. Capítulo 2 de Neemias, a partir do verso 11, diz assim: a inspeção dos muros. Cheguei a Jerusalém, onde estive 3 dias, então à noite me levantei e uns poucos homens comigo. Não declarei a ninguém o que meu Deus me pusera no coração para eu fazer em Jerusalém. Não havia comigo animal algum, senão o que eu montava. De noite, saí pela porta do vale, para o lado da fonte do dragão, e para a porta do monturo, e contemplei os muros de Jerusalém, que estavam assolados, cujas portas tinham sido consumidas pelo fogo. Passei a porta da fonte e ao açude do rei, mas não havia lugar por onde passasse o animal que eu montava. Subi à noite pelo ribeiro e contemplei ainda os muros. Voltei e entrei pela porta do vale e tornei para casa. Não sabiam os magistrados aonde eu fora nem o que fazia, pois até aqui não havia eu declarado coisa alguma, nem aos judeus, nem aos sacerdotes, nem aos nobres, nem aos magistrados, nem aos mais que faziam a obra. Então lhes disse: estás vendo a miséria em que estamos? Jerusalém assolada e as suas portas queimadas? Vinde, pois, reedifiquemos os muros de Jerusalém e deixemos de ser opróbrio. E lhes declarei como a boa mão do meu Deus estivera comigo e também as palavras que o rei me falara. Então disseram: disponhamo-nos e edifiquemos. E fortaleceram as mãos para a boa obra. Porém, Sambalate, o oronita, e Tobias, o servo amonita, e Gesem, o arábio, quando souberam, zombaram de nós e nos desprezaram e disseram: que é isso que fazeis? Quereis rebelar-vos contra o rei? Então lhes respondi: o Deus dos céus é quem nos dará bom êxito. Nós, seus servos, nos disporemos e reedificaremos. Vós, todavia, não tendes parte, nem direito, nem memorial em Jerusalém. Neemias chega em Jerusalém. Quando ele chega em Jerusalém, ele não sai falando para todo mundo o que ele tem em mente, não. Ele passa 3 dias subindo nos escombros dos muros, olhando o tamanho do problema, anotando quanto que vai precisar de pedra, olhando as dificuldades, vendo o que, que sobrou de madeira na cidade. Depois de 3 dias, ele chama a cidade, calado, sem falar seus sonhos para ninguém. E aqui está um grande segredo: cuidado com o que você fala antes da hora, cuidado com quem você conta seus sonhos. Ele não falou nada, ele esperou, ele mapeou tudo. Finalmente, ele chama a cidade e diz para eles: olha, deixa eu falar uma coisa para vocês. Deus falou comigo que a gente pode reconstruir os muros da cidade. Não só falou comigo, Deus me deu prova disso, porque o rei me ajudou, inclusive eu trouxe madeira suficiente para a gente fazer essa obra. Agora, eu não faço isso sozinho, eu preciso de vocês. Vocês estão comigo? Vocês se animam da gente tentar reerguer os muros da cidade? Deixa eu te falar uma coisa. Aqui não se trata de pedra e madeira. Aqui não se trata de cimento e pedra. Quando ele está falando, vamos reerguer os muros da cidade, o que ele está dizendo? Vamos reerguer a dignidade da cidade. Vamos reerguer a segurança da cidade. Vamos reerguer a tranquilidade da cidade. Vamos reerguer a condição de melhorar a vida das pessoas na cidade. Enquanto os muros estão caídos, as portas estão queimadas, entra e sai o bandido que quiser, o povo que quiser, e toma tudo, explora todo mundo. Ou seja, reconstruir os muros significava reconstruir a vida da cidade. Neemias fala: ei, vocês estão comigo ou não? E no versículo 18 diz assim: então disseram, levantemo-nos e edifiquemos, e esforçaram as suas mãos para o bem. Neemias provocou, os convidou a fazer alguma coisa, mas a cidade disse: estamos juntos, vamos nos esforçar e vamos fazer. Meus irmãos, tudo começou com um homem, Neemias. Passou por um grupo mais próximo ali de liderança dizendo: nós estamos dentro. E o povão disse: estamos dentro. Com Moisés, quando foi no Egito resgatar o povo, Moisés falou: Deus vai tirar vocês do Egito. Uma liderança que já existia no meio daquele povo concordou, o povo foi junto. Deus falou com Davi: Davi, você vai ter um reino assim, assim, assado. Tudo começa com um homem, passa por uma liderança, chega a um povo. E ele então fala: vamos nessa. E o pessoal diz: vamos nessa. Deixa eu te falar uma coisa. Muitas pessoas frequentam a igreja, mas acham que a igreja tem que fazer a vida dela e eles têm que fazer a vida deles. Muitas pessoas frequentam a igreja, mas elas estão tão focadas nos seus projetos pessoais que os sonhos da igreja não passam por seus corações. Eu gosto muito de futebol e eu já fui a estádio muitas vezes. E sabe o que me impressiona? Você chega lá, o cara pagou passagem para ir para lá, o cara comprou camisa do time, comprou ingresso, grita e torce para o time o tempo inteiro, deixou de fazer um monte de coisa para ele, para estar lá apoiando o time. E a minha pergunta é: será que o amor ao time vai ser maior do que o amor da gente pelo reino de Deus? Uma escola de samba, a pessoa passa o ano inteiro num sofrimento, numa pobreza, muitas vezes não tem o dinheiro para comprar o gás, muitas vezes o médico lá do SUS fala: ó, compra esse remédio, a pessoa não tem dinheiro para comprar um remédio de 30, 40, 50 reais que seja, mas paga a fantasia cara para desfilar 40 minutos uma vez na vida. E no final do desfile, ainda está com o pé machucado, ainda a fantasia cortou a virilha, cortou o braço, cortou o pescoço. A minha pergunta é: será que o amor à escola de samba vai ser maior do que o amor da gente pelo reino de Deus? O que muita gente não entendeu é que igreja não foi criação de homem. Igreja foi uma ideia de Deus para unir pessoas num esforço conjunto para que o seu reino seja implantado na terra. Quando uma pessoa vive só em função dos seus objetivos, das suas vontades, dos seus interesses, essa pessoa ainda não entendeu que a sua vida, ela começa em Deus e tem que terminar em Deus. O que você faz, o que você empreende, o que você conquista, não está fora do reino de Deus, está dentro. Os seus talentos estão à disposição do reino. Mas algumas pessoas estão na igreja, e a igreja está motivada, vamos lá, abrir igreja nas tribos africanas, e ele, pô, bonito, parabéns. Não bota um centavo, não bota uma oração. E a igreja fala, olha, nós estamos pagando terreno aqui, vamos fazer uma catedral ali, e nós vamos ter uma estrutura, e vamos subir um prédio aqui, e isso aqui vai ser o maior celeiro de envios de missionários de uma igreja que o Brasil já viu. E o cara fala, parabéns, pastor visionário, hein? Parabéns. Ele não bota um centavo, ele não bota uma oração, ele não bota um trabalho. Ou seja, não é que ele não gosta de mim, não gosta da igreja, não é isso, é que ele se acostumou de sentar num banco e de ouvir, de aplaudir, mas de não viver. E nós precisamos entender que Neemias sozinho não ia reconstruir nada. Ah, pastor, mas essa igreja é muito desafio, é desafio de África, de sertão, de não sei o que lá, de creche, comunidade terapêutica, assistência em momento de calamidade, e agora o senhor já está falando de criança abandonada do Nepal, e tal, ah, pastor! Quando a igreja tem desafios, os desafios revelam muito sobre a igreja, os alvos desafiadores da igreja revelam muito sobre a igreja. Eu queria que você pensasse comigo, o que que essa motivação da igreja tem revelado? Primeiro, diante de alvos desafiadores da igreja, podemos responder quem somos. Você é motivado ou desmotivado? Você é alguém que coopera ou é um antagonista? Porque se a igreja está paradinha, não faz nada, você é igual a todo mundo. Está me entendendo? Mas quando a igreja quer ganhar uma cidade que está na mão da bandidagem, quando a igreja quer mudar um país que está na mão da falta de lei por parte da própria justiça, aí, querido, ou você se engaja, ou então você está dizendo muito bem quem você é no reino. Segundo lugar, o desafio da igreja, com ele, podemos responder para onde queremos que a igreja vá. Qual é a nossa visão? É interessante que muita gente tem uma visão para si. Eu quero ganhar mais, eu quero empreender, eu quero abrir mais uma loja, eu quero criar um serviço novo, eu quero melhorar de emprego, eu quero passar no concurso público. Mas qual a sua visão para o reino de Deus? Não, eu tenho visão para mim. Pois é, mas qual a visão do reino de Deus? Você está numa igreja, é um coletivo de pessoas que estão juntas, unidas por uma visão. A visão da igreja é a tua visão? Jerusalém seria exterminada em definitivo. Jerusalém ia acabar. Aquele povo seria exterminado se eles não fizessem alguma coisa. Ei, o nosso país vai acabar, nossa cidade vai acabar se a gente não fizer alguma coisa. Nós precisamos entender que é o amor de Deus que muda um país e muda uma cidade. Nós temos que promover o amor de Deus nesse país. Mas não. Qual é a sua visão? Queriam os muros.
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5: Olá, família Adore Mais FM, sou Johnny Suede, aqui de Guarulhos, faço parte da Nova Igreja Batista em São Paulo e sempre estou ouvindo a programação da família Adore Mais FM. Eu queria pedir um louvor do Fernandinho, Eis Que Estou à Porta. Abraço a todos, Deus abençoe.

boa. E aqui, quando a gente fala de negócio com propósito, a gente tem um objetivo. É ser agente de transformação. Quando a gente fala de comunicação assertiva, o nosso objetivo é potencializar a vida de outra pessoa. Para que a vida dela nunca mais seja a mesma. A partir do momento que ela te ouviu. Então, porque a sua voz tem poder. Lembra bem disso. Então, primeiro, a história precisa ter um lugar. Segundo, ter um conflito. E terceiro, precisa ter uma transformação. Então, olha só, gente. Você já viu aquela pessoa que ela fala, fala, fala. Fala, fala, fala. Atropela tudo, embola e não chega a lugar nenhum? Pois é, tá sem clareza. Ela, primeira coisa, e eu ensino isso nos nossos treinamentos, os 4 C's da comunicação, e o primeiro deles é a clareza. Por que que você tá falando? Por que que você tá contando essa história? Você já viu aquela pessoa que ela nem venceu ainda aquele problema, ela já tá contando? Ela já tá contando. Só que

do mesmo jeito. Você não mais vai começar a sua palestra, a sua apresentação, contando, mostrando o seu currículo. Lembra que antes a gente começava a falar um vídeo, uma live, gravar um programa, aí pá, você colocava na tela o seu currículo, tudo aquilo que você fez. Chega, não, isso é cafona, isso já foi. Isso é chato. Você fica ali 8 minutos da sua vida contando, olha, mas Eli, eu estudei em Harvard. Você vai contar, só que no meio da sua história. No meio. Primeiro, você precisa dizer o seu nome, o que você faz, o profissional que você é e sobre o que você vai falar naquele momento. E aí, no meio da sua história, você vai dizer que estudou MBA, que você é formado em tal lugar, que você é viajado, no meio da história. Por quê? Você primeiro precisa conectar outra pessoa, mas você já quer começar falando de você. Pera, você não é o alecrim dourado, fica chato, fica parecendo que você quer mostrar que é muita coisa. E aí a pessoa não conecta com você. Sabe aquela pessoa chata, ditado popular, mala, que ela começa falando das grandes coisas que ela fez? Não é no começo da apresentação que você faz isso. Primeiro você vai conquistando a sua audiência. História. Ó, no meio dela você traz a sua experiência. Então, capricha. Capricha na conexão. Porque depois que a outra pessoa conectou com você, você acessou o coração dela, você acessou as emoções, você fez ela imaginar, você fez ela pensar, você fez ela sorrir, você fez ela entrar na sua história. Aí sim você consegue dar a direção. Porque um bom palestrante, o que é uma palestra de alto impacto que você aprende comigo? É você gerar a ação. A ação. E como você faz o outro agir? Quando ela se sente inspirado. Quando ela se inspira em você. Quando ela, de alguma forma, ela admira o que você passou, o que você venceu, o que você viveu. E agora você compartilha. Então, lembra sempre. O objetivo da sua fala sempre é conectar outra pessoa. Um vídeo. Gente do céu, 3 segundos. Se o seu vídeo não tiver uma boa abertura, você não vai conectar outra pessoa, porque ela tá aqui assim, ó, passando, é? Ah, não é? Você não faz isso aí no seu Instagram? Na sua rede social? Ó, 3 segundos. Aí você começa assim, oi gente, tudo bem? Não! Não! Não é assim que começa um vídeo. Não é assim que começa chamando a atenção. Não pode ser uma pergunta aberta, tudo bem. Não, a pessoa precisa se sentir acolhida. Que tal? Seja muito bem-vindo aqui. Que honra te servir. Opa, o que ela vai fazer pra mim? Porque é sobre a outra pessoa, lembra? É a outra pessoa primeiro. Né? É o interesse. Todo mundo tá assim, o que eu vou ganhar com isso? Pois é, hoje você está recebendo muito conteúdo aqui poderoso. Acho que a gente já podia até acabar esse momento aqui, porque você já recebeu aí uma estrutura poderosa do storytelling. Esse, você que está chegando agora, é o programa Negócio com Propósito. Eu sou Elisângela Gomes e para mim é uma honra servir você. Nesse programa, nesse conteúdo, nessa live. E veja, a sua história, ela pode ser resposta de Deus para alguém. Pode. Pode ser resposta de Deus para alguém. E Jesus, quando ele falava, ele usava histórias para dar direção. Ele não simplesmente falava para ficar entretendo as pessoas. Não. Não era por isso. As histórias que ele contava revelavam verdades. Aliás, revelam, né, gente? Até hoje. Revelam verdades e nos geram consciência. Então,

0: A forma que você dá uma informação, ela pode ser lógica, ela pode ser emocional, ou ela pode ter lógica e emoção. Bingo! Porque era assim que Jesus fazia. A história bem contada, ela atravessa essa lógica. Ela atravessa a emoção. Para que ela gere uma decisão. Quando você ouve falar da cruz, e aí você ouve onde foi, você ouve o que ele passou, e aí você ouve o porquê ele fez isso. E aí eu pergunto para você. Você sente vontade de conhecer mais esse Jesus ou não? A gente, eu sinto. Toda vez, momento de ceia na igreja, é um momento muito marcante para mim. Porque eu entro fundo na história. E na palavra diz, toda vez que você comer da carne, do pão, né? Que é em memória. Eu beber o sangue, você está se lembrando de mim. Então, eu entro fundo naquilo. E para mim é um momento tão sublime. É como se eu tivesse lá na cruz. É como se eu tivesse olhando ele e pensando assim: "Uau, você deve me amar tanto mesmo, né, para fazer isso?" E aí eu sinto o quê? Amor. E aí qual é a ação que isso me gera? Eu quero contar para todo mundo. Eu quero dizer para todo mundo: "Olha, você pode passar aí por momentos muito difíceis, que vai passar. Mas tem um consolo. Tem um consolador, tem um ombro amigo, tem alguém que te ama mais que tudo." Então percebe que quando você traz informação atrelada à emoção, a outra pessoa, ela age. Ela age. Espero que você tenha todos esses poderes, essas habilidades de comunicar. Para que você seja alguém que vai impactar essa geração, que vai trazer esperança para essa nação. Ele, mas eu só quero comunicar informação. Ok, tá tudo bem, foi para isso que você foi chamado. Agora, se você entendeu, assim como eu, que você não pode passar por essa vida e não ajudar ninguém, olha. É com você esse conteúdo de hoje. Essa pessoa é você. Eli, mas eu quero aprofundar esse negócio de comunicação assertiva. Eu às vezes travo e às vezes eu sei que eu não estou entregando o meu máximo. Eu quero seguir nessa carreira. 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Olha só. Você precisa aprender a fazer as conversas difíceis. Você precisa aprender as ferramentas de conversas difíceis. Porque eu te falo uma coisa. A todo o momento você vai ser colocado nesse lugar. Sabe por quê? Porque é o que te faz crescer. E eu tenho certeza que se você quer crescer, aliás, as pessoas que me seguem aqui, é porque quer ter uma vida melhor, é porque querem avançar, é porque querem sim. Viver o extraordinário de Deus na Terra. E para isso, você vai precisar ter uma grande e poderosa Comunicação, gente. Tem alguns erros na sua fala que aconteciam. A partir de hoje, não vão acontecer mais. Que a pessoa, ela tá falando, ela começa contando uma história e ela se embola toda, ela mistura tudo. Ela não fala o lugar, ela não conta o personagem. Ela coloca muitos elementos de uma vez e aí a pessoa não consegue imaginar o que ela tá falando. O segundo erro de pessoas que não são boas em storytelling. Excesso de detalhes. Ela fala muita coisa. Por exemplo, tô contando da minha avó. Olha, a minha avó, ela é uma senhora de 1,5 metro. Ela só fala coisas boas. Ela usa perfume maravilhoso. Ela tem gestos com a cabeça. Tá, percebe que não tá específico? A outra pessoa não consegue imaginar. Agora, se eu falo pra você, ela é uma senhora de 1,5 metro. Ela tem os cabelos bem branquinho. Ela tem uma pele clara. Ela sempre usa saia, porque ela é evangélica. E a todo momento, quando você a vê, ela sempre tá com uma Bíblia na mão. Facilitou a sua visão ou não? Facilitou a sua imaginação ou não? Pois é. Então, traga elementos claros na sua história. Pra pessoa que está te ouvindo, usar a imaginação. A imaginação. 3. De erros que pessoas cometem ao contar histórias. Elas não conectam a plateia. Elas não conectam a audiência. Ela não conecta. Ela só fica falando dela. Ela só fica contando das suas conquistas. Ela, a todo momento, ela fala sobre o que ela conseguiu, o que ela conquistou. Ei! Palestrante! Comunicador! É feio isso demais? Quem conecta a plateia, o público, é aquela pessoa que entende que você é apenas o guia. Você está guiando uma história. Você está guiando um conteúdo. Você está guiando uma transformação. Você é apenas o cocheiro. Você está guiando. Você é palestrante, você é comunicador, você está guiando através da sua voz uma ação. Você está conduzindo. Então, para que tá feio você ficar falando só de você. Ninguém vai conectar, não. Não vai. Agora, quando você entende que você é o guia, você usa a sua história, você usa a sua experiência como potencializador. Que aí sim, você vai ter autoridade. Autoridade naquele assunto. Porque você viveu, você passou. E aí outra pessoa sente. Lembra da comunicação não verbal? Isso você aprende comigo também o tempo todo. A comunicação não verbal, outra pessoa tá vendo. Ela tá sentindo a sua energia. Ei, as pessoas querem a sua experiência e a sua energia. Que energia? É aquilo que vem na frente. Quer ver? Você sabe ou não quando uma pessoa, ela tá motivada? Vamos supor, você foi assistir uma palestra. E aí, a pessoa entra com os ombros caídos. Olhar baixo. Gente, eu já vi isso tantas vezes. Ela nem precisa abrir boca, que eu já sei que não vai ser bom aquele conteúdo que ela vai entregar. Porque a energia dela não tá boa. Talvez ela teve um dia difícil. Mas tem técnica pra isso também. Pra ali na hora, antes da que você for fazer a apresentação, você aplica pra que a sua energia volte. Ah, todo mundo tem dificuldade, problema? Mais um? Não. O que sai da sua boca é pra transformar. O que sai da sua boca é pra ser guia. É pra levar alguém a uma ação, porque você decidiu ser boca de Deus.
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8: Sejam todos muito bem-vindos em mais uma série do nosso programa Negócios com Propósito, aqui na Adore Mais FM. Estamos ao vivo para todo o estado de São Paulo. São mais de 150 cidades conectadas aqui com a gente, conectados aqui na nossa frequência, na 102.1. Um beijo no seu coração, você que está aí comigo no rádio, você que está na Dutra, na Castelo Branco, você que está aí no seu carro. Olha, não sei de onde você está me ouvindo, mas saiba que Deus ele reservou esse tempo para nós aqui, para juntos aprendermos, para juntos crescermos em conhecimento. Ó, não tem como você prosperar, que prosperidade é crescimento, sem que você aprenda, sem que você se desenvolva. E claro que quando falamos de desenvolvimento, está aí a parte comportamental e a parte estratégica, não é mesmo? E olha só, aqui nesse programa, sim, a gente trabalha todas essas áreas para que você tenha uma vida de alto valor, para que você tenha um negócio de alto valor, para que você brilhe, brilhe como Jesus, para que você brilhe, para que você cresça, para que você leva o nome dele mais longe. Quanto mais você prospera, quanto mais você cresce, mais o nome dele cresce também. Não é mesmo, minha gente? Você se inspira em quem não fez nada? Você se inspira em quem não tem resultados? Eu não consigo, não dou conta. Aliás, nenhum ser humano, né, gente? Bom, e para você que não me conhece, eu sou Elisângela Gomes, CEO aqui da Adore Mais FM. Para mim é uma honra servi-los nesse programa também. E nesse programa aqui, a gente compartilha conteúdos. Eu pego na sua mão, direcionando você para ter uma vida de grandes resultados. E mais que isso, alto valor. Eli, você fala de dinheiro? Falamos também. Você fala de questão espiritual? Com certeza, esse é o pilar mais importante do nosso negócio, do meu negócio, do seu negócio. E se você não empreende ainda, será que você vai prosperar sem desenvolver essa habilidade? Todos que eu conheço desenvolveram essa habilidade. E no programa de hoje, olha gente, você que quer me assistir, tô ao vivo no canal do YouTube e no meu Instagram, Elisângela Gomes, a Eli. Elisângela Gomes, a Eli. E eu trouxe para você hoje 10 estratégias de alto impacto para acelerar os resultados. Na verdade, esse assunto, gente, veio por uma caixinha de perguntas. Eu abri lá no meu Instagram, Elisângela Gomes, a Eli. E chegou a pergunta, ele, como que eu faço para acelerar o meu negócio, para ter resultados rápidos? Falei, vou trazer esse assunto no programa e aí a gente consegue clarificar melhor, não é mesmo? Então eu trouxe 10 estratégias aqui para você. E se você que está aqui comigo no Instagram, você que está no TikTok, no YouTube, que se você é um realizador, coloca aí, eu sou realizador ou realizadora. Eu sou alguém que realiza, eu sou alguém que faz, eu sou alguém que executa. Porque não adianta nada você aprender comigo aqui uma vida inteira e não colocar em prática. Você não vai ter resultados. Então, bora? Olha só, 10 estratégias de alto impacto para acelerar os seus resultados. Minha gente, uma coisa muito importante para você ter grandes resultados é você criar estratégias e otimizar o seu tempo, otimizar os seus recursos, direcionar as suas ações com eficiência e intencionalidade. Não adianta você querer acelerar algo e não ter foco total naquilo. Você não vai chegar. Ah, Eli, eu faço várias coisas ao mesmo tempo. Eu sou aquela pessoa que tenho vários negócios e tudo se concentra em mim. Aí eu falo para você, a notícia é, será que você vai conseguir fazer alguma coisa bem feita? Olha só, primeiro, a primeira estratégia que você precisa para ter um alto impacto, para acelerar os seus resultados, é estabelecer metas claras e mensuráveis. Onde é que você quer chegar realmente? Qual é o número que você quer alcançar? Qual é verdadeiramente a possibilidade de isso acontecer? Eu já atendi pessoas em mentoria que diz assim, Eli, eu quero ter investido para minha independência financeira 30 milhões. Olha, é um bom número, é um excelente número. Aí eu faço a pergunta para ela, quanto você já tem? Ela não tem nem 100 mil ainda. 100 mil ainda. Aí eu pergunto, em quanto tempo você quer ter esses 30 milhões? Aí ela me diz, em 2 anos. Vamos lá. Você tem 100 mil e em 2 anos você quer chegar em 30 milhões. Será que isso é possível? É mensurável? É claro que não. A não ser que ela tenha alguma estratégia que não tinha me dito. Agora, naturalmente, avaliando estrategicamente e fazendo conta, não é mensurável. Você decidiu eliminar peso. Aí você diz assim, eu quero eliminar 15 quilos. Show, incrível. A meta tá clara? Ótimo. O que você vai fazer no dia a dia? Qual vai ser a dieta alimentar que você vai fazer? Você está tomando algum suplemento para acelerar isso? Ou não? Em quanto tempo? Em 15 dias. 1 quilo por dia. Então vai ter que fazer uma dieta, algo muito agressivo. É esse resultado que você quer. Essa meta que você quer atingir. Você estabeleceu clareza? Ela está mensurável ou não, você só está falando por falar. Não vai chegar. Será que talvez você não alcançou ainda a meta porque você não clarificou desse jeito? Fala para mim. A segunda estratégia de alto impacto para acelerar os resultados, priorize tarefas de maior impacto. Olha só, tem uma regrinha que é 80-20, que é assim, para você identificar quais tarefas e atividades trarão maior retorno no menor tempo possível. Então, o que é aquilo que você vai concentrar sua atenção? O que que você vai colocar energia total que vai te trazer um resultado, um retorno de impacto? Precisa acompanhar. Então, olha só, você que tem o seu negócio aí, você que já empreende, qual é o seu produto principal? Qual é o produto da sua linha que mais vende? Qual estratégia você pode fazer que vai gerar esse impacto? Identifique a ação. Identifique a tarefa de maior assertividade. Olha só, todos os dias a gente faz uma coisa, várias coisas, né? As que são importantes e as que são urgentes. Agora, se você lembra, isso é para agressividade, para um alto impacto de aceleração de resultados. Então, o que eu estou falando aqui hoje para você, você que está me ouvindo aqui na rádio, estou ao vivo no meu Instagram, Elisângela Gomes, a Eli. Se você não me segue, dá um azar danado, gente, se você não tá seguindo ainda. Então, olha só, priorize as tarefas de maior impacto, aquela que vai te trazer um maior retorno, aquela tarefa que vai te trazer um maior resultado. Ah, tem coisas importantes a fazer? Claro que tem. Faz a pergunta para você. Isso que eu vou fazer hoje vai me trazer um maior retorno? Se não, deixa para depois. Só faz e foca, prioriza as tarefas de maior impacto no resultado. Percebe que tudo é o dia a dia. Percebe que a construção, ela é constante. Ela é ontem, ela é hoje, ela é amanhã, que você vai precisar realizar. A terceira estratégia de alto impacto para acelerar os resultados. Automatize os processos. Olha só. Sabe aquelas tarefas repetitivas que demora, que é demorado, que é chato de fazer? Essa atividade, isso que você tem, pode ser automatizado ou não? Se não, você pode delegar para alguém fazer essa tarefa? Porque você precisa produzir muito. Você precisa acelerar o resultado. Então, hoje, o nosso programa aqui, para você que empreende, você que é líder e quer acelerar aí os seus resultados. Percebe que toda vez que você falar em aceleração, você vai precisar fazer algumas coisas e rápidas. Então, esse processo, tem como automatizar ele para te sobrar mais tempo? 4, desculpa. Tô acelerada aqui. Gente, delegue eficientemente. Não tenta fazer tudo sozinho. Aliás, você nem vai conseguir fazer tudo sozinho. Delega essas tarefas para as pessoas competentes, para que você se concentre na área mais crítica, que vai demandar a sua atenção como líder. Quem são as pessoas do seu time que, para aquela atividade, ela é eficiente para fazer? Ou você é aquele líder, aquele empreendedor que toma tudo para você. Não, deixa aqui que eu faço. Cuidado com isso. Porque será que não é o ego? Para que você comprove, não sei para quem, que você dá conta? Não, você não precisa disso. Não precisa disso. O foco principal é a aceleração nos resultados. 5. Aprimore a comunicação. Ai, gente, aí esse é um tema que eu fico aqui com vocês até amanhã falando, né? Então, quantos anos que eu tô aqui na comunicação? E aí tem várias vertentes a comunicação. Mas a que eu trouxe aqui como estratégia de alto impacto é você investir tempo e treinamento, treinamentos rápidos, direcionados para aumentar a produtividade. Aumentar a produtividade da sua equipe para que os prazos eles fiquem mais curtos. Então, quando você tem uma comunicação, aprimora ela com treinamento efetivo, direcional, para que não haja mal entendido, você clarifica para eles. Numa uma boa comunicação, olha, o seu time vai realizar. Existem algumas ferramentas, né, de comunicação eficazes aí para curtas reuniões. Tem ali um formatinho, você que está, de repente, começando agora, que essas ferramentas elas podem agilizar no processo da comunicação. Então, dá uma olhadinha se está efetiva a comunicação com o seu time. Se você realmente está direcionando da melhor forma eles. Ah, você sabe bem a história da Torre de Babel. Gente, faltou comunicação ali, né? Falava que queriam pedra, o outro mandava areia. Manda aí cimento! Chegava água. Que comunicação é essa? Será que vai dar certo? Será que vai funcionar? Não vai, né, gente? Não vai. Não vai funcionar. E aí eu tenho que dizer para você algo sobre o que aconteceu comigo. Por questão de comunicação não efetiva. Olha só. Por uma fase, você que me acompanha aqui sabe que eu estive no corporativo, no mercado executivo, né? Trabalhei numa multinacional, fui gerente de banco e também, fora o empreendedorismo, eu nunca tive um negócio só, eu sempre fiz várias coisas. E só que nessa empresa que eu fiquei lá um tempo, eu cuidava de uma região de São Paulo. E um cliente meu estava para desenvolver um projeto muito desafiador. Muito bom mesmo. E aí, os produtos que ele iria precisar para aquele projeto, eu teria que parar na empresa a fabricação de outros pedidos também, para poder conseguir atender o prazo daquele cliente. Gente, o meu diretor, nesse momento, aqueles dias ele estava viajando, estava fora do Brasil. E eu não conseguia falar com ele dessa decisão que nós teríamos que tomar. Olha só. Meu Deus do céu. E nunca, antes, nós tínhamos aquele desafio. Porque qual que é o foco de um departamento comercial em crescente? É vender. Potencializar as vendas. E nessa época, eu acelerava assim, velocidade 100. Imagina, toda a energia. Eu tinha, amo um desafio até hoje, mas eu era um pouquinho mais. E aí, gente, olha só. Ai, ai, ai. Eu não conseguia falar com ele. Não conseguia. E o meu cliente assim, ele, e aí, vai conseguir cumprir o prazo? Eu posso passar o pedido para você? A gente pode dar andamento ou não? Era assim, uma conta muito alta. E eu naquele desejo de fazer acontecer, eu fui e tomei algumas atitudes. Falei com o diretor de produção, falei com o diretor de marketing. Não era função minha. Era do meu diretor, quem estava acima de mim. Agora, eu precisava resolver o problema, não é mesmo? Nesse caso, por falta de uma comunicação nesse assunto, eu quebrei algumas hierarquias. Eu não podia ter falado. Quando foram 2 dias depois, ligo meu diretor, Eli. O que aconteceu? Fulano me ligou. Lá na fábrica tá o maior auê, atrasando os outros pedidos e eu não tô sabendo. Aí eu falei, gente do céu, que coisa que eu fiz? Que meleca que eu fiz? Pois é. Naquele momento, eu percebi o erro que estava acontecendo. E eu causei ali, nossa, desconforto para tudo quanto foi lado, né, gente? Imagina. Então, a comunicação, ela é muito importante. Muito importante. Por mais que a sua intenção, ela seja positiva. Muitas vezes, o seu time não está cumprindo com as tarefas que você passou, porque está faltando você comunicar isso direito. E você que é empreendedor, você que é líder, que está aqui comigo, sabe bem os pilares que fazem o seu negócio travar. E a comunicação, ela está nas quatro áreas onde tem potencial de bloqueio para o seu negócio. Que é o estratégico, o emocional, o espiritual e o específico. Nós chamamos na nossa mentoria Negócio com Propósito a técnica dos 4 E's. E a gente trabalha muito essas técnicas porque, às vezes, você acha que precisa aprender mais sobre o seu negócio. Só que você tem 20 anos de experiência. Será que é aí que está sendo travado? Ou é emocionalmente, você está colocando a sua energia no governo, que vai mudar, colocando a sua energia e o seu olhar para o que está desafiador, e não está com as suas emoções, com o seu propósito estabelecido para que Deus te chamou para fazer. E aí você começa a estudar, e o que não vai te trazer um resultado efetivo e direcional e estratégico para aquele momento, para te gerar um alto impacto de aceleração nos resultados. Então, olha só. Espiritualmente falando, o nosso negócio, o meu negócio e o seu negócio, precisa estar nesse pilar com a maior força possível, que aí é onde a gente trabalha o propósito, o porquê você faz o que você faz. Qual é o porquê? Porque é nesse momento que você tem essa resposta, essa clareza, que no dia difícil você não vai parar, o propósito não deixa. Você pode mudar a forma que você está fazendo, mas o destino dela, você não muda. Porque o propósito já está estabelecido. Por exemplo, aqui, você que está chegando agora, eu sou Elisângela Gomes, esse é o programa Negócio com Propósito, onde a gente ensina você a ter um negócio de alto valor, uma vida de alto valor. E como CEO da Dore Mais, qual é a nossa principal missão? É comunicar, é levar a palavra de Deus, a mensagem de transformação, levar essa palavra, essa mensagem mais longe. Qual é a ferramenta que nós usamos? O rádio? As ondas sonoras do rádio? Qual outra ferramenta, Eli, para a missão da Dore Mais, vocês utilizam? A gente utiliza o aplicativo da Dore Mais FM, que você pode baixar o aplicativo e de onde você estiver, você pode ouvir a nossa programação inteira. Através do site também. Outra ferramenta. Ferramenta do YouTube, que é um outro público que o YouTube atinge. O Instagram, outro público, outra ferramenta de acesso. Mas a missão, ela não para. O nosso propósito de conectar pessoas, de unir esses propósitos, da missão, dessa palavra, chegar longe, não vai parar. Porque o propósito está clarificado. Percebe? Então, a minha pergunta para você, empreendedor, é... Está claro o propósito do seu negócio? Está muito claro? Você usou já todas as ferramentas para testar se você está indo para o caminho certo? 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Eu sei que você tem muitas perguntas aí. Senhor, por que que eu não estou conseguindo sustentar minha família direito? Por que que eu não estou prosperando? Senhor, eu não aguento mais tanta conta. Senhor, eu não aguento mais fazer aquilo que eu não amo, que eu não gosto. Eu sei que você tem essas perguntas para Deus. Você tem feito elas. Porque um dia eu também fiz. E o que definiu foi o meu conhecimento. Foi eu não parar de ir em lugares que eu iria aprender o como. Foi estar conectada com pessoas maiores do que eu em conhecimento, maiores em experiência, maiores em resultados. Já somam 28 anos, gente, que eu empreendo. Eu sou nova, tá? É que eu comecei cedo mesmo. 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Gente, você que está aqui no FM, no 102.1, você é muito bem-vindo à nossa audiência aqui. E o nosso programa, as estratégias, eu vou continuar agora no meu Instagram, Elisângela Gomes, a Eli. Porque o nosso assunto de hoje são as 10 estratégias de alto impacto para acelerar os resultados. A primeira foi, estabeleça metas claras e mensuráveis. A segunda estratégia foi, priorize as tarefas de maior impacto, que vai te causar um maior impacto. Foca nessa tarefa. Terceira, otimize os processos. Otimize os processos. E quarto, delegue eficientemente. E o quinto, aprimore a comunicação. Então, você que quer saber as outras 5 estratégias, eu vou continuar aqui no meu Instagram, Elisângela Gomes, Aeli. Aproveita e já me segue, Elisângela Gomes, Aeli. E aqui no FM, você fica com uma programação incrível que o nosso, que a família Dore Mais tem para você. Gente, então, um beijo no seu coração. Chama lá no 11 99537-5356. E me segue no Instagram, te espero lá. Elisângela Gomes, Aeli. Tchau, gente.
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escolhi, antes de você nascer, eu o separei e o designei profeta às nações. Então, aí Deus vem e me entrega uma palavra, ó, meu Deus, que projeto comigo, né? Ó o balde de água fria, porque é o que a gente tende a responder para um Deus tão grande. Nós medimos esse Deus por nós. Quando você não conhece a Deus, você cria um Deus parecido com você. Fracote, que tudo é difícil, fraquinho, limitado. Aí nós olhamos para a nossa condição, não, mas eu não sei falar, não, mas eu não sou muito inteligente. Não, mas eu não sou muito alto, não, mas eu não sou muito forte, não, mas eu não tenho essa capacidade toda, não, mas eu não tenho esse talento, não, mas eu não tenho isso. Ah, soberano Senhor, Janduma, Deus vem e fala uma coisa dessa, rapaz, você era um embrião, eu te conhecia, antes de você nascer, eu já tinha determinado o seu destino, um destino poderoso. Ah, Senhor, eu não sei falar, pois ainda sou muito jovem. Às vezes a gente chega para Deus como se Deus não soubesse. Ah, é verdade, desculpa, Jeremias, eu esqueci desses detalhes. Nossa, que desatento que eu sou, não é? Nem percebi que você ainda não tinha uma desenvoltura para falar, que você é muito jovem, é verdade, você é muito jovem. Como que, não, que eu não vi isso? Que você ainda é jovem. Que coisa? Que coisa? Você vê como a gente age? Nós agimos como se Deus não soubesse da nossa estrutura, da nossa capacidade, capacidade intelectual, capacidade emocional, capacidade física. A gente fala com base nas nossas circunstâncias. Como se Deus não tivesse se atentado, analisado. Não, nós começamos a pontuar. Olha, Senhor, acho que o Senhor não viu isso, tá? É porque eu acho que o Senhor é desatento, mas eu sou uma pessoa muito atenta, né? Então, eu quero lhe dizer que eu não falo bem, porque eu sou muito jovem e eu não tenho essa capacidade.

0: entendeu? Mas o senhor, eu quero te ajudar, porque, né, eu sei, o senhor não percebeu, o senhor falou sem considerar tudo, né? Bom, será que ele falou sem considerar tudo, já que eu te conheço quando você era um embrião? Eu te conheço desde quando você é um embrião, rapaz. E aí você vem me dizer que eu não sei muito a seu respeito? Eu penso que Deus, muitas vezes, diante das nossas respostas ao que Ele está dizendo, Ele deve rir. Porque ele pensa, não, mas chega a ser engraçado, né? Ele ainda não sabe o quanto eu sou grande, mas Ele vai saber. Ele ainda não tem consciência da minha grandeza, do meu poder, mas Ele vai ter. O Senhor, porém, me disse, olha o diálogo, não diga que é muito jovem. Você não pode falar que é muito jovem. A todos a quem eu o enviar, você irá e dirá tudo o que eu ordenar a você. Você está preocupado que você é jovem? Se eu estou te levantando, se eu envio, eu financio. Se eu levanto você, eu te capacito. Se eu estou mandando você enfrentar algo, é porque eu já dei, não é que eu vou dar não, eu já dei o suporte para isso. Porque uma vez que Deus determinou alguém para algo, vamos lembrar então de um fabricante, que, isso eu sempre falo, né? Que produz algo. Ele produz algo para depois parar e dizer assim, bom, vamos chamar todo o pessoal aí, para que a gente vai usar isso aqui mesmo? Ele faz, já, ele projeta, ele produz aquilo com uma finalidade definida, não é? Ele já sabe para que aquilo vai servir, qual a função daquilo, e ele fabrica aquilo dando todas as condições daquilo funcionar como está sendo apresentado que vai funcionar. Olha, isso aqui vem para resolver um problema. E nós produzimos isso aqui para resolver tal problema. Então, ele vai cumprir esse papel. Ou seja, o Senhor me escolhe, Ele me vê, Ele me escolhe e Ele vai me... Ele designa minha vida para algo. Ou seja, então, eu já fui formada com todas as condições de ocupar aquele lugar. E daqui a pouco eu vou falar mais, porque a Bíblia fala que antes de tudo, Ele conhece o final antes mesmo daquilo começar. E por que que muita coisa não acontece como Deus determinou o projeto dEle? Porque a pessoa não se alinha. Ela insiste em não crer, ela insiste em continuar mantendo um pensamento e uma postura que não se alinha com Deus. Então, o propósito continua de pé. Você não vê que a Bíblia fala? O propósito continua de pé. A coisa não... Ele não desistiu de fazer aquilo. Mas algumas pessoas vão morrer sem viver. O Jeremias podia ter morrido sem viver, se ele tivesse mantido essa posição. E aí nós vamos falar de outros também. O próprio Moisés nasceu com o propósito de ser o libertador, mas ele podia ter morrido sem ser. Por quê? Porque ele chegou a irar a Deus por não, por medo de aceitar o chamado. E você já parou para imaginar quantas pessoas que estão no caminho errado do seu destino, quantas pessoas que estão na direção errada, quantas pessoas que estão fazendo o que não foram criadas para fazer, por isso que elas se frustram tanto, estão no lugar errado, sempre na hora errada, na estrada errada da vida.
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0: Por quê? Porque elas continuam dizendo, então, eu não sei falar, então, isso não é para mim, então, não tem essa capacidade. Então, mas você já foi gerado para aquilo que Deus disse. Não é que Deus decidiu botar depois. Você foi gerado, foi colocado em você. Por isso que a gente fala, Isaías 45, não fala dos tesouros escondidos? Tem tesouros dentro de nós, dentro de mim. Olha que eu já descobri muitos, hein? Mas eu sei que eu ainda não descobri todos. Porque muita coisa que eu faço, eu não acreditava que estava aqui, que eu podia fazer. Então, eu descobri muita coisa, mas eu sei que eu ainda vou descobrir muitas outras. Eu sei que há um potencial maior que ainda não está sendo utilizado. Então, imagina, cada um que está aqui. Não é que Deus decidiu depois colocar em você, você já nasceu com isso. E agora é um desenvolvimento. É você acreditar e deixar com que isso flua e se desenvolva. Porque muitas pessoas, quando eu leio sobre Jeroboão, o que o Senhor deu para ele e tudo que aconteceu, o Senhor disse, ó, se você me obedecer, eu vou dar a você uma casa firme, como eu dei para Davi. Olha, é uma promessa. Muitos receberam promessas na Bíblia. Eu quero dizer que Jeroboão recebeu uma promessa muito grande. Ele pega o exemplo de Davi. É como pega o exemplo de Davi. Então imagina você ouvindo. Sabe, Davi? Sei, Senhor, aquele que lutou com o gigante, que foi o grande rei, o grande general. Então, se você me obedecer como ele me obedeceu, eu vou fazer na sua vida como eu fiz na dele. Você entendeu? Jeroboão ouviu isso. Eu vou dar a você uma casa firme, edificar uma casa firme para você como eu edifiquei para Davi. Eu vou fazer na sua vida o que eu fiz na vida de Davi. Aí, ele faz uma curva. Ele faz uma curva, ele vai e faz do jeito dele. Ele recebe de uma, numa tacada só, 10 tribos, se torna o rei de 10 tribos. A casa de Davi, por conta da desobediência, no final, tanto de Salomão e agora de Roboão, fica com 2 tribos, Judá e Jerusalém, Benjamim, em Jerusalém, e ele recebe 10 tribos, e o Senhor disse, eu vou fazer. Igualzinho, sabe, Davi? Eu te dou um exemplo, ó. Davi, sabe? Vou fazer igual. Ele recebe de uma vez só, a vida dele, sobe. Aí, por por não confiar na palavra do Senhor, ele tenta fazer do jeito dele. E fez uma das coisas mais abomináveis da Bíblia. Você vai, quando fala os caminhos de Jeroboão, a casa de Jeroboão, nossa, é só tragédia. É a pior coisa para Deus. O sujeito, filho da viúva, um sujeito que trabalhou, foi um bom funcionário, foi um funcionário de Salomão, que depois se rebelou contra Salomão, quando começou a ver que Salomão estava pesando muito com impostos sobre o povo, ele mesmo, ele viu que não, ele discordou daquilo. Então, aparentemente, parecia que estava dentro dele um senso de justiça, uma vontade de cuidar daquele povo e fazer a coisa certa, quando ele tem a oportunidade. Ou seja, então aquilo estava lá dentro dele, Deus colocou dentro dele. Mas aí ele faz uma curva. E vai, faz do jeito dele. Eu não vou entrar muito nisso, mas quem já me ouviu falar tanto de Jeroboão aqui, sabe o que ele fez? As piores coisas. Ele tentou imitar o sistema de Deus, com medo do povo subir a Jerusalém para adorar o Senhor e se voltar para a dinastia de Davi, para a família de Davi. Ele tentou criar um sistema político-religioso próprio, imitando um outro líder que já tinha feito isso também, que foi quem deu a ideia, que foi Arão no deserto fazendo um bezerro, ele decidiu fazer dois. E eu acho, e é muito interessante o quanto as pessoas não aprendem com os erros dos outros, né? Estava escrito lá nas escrituras o que aconteceu com o povo, com todo mundo, a morte, a vergonha, a humilhação, a derrota. Aí a pessoa vai lá e faz. Ela tem uma promessa grande. Deus está mostrando para ela o que ele vai fazer. Ela vai e faz ao modo dela. Então, quando a vida de uma pessoa não está dando certo, nunca esqueça disso. Quando a vida de uma pessoa não está dando certo, é porque ela saiu do caminho do destino dela, fez um desvio feio. É porque ela está desalinhada, não está alinhada com Deus. Ela está desalinhada. Ou seja, Deus escolheu, separou, designou, colocou dentro dela, mas ela agora, por não acreditar, talvez, como aqui no início, não sei falar, não é para mim, sou muito jovem, não tenho essa capacidade, não tenho isso, não tenho aquilo. Aí o Senhor vem e fala para ele, não, você não tem que falar assim, você tem que ficar com o que eu estou falando, você não pode rebater. Não, mas eu não posso por causa disso. Se Deus está dizendo que você pode, é o que Ele está dizendo no, no versículo 7. Não, não diga que você não é, que você é muito jovem. Porque se eu estou dizendo que você pode, você pode. O que eu disser, você vai fazer. O que eu ordenar. Não tenha medo deles. Pois eu estou com você. Quantas vezes você vai encontrar nas escrituras isso? Não tenha medo disso. Porque eu estou com você. Para protegê-lo, declara o Senhor. Quantas vezes você já ouviu? Não tenha medo. Não tenha medo. Não tenha medo. Porque eu estou com você. Eu te protejo. O Senhor estendeu a mão e tocou a minha boca e disse-me, agora. Eu já tinha te designado profeta. Quando você ainda era informe, você não tinha nascido. Agora, eu coloco as minhas palavras na sua boca. Ponho na sua boca as minhas palavras. Você sabe o que isso significa? Se você crer nisso, você não vai nem perceber. Elas vão sair. Simplesmente vai surgir coisas. Vai vir coisas assim. Ideias, pensamentos. Uma autoridade sobre você. Que você mesmo vai ficar sem entender. Sou eu estou colocando. Eu estou tocando. E algumas pessoas foram tocadas. E ainda assim, elas disseram não. Veja, eu hoje dou a você autoridade sobre nações e reinos. Agora eu te pergunto, um negócio desse é pequeno. O Senhor deu para um homem a autoridade sobre nações e reinos, sabe para quê? Para tudo. Ó, se for preciso arrancar, para arrancar e despedaçar, para arruinar e derrubar, e para edificar e plantar. Você pode arrancar e despedaçar o que está errado. Você pode derrubar. Mas você pode também construir, você pode plantar. Você tem o poder de mudar esses reinos e nações. Aí a gente lê isso aqui, ah não, foi para Jeremias. Não, não, o poder que há em nós é muito maior. É que não cremos e não ocupamos esse lugar. Não cremos. Esse é o problema. Porque muito mais agora, com Jesus, eu e você, nós temos, que Jesus disse, eu te dou poder e autoridade para pisar todo o poder do inimigo. E nada lhes fará dano. Então, eu te dou poder e autoridade. Então, eu tenho e você tem para arrancar o que está errado. Você não gosta de algumas coisas? Você pode arrancar, você tem autoridade para isso. Para despedaçar, para arruinar, para derrubar. Você tem poder para construir, para plantar a coisa boa e tem poder para arrancar a coisa ruim. Não é minha, a palavra não é minha. Olha isso aqui. A palavra do Senhor veio a mim, dizendo, o que você vê, Jeremias? O que você está vendo? Que testifica aqui. Vejo o ramo de uma amendoeira. Respondi. O Senhor me disse, você viu bem. Porque neste caso, amendoeira significava exatamente isso. Um vigiar. Pois estou vigiando. Vigiando alguém que não dorme, alguém que está atento. Para que a minha palavra se cumpra. Então, Deus está vigiando para que a palavra dele se cumpra. E eu estou dando condições para ela se cumprir? Porque Deus continua na torre de vigia. A Bíblia diz que ele nem tosqueneja. Não tosquenejará nem dormirá o guarda de Israel. Ó, como a Bíblia fala, que ele não cochila, ele não dorme. O guarda de Israel não dorme. Então eu estou vigiando para que a minha palavra se cumpra. E você? está se alinhando para que essa palavra se cumpra, porque Deus está no mesmo posto, no mesmo

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1: Prepare-se, você, porém, prepare-se. Vá dizer-lhes tudo o que eu ordenar. Vai fazer o que eu estou mandando você fazer. E cada um sabe o que Deus está ordenando fazer. Não fique aterrorizado por causa deles. Senão eu aterrorizarei diante deles. Eu gosto disso. Sabe, porque às vezes tem momentos que Deus tem que pressionar um pouco mais. Porque o Senhor diz, ó, se você ceder para medo e se intimidar diante deles, isso vai voltar contra você. Isso vai voltar contra você. Quer dizer, o efeito desse comportamento vai voltar contra você. Se você tiver medo deles, isso vai voltar terrivelmente contra a sua própria vida. Que é o que eu vejo acontecer com pessoas. Não fique aterrorizado por causa deles, senão eu o aterrorizarei diante deles. Quer dizer, aí não é nem eles que vão te aterrorizar. Se você tiver medo deles te aterrorizarem, prepare-se, porque quem vai te aterrorizar será eu que vou aterrorizar você. Você prefere o quê? Enfrentá-los ou me enfrentar? Quem que você prefere enfrentar? Eles ou eu? Porque se você enfrentá-los, eu vou ser com você. Se você não enfrentá-los, você vai ter que me enfrentar. E muitas vezes a gente vê gente se colocando numa condição que não precisava, porque na hora que teve a oportunidade de lá agir, tomar decisões, não tomou por conta de covardia. E aquilo voltou contra ele mesmo. Hoje faço de você uma cidade fortificada. Isso para mim é forte demais. Quando Deus vem e Ele diz isso para você, é o que Ele está dizendo. Eu faço, você já viu uma cidade fortificada? Porque Ele ilustrou para ele. Ele deu o ramo de amendoeira. Ele falou com ele, ilustrando, para que ele entendesse, para que ele tivesse consciência do que Deus estava falando. Hoje faço de você uma cidade fortificada. Uma coluna de ferro. Então, quem já viu uma coluna de ferro, já viu uma cidade fortificada e um muro de bronze. Contra toda a terra. Um homem. Olha o poder que Deus estava dizendo que estava sobre um homem. Na verdade, um jovem. Que se achava jovem demais, inexperiente demais, incapaz de muitas coisas. Contra os reis de Judá, contra os seus oficiais, contra os seus sacerdotes e contra o povo da terra. Então ele ia enfrentar gente muito poderosa, ele ia estar diante de gente muito poderosa e de gente que não temia a Deus, apesar de serem sacerdotes, não temiam a Deus. Eles lutarão, o Senhor já disse isso, eles lutarão contra você. Mas o Senhor já disse, mas não vencerão. E nós já ficamos com medo. A tendência do ser humano é ficar já com a primeira parte, eles vão lutar com você, aí já não houve mais nada.

0: Ai, meu Deus do céu. Ai, meu Deus do céu. Eles lutarão contra você. Mas o Senhor disse, mas você não tem que se importar, nem se preocupar com isso. Não, mas não vencerão. Por um motivo. Pois eu estou com você. E o protegerei, declara o Senhor. Eu estou com você e o protegerei, declara o Senhor. Então, com a mão no coração, você tem que primeiramente agradecer por essa palavra já no início desse domingo de ceia. Entender o que o Espírito Santo está falando com você. O escolhido, o separado, o designado para algo grande. E que em algum momento fez alguma curva aí. Tomou algum rumo. Saiu do caminho do destino por medo. Ou não está enfrentando por medo. Está temendo. E o Senhor está dizendo, não, não, não, não, não. Arruma a linha. Porque eu estou com você e eu vou te proteger. Senhor, meu Deus. Nesta manhã maravilhosa de domingo, dia 3 de dezembro de 2023, o ano da unção de governo. Eu oro neste último mês, último jejum, que eu abro agora o último jejum da manutenção dos projetos conquistas para 2023. Eu abro esse jejum agora com essa certeza que hoje será um dia definidor, com escolhas que vão e decisões que vão definir o rumo de vidas. Eu creio que este mês já está sendo, pela nossa fé, e vai se concluir assim, como mês definidor. Eu oro diante dessa palavra, de tudo que o Senhor vai fazer aqui hoje, e peço que ela esteja vestindo vidas, tomando os corações, dando entendimento, elevando o nível de consciência, dando visão e clareza, levando a decisões e a um posicionamento diferente daquele que vinha sendo mantido ou praticado. Perdoa as nossas falhas, perdoa os nossos erros, perdoa as nossas fraquezas, perdoa as nossas covardias e intimidações, perdoa os nossos passos errados ou mesmo a nossa estagnação, perdoa, fala os corações poderosamente, que esta palavra tenha entrado e já mudado perspectivas, mudado a visão, dado o entendimento, aumentado a percepção, a consciência de cada pessoa. Que o teu povo tenha clareza, uma visão muito clara daquilo que o Senhor está mostrando, está apresentando, está falando, está descrevendo, está revelando, está insistindo. Que cada um, Senhor, possa, nesse momento, dar atenção à palavra. Numa época em que, lamentavelmente, muitas pessoas já não dão mais atenção à sua palavra. Ela já não tem o peso que deveria ter. A tua palavra, a tua voz, já não tem o mesmo peso que deveria ter. E eu oro por mudanças aqui, para que barreiras, aquilo que foi construído, que tem separado algumas pessoas do Senhor, que tem cegado que tem bloqueado a capacidade de ver, de entender. Eu peço que, Senhor, que isso seja mudado e que um temor e que uma visão clara esteja tomando conta dos corações, que a tua palavra tenha peso, porque o Senhor vela pela sua palavra para cumpri-la, que um alinhamento aconteça, que aqueles que estavam fora do caminho do destino possam se colocar no caminho do seu destino e receber a sua palavra e se colocar no lugar que é para elas e ocupar com firmeza, com autoridade e com coragem. Eu oro, Senhor, para que a tua palavra tenha peso, tenha impacto, cause mudanças nos corações. Eu oro por mudança, Senhor, toca profundamente, Senhor, que aqui não tenha mais pessoas que têm olhos, mas não veem, ouvidos, mas não ouvem, o coração está endurecido. Não, muda isso, Senhor, muda isso, Senhor, toca profundamente, fala profundamente, direciona, clareia. Dá, Senhor, um temor, que a tua palavra entre com impacto, que nada mais fique aí parado, bloqueado. Não, não, não, que ela esteja entendendo, que ela esteja recebendo como ela deve receber, e esteja já tomando decisões, entendendo o que o Senhor está falando, e se ajustando com o Senhor agora. É preciso se ajustar, é preciso se alinhar, é preciso crer, é preciso se colocar no lugar que o Senhor determinou para nós. É preciso se colocar no caminho do destino, crer na sua palavra e fazer conforme ela está direcionando. Vem até nós com poder, Senhor, vem até nós com poder. Eu não sei o que a intimida, o que a bloqueia, eu não sei, Senhor, o que a amarra, o que trava a vida dela. Mas agora, em o nome do Senhor Jesus, eu dou uma ordem que isso saia, em nome de Jesus, e que ela seja livre, completamente livre, e que ela se levante, liberta, bem posicionada, para ocupar o lugar que é dela, o lugar que o Senhor designou para ela, a escolheu para estar, ocupar, fazer, e é onde ela terá sucesso, é onde ela vai ter resultados, é onde ela vai ter realização, é onde ela vai vencer, é no lugar que o Senhor determinou para ela, é onde ela vai ser realizada, bem sucedida. Não, o Senhor não promete facilidades, mas o Senhor sempre diz: vá, porque eu estarei com você. Vá, porque eu estarei com você. Levante-se e vá, porque eu estarei com você. Não tenha medo. Vá, porque eu estarei com você. Vá, porque eu estarei com você. Ocupe este lugar, porque eu estarei com você. Faça, porque eu estarei com você. O que o Senhor disse para Jeremias era algo muito grande. Ah, Senhor, o que o Senhor disse para ele era algo muito grande. O que o Senhor disse que ele faria era algo muito grande. O que o Senhor disse, o lugar que ele ocuparia, era muito grande. E ele não se sentia capaz. Ele tinha medo. As pessoas que ele ia enfrentar eram pessoas muito poderosas. Ele ia estar diante de gente muito poderosa. Tudo intimidava e ele não se via capaz. Mas o Senhor disse: vá, não tema, porque eu estarei com você e o protegerei. ocupe esse lugar, porque eu vou estar com você. Vai e faça, porque eu vou estar com você. Acredite, eu te projetei para isso e eu estarei com você. Que o teu povo creia, Senhor. E que a palavra tenha peso, tenha impacto e mude radicalmente a visão, dê consciência e esteja preparando muito bem os corações e levando vidas a se prepararem para o que o Senhor está dizendo, eu vou fazer.
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0: Eu te escolhi, te separei e te designei para isso. Eu estarei com você. Assuma, Senhor, essa reunião, todo esse dia, tudo que vai acontecer aqui. Que seja dirigido pelo Senhor, acompanhado com unção e poder. Que o poder, a unção do Senhor esteja sobre nós. Que a graça do Senhor nos cubra. E que eu possa ver no término desse trabalho, pessoas ungidas, poderosas, tomadas de unção, de poder saírem daqui. Assuma esse trabalho, cubra-nos com teu sangue, acampa os teus anjos aqui. Que a tua presença seja real, Senhor. Que a tua presença seja real. É o que eu te peço. Peça isso para o Espírito Santo aqui. Eu quero sair deste domingo num nível mais alto. Eu quero sair uma outra pessoa daqui. Eu quero ver e entender coisas e alinhar a minha vida. Eu quero essa capacidade de me preparar para o que o Senhor tem para mim. Eu quero ocupar esse lugar que o Senhor me designou para estar. Eu não vou fugir do que o Senhor tem me chamado. A missão que o Senhor tem para mim, eu quero ocupá-la, exercê-la com sucesso, porque eu sei, eu entendi, que ainda que eu não me sinta capaz, o Senhor está dizendo, você pode não se sentir capaz, mas eu te capacitei para isso. Então você não vive por sentimentos, você vive por fé. Não é o que você sente, é o que você sabe, é o que você acredita. Acredita no que eu estou falando e vá. Em nome de Jesus. Amém. Amém, amém.
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2: Hoje nós vamos trabalhar uma história que acontece em Gênesis capítulo 4, que é a famosa história de Caim e Abel. Mas talvez você nunca tenha visto por esse ângulo. E eu quero muito que você se atente a essa mensagem, porque ela pode arrancar uma dor muito grande de dentro de você e, principalmente, dar um destino emocional e espiritual que você esteja precisando hoje. Por isso, fique comigo aqui. Não deixa que nada e ninguém te distraia nos próximos minutos, porque a bênção que você está procurando, a saúde emocional que você tanto busca, pode estar escondida nessa mensagem de agora. Em Gênesis 4, a gente analisa dois personagens, filhos de Adão e Eva. Preste atenção, porque muita gente sabe da história, sabe do final. Caim vai matar Abel, seu irmão. O que muitos talvez não tenham percebido é como começou o sentimento que gerou a disposição e a coragem para um homem como Caim cometer o primeiro assassinato da história, matando seu próprio sangue. Bom, tudo começa quando o próprio Caim decide levar uma oferta ao Senhor. Presta atenção, a Bíblia não registra que Deus pediu essa oferta, a Bíblia não diz que todo mundo iria levar uma oferta, a Bíblia diz que Caim decidiu levar uma oferta ao Senhor. Ele leva essa oferta e Abel também, modelando seu irmão, leva uma oferta. A palavra diz que Deus rejeita a oferta de Caim e aceita a oferta de Abel. Aqui começa um dos maiores problemas de violência emocional que o ser humano já conheceu, que é o sentimento de rejeição. Mais do que um sentimento, a rejeição é um espírito que trabalha para colocar um sentimento de morte, um sentimento de vingança, um sentimento de assassinato. Nesse caso foi físico, mas de assassinato emocional. Uma pessoa que se sente rejeitada, ela está disposta a matar o outro emocionalmente. E repare que Abel não rejeitou Caim, muito menos a oferta dele. Quem o fez foi Deus. Mas a pessoa que se sente rejeitada, não podendo lutar contra quem o rejeitou, mata o que não tem como se defender, porque toda rejeição traz consigo um espírito de covardia. Nós precisamos entender que muitas pessoas estão vivendo hoje um sentimento de rejeição que começa desde a infância, quando talvez você tenha sido rejeitado pelo seu pai. Pessoas que foram rejeitadas na escola, que queriam. Eu lembro que quando eu estava na terceira para quarta série do primário, meu pai falou: Thiago, eu queria muito que você estudasse para o colégio militar. Meu pai militar, meu avô militar. E eu fui rejeitado naquela escola. Eu tentei, eu fiz a prova, eu estudei, mas eu fui rejeitado, e por um tempo eu tive que lidar com isso. Eu fiz aquele cursinho preparatório e eu tive que lidar com a rejeição. Naquela escola, eles não queriam. Eu lembro da primeira vez que Deus me deu uma palavra que eu iria pregar. E eu cheguei para o meu líder na época e falei: olha, Deus me mostrou, Deus falou comigo, eu vou pregar para muita gente, eu vou abençoar muita gente com a palavra. Ele olhou nos meus olhos e falou assim: eu não sei o que Deus te falou, mas aqui você nunca vai pregar. E eu tive que lidar de novo com um sentimento de rejeição. Eu tive que lidar com vários sentimentos de rejeição, desde da época que eu era adolescente para jovem e pedi para namorar uma menina que não me queria, desde que eu tentei prestar um concurso e não fui aprovado, desde que eu tentei comprar um carro financiado e não aprovaram minha ficha. Existem vários níveis de rejeição, desde a pequena rejeição, como não querem você nesse lugar, até a rejeição máxima da sua autoridade emocional como pai e mãe, da sua maior autoridade espiritual como o próprio Deus, rejeitar. Você imagina o sentimento que deve ter vindo no coração de Caim ao perceber que ele se propôs a dar uma oferta, mas como aquela oferta não era melhor, Deus a rejeitou. A primeira coisa que vem na sua mente quando você se sente rejeitado é a comparação. Antes de entrar o espírito de covardia, vem a comparação. Porque Caim teve que comparar a oferta dele com a de Abel para poder ter coragem de matá-lo covardemente. Então, preste atenção nisso, porque a rejeição ela vai entrando, às vezes, sorrateiramente. Ela pode chegar com um fato traumático, do tipo, teu pai não te quis. Ela pode chegar num um fato mediano, como aquela escola não quer você. Num fato de aquela pessoa não quer um relacionamento com você. Mas pode chegar também sorrateiramente, como comparações. Você começa a se comparar, porque ele tem ou não tem? Porque ela faz ou não faço? Porque ele viaja ou não? E quando o tempo vai passando, a comparação vai trazendo um espírito de rejeição. Pessoas que se sentem rejeitadas fazem qualquer coisa ilícita, imoral, o que for, para se sentirem aceitas. Por que um membro de uma torcida organizada, por exemplo, tem coragem de dar uma paulada na cabeça de um membro de outra torcida? Ele não fez nada, ele não é um bandido, ele não mexeu com a família do outro, não fez nada, ele só é membro de outra torcida. Ele tem coragem de matá-lo, como a gente cansou de ver na televisão, membros de torcida organizada matando de outras torcidas, só por causa de um jogo de futebol. Por que ele tem essa coragem? Eu te explico. É porque essa pessoa, você pode pegar o histórico, é estatística. Ela foi rejeitada por algo, alguém no passado. Provavelmente o pai rejeitou, o vô, a escola, o líder. Algo aconteceu que ele começou a buscar desesperadamente essa necessidade de aceitação e encontrou na torcida organizada. E quando você sente que encontra um lugar que te aceita, sendo você já um rejeitado, uma rejeitada, você dá toda a sua vida nesse projeto. Então, o mundo daquela pessoa é a torcida organizada. Se ele tiver que matar para ficar mais conhecido ali, ele vai matar. Se ele tiver que infringir a lei para ficar comentado na torcida, ele vai fazer, porque ele está atrás de aceitação. Uma pessoa, um ser humano comum, faz qualquer coisa para se sentir aceito. Então, Caim, ao sentir-se rejeitado por Deus, mas não podendo lutar contra Deus, vai ferir quem não tinha como se defender. Muitos líderes fazem isso. Muitos líderes, por terem sido rejeitados na sua vida, vão descontar o seu ódio, a sua frustração, a sua raiva em quem não tem como se defender. Muita gente com sentimento de rejeição consciente ou às vezes até inconscientemente vai ferir quem não tem como se defender, para tentar extirpar, tirar, excluir esse espírito de rejeição, ele vai tentar fazer outra pessoa sofrer. Como o ser humano pode ser tão mau e tão cruel? Se nós fomos criados por Deus, como a gente pode carregar sentimentos como esse? Bom, se nós não formos treinados, se nós não formos discipulados na palavra, se nós não formos expostos a ambientes ou estarmos expostos a ambientes que mudam o nosso destino profético, que aperfeiçoam o nosso futuro, sabe o que vai acontecer? Os sentimentos negativos que entram ao decorrer da nossa caminhada nessa terra vai provocar atitudes negativas ou até mesmo letais. Como você sabe, logo depois de Caim matar Abel, Deus pergunta para Caim: Caim, onde está o seu irmão? Porque Deus sempre vai pedir contas daquilo que você fez e deixou de fazer. Ele fala: sou eu tutor do meu irmão para saber onde ele está? Ele fala: não, porque o sangue dele está clamando a mim desde a terra. Então, vocês conhecem a história, Caim vai ser expulso. Caim não vai poder mais viver naquela comunhão, nem com a família e nem com Deus. Porque deixou que o espírito de rejeição, o sentimento de rejeição, fosse mais forte do que os princípios. Não matar, não roubar e tantos outros são princípios, não só espirituais, mas de convivência. Eu não preciso ser espiritual para saber que matar é errado. Eu não preciso ser espiritual, eu não preciso ser evangélico, católico ou ter uma religião para saber que roubar é errado, porque isso é um princípio até de convivência. Existem princípios espirituais que também são princípios de convivência. E quando você quebra esses princípios, você é expulso do lugar de convívio. Você é expulso de um lugar que antes você estava confortável. Você é expulso da família, você é expulso do local onde te aceitou alguma vez, Então você precisa entender que se tem um sentimento que te leva para covardia, que te leva para matar pessoas, inclusive emocionalmente, é o sentimento de rejeição. E talvez ele esteja aí dentro, como ele entrou de um dia para o outro na vida de Caim, talvez o espírito de rejeição esteja dentro de você desde que você nasceu. Talvez você esteja até hoje lutando contra isso. Você vê alguém prosperando financeiramente, você fala, ah, mas também deve estar roubando, porque você sempre quis ter dinheiro, você sempre quis pagar as contas em dia, mas foi rejeitado nessa área. Você não conseguiu prosperar nessa área. E por se sentir inválido, inválida nessa área, quando você vê alguém prosperando, ao invés de falar, glória a Deus, Deus abençoe essa pessoa, que ele continue prosperando e abençoe muita gente, você prefere amaldiçoar, falar mal e dizer que ele está roubando e caluniar. Só que isso também acontece dentro da nossa família. Isso também acontece entre nossos familiares e amigos. E é por isso que talvez você esteja cada vez mais enfraquecendo suas relações. Porque o sentimento de rejeição está provocando outros micro sentimentos negativos que estão destruindo suas relações. Inveja, comparação, ciúme excessivo, possessão, sentimento de possessão e tanta... calúnia, fofoca, tudo isso são distúrbios emocionais. Não acha que falar mal da vida dos outros é normal? Não acha que sentir sentimento de possessão pela vida do outro é normal? Não acha que sentir inveja do outro, que, ou seja, tomara que ele caia, tomara que ele perca, se eu não posso ter, ele também não pode. Não acha que isso é normal? Isso é um espírito maligno, isso é um sentimento profundo, negativo, que entra na vida do ser humano através da rejeição e que pode te levar a matar outros. Talvez não fisicamente como Caim matou Abel, mas emocionalmente. Quantas pessoas hoje não suportam entrar numa igreja porque foram profundamente feridas lá dentro? Porque tem muita gente hoje que não quer casar. Ah, eu não quero casar, isso é bobeira. Porque viram a vida toda seus pais lutando, brigando, o pai ferindo a mãe emocionalmente, xingando, a mãe fazendo tal coisa com o pai. Então é claro que ver isso, essa modelagem negativa, faz você rejeitar o que seria bom para você. Caim comete um erro irrecuperável. Existem erros que podem ser recuperados. Por exemplo, você mentiu para alguém, você pegou algo que não era seu. Você pode pedir perdão e ir lá e devolver. Agora, como você faz depois que já matou alguém? Seja emocionalmente, espiritualmente, fisicamente. Como você vai ressuscitar uma emoção? Como você vai ressuscitar um espírito abatido? Como você vai ressuscitar um corpo que já foi enterrado? Existem erros que você não pode cometer. E deixa eu te dar um conselho. Não deixa que o sentimento de rejeição, que talvez tenha entrado na sua vida por um trauma ou devagarzinho por comparações, seja um motivo que vai te dar coragem para matar outras pessoas, para matar a fé das pessoas, para matar o sonho das pessoas. Existem muitos matadores de sonhos por aí, estão sempre duvidando dos sonhos dos outros. Existem muitos matadores de fé. Você está com fé que vai conseguir a casa própria, pessoa. Não é assim não. Deus trabalha com números, é devagar. Gente que quer matar teus projetos, gente que quer matar tuas emoções positivas, não pode ver um sorriso no teu rosto, que quer ir lá roubar o sorriso, quer sequestrar a tua felicidade dando uma má notícia. Chegou uma época em que a geração de Caim precisa desaparecer. Uma geração que sente inveja, uma geração que se compara, uma geração que se sente rejeitada e mata quem não tem nada a ver com a história. Por que Caim não foi se resolver com Deus, se foi Deus que o rejeitou, rejeitou a sua oferta? Porque ele não tinha argumentos. Ele não tinha estatística, ele não tinha histórico, ele não tinha como comprovar que estava certo. Ele sabia que tinha errado na sua escolha, ele sabia que tinha ofertado qualquer coisa. Então, ao invés de se humilhar, porque isso é que um homem de Deus faz, é isso que uma mulher de Deus faz, se humilha diante da presença de Deus, se humilha debaixo da poderosa mão de Deus e conserta, seja lá qual foi o erro. Em vez de fazer isso, de partir para a humilhação e para o quebrantamento, ele preferiu partir para a vingança. Não existe Deus onde tem vingança. Ah, ele está se vingando, mas ele sofreu muito. Deus não está ali. Porque a Bíblia deixa claro que a vingança é do Senhor. Seu coração tem que estar limpo, seu coração tem que estar completamente puro e deixa que Deus cuide da situação. Se você acredita em Deus, faça isso. E se você diz que acredita em Deus, mas toma a vingança na tua mão, você está só falando dos lábios para fora. No seu coração você não acredita que Jesus morreu e ressuscitou por você. Porque senão você seguiria os seus princípios. O próprio Jesus falou: esse povo me honra com os lábios, mas o seu coração está longe de mim, porque se estivesse perto de mim, falaria, eles fariam o que eu falo, eles fariam o que eu mando. Não adianta você falar que serve a Deus, você tem que mostrar para o mundo que serve a Deus. Quando você perdoa quem te feriu, quando você perdoa quem te rejeitou, quando você errou e precisa só abaixar a cabeça e pedir perdão, e você vai lá humildemente e se arrepende e pede perdão, você precisa mostrar para o mundo que serve a Deus com as suas atitudes, cumprindo os princípios e não alimentando dentro de você sentimentos terríveis e negativos. O sentimento de rejeição, e aqui entra na parte principal da mensagem, é que o sentimento de rejeição, ele altera o seu DNA, sua identidade espiritual. Esse é o mais terrível da rejeição. Você nasceu para uma coisa, você tem um propósito de vida, mas porque você se sente rejeitado, porque essa rejeição entrou na sua vida, seja por um pai, por uma mãe, por um professor, por um avô, por uma escola, por uma instituição que te rejeitou, por uma igreja, por um líder, seja por quem foi, por um namorado, pela namorada, pelo esposo, eu não sei com quem, mas esse sentimento de rejeição entrou, você vai querer alterar sua identidade, você vai deixar que seu DNA seja alterado, aquele que Deus te deu, te criou, da forma que ele te criou, você vai autorizar essa mudança para se sentir aceito em outro lugar. Porque as pessoas não conseguem lutar contra o espírito de rejeição e continuar plantados no lugar onde Deus mandou ele ficar, eles mudam de lugar, consequentemente vão mudando de identidade. Então você vai deixando de ser a pessoa que foi criada para ser, para tentar se adaptar em lugares que você nem deveria entrar. Por quê? Porque você está buscando aceitação. Pense comigo na história de Moisés. Moisés nasceu de pais hebreus, mas foi criado por egípcios. Na fase adulta, teve que fugir para Midian, onde ele casou e começou a sua vida familiar. Mas ele não era reconhecido nem pelos hebreus, nem pelos egípcios, porque estava fugido do Egito, e nem era midianita. Então, para prestar atenção na confusão de identidade de quem se sente rejeitado. Moisés não foi rejeitado porque a mãe quis, mas ele foi deixado no rio porque não tinha outra opção. Já na fase adulta, quando ele foge do Egito, ele foi rejeitado pelos seus. A Bíblia diz que ele tenta parar a luta de dois hebreus e os hebreus falam assim: quem é você? Quem te constituiu príncipe sobre nós? Você também vai matar a gente como mataste aquele egípcio? E Moisés, com medo dessa acusação, porque realmente ele tinha matado um egípcio, ele foge para Midian. Ali ele recomeça a vida pela terceira vez. Pela terceira vez ele tem que recomeçar a vida. De novo sem identidade, porque ele não era nem hebreu, nem egípcio, nem midianita. E depois que ele constrói uma família em Midian, ele volta para o Egito. Agora para manifestar o seu propósito, mas já se passaram 80 anos. O problema do espírito de rejeição é que ele rouba muito tempo. O problema do espírito de rejeição é que ele te faz sofrer muita coisa que você nem precisaria passar. O problema do espírito de rejeição é que pessoas estão na sua volta morrendo, enquanto seu propósito já poderia estar ajudando e salvando essas pessoas, mas o sentimento de rejeição não te permite manifestar o teu propósito, porque ele confunde a tua identidade, porque ele te expulsa da geografia que você deveria estar para estar cumprindo o propósito. A minha palavra para você hoje é: o espírito de Caim precisa sair da sua vida. Se você foi rejeitado, como Caim foi por Deus, a sua oferta foi rejeitada por Deus, melhore sua oferta. Se você foi rejeitado no emprego, melhore suas habilidades. Se você foi rejeitado por uma pessoa, lembre-se, às vezes aquela pessoa realmente já não era para você, foi a vontade de Deus, ou talvez também você tenha que melhorar a sua abordagem, melhorar a sua aparência, melhorar alguma coisa. A rejeição, ela é uma denúncia que precisamos mudar alguma coisa. A rejeição é uma denúncia que precisamos melhorar alguma coisa. Tiago, mas quando eu fui rejeitado, eu não tinha que nada para melhorar. Eu era uma criança e meu pai me abandonou. Mas Tiago, isso não cabe para mim, porque eu fui rejeitado sem ter como me defender. Eu não era nada, eu não era ninguém ainda. Existem situações que nós não podemos explicar. Existem situações que nós só precisamos confiar. Lembre-se que as pessoas te escutam pela autoridade que você tem. Não só pelo conhecimento, mas pela autoridade que você tem. E autoridade são batalhas vencidas, ou seja, Às vezes, essa rejeição que você viu como algo ruim é justamente a história de superação que Deus queria que você tivesse para poder tocar no coração de muitas pessoas. Eu tenho certeza que quebrar é uma coisa muito ruim, quebrar financeiramente, quebrar uma empresa é uma vergonha muito grande, responder um monte de processo na justiça, ter dívida milionária é muito ruim, mas se eu não tivesse quebrado, eu não teria história para te contar. Deus permite coisas que a princípio são muito ruins, mas para te dar uma história de vencedor, de vencedora, de campeão, de campeã. Deus é um Deus que conhece o futuro e nada foge do controle dele. Caim poderia ter reagido de diversas formas, como por exemplo, ter se arrependido diante de Deus, mas ele preferiu colocar essa raiva, esse ódio da rejeição para fora, matando o inocente, matando quem não tinha nada a ver com a história. Abel não competiu com Caim, mas Caim achou que estava em competição. Abel não provocou Caim, mas Caim covardemente quis pegar a parte mais fraca. Abel nem sequer rejeitou Caim. Quem rejeitou a oferta de Caim foi Deus. Mas um dos sentimentos que surge com a rejeição é a covardia. Se você não tratar o espírito de rejeição em você, você pode ser covarde com outras pessoas. Eu vim aqui para te dizer nessa mensagem que todo espírito de rejeição precisa sair do seu coração hoje, agora. Não dá mais para continuar assim. Não dá mais para ser assim. O espírito de Caim precisa ser excluído agora da sua vida, do seu ministério, do seu negócio, da sua família. Melhore sua oferta, melhore o que você tiver que melhorar. Mas não confunda sua identidade para tentar ser aceito por qualquer pessoa ou em qualquer lugar. Deus tem um propósito na sua vida. Deus tem um projeto. A Bíblia diz que Ele escreveu todos os dias da sua vida. Então o seu único trabalho é se encaixar nisso que Ele escreveu. Use o poder da sua decisão. Use o poder das suas escolhas para se encaixar no projeto infalível de Deus para a sua trajetória aqui na Terra. Eu tenho certeza que o espírito de rejeição que entrou na vida de tanta gente, o espírito de rejeição que entrou através de tantas situações na sua vida, vai cair por terra hoje, porque a Bíblia diz: conhecereis a verdade e a verdade vos libertará. E hoje eu estou trazendo a palavra da verdade, a Bíblia, em Gênesis 4. Eu estou trazendo essa palavra, essa revelação, para que você seja livre do sentimento de rejeição, para que você não se transforme em um Caim que mata inocente porque se sente rejeitado. Talvez você hoje tenha que pedir perdão para alguém, talvez hoje você tenha que refazer alguma coisa na sua vida, talvez hoje você tenha que se reconciliar com pessoas. Você já sabe o que fazer porque o Espírito Santo já está agindo aí no seu coração, você já sabe o que fazer, talvez você tenha que realmente que fazer agora, para que esse sentimento seja cortado da sua vida, a paz volte a reinar. E você saiba que todas as coisas cooperam para o bem daqueles que amam a Deus. Se você foi rejeitado, se você foi rejeitada, Deus tem um propósito maior. Se você não der uma de Caim e matar alguém no caminho. Se você der uma de Caim e não saber lidar com o sentimento de rejeição e fazer uma besteira e pecar e se afundar em alguma decisão errada no caminho. Se você continuar em pé, esperando a intervenção divina, prepare-se. Esse sentimento de rejeição vai virar autoridade para você ajudar muita gente. Eu faço votos de paz e prosperidade sobre a sua vida, sua casa, sobre tudo que você está empreendendo. Eu espero que esse vídeo tenha te ajudado e tenha despertado em você um novo tempo, uma nova estação.
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1: Bora? A mensagem de hoje é: se você insiste em permitir que pessoas maldosas enfraqueçam os seus sonhos, você não merece realizá-los. É sua a responsabilidade de selecionar quem você vai dar ouvidos. Você conhece alguém que fala assim: ah, eu não realizei tal coisa por causa de fulano? Não, não foi por causa de fulano, foi porque você permitiu ouvir essa pessoa. O que acontece muito são aquelas que se frustraram ao longo do caminho, se frustraram com seus sonhos. E aí, muitas vezes, o conselho que você nem pediu, ela quer te dar, mas baseado na frustração dela e não na realização do que ela fez, do que ela teve, do que ela conquistou. Então, cuida disso. Quem você tem ouvido são aquelas pessoas que estão realizando ou aquelas que estão pensando no que elas não realizaram? Normalmente ela vai querer tirar sua fé, mas não permita, porque aquele que te criou já te disse que todas as promessas eram para você. E se elas não estão acontecendo de vida próspera, de vida abundante, de paz, de prosperidade, é porque você está ouvindo alguém que você não deveria. Aliás, o que você deve ouvir, que é aquele que te criou, de fato você não está ouvindo. Pensa nisso.
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2: Você não pode fazer a mesma coisa todo dia durante 75 anos e depois chamar isso de vida. Depois dizer que viveu. Simplesmente existir não é a mesma coisa do que viver. Viver está muito ligado a você cumprir o destino profético que Deus colocou em você nessa terra. Quando você saiu do ventre da sua mãe, foi colocado dentro de você um futuro. Foi colocado dentro de você um propósito, um chamado. E isso é tudo que você precisa para poder, ao invés de ficar repetindo os mesmos erros, os mesmos relacionamentos tóxicos, as mesmas situações difíceis, em vez de ficar caindo nos mesmos buracos e passando pelas mesmas dificuldades da vida, o que você precisa se apegar a isso que Deus já colocou dentro de você, teu chamado, teu propósito, teu destino profético, e viver. Hoje eu quero te ensinar uma das coisas mais poderosas que pode te levar literalmente para outro nível. O ano que entra é um ano de muita responsabilidade, porque nós não temos mais tempo para errar. Ficamos durante todo um ano que passou em uma incubadora, sendo amadurecidos. Tivemos tempo extra, tempo de sobra para crescer, para curar nossas feridas emocionais, para pedir perdão para quem tinha que pedir, para aprendermos uma profissão nova, para nos aperfeiçoarmos em conhecimento, para adquirirmos sabedoria. Não tem desculpa. O ano que estamos vivendo agora é um ano que nós não podemos errar. Não é mais um ano de tentativas, é um ano de pegar o caminho certo e fazer acontecer. E para que isso seja realidade, eu quero que você entenda três princípios que eu vou te ensinar hoje. E literalmente, vão abrir seu coração para um novo tempo. Eu já começo declarando sobre a sua vida que um novo tempo vem sobre você. Um novo tempo vem sobre a sua casa. Um novo tempo vem sobre os seus negócios, sobre suas ideias, seus pensamentos. Muitos estão vivendo um tempo desesperador, porque não podem ter a pessoa que ama do lado, porque não podem viver o sonho que tanto planejaram. Muitas pessoas nem sequer estão no lugar que gostariam de estar, mas eu tenho uma palavra para você hoje. Abra comigo a sua Bíblia em Isaías, capítulo 43, versículo 18 e 19. Só nesses dois versículos nós temos as três instruções, três princípios que eu quero te ensinar hoje. A Bíblia diz assim: não vos lembreis das coisas passadas e nem considereis as coisas dos tempos antigos. Primeiro princípio de hoje, versículo 18 do capítulo 43 de Isaías. Chegou a hora de deletar. Sabe o que é não lembrar? É apertar o botão delete do passado. Não lembrar das coisas que já passaram. Tiago, mas o meu marido me deixou covardemente. Eu estou com 2 filhos, 3 filhos para criar, nem pensão ele paga. Você tem que assumir hoje uma posição. Você, mulher, que foi deixada para trás, você precisa hoje tomar uma decisão. Se você vai ficar apegada ao que fizeram contra você, à injustiça, à covardia que fizeram contra você no passado, ou se agora você vai colocar os olhos em algo novo. É uma decisão, sabe por quê? Ficar remoendo as coisas do passado, ficar pensando em vingança no passado, não muda absolutamente nada. Absolutamente nada. O primeiro princípio que a gente aprende em Isaías 43 é: não vos lembreis das coisas passadas. Você, homem, você, mulher, às vezes você não consegue se perdoar, às vezes você não consegue esquecer o que você fez lá atrás. Quantas mulheres abortaram no passado e não sabem lidar com isso mais e querem carregar essa culpa para sempre? Quantos homens cometeram erros, pecados lá atrás e não conseguem nunca se perdoar? Deixa eu te falar uma coisa: Deus já te perdoou. Deus, através do sangue de Jesus Cristo, limpou teus pecados na cruz. Se você se arrependeu e deixou isso lá atrás, nunca mais voltou a fazer, você está perdoado. Se você foi aos pés de Jesus, pediu perdão, abandonou e nunca mais voltou, não vos lembreis das coisas passadas. A função do nosso adversário, a função do inimigo, é ficar te lembrando do que você fez lá atrás, para que o próximo ano seja pesado, para que isso confunda suas decisões, para que você não aproveite o gosto da vitória. Porque às vezes você está vivendo um ano que vem vitória, você não consegue aproveitar o gosto da vitória por causa dos erros lá de trás, porque ainda trazem amargura nos teus sentimentos, nas tuas emoções. Eu tenho uma palavra para você: acabou o tempo de remoer o passado. Não vos lembreis das coisas passadas e não considerei as coisas que aconteceram nos tempos antigos. Eu sei que você foi ferido, ferida, você errou, você pecou.

versículo 19. Porque eis que farei uma coisa nova, diz o Senhor. Agora ela surgirá. Você não percebeu? Eu farei um caminho no ermo e rios no deserto. O segundo princípio que eu quero te ensinar é que com Deus sempre tem uma coisa nova vindo. Deus não é repetitivo, Deus não é sem criatividade, Ele não é um homem sem criatividade, Ele não é alguém que não tem novidades. Ao contrário, sempre Deus tem algo novo para você, não importa o que aconteceu lá atrás. Esse tempo que nós estamos entrando agora é um tempo de coisas novas. E junto com essas coisas novas, o que que vem? Sentimentos novos. Inclusive vem um medo, uma incerteza, porque você está saindo de uma situação difícil, entrando numa situação muito boa. Dá até medo de falar, será que isso vai durar? Será que eu vou conquistar isso e vou perder depois? É claro que dá medo. Vem sentimentos novos, mas também vem amizades novas, relacionamentos novos, portas abertas novas. Também vem dons, habilidades novas, porque para cada fase da sua vida, Deus te dá uma habilidade diferente. Anota isso. Para cada fase que eu entro, para cada passo que eu dou, para cada ano que eu entro cheio de fé, com vontade de avançar, Deus me dá uma habilidade, uma capacidade nova para eu lidar com o que está por vir. E depois, o terceiro princípio, o terceiro segredo é: eu quem? O Senhor. Farei um caminho no ermo e rios no deserto. Sabe o que são lugares ermos? Lugares distantes que ninguém quer estar, lugares que não tem nada. E às vezes a sua vida está assim. Você está num lugar que ninguém quer estar. Você está num lugar onde não tem nenhuma oportunidade acontecendo. Você está num lugar onde as pessoas não querem nem se relacionar com você. E Deus fala que vai abrir um caminho. Deus vai abrir uma possibilidade. Deus vai abrir algo novo no meio do ermo. Ou seja, o que fez os grandes empreendedores, as grandes empreendedoras, homens e mulheres que marcaram a sociedade, que marcaram a humanidade, o que fez esses homens e mulheres chegarem onde chegaram foi justamente um caminho onde não existia. Foi justamente numa época em que todo mundo estava andando para um lado, eles andaram para o outro. Foi justamente num tempo de deserto apareceu um rio. E Deus promete que nesse tempo que você está vivendo, esse ano que estamos adentrando, você vai ter caminho no ermo e rios no deserto. Sabe o que isso quer dizer também? Eu quero que você se atente à palavra. Que andar por lugares distantes que ninguém quer estar e andar por desertos é o normal da vida. Deus não está falando que vai te livrar do deserto. Ele está falando que vai botar um rio lá. Deus não está falando que não vai deixar você se sentir distante, abandonado, num lugar que ninguém quer estar. Ele está dizendo que lá, nesse lugar de abandono, nesse lugar que ninguém quer estar contigo, nesse lugar onde os relacionamentos não andam, Ele vai abrir um caminho para você. O que Ele está prometendo é: eu nunca te abandonarei, eu jamais te deixarei. E às vezes que você entra numa situação difícil, você acha que Deus já não está mais contigo. Deixa eu te falar uma coisa. A Bíblia diz que se você for nas profundezas e tentar fazer uma cama escondida no abismo, ainda assim Ele vai estar lá. Não tem como fugir de Deus. Ele está em todos os lugares. E nesse ano, Ele vai abrir caminhos onde não tem. Ele vai botar rios no meio da sua dificuldade. Você só precisa entender que deletar o passado não é com Ele, é com você. Pega agora o ensinamento dessa mensagem. Com a palavra de Deus na mão, eu quero te lembrar uma coisa. Existem sempre coisas que só você pode fazer e coisas que Deus vai fazer. Existem coisas que você precisa cumprir e existem promessas que Deus vai liberar. Ou seja, nessa palavra, a Bíblia deixa claro que se você deletar o teu passado, se você souber lidar com o que passou, se você esquecer das coisas passadas, aí entra a parte dele. Agora eu abro caminhos no deserto, abro caminhos nos lugares ermos e rios no deserto. Se você que está me escutando souber lidar com a humilhação, com o abandono que passou, com o desemprego, com a falta de estrutura, com a

0: As palavras, com as indiretas que mandaram para você, com os seus familiares te perseguindo, te perturbando. Se você souber lidar com tudo o que passou, se você apertar o botão delete nisso, agora entra a parte de Deus. Deus, quando vê você liberando o teu passado, fala, você liberou o teu passado? Agora chegou a minha parte. Agora eu abro caminhos onde não tem. Agora eu coloco rios no meio do teu deserto. Não importa o tipo de deserto que você está passando. Não importa se é emocional, a depressão bateu, a ansiedade, o medo, a insônia. No meio desse deserto eu coloco um rio, diz o Senhor. Não importa se o teu deserto é financeiro e você está vendo todo mundo ganhando dinheiro, você está vendo todo mundo prosperar na internet, você está vendo todo mundo ganhar mais seguidor, você está vendo todo mundo, mas você nunca acontece contigo. Deus está falando que no meio desse deserto ele coloca um rio. No fim, essa mensagem nos ensina o seguinte: o maior inimigo do caminho onde não tem e do rio no meio do deserto é o teu próprio passado. Hoje é dia de matar as coisas que já passaram, porque eis que tudo, diz a Bíblia, tudo se fez novo. As misericórdias do Senhor se renovaram a cada manhã. Se tem algo que você não pode levar para esse próximo ano é a culpa. O peso da culpa ficou no ano passado, esse ano já se renovou sobre você as misericórdias. Quando você acordou nessa manhã, as misericórdias do Senhor se renovaram sobre a sua vida. O seu passado nunca mais vai interferir na glória que Deus está enviando para o seu futuro. Eu sou um instrutor de vida, eu sou um mentor de negócios, eu sou um estrategista de desenvolvimento pessoal, eu sou um escritor best-seller. Mas acima de tudo, acima de tudo que eu faço profissionalmente, acima de tudo que eu faço nos negócios, acima de tudo, eu sou um mensageiro das boas notícias. Eu posso perder os melhores negócios, eu posso perder os melhores amigos, eu posso perder minhas melhores oportunidades financeiras, mas eu nunca vou perder o privilégio. Se a misericórdia e a graça de Deus estiver sobre minha vida, eu nunca vou perder, eu nunca vou abrir mão do privilégio de ser um mensageiro das boas notícias. E hoje eu estou aqui para te dar uma boa notícia. O teu passado, biblicamente, não precisa ter efeito no teu futuro. A função de deletá-lo está na ponta do seu dedo. Aperte hoje o botão delete. Apaga tudo o que passou. Apaga o que te feriu. Perdoa quem te machucou. Liga para quem tem que ligar, mas tome uma atitude que de uma vez por todas vai realmente deixar o passado no passado, para que você consiga ver que Deus está fazendo algo novo. Aqui eu quero te dar um outro ensinamento importante. Tem gente que está preso à última coisa que Deus fez e não consegue enxergar o novo. Isso é muito forte, porque quem fez foi Deus, então você acha que aquilo ia durar para sempre. Você imagina se Abraão pensasse assim quando Deus falou: Abraão, pega teu filho, teu único filho Isaac, e sacrifica. E depois de 3 dias Deus muda de ideia e fala: não sacrifica, eu já entendi seu coração. E ele fala: não, agora só pode ser o inimigo, porque Deus mandou sacrificar. Às vezes você precisa estar mais atento às próximas ordens de Deus, ao novo de Deus. Às vezes tem ordem nova de Deus, às vezes tem um tempo novo de Deus, às vezes tem uma mensagem nova de Deus, às vezes tem uma porta nova aberta de Deus. Às vezes você está pegando um emprego que Deus te deu, mas é para aquele tempo. Agora chegou a hora do teu próprio negócio, mas você fica com medo e fala: não, mas foi Deus que me deu aquele emprego. Eis que faço uma coisa nova. Você não percebeu? Acabamos de ler Isaías 43. Eis que faço uma coisa nova. Você ainda não percebeu? Depois de deletar o teu passado, você precisa estar preparado para as coisas novas. E eu sei que viver o novo traz medo, traz insegurança, porque você nunca experimentou. Mas esse é o sentimento que Deus quer ver em você. Esse sentimento de: ah, estou vivendo algo novo. Por mais que eu esteja inseguro, por mais que dá um medinho, a minha fé, a confiança que eu tenho naquele que abriu a nova porta, aquele que deu uma nova palavra, é maior do que meus medos e minhas inseguranças. Algo novo chegou. Esse ano claramente trouxe algo novo de Deus. depois de meses numa incubadora, que foi esse Covid, nós estamos entrando num novo tempo. Um tempo onde você não vai mais olhar para trás, porque o futuro está lá na frente. Um tempo em que os erros do passado não vão mais escravizar o teu coração lá atrás, porque o que Deus tem para você está lá na frente. Não considere as coisas antigas. O que passou, passou. Quem te feriu, deixa lá atrás, perdoa. Quem te humilhou, perdoa, deixa lá atrás. Quem tentou segurar tua vida, teu ministério, quem tentou fofocar teu nome, quem tentou te jogar na sarjeta, deixa lá atrás. Não adianta nada levar no seu coração, porque chegou um tempo de coisas novas. E eu declaro isso sobre a tua vida. E eu quero que você entre em concordância comigo. Se você que está me assistindo agora, decide, concorda comigo em fé, em deletar o passado e abrir o coração para coisas novas, comenta agora aqui embaixo. Eu deleto meu passado, eu decido esquecer meu passado, não considerar as coisas antigas e abrir minha mente, abrir meu coração para as coisas novas. Comenta, comenta. Sabe por quê? Porque é uma atitude de fé, é como se você estivesse vindo na frente. É como se você estivesse vindo no altar na frente falando: é isso que eu quero, Tiago. O que eu quero é não considerar meu passado, não considerar quem me abandonou, não considerar as coisas antigas, não considerar mais aquela dor, não considerar mais aquela traição, não considerar mais aquele sofrimento, aquela perseguição, aquela perturbação, e abrir minha mente para as coisas novas que estão chegando, caminhos nos lugares ermos e rios no meio do deserto. Deixa eu te falar uma coisa. Muita gente pode visitar um rio. Quem tem dinheiro pode pagar e ir nos rios mais lindos do mundo. Mas o que Deus não está falando não é que vai te dar dinheiro para ir no rio. Ele está falando de um sobrenatural. Ele vai colocar um rio no meio do teu deserto. Isso nem rico compra, nem os maiores dos sábios conseguem entender o que é sobrenatural. Eu desejo sobre você a paz e a prosperidade do Senhor, desejando que esse tempo novo te surpreenda, em nome de Jesus.
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0: Hoje eu vou te ensinar mais uma decisão que você tem que tomar na vida. São decisões que eu tomei e mudaram completamente a minha trajetória. E essa segunda decisão que eu tomei, depois de não quebrar princípios, mesmo no meio do caos, no meio dos problemas, foi de pagar o preço para estar em ambientes de instrução, onde eu vou aprender. Existem pessoas que estão passando por duros processos na vida, nunca saem dessa situação difícil porque nunca aprenderam, nunca entenderam o porquê Deus colocou ela naquela situação. Todo processo exige aprendizado. Processo sem aprendizado não é processo, é só problema. Quando Deus permite você passar por processos, Ele está de olho no seu aprendizado. O problema é que tem gente que está no meio de ambientes, está no meio de processos, mas não aprende, não estuda, não percebe. Uma das maiores bênçãos de você estar inserido em ambientes é a modelagem. É você poder aprender como as pessoas se comportam, como elas comem, qual o nível, tom de voz que elas usam, é como elas se vestem. É como elas elogiam umas às outras, ou como elas apertam mão ou beijam, como elas se cumprimentam. Quando você está em ambiente, você aprende, se você estiver observando. Porque tem gente que fica a vida toda no ambiente e não aprende nada. É por isso que fica em processos terríveis durante muitos anos. Porque Deus nos coloca em lugares para aprender. Anota isso, por favor, papel e caneta na mão. Deus nos insere em ambientes para aprendermos. Deus nos coloca ali para a gente aprender. Anota isso. E é somente quando você aprende que você consegue passar para a próxima fase, para o próximo nível. Agora, eu quero te ensinar uma coisa. Está no livro de Samuel, 1 Samuel, 1 livro de Samuel, capítulo 1, versículo 7. Escuta isso aqui. E acontecia de ano após ano, sempre que Ana subia à casa do Senhor, que ficava em Siló, sua rival a provocava. Então ela chorava e não comia. A história de Ana, que se tornou a mãe do grande profeta Samuel, é muito conhecida. Ela todo ano saía da casa dela e viajava por dias, quilômetros, para ir a um outro lugar fazer orações ao Senhor. A pergunta é:
2: Deus está em todo lugar? Sim ou não? Sim ou não?
3: Sim.
2: Ah, que susto. Está em todo lugar. Então, por que ela saía da casa dela e ia para um outro lugar, uma outra cidade orar? Porque não é lugar. Deus está em todo lugar. Mas Ele se manifesta em ambientes propícios. Deus está em todo lugar. Mas Ele se manifesta em ambientes propícios. Porque é muito mais fácil você encontrar Deus na igreja do que na rua. Deus pode estar na rua? Claro! O cara que está na Cracolândia pode encontrar Deus? Pode! Mas por que é muito mais fácil na igreja? Porque criou-se um ambiente para Ele se manifestar. Então o poder não está nas quatro paredes, está no ambiente. Porque se nós criarmos um ambiente para Deus se manifestar nessa sala, aqui Ele vem. Aqui Ele se manifesta. Então o Ana entendeu que por causa do ambiente de competição com Penina, Deus estava, mas não se manifestava na casa dela. Então ela saía e andava por quilômetros para ir para um lugar onde Deus se manifestava. Se você não caçar, se você não for um caçador de ambientes onde Deus se manifesta, você fica fora da experiência. Caramba, isso aqui é muito poderoso porque eu sou fruto disso. O meu pai era um caçador de ambientes onde Deus se manifestava. Ele descobria, vai ter conferência num lugar tal. Ele botava eu e meus irmãos ali, jovenzinhos, adolescentezinhos, com 14, 15 anos, no carrinho apertado, e dirigia por quilômetros, dirigia por horas, para levar a gente num ambiente onde ele sabia que Deus ia se manifestar. Então Ana, porque estava num ambiente de perseguição e de competição com Penina, decide ir num ambiente de adoração. E quando ela sai do ambiente de perseguição e vai para um ambiente de adoração, Deus se manifesta aqui. Ela fala, Deus, eu quero um filho. E Deus atende. Mas por que Deus atendeu esse ano e não atendeu nos outros anos, se a Bíblia diz que ela de ano em ano subia? Por duas coisas que casaram. Deus sempre fica do lado do mais fraco, Deus sempre fica do lado do órfão, da viúva, do perseguido, sempre. Por isso que não deixe nunca de ajudar quem não pode se defender sozinho. Nunca fique do lado do mais forte, proteja o mais fraco. Protege o órfão e a viúva. Porque esses são os lados que Deus vai tomar na hora. E quando duas coisas se casaram aqui, a perseguição, a Penina começou a zombar tanto de Ana, que Deus já começou a tomar o lado da perseguida, da mais fraca, está colocada de lado. E segundo, Ana sempre orava, mas Deus não atendia. Mas dessa vez, ela prometeu algo a Deus. Ela fez um voto com Deus. Porque não é todo lugar que você pode fazer um voto com Deus. Você faz voto com Deus onde Ele se manifesta. Ana foi até Siló para fazer um voto. Se você me der um filho, eu te devolvo um profeta. Aí, os céus começaram a se manifestar a favor da vida de Ana. Aqui no nosso devocional é só para quem acredita. Aqui no nosso devocional é só para quem quer honrar a palavra. Agora, Thiago, como é que eu decido os ambientes que eu tenho que estar e ambientes que eu não posso estar? Simples. Ambientes que você tem que estar, papel e caneta, anota. Ambientes que aumentem meu nível de fé. Porque a fé, pessoal, vem pelo quê? Pelo ouvir. E ouvir a palavra de Deus. Então esteja em ambientes onde a palavra de Deus é falada. Não precisa ser uma igreja. Tem gente que fala assim, então eu vou ter que ir em todas as pregações da igreja? Não necessariamente. Eu, por exemplo, estou sempre com pessoas que me ensinam a palavra e às vezes no café. Aliás, uma das palavras que mudou minha trajetória, mudou minha vida, foi tomando um café com o pastor Cacho Luna. Estava tomando café na casa dele. E ele começou a pregar sobre Sansão de uma forma. Ele falou assim, Tiago, por que Sansão entrou nos heróis da fé? Se ele morreu como morreu. Deu um nó na minha cabeça. Está lá na lista de Hebreus, Sansão, pela fé. Tá na lista dos heróis, mas ele fez tudo errado, gente. E aí ele começou a me dar uma aula sobre fé. Era num café, não estava numa igreja. Não teve oração antes. Não era um ambiente religioso. Você tem que estar nos lugares onde a palavra de Deus é pregada e não onde religião é instituída. Ou seja, o que garante não é a religião, é a palavra. Então você tem que estar em ambientes que aumentem seu nível de fé. Você tem que estar em ambientes que modelem positivamente seus pensamentos e atitudes. Muitos pensamentos, ou seja, pensar grande, sonhar grande e ter força de vamos fazer, vamos trabalhar, vamos. Isso veio com modelagem. Eu comecei a conviver com pessoas que sonhavam grande. Comecei a falar, nossa, eu estou pensando muito pequeno. Sabe o que eu decidi vir para a internet? Porque eu descobri, eu comecei a perceber o seguinte. Eu estava viajando muito, destruindo minha vida física, meu sono, minha vida emocional, para ir num lugar e pregar para 200 pessoas, 300 pessoas, fosse 1.000 pessoas, fosse 2.000 pessoas. É uma benção, era muito bom. Só que minha vida estava passando. Meus filhos estavam crescendo e eu não estava em casa. Minha vida emocional estava destruída. Anos atrás eu quase perdi meu casamento. Anos atrás eu quase pifei emocionalmente. E aí, eu numa roda, num ambiente certo, as pessoas começaram a me explicar o poder da internet. E meu pensamento começou a se modelar. Eu comecei a modelar isso. Ele falou, Thiago, pela internet, se você for constante e coerente, você vai falar para 10 vezes mais de pessoas. Eu tomei uma decisão. Essa decisão veio por ambientes onde ideias foram semeadas. Frequente ambiente onde ideias certas são semeadas. Por último, frequente ambientes onde vai te conectar com pessoas que vão abrir portas do seu futuro. Você sabe quem estava lá em Siló e não estava na casa de Ana? O profeta Eli. Existem pessoas que podem abrir portas do seu futuro. Às vezes você vai sair de um lugar e ir para o outro, não porque Deus não pode se manifestar onde você está, mas porque pessoas que Ele usa estão em outros lugares. Você vai lá. Isso aí mudou minha vida. Inclusive, deixa eu te falar uma coisa. Deus usa até mesmo as perseguições para te tirar de um lugar e te levar para outro. Eu chamo isso de zona de expulsão. Às vezes Ele fala contigo, você não entende, aí Ele tem que te expulsar. E uma das formas que o inimigo se aproveita para tirar nossa paz e dar a falsa impressão que a gente está na zona de expulsão e não está, porque zona de expulsão é quando Deus te coloca e não quando o inimigo provoca. Zona de expulsão é quando Deus te coloca, não quando o inimigo provoca. Uma das falsas impressões que dá é quando a gente está em dívida financeira. Por quê? Deus não te colocou na dívida financeira. Foi a sua ignorância, né? Foi a sua falta de sensatez. Gastar mais do que ganha, estourar o cartão de crédito, pedir dinheiro emprestado sem saber se pode pagar, etc, etc. Os ambientes que você está inserido promovem o seu futuro ou retardam o seu destino. Os ambientes em que você está inserido promovem seu futuro ou retardam o seu destino. Para aumentar o seu nível de fé, para modelar seu comportamento, para ter ideias melhores, para se conectar com pessoas que vão abrir portas, você precisa estar atento aos ambientes que Deus está criando. E não só estar atento para entrar no ambiente, mas estando lá, aprender com ele.
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3: Oi, tudo bem? Meu nome é Solange, sou ouvinte da Rádio Adore Mais. Tô aqui mais uma vez, ganhei outros ingressos. Hoje eu queria compartilhar com vocês que eu sou um milagre de Deus. Há 10 anos, através da palavra do Senhor, eu fui alcançada. E foi o que Deus colocou no meu coração para me falar hoje. Que sempre há esperança. Não precisa se desesperar. Se tem promessa, enquanto a vida há esperança. Eu sou resgatada do crack. Foram 37 anos. Hoje eu vivo para servir a vontade de Deus, da forma que Ele quiser. Essa rádio tem me ajudado muito em momentos de angústia. Eu escuto sempre no período da manhã. Sempre tem uma palavra que vem de encontro com o coração, tranquilizando e fortalecendo minha fé e minha esperança. Agradeço por vocês estarem aqui e oro a Deus que vocês continuem. Tem muita gente lá fora que precisa da palavra que sai daqui. E eu gostaria de escutar o hino, Se Eu Tiver Que Levantar do Trono.

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8: Sejam todos muito bem-vindos em mais uma série do nosso programa Negócios com Propósito, aqui na Adore Mais FM. Estamos ao vivo para todo o estado de São Paulo. São mais de 150 cidades conectadas aqui com a gente, conectados aqui na nossa frequência, na 102.1. Um beijo no seu coração, você que está aí comigo no rádio, você que está na Dutra, na Castelo Branco, você que está aí no seu carro. Olha, não sei de onde você está me ouvindo, mas saiba que Deus ele reservou esse tempo para nós aqui, para juntos aprendermos, para juntos crescermos em conhecimento. Ó, não tem como você prosperar, que prosperidade é crescimento, sem que você aprenda, sem que você se desenvolva. E claro que quando falamos de desenvolvimento, está aí a parte comportamental e a parte estratégica, não é mesmo? E olha só, aqui nesse programa, sim, a gente trabalha todas essas áreas para que você tenha uma vida de alto valor, para que você tenha um negócio de alto valor, para que você brilhe, brilhe como Jesus, para que você brilhe, para que você cresça, para que você leva o nome dele mais longe. Quanto mais você prospera, quanto mais você cresce, mais o nome dele cresce também. Não é mesmo, minha gente? Você se inspira em quem não fez nada? Você se inspira em quem não tem resultados? Eu não consigo, não dou conta. Aliás, nenhum ser humano, né, gente? Bom, e para você que não me conhece, eu sou Elisângela Gomes, CEO aqui da Adore Mais FM. Para mim é uma honra servi-los nesse programa também. E nesse programa aqui, a gente compartilha conteúdos. Eu pego na sua mão, direcionando você para ter uma vida de grandes resultados. E mais que isso, alto valor. Eli, você fala de dinheiro? Falamos também. Você fala de questão espiritual? Com certeza, esse é o pilar mais importante do nosso negócio, do meu negócio, do seu negócio. E se você não empreende ainda, será que você vai prosperar sem desenvolver essa habilidade? Todos que eu conheço desenvolveram essa habilidade. E no programa de hoje, olha gente, você que quer me assistir, tô ao vivo no canal do YouTube e no meu Instagram, Elisângela Gomes, a Eli. Elisângela Gomes, a Eli. E eu trouxe para você hoje 10 estratégias de alto impacto para acelerar os resultados. Na verdade, esse assunto, gente, veio por uma caixinha de perguntas. Eu abri lá no meu Instagram, Elisângela Gomes, a Eli. E chegou a pergunta, ele, como que eu faço para acelerar o meu negócio, para ter resultados rápidos? Falei, vou trazer esse assunto no programa e aí a gente consegue clarificar melhor, não é mesmo? Então, eu trouxe 10 estratégias aqui para você. E se você que está aqui comigo no Instagram, você que está no TikTok, no YouTube, que se você é um realizador, coloca aí, eu sou realizador ou realizadora. Eu sou alguém que realiza. Eu sou alguém que faz. Eu sou alguém que executa. Porque não adianta nada você aprender comigo aqui uma vida inteira e não colocar em prática. Você não vai ter resultados. Então, bora? Olha só, 10 estratégias de alto impacto para acelerar os seus resultados. Minha gente, uma coisa muito importante para você ter grandes resultados é você criar estratégias e otimizar o seu tempo, otimizar os seus recursos, direcionar as suas ações com eficiência e intencionalidade. Não adianta você querer acelerar algo e não ter foco total naquilo. Você não vai chegar. Ah, Eli, eu faço várias coisas ao mesmo tempo. Eu sou aquela pessoa que tenho vários negócios e tudo se concentra em mim. Aí eu falo para você, a notícia é, será que você vai conseguir fazer alguma coisa bem feita? Olha só, primeiro, a primeira estratégia que você precisa para ter um alto impacto, para acelerar os seus resultados, é estabelecer metas claras e mensuráveis. Onde é que você quer chegar realmente? Qual é o número que você quer alcançar? Qual é verdadeiramente a possibilidade de isso acontecer? Eu já atendi pessoas em mentoria que diz assim, Eli, eu quero ter investido para minha independência financeira 30 milhões. Olha, é um bom número, é um excelente número. Aí eu faço a pergunta para ela, quanto você já tem? Ela não tem nem 100 mil ainda. Aí eu pergunto, em quanto tempo você quer ter esses 30 milhões? Aí ela me diz, em 2 anos. Vamos lá. Você tem 100 mil e em 2 anos você quer chegar em 30 milhões. Será que isso é possível? É mensurável? É claro que não. A não ser que ela tenha alguma estratégia que não tinha me dito. Agora, naturalmente, avaliando estrategicamente e fazendo conta, não é mensurável. Você decidiu eliminar peso. Aí você diz assim, eu quero eliminar 15 quilos. Show, incrível. A meta tá clara? Ótimo. O que você vai fazer no dia a dia? Qual vai ser a dieta alimentar que você vai fazer? Você tá tomando algum suplemento para acelerar isso? Ou não? Em quanto tempo? Em 15 dias. 1 quilo por dia. Então vai ter que fazer uma dieta, algo muito agressivo. É esse resultado que você quer, essa meta que você quer atingir, você estabeleceu clareza? Ela está mensurável ou não, você só está falando por falar. Não vai chegar. Será que talvez você não alcançou ainda a meta porque você não clarificou desse jeito? Fala para mim. A segunda estratégia de alto impacto para acelerar os resultados, priorize tarefas de maior impacto. Olha só, tem uma regrinha que é 80-20, que é assim, para você identificar quais tarefas e atividades trarão maior retorno no menor tempo possível. Então, o que é aquilo que você vai concentrar sua atenção? O que que você vai colocar energia total que vai te trazer um resultado, um retorno de impacto? Precisa acompanhar. Então, olha só, você que tem o seu negócio aí, você que já empreende, qual é o seu produto principal? Qual é o produto da sua linha que mais vende? Qual estratégia você pode fazer que vai gerar esse impacto? Identifique a ação. Identifique a tarefa de maior assertividade. Olha só, todos os dias a gente faz uma coisa, várias coisas, né? As que são importantes e as que são urgentes. Agora, se você lembra, isso é para agressividade, para um alto impacto de aceleração de resultados. Então, o que eu tô falando aqui hoje para você, você que tá me ouvindo aqui na rádio, tô ao vivo no meu Instagram, Elisângela Gomes, a Eli. Se você não me segue, dá um azar danado, gente, se você não tá seguindo ainda. Então, olha só, priorize as tarefas de maior impacto, aquela que vai te trazer um maior retorno, aquela tarefa que vai te trazer um maior resultado. Ah, tem coisas importantes a fazer? Claro que tem. Faz a pergunta para você. Isso que eu vou fazer hoje vai me trazer um maior retorno? Se não, deixa para depois. Só faz e foca, prioriza as tarefas de maior impacto no resultado. Percebe que tudo é o dia a dia. Percebe que a construção, ela é constante. Ela é ontem, ela é hoje, ela é amanhã, que você vai precisar realizar. A terceira estratégia de alto impacto para acelerar os resultados. Automatize os processos. Olha só. Sabe aquelas tarefas repetitivas que demora, que é demorado, que é chato de fazer? Essa atividade, isso que você tem, pode ser automatizado ou não? Se não, você pode delegar para alguém fazer essa tarefa? Porque você precisa produzir muito. Você precisa acelerar o resultado. Então, hoje, o nosso programa aqui, para você que empreende, você que é líder e quer acelerar aí os seus resultados. Percebe que toda vez que você falar em aceleração, você vai precisar fazer algumas coisas e rápidas. Então, esse processo, tem como automatizar ele para te sobrar mais tempo? 4, tô acelerada aqui, gente. Delegue eficientemente. Não tenta fazer tudo sozinho. Aliás, você nem vai conseguir fazer tudo sozinho. Delega essas tarefas para as pessoas competentes, para que você se concentre na área mais crítica, que vai demandar a sua atenção como líder. Quem são as pessoas do seu time que, para aquela atividade, ela é eficiente para fazer? Ou você é aquele líder, aquele empreendedor, que toma tudo para você. Não, deixa aqui que eu faço. Cuidado com isso. Porque será que não é o ego? Para que você comprove, não sei para quem, que você dá conta? Não, você não precisa disso. Não precisa disso. O foco principal é a aceleração nos resultados. 5. Aprimore a comunicação. Ai, gente, aí esse é um tema que eu fico aqui com vocês até amanhã falando, né? Então, quantos anos que eu tô aqui na comunicação? E aí tem várias vertentes a comunicação. Mas a que eu trouxe aqui como estratégia de alto impacto é você investir tempo e treinamento, treinamentos rápidos, direcionados, para aumentar a produtividade. Aumentar a produtividade da sua equipe, para que os prazos, eles fiquem mais curtos. Então, quando você tem uma comunicação, aprimora ela com treinamento efetivo, direcional, para que não haja mal entendido, você clarifica para eles. Numa uma boa comunicação, olha, o seu time vai realizar. Existem algumas ferramentas, né, de comunicação eficazes aí para curtas reuniões. Tem ali um formatinho, você que está, de repente, começando agora, que essas ferramentas elas podem agilizar no processo da comunicação. Então, dá uma olhadinha se está efetiva a comunicação com o seu time. Se você realmente está direcionando da melhor forma eles. Ah, você sabe bem a história da Torre de Babel. Gente, faltou comunicação ali, né? Falava que queriam pedra, o outro mandava areia. Manda aí cimento! Chegava água. Que comunicação é essa? Será que vai dar certo? Será que vai funcionar? Não vai, né, gente? Não vai. Não vai funcionar. E aí eu tenho que dizer para você algo sobre o que aconteceu comigo. Por questão de comunicação não efetiva. Olha só. Por uma fase, você que me acompanha aqui sabe que eu estive no corporativo, no mercado executivo, né? Trabalhei numa multinacional, fui gerente de banco e também, fora o empreendedorismo, eu nunca tive um negócio só, eu sempre fiz várias coisas. E só que nessa empresa que eu fiquei lá um tempo, eu cuidava de uma região de São Paulo. E um cliente meu estava para desenvolver um projeto muito desafiador. Muito bom mesmo. E aí, os produtos que ele iria precisar para aquele projeto, eu teria que parar na empresa a fabricação de outros pedidos também, para poder conseguir atender o prazo daquele cliente. Gente, o meu diretor, nesse momento, aqueles dias ele estava viajando, estava fora do Brasil. E eu não conseguia falar com ele dessa decisão que nós teríamos que tomar. Olha só. Meu Deus do céu. E nunca, antes, nós tínhamos aquele desafio. Porque qual que é o foco de um departamento comercial em crescente? É vender. Potencializar as vendas. E nessa época, eu acelerava assim, velocidade 100. Imagina, toda a energia. Eu tinha, amo um desafio até hoje, mas eu era um pouquinho mais. E aí, gente, olha só. Ai, ai, ai. Eu não conseguia falar com ele. Não conseguia. E o meu cliente assim, ele, e aí, vai conseguir cumprir o prazo? Eu posso passar o pedido para você? A gente pode dar andamento ou não? Era assim, uma conta muito alta. E eu naquele desejo de fazer acontecer, eu fui e tomei algumas atitudes. Falei com o diretor de produção, falei com o diretor de marketing. Não era função minha. Era do meu diretor, quem estava acima de mim. Agora, eu precisava resolver o problema, não é mesmo? Nesse caso, por falta de uma comunicação nesse assunto, eu quebrei algumas hierarquias. Eu não podia ter falado. Quando foram 2 dias depois, ligo meu diretor, Eli. O que aconteceu? Fulano me ligou. Lá na fábrica tá o maior auê, atrasando os outros pedidos e eu não tô sabendo. Aí eu falei, gente do céu, que coisa que eu fiz? Que meleca que eu fiz? Pois é. Naquele momento, eu percebi o erro que estava acontecendo. E eu causei ali, nossa, desconforto para tudo quanto foi lado, né, gente? Imagina. Então, a comunicação, ela é muito importante. Muito importante. Por mais que a sua intenção, ela seja positiva. Muitas vezes, o seu time não está cumprindo com as tarefas que você passou, porque está faltando você comunicar isso direito. E você que é empreendedor, você que é líder, que está aqui comigo, sabe bem os pilares que fazem o seu negócio travar. E a comunicação, ela está nas quatro áreas onde tem potencial de bloqueio para o seu negócio. Que é o estratégico, o emocional, o espiritual e o específico. Nós chamamos na nossa mentoria Negócio com Propósito a técnica dos 4 E's. E a gente trabalha muito essas técnicas porque, às vezes, você acha que precisa aprender mais sobre o seu negócio. Só que você tem 20 anos de experiência. Será que é aí que está sendo travado? Ou é emocionalmente, você está colocando a sua energia no governo, que vai mudar, colocando a sua energia e o seu olhar para o que está desafiador, e não está com as suas emoções, com o seu propósito estabelecido para que Deus te chamou para fazer. E aí você começa a estudar, e o que não vai te trazer um resultado efetivo e direcional e estratégico para aquele momento, para te gerar um alto impacto de aceleração nos resultados. Então, olha só. Espiritualmente falando, o nosso negócio, o meu negócio, o seu negócio, precisa estar nesse pilar com a maior força possível, que aí é onde a gente trabalha o propósito, o porquê você faz o que você faz. Qual é o porquê? Porque é nesse momento que você tem essa resposta, essa clareza, que no dia difícil você não vai parar, o propósito não deixa. Você pode mudar a forma que você está fazendo, mas o destino dela, você não muda. Porque o propósito já está estabelecido. Por exemplo, aqui, você que está chegando agora, eu sou Elisângela Gomes, esse é o programa Negócio com Propósito, onde a gente ensina você a ter um negócio de alto valor, uma vida de alto valor. E como CEO da Dore Mais, qual é a nossa principal missão? É comunicar, é levar a palavra de Deus, a mensagem de transformação. Levar essa palavra, essa mensagem mais longe, Qual é a ferramenta que nós usamos? O rádio? As ondas sonoras do rádio. Qual outra ferramenta, Eli, para a missão da Dore Mais, vocês utilizam? A gente utiliza o aplicativo da Dore Mais FM, que você pode baixar o aplicativo e, de onde você estiver, você pode ouvir a nossa programação inteira. Através do site também. Outra ferramenta. Ferramenta do YouTube, que é um outro público que o YouTube atinge. O Instagram, outro público, outra ferramenta de acesso. Mas a missão, ela não para. O nosso propósito de conectar pessoas, de unir esses propósitos, da missão, dessa palavra, chegar longe, não vai parar. Porque o propósito está clarificado. Percebe? Então, a minha pergunta para você, empreendedor, é... Está claro o propósito do seu negócio? Está muito claro? Você usou já todas as ferramentas para testar se você está indo para o caminho certo? 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Para mim, vai ser uma honra ser a pessoa que vai ativar, que vai mostrar para você onde você está errando e te mostrar o porquê você não está conseguindo. Eu sei que você tem muitas perguntas aí. Senhor, por que que eu não estou conseguindo sustentar minha família direito? Por que que eu não estou prosperando? Senhor, eu não aguento mais tanta conta. Senhor, eu não aguento mais fazer aquilo que eu não amo, que eu não gosto. Eu sei que você tem essas perguntas para Deus. Você tem feito elas. Porque um dia eu também fiz. E o que definiu foi o meu conhecimento. Foi eu não parar de ir em lugares que eu iria aprender o como. Foi estar conectada com pessoas maiores do que eu em conhecimento. Maiores em experiência. Maiores em resultados. 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Gente, você que está aqui no FM, no 102.1, você é muito bem-vindo à nossa audiência aqui. E o nosso programa, as estratégias, eu vou continuar agora no meu Instagram, Elisângela Gomes, a Eli. Porque o nosso assunto de hoje são as 10 estratégias de alto impacto para acelerar os resultados. A primeira foi, estabeleça metas claras e mensuráveis. A segunda estratégia foi, priorize as tarefas de maior impacto, que vai te causar um maior impacto. Foca nessa tarefa. Terceira, otimize os processos. Otimize os processos. E quarto, delegue eficientemente. E o quinto, aprimore a comunicação. Então, você que Quer saber as outras 5 estratégias? Eu vou continuar aqui no meu Instagram, Elisângela Gomes, Aeli. Aproveita e já me segue, Elisângela Gomes, Aeli. E aqui no FM, você fica com uma programação incrível que o nosso, que a família Dore Mais tem para você. Gente, então, um beijo no seu coração. Chama lá no 11 99537-5356. E me segue no Instagram, te espero lá. Elisângela Gomes, Aeli. Tchau, gente.
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3: Maria Lúcia Moraes, Franco da Rocha. E minha música preferida é Sonda-me, Aline Barros.

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3: E aqui é Isabel de Ferraz Vasconcelos. Queria pedir um louvor aqui para minha filha Esther e para minha filha Maria, que fez 1 ano e 10 meses antes de ontem. É, 3 palavrinhas só. Eu aprendi de cor. Queria que vocês tocassem aí pra minha filha. Ela ama.

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2: Olá, Rádio Adore Mais FM. Meu nome é Rebeca, sou da região de Santana e eu amo acompanhar a programação de vocês antes de ir pro trabalho, para começar aquele dia bem abençoado. E eu gostaria de pedir a música Quem é Esse, da Juliane Souza. Muito obrigada e um dia abençoado a todos.

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0: Agora, mensagens com Thiago Brunet, aqui pela Dore Mais FM. Muito bom dia, uma excelente sexta-feira para você que está aqui na sintonia da rádio Dore Mais FM, na sintonia do 102.1. Eu, Daniel Almeida, te faço companhia aqui no programa do Thiago Brunet, trazendo reflexões, um estudo bíblico poderoso para a sua vida. E você pode participar do programa mandando uma mensagem aqui para o nosso WhatsApp, 11 9 11 21 10 20, DDD 11, para você que está fora da Grande São Paulo, o número é o 9 11 21 10 20. E aí, você conseguiu ouvir nessa semana o programa do Thiago Brunet, o estudo bíblico que aqui ele trouxe? Como foi para você essa experiência? Tá gostando da programação? Mande aqui para nós, 11 9 11 21 10 20. Eu tenho certeza que a sua sexta-feira não será mais a mesma depois que você ouvir as reflexões, as mensagens, o estudo da Palavra de Deus que o pastor Thiago Brunet vai nos trazer nesta sexta-feira abençoada que Deus já preparou para nós. 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Então, vamos começar muito bem esse programa de hoje com uma reflexão, com um estudo bíblico, com o pastor Thiago Brunet, aqui na Adore Mais FM, a rádio que conecta pessoas e une propósitos.
1: Bem-vindos a mais um Café com Destino, e hoje é sexta-feira. E nessa sexta-feira especial nós estamos aqui com o nosso café na nossa aula de encerramento da semana. Sexta-feira a gente acaba a série da semana e a gente está na série Salmos. Muita gente aprendendo com a gente aqui sobre Salmos. Davi escreveu a maioria dos Salmos. Alguns músicos, alguns levitas de Israel também compuseram outros, e nós temos o Salmo de Moisés também compondo todo o livro, né? E hoje nós vamos ler um dos Salmos que mais marcou minha vida. Eu gravei esse Salmo de cabeça quando eu era muito jovenzinho, talvez com uns 12, 13 anos de idade, e eu trilhei muito, eu me esforcei muito para que isso fosse verdade na minha vida, e é o Salmo 128. O Salmo 128, é o Salmo que nós vamos meditar hoje. Salmo 128 começa assim: como é feliz o homem que teme ao Senhor e quem anda em seus caminhos. Vamos lá. Como é feliz, bem-aventurado, abençoado é o homem que teme ao Senhor. O que é temer ao Senhor? Muita gente lê a Bíblia, não sabe o que significa as palavras, aí não consegue aplicar isso no cotidiano, no dia a dia, na sua vida ali comum. Todos os dias vai para o trabalho, vai para casa, faz as coisas, mas não sabe como aplica a Bíblia. O que é temer ao Senhor? Temer a Deus é um profundo respeito, na qual você não tem coragem de ir contra um ensinamento ou uma ordem dessa pessoa. Você não tem coragem de ofender essa pessoa. Você teme. Temer não é sentir medo. temer não é sentir medo. Vou te dar um exemplo que eu dei no método Destiny, sobre temor, e eu quero ensinar para vocês aqui. O meu pai, por ser militar e pastor, a vida toda militar e pastor, existem várias coisas lá em casa que tinha muita disciplina lá, quando a gente era pequeno, né? Um tinha que lavar o quintal, o outro lavava o banheiro. Meu pai sempre foi uma pessoa muito amorosa, mas disciplinada, botava a gente para fazer as coisas. E uma coisa que ele não admitia é que a gente sentasse na mesa para comer sem camisa. Ele não admitia isso. Não tinha negócio de você sentar para almoçar. E a gente morava no Rio de Janeiro, naquele calor de 40 graus, não tinha negócio de comer sem camisa. Estou casado há 17 anos, tenho 4 filhos, moro em São Paulo hoje. E meu pai, eu fui para casa uns 2 anos atrás, minha mãe, a gente ainda tinha minha mãe, né? Minha mãe faleceu ano passado. Eu fui para casa no almoço, estava muito calor aqui em São Paulo, e eu não costumo fazer isso, mas nesse dia eu sentei em frente à janela, era uma outra casa, agora a gente já estava... Sabe que a gente está morando na casa nova? Aí a gente estava numa outra casa que tinha uma salinha pequena assim de almoço e uma janela. Aí estava um fresquinho na janela, eu tirei a camisa e sentei. Fiquei sem camisa na mesa. De repente eu escuto pessoas descendo a escada, do segundo andar para o primeiro andar, e eu olho para a gente, quem é? Eu falo, seus pais estão aqui. Quando eu falo, seus pais estão aqui, eu não sabia, eu gelei por dentro, saí pela outra porta e fui no meu quarto colocar uma camisa. Você acha que meu pai ia me bater se ele me visse sem camisa? Não. Estou na minha casa, estou casado há 17 anos. Você acha que ele ia ficar bravo comigo? Provavelmente não. Você acha que eu estava com medo do meu pai? Não estava, porque ele não ia fazer nada contra mim. Você fica com medo quando você sabe que vai perder alguma coisa, quando vai ser atingido. Mas porque eu saí correndo, inconscientemente, foi inconsciente. Saí correndo e botei a camisa. Porque eu, de forma alguma, quero ofendê-lo. De forma alguma, eu quero passar por cima de algo que eu sei que é importante para ele. Então, temer a Deus é isso. É você não querer passar por cima de algo, você não fazer nada que você sabe que ele não gosta. Ficar longe das coisas que ele odeia. Amar o que ele ama. Isso é temer a Deus. Estou tirando esse exemplo com meu pai, só para você entender o que é temer a Deus. Tem gente que acha que tem medo de Deus, que é só respeitar. Não é só respeitar, é mais do que isso. É profundo respeito a ponto de você não conseguir fazer nada que o desagrade. A Bíblia diz, como é feliz o homem que faz isso. O homem que não faz nada que desagrada ao Senhor. O homem que luta só para bem dizer o nome do Senhor. O homem que não tem coragem de ir contra uma ordem de Deus. E feliz quem anda nos seus caminhos. Ou seja, qual o caminho que Deus está andando? É esse aqui? Para que eu vou andar por aqui? Deus gosta disso aqui? Para que eu vou fazer isso aqui que Ele não gosta? Porque do trabalho, versículo 2, porque do trabalho das tuas mãos comerás. Do trabalho da tua mão você vai comer. Feliz serás e serás próspero. Rapaz, o capítulo 128 de Salmo está prometendo felicidade e prosperidade só baseado no temor do Senhor. Se você só temer ao Senhor e andar nos seus caminhos, Ele está te prometendo felicidade e prosperidade. A sua mulher será como a videira frutífera em sua casa. Que eu te expliquei essa semana que a uva biblicamente significa duas coisas. Alegria e prosperidade. Alegria, prazer, o vinho dá prazer, o vinho dá alegria e prosperidade. Então olha só, a sua mulher vai ser como a videira frutífera, ou seja, vai dar muita alegria, muito prazer e prosperidade à sua casa. Seus filhos serão como brotos de oliveira ao redor da sua mesa. O que dá a oliveira? Qual o fruto da oliveira? A azeitona, que vira o azeite, ao redor da sua mesa. Lembrando que vinho e azeite eram as coisas mais preciosas da antiguidade. Então, os seus filhos vão... O azeite na Bíblia indica o quê? Duas coisas também. Riqueza, luz e unção. São três coisas, aliás. Riqueza, porque naquela época se negociava muito azeite por um alto preço, era muito caro. Luz, porque se produzia as lamparinas, não tinha rede elétrica, a lamparina era produzida com azeite. E unção, que era, significa ser separado. Então, seus filhos vão trazer prosperidade, riqueza, vão ser luz para a vida das pessoas e vão ser a unção da tua casa, vão ser separados para servir a Deus. Assim será abençoado o homem que teme ao Senhor. Ou seja, ele vai ser feliz, ele vai ser próspero A mulher dele vai dar prazer, prosperidade e alegria. Os filhos vão trazer luz, unção, riqueza, porque assim vai ser abençoado o homem que teme ao Senhor. Você crê nessa palavra? E continua dizendo assim, ó, que o Senhor te abençoe desde Sião. Sião é um monte em Jerusalém, e a Bíblia diz que ali Deus vai reinar para todo sempre, para que você veja a prosperidade de Jerusalém todos os dias da tua vida, veja os filhos dos teus filhos e a paz sobre Israel. Ou seja, sabe o que ele está te prometendo? Longevidade, ver o filho dos teus filhos. Longevidade. Ele está te prometendo longevidade, está te prometendo paz e está te prometendo bênção. Tudo baseado só em uma coisa, temer ao Senhor. Ou seja, qual o desafio que nós temos que ter a partir de hoje? Fazer uma lista de tudo que a gente já sabe, porque Deus perdoa o tempo da ignorância. O que você não sabe, fica tranquilo, mas você já sabe muita coisa. Tudo que você sabe que faz e Deus não gosta, parar de fazer. Faz essa lista para você falar, nunca mais vou fazer isso. Tudo que você sabe que Deus ama e você não faz porque tem preguiça ou porque não é tua praia, faça o que Ele ama. Desfaz o que Ele odeia. Jamais se levante contra a palavra de Deus. Obedeça ao que está escrito. Eu duvido essa palavra não se cumprir na tua vida. Eu duvido essa palavra não se cumprir na sua vida. Olha só, eu sou o mesmo Tiago de sempre. Mas porque eu me sinto um homem abençoado, um homem próspero, um homem feliz agora e não me sentia antes? Se eu sou o mesmo Tiago, tenho a mesma capacidade intelectual, tinha o mesmo conhecimento bíblico, é porque antes eu ia à igreja, eu era evangélico, mas não temia o Senhor. Fazia coisas que desagradavam a Deus, não cumpria os princípios milenares. Então, eu podia até ir na igreja, até me sentir bem, fui domingo na igreja, mas, em compensação, eu não tinha bênção de vida, eu não tinha paz que excede todo entendimento. Então, chega uma hora que para você ter prosperidade, ter longevidade, que é viver muito e viver bem, para você ser feliz e próspero, ter uma mulher e filhos, ou se você é mulher, ter marido e filhos, que vão abençoar a tua vida, que vão trazer alegria, prazer para a tua casa, você precisa simplesmente temer ao Senhor. Ponto número um. Faça um esforço, coloca como prioridade, escreve lista do que você tem que deixar de fazer, lista do que você tem que começar a fazer. Priorize servir ao Senhor. Duvido sua vida não mudar. Eu duvido Ele não intervir ao teu favor. Salmos é muito profundo e a gente tem que lembrar que quem escreveu foi o poderoso rei Davi, um homem que sabia das coisas. Tenha experiência com Deus, vida com Deus para escrever o que escreveu para a gente aqui. É muito importante que você saiba que, fora do temor do Senhor, eu, Tiago, acredito piamente que fora do temor do Senhor não existe felicidade e prosperidade. Você pode ver pessoas até rindo, você pode ver pessoas até ganhando dinheiro, mas ser feliz, ser próspero, só debaixo do temor do Senhor. Só debaixo do temor do Senhor. E nessa sexta-feira, que a gente está encerrando essa série Salmos no Café com Destino, eu não posso deixar de orar e clamar a Deus para que, acima de tudo, você seja um homem e uma mulher que teme a Deus. A vida oferece muitas oportunidades, para mim e para você. Mas se alguma oportunidade dessa quebra um princípio, se alguma oportunidade dessa eu vou ter que me envolver com algo que Deus não gosta, coisas que Deus odeia, eu não quero. Eu prefiro temer ao Senhor. Eu sinto uma responsabilidade de agradar a Deus. Eu tenho prazer em agradar a Deus, porque eu sei de onde Ele me tirou. Eu reconheço de onde Ele me tirou. Eu reconheço o que Ele teve que perdoar, o que Ele teve que me lavar para eu estar até aqui, para eu chegar até aqui. Então eu quero fazer essa oração para que, acima de tudo, Deus te dê vontade, alegria de temer a Deus. Se você pode, porque eu sei que às vezes você está no trabalho, às vezes você está no carro, está no trem, mas se você pode fechar seus olhos, eu quero fazer essa oração com você. Espírito Santo de Deus, Espírito Santo do vivo Deus, quantas pessoas estão aqui hoje e precisam temer a Ti, temer ao Teu nome. Pai, nós já passamos por muitas coisas nessa vida. Nós já atravessamos muito deserto, mas ainda estamos de pé. E nós reconhecemos que foi a Tua graça, foi a Tua misericórdia, foi o perdão que Tu nos deste, que nos trouxeste até aqui, que nos protegeste até aqui. E agora nós pedimos, Senhor, que tenhamos temor. Que temos um profundo respeito, não medo, mas um profundo pesar em cumprir o que tu amas e nos afastar do que tu odeias. Senhor, queremos temer o teu nome, não só para sermos felizes e prósperos, como promete a tua palavra, mas para que vejamos a tua bênção saindo de Sião sobre nossas vidas, para que vejamos os filhos dos nossos filhos, longevidade, e para que vejamos a paz sobre Israel. Nós oramos e pedimos para que os salmos que nós aprendemos essa semana e tantos outros que ainda vamos estudar no futuro, que os salmos se cumpram na nossa vida. A proteção do Salmo 91, o quebrantamento do Salmo 51, o pastoreio divino do Salmo 23. Que tudo que nós estamos aprendendo essa semana que seja realidade na nossa vida. Faz a tua obra em nós. Te pedimos isso em nome de Jesus o Cristo. Amém. Gente, que alegria! Que Deus conceda um final de semana glorioso. Eu oro para que vocês tenham uma vida cheia de paz e prosperidade.
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1: Na vida, todos precisamos refazer caminhos, redefinir trajetória, recalcular rota. Todos precisamos nos autoavaliar em algum momento da nossa estrada de existência e descobrir, cair em si, para saber se estamos bem ou mal. Certos ou errados. Hoje eu trouxe uma palavra, eu quero trazer uma palavra de Deus para a sua vida. Existe muito poder em refazer caminhos. Você não é perfeito, você não é perfeitinha, as coisas vão sair do controle às vezes, você vai tomar decisões que não agradam a Deus às vezes, você vai tomar caminhos que não era para tomar às vezes, esse mundo jaz no maligno. A nossa mente fica confusa diante de tanta maldade, de tanta confusão que tem nesse mundo, nessa geração. Então é normal, até certo ponto, que você tenha que refazer caminhos. Dificilmente você vai encontrar uma pessoa que está 100% no caminho certo, na trajetória pré-definida por Deus. Mas eu vim aqui hoje para te alertar que você precisa tomar algumas providências urgentes. Você precisa tomar atitudes. Você precisa agir. Agir é importante. Só que eu quero te explicar algo que é mais importante do que a ação. É a motivação. O motivo pelo qual você vai agir. Isso vai mudar completamente a tua forma de ver a estrada da vida e de refazer seus caminhos. Vai te incentivar a refazer caminhos. Muita gente tomou ações que pareciam duvidosas, mas a motivação era certa. E muita gente teve ações que pareciam lindas, mas a motivação era podre, errada, perversa. A motivação vale mais do que a ação. Agir é muito importante, mas se você agir errado, se você agir com maldade, com más motivações, você vai ter que refazer caminhos lá na frente. O problema de refazer caminho não é ter que recomeçar, refazer, reestruturar, reescrever. O problema é o tempo que se perde. E o tempo é o nosso ativo mais valioso aqui na Terra. Por isso eu quero te lembrar algumas histórias que estão na Palavra do Senhor. De pessoas que reescreveram sua história. Pessoas que decidiram dar um ponto final no problema que estavam vivendo. Para pensar na história do filho pródigo, que, tendo tudo em casa, estava tudo certo, resolve fazer a besteira de pedir parte da sua herança e ir para uma terra longínqua. Já viu que pessoas que às vezes está tudo bem, às vezes está tudo correndo nas mil maravilhas, ela cisma de fazer algo que vai derrubar tudo, que vai prejudicar tudo? Essa autossabotagem faz parte do ser humano. É impressionante, o ser humano é tão complexo que quando ele não tem problema, ele cria um. E aí foi lá o filho pródigo que cria um problema. Ele pede uma herança antecipada, e a Bíblia diz em Provérbios que uma herança antecipada vem a ser maldição. Ele tinha a presença do pai para desfrutar, mas estava preocupado com aquilo que o pai podia dar. Então ele vai para uma terra longínqua e gasta tudo aquilo com seus prazeres. Porque é isso quem faz, é isso que acontece com quem tem dinheiro sem ter trabalhado por ele. Porque a bênção do dinheiro está no trabalho. Você vê onde estão os ganhadores da loteria? O que estão fazendo de relevante no mundo? A maioria já gastou tudo. Porque quem tem um dinheiro que não trabalhou por ele, vai gastar com prazeres passageiros. Agora, quem sabe o valor de cada real que ganha, tem a capacidade de pensar melhor onde vai investir. E o filho pródigo, apesar de ter prejudicado o seu destino, ele toma uma atitude que aqui nos ensina muito. Ele decide reescrever a sua história. Ele decide que aquele momento de humilhação, que a Bíblia diz que ele já estava desejando comer comida de porco, aquele momento de fundo do poço, ele resolveu dar um basta. Se você não der um grito de basta, eu não vou mais passar por isso, eu não vou mais admitir isso. Se você não der esse grito de basta pela fé, você vai continuar na mesma situação que está. Às vezes você já está aí na lama com os porcos. Mas sabe como ele deu esse basta? Não foi batendo pezinho de raiva. Não foi acusando Deus de ter abandonado. Não foi tendo feito mais loucura. Ele deu esse basta caindo em si. Aqui entra a primeira lição que eu quero te ensinar nessa manhã. Se você quer reescrever sua história e refazer seus caminhos, você precisa cair em si hoje. Você precisa respirar fundo, se autoavaliar e falar: meu Deus, eu preciso pedir perdão para aquela pessoa. Eu preciso ligar para o banco e renegociar aquela dívida e nunca mais tomar essas atitudes infantis de gastar mais do que eu posso. Eu preciso refazer meus contatos familiares. Eu tenho realmente sido grosseiro ou tenho sido uma pessoa que está incomodando. Ou até mesmo, a culpa não é sua, a responsabilidade nem é sua. Mas você quer ter paz ou ter razão? Porque se você quiser ter paz, mesmo estando certo, liga lá e resolve. O filho pródigo caiu em si. Ele cai em si e logo cria uma estratégia. A Bíblia diz, caindo em si, pensou. Aí ele vai criar uma estratégia. Levantar-me-ei e irei ter com meu pai. E direi: pai, pequei contra os céus e contra ti. Já não sou digno de ser chamado teu filho, trata-me como um dos teus empregados. Aqui mostra que a humildade vai te ensinar a se reposicionar, vai facilitar esse caminho que você precisa refazer. Existem muitas pessoas que precisam refazer caminhos hoje no casamento. Você precisa fazer seu caminho, refazer seu caminho profissional, refazer seu caminho nas emoções, mas você não tem humildade para se reposicionar. Eu era filho, mas eu fiz besteira, eu quero começar como empregado. Ele vai com humildade, não só pedindo oportunidade de voltar e comer o pão que os empregados comiam, mas trata-me como um dos empregados. Tem gente que quer refazer caminho, mas quer refazer do seu jeito. Não é do seu jeito. É do jeito de Deus. E a humildade precede a honra. Foi porque ele foi com humildade que você conhece o final da história. Ele foi recebido como filho e melhor do que antes. Mas por último, depois de ter caído em si, planejado o que ia fazer, ou seja, estratégia, ele foi lá e fez. A ação é muito importante. porém a motivação é ainda mais. Se ele tivesse com a motivação errada, essa ação aqui iria levá-lo para caminhos ainda mais tortuosos. Ação é importante, motivação é ainda mais importante. Mas a motivação dele de voltar para casa não era só para ele voltar a comer. Ele agora, com humildade, queria servir o pai. Ele entendeu que não existe vida longe do pai. Se você aplicar isso na realidade espiritual, são pessoas que tentam empreender longe de Deus. Pessoas que tentam viver a vida longe do pai. Pessoas que tentam os seus caminhos sem orientação do Espírito Santo. Sabe o que vai acontecer? Você vai acabar comendo comida de porco. Não existe caminho longe de Deus. Não existe vida longe do pai. Aproveite a presença do pai ao invés de estar preocupado com a herança que ele pode dar. Porque quando o pai está por perto, você tem proteção. Quando o pai está por perto, você tem provisão. Quando o pai está por perto, você tem um destino a seguir. Eu vim aqui nessa manhã para te animar a refazer os caminhos que precisam ser refeitos para que você possa desfrutar ainda mais da presença do pai. Vocês sabem que eu não sou uma pessoa religiosa, mas eu sou espiritual. Eu não sou uma pessoa apegada a dogmas e paradigmas, mas eu sou uma pessoa de princípios. E como essa pessoa de princípios, eu vim aqui nessa manhã para te ensinar a ficar perto do pai, para reescrever sua história, refazer seus caminhos. Vai com humildade, caia em si, dá tempo para salvar o teu futuro. O maior erro que você cometeu na vida até hoje não vai estragar o teu destino. Eu quero declarar que a maior besteira que você já fez pode ser reescrita. Tiago, por que não apaga logo? Porque aí vai apagar a maturidade, o aprendizado, a experiência. Vai ser reescrito, vai ser refeito e não apagado. Deus reedita o teu passado para reescrever a tua história. Deus não visita teu passado para poder entender sobre o seu futuro. Ele quer entender o que você está fazendo hoje, agora. Hoje, nesse domingo, qual é a sua motivação? Você consegue fechar os olhos e cair em si e perceber o que você precisa mudar? Porque culpar os outros tem sido fácil, mas assumir o que você precisa mudar é um desafio. Você precisa refazer seus caminhos. Você precisa reescrever sua história. Você precisa mudar. E tem gente que está escutando isso agora e está sentindo a presença de Deus. É muito comum quando você está usando um GPS, você achar que está no caminho certo. Isso acontece direto. São três vias. Você acha que tem que continuar no meio, mas na verdade já está mandando você ir para cá, você não percebeu, você continua no meio. Aí você perde esse retorno. Aí o GPS vai te dar notícia, recalculando a rota. Às vezes você está com o GPS na mão, parece que tudo está certo. De repente você percebe que pegou o caminho errado. Isso acontece comigo direto. Eu só ando de Waze, de GPS ligado. E aí está aqui na minha frente ainda assim, às vezes eu erro. A entradinha, não era para subir o viaduto, era para ir por baixo do viaduto. Erros acontecem. Eu vim aqui para te dizer que erros acontecem. Você pode estar sendo guiado pelo GPS. Você está aqui ó, com mentores, com orientação. Erros acontecem. O problema não é pegar o caminho errado, é ter disposição e motivação para refazê-lo. O problema não são os erros que você cometeu, e sim se você está disposto, disposta a abandoná-los de vez e olhar só para frente agora. Se você estiver disposto, disposta a refazer os seus caminhos, como o filho pródigo fez, e ao chegar em casa, quando ele veio andando de longe, o pai olhou para ele e começou a chorar e falou assim: meu filho estava morto, mas voltou a viver. Estava desaparecido, mas foi achado. Mata o melhor cordeiro, coloca um anel de ouro em seu dedo, coloca sandália em seus pés, prepara uma festa. Porque quem refaz seus caminhos é recebido com festa. Quem refaz sua trajetória, quem não desiste no meio do caminho, quem não insiste no caminho errado, no erro, é recebido com banquete. Tem lugar na mesa para você. Tem lugar no banquete para você. Abandona hoje o que você precisa abandonar. Larga agora o que você precisa largar. Refaz agora o seu caminho. Reedita sua trajetória. Não insiste mais no erro. Deixa ele embora! Porque o pai está de braços abertos, com uma festa preparada para você entrar. Eu faço votos de paz e prosperidade.
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1: Bem-vindos a mais um Café com Destino. Hoje, sexta-feira, último dia da nossa série sobre a Rainha Esther. Hoje é sexta-feira, mas a gente está desde segunda falando de Rainha Esther. E fazendo comparações da vida dela com a sua vida, de como se aplicar no seu dia a dia. Nós estamos no livro de Esther, que livro fantástico, onde nós vemos realmente uma menina órfã que estava em terra estrangeira, que foi levada cativa, presa, sequestrada. Seus antepassados foram destruídos em Judá e o rei da Babilônia levou todos cativos para a região da Babilônia, da Pérsia. Os judeus ali ficaram por alguns anos e nesse período começa a história de Esther. Esther tinha tudo para dar errado, mas porque tomou algumas decisões, a vida dela deu uma reviravolta e ela se tornou uma famosa rainha do Oriente. Nós temos muito que aprender com Esther e hoje, nesse encerramento da série, eu preciso falar um pouco de Mardoqueu, o pai adotivo dela, que era primo de sangue, e também sobre as consequências de Esther ter cumprido o seu propósito. É isso mesmo. Quando você cumpre o seu propósito, tem consequências. Mas consequências não daquelas negativas que você colhe quando erra. Consequências de milagre. Recompensas divinas. Quando você cumpre o seu propósito, os céus se movem a teu favor. E eu quero começar no capítulo 6 de Esther, que diz assim... Já podemos começar? Papel e caneta na mão. Naquela mesma noite, capítulo 6 de Esther, naquela mesma noite, fugiu o sono do rei. Então mandou trazer o livro de registro das crônicas, as quais se leram diante do rei. É engraçado como na antiguidade, quando Deus queria falar alguma coisa para uma nação inteira, como ele roubava o sonho dos reis. Ou ele tirava o sono dos reis, ou ele dava sonho para os reis. Tanto que José conseguiu o governo do Egito porque interpretou um sonho de Faraó. E o sonho de Faraó o perturbou muitíssimo.

aqueles que não são. É o que está escrito: Deus vai abrir oportunidade para você. E ele tirou o sono do rei, e o rei, perturbado, mandou trazer o livro de crônicas, ou seja, o livro das histórias sobre os reis, né, da Medo-Persa. Fica tudo registrado ali, inclusive as histórias mais recentes. Então ele mandou trazer, e achou, versículo 12, e achou-se o escrito que Mardoqueu tinha denunciado Bigtan e Teres, dois dos camareiros do rei, da guarda da porta, que tinham procurado lançar mão do rei Assuero. Como Mardoqueu ficava andando de um lado para o outro ali no palácio, na esperança de encontrar Esther para mandar mensagens para ela, ele acabava tendo contato com muita gente no caminho. Nesse caminho, como ele tinha acesso ali, porque a rainha Esther dava alguns acessos para ele ali, ele conseguiu descobrir, por escutando, percebendo, que dois dos camareiros do rei, ou seja, gente que trabalhava dentro do palácio, queria matar o rei. O que ele fez? Mandou avisar a rainha Esther, ó, mande avisar a rainha Esther, que dois dos caras de confiança do rei querem matá-lo. Isso foi registrado no livro de crônicas, que Mardoqueu fez a denúncia. Versículo 3: Então disse o rei, que honra e distinção se deu por isso a Mardoqueu? E os servos dos reis, e os servos do rei que liam as crônicas e ministravam junto a ele, disseram: coisa nenhuma se lhe fez. Então o rei perguntou: quem está aí no pátio? E eles responderam: Amã. Amã está no pátio. E o rei mandou ele entrar, entrando Amã. Quem era Amã? Aquele que estava querendo matar todo mundo. Aquele que estava planejando mal contra os judeus. Entrando Amã, o rei perguntou: Amã, o que você faria a um homem em que o rei se agrada, em que o rei quer honrar esse homem? E Amã disse: Ah, eu daria para esse homem uma veste real, algo que o rei costuma vestir, como também cavalo que o rei costuma andar, e colocaria uma coroa na cabeça dele. Porque Amã achou que o rei ia falar dele, achou que ia honrar ele, e falou: Ó, acho que isso aqui é a grande honra, você ter o que o rei tem. Entregue-se a veste e o cavalo à mão de um dos príncipes mais nobres do rei, e vistam delas aquele homem a quem o rei deseja honrar, e levem-no a cavalo pelas ruas da cidade e apregoe-se diante dele. Assim se fará o homem a quem o rei deseja honrar. Ou seja, bota ele com a roupa do rei, bota ele no cavalo do rei, manda ele andar pela cidade e todo mundo anunciando: ó, é isso que acontece com quem honra o rei, ó. Então disse o rei Amã: apressa-te, toma e veste a veste e o cavalo, como disseste, e faze assim para com o judeu Mardoqueu, que está sentado à porta do rei, e coisa nenhuma omitas de tudo quanto disseste. Deus agora vai botar o plano no inimigo de cabeça para baixo, e o que era plano do inimigo vai virar a maior bênção. Ou seja, nós já sabemos que Amã tentava matar os judeus, principalmente Mardoqueu. E sem saber, o inimigo vai dar para o rei a melhor honraria, a melhor ideia de honraria. Deus tira, tem coisas que só Deus pode fazer, Deus tira o sono do rei. Faz ele ler o livro de crônicas e cai justamente na história que Mardoqueu entrega dois camareiros do rei que queriam matá-lo e fala: vou honrar esse homem, manda chamar Amã. Amã, o que você faria? Amã era um conselheiro, era um príncipe. O que você faria? Ele falou: faria assim, assim, assim. Ele falou: então faça tudo isso. Mas para o judeu Mardoqueu, ele bota o inimigo que queria matar para servir agora. Ele não sabia o que estava fazendo. Isso, é claro, provocou mais ódio, mais raiva ainda em Amã. Só que quando você agrada a Deus, quem era para vir contra você acaba te servindo. Quem venha para te destruir acaba abrindo caminho para você. Golias poderia vir para destruir Davi, acabou sendo a ponte para a fama de Davi em Israel. O que vinha para destruir acabou virando a divulgação, a promoção. E Mardoqueu, ele virou um homem muito poderoso no reino. Ele virou um conselheiro muito poderoso depois, porque

0: o rei começou a se inteirar que, por causa da sabedoria de Mardoqueu, Esther estava cada vez mais sábia como rainha. Deus vai colocar pessoas no teu caminho que não só vão curar feridas do passado, porque Mardoqueu, quando adota Esther, quando adota a menina Hadassa, que é Esther em hebraico, ele cura a ferida da orfandade. Ele adota como pai, porque agora ela não tinha mais pai e mãe. Deus não vai só colocar pessoas que vão cuidar das feridas do passado, mas pessoas que vão te mentorear para o futuro. Não é só cuidar das feridas do passado, mas também mentorear para o futuro. É muito importante que você lembre algumas coisas. O fato de Mardoqueu, em algumas versões da Bíblia fala Mordecai, o mesmo nome, mentorear Esther, garantiu o sucesso dela como rainha. Porque a única coisa que ela tinha antes de Mordecai, o que ela já tinha naturalmente? Beleza. Mas ela ficou conhecida depois pela beleza dela? Não, pela sabedoria. Porque ela temia a Deus. Teve coragem de libertar o povo. Deixa eu te falar, você pode ter muita coisa boa hoje a teu favor. Mas ainda não é isso que Deus vai usar por completo. Você precisa de mais coisas que só Deus pode dar. Você pode ter coisas negativas. Como Esther também tinha, era órfã de um povo que ela não podia nem falar de onde era, porque podia virar inimiga ali. Ela tinha muitas coisas contra ela, mas ela preferiu se apegar à promessa. Sabe qual é o problema? Você sempre se apega ao negativo e nunca à promessa. Esther virou uma rainha admirada nas nações, uma mulher que estabeleceu a justiça em todo o império, simplesmente porque temeu a Deus, se submeteu a conselhos e mentoria e resolveu ter coragem para não lutar por ela, mas lutar pelos outros. Isso aqui é que eu quero mais te ensinar hoje, nessa sexta-feira. Você tem coragem de lutar mais pelos outros do que por você? Você tem coragem de fazer mais pelos outros do que você faria por você? Porque a Bíblia diz que quem é amigo dá a vida pelos seus amigos. Jesus falou. Você daria a vida pelos outros? E a Esther resolve entregar a vida dela, porque quando ela entra, eu te expliquei isso essa semana, na sala do rei sem ser convidada, ela assume o risco de, se o rei não me perdoar por essa intrusão, eu vou ser morta. Mas ela arrisca a vida dela para salvar um povo. Você está arriscando até onde para salvar alguém? O que você está arriscando para salvar pessoas? Se você não está arriscando o teu conforto, se você não está arriscando teus próprios sonhos, se você não está arriscando o que você acha ou deixa de achar, você tem que rever sua vida. Porque nós estamos nessa terra para arriscar um pouco, mas para que outros ganhem. O apóstolo Paulo arriscou tudo para que outros ganhassem. Jesus arriscou tudo para que o mundo inteiro, a humanidade, ganhasse. Nós precisamos aprender a arriscar em troca do que vale a pena. Sabe qual é o problema? Você já arriscou muito em troca do que não vale nada. Você arriscou tua família em troca do que não vale nada. Você arriscou tua reputação em troca do que não vale nada. Você arriscou a presença de Deus em troca de um prazer passageiro. Você já trocou muita coisa que não vale nada. A pergunta é se você está disposto a arriscar pelo que vale. A pergunta é se você está disposto, se você está disposto hoje a arriscar pelo que realmente transforma, pelo que realmente muda. Porque Esther não arriscou por causa da coroa dela, por causa de alguma coisa dela, por causa do sonho dela, por causa do orgulho dela. Esther se arriscou por causa do povo. Se arriscou por causa das pessoas. Eu preciso ser sincero com você. Tome uma decisão hoje de como você quer ser lembrado. Porque Esther entra na história não é porque era bonita, não. Esther entra na história porque não é porque virou rainha, não. Esther entra na história porque salva esse povo. Você precisa salvar pessoas. Uma das palavras mais fortes foi o que Mardoqueu fala para ela, quando ela fala: eu acho que eu não vou conseguir, porque o rei já não me chama há 30 dias, e se eu entrar lá sem avisar, sem ser chamado, eu posso morrer. E Mardoqueu falou: será que não foi para esse dia que Deus te colocou no trono? Gente, que coisa profunda. Será que não foi para esse dia que você quer fugir? Esse dia que você quer fingir que não existiu? Será que não foi para esse tempo que Deus te levantou e te deu tudo que você tem até hoje? As dores e as vitórias, as frustrações, mas também as coisas boas, as portas abertas, os títulos. Será que não foi para isso que Deus te levantou e a Esther reconhece que não era normal, ela não podia estar ali por algo normal? Foi Deus que colocou ela ali, então ela ia gastar aquela oportunidade com algo divino. Gaste a sua oportunidade com um plano divino. Gaste sua oportunidade com um plano divino. Seja ensinável, Deus sempre vai colocar as pessoas mais próximas para te ensinar. Esposo, aprenda com a sua esposa. Deus sempre vai usá-la para te corrigir, para te ensinar. Esposa, escute seu marido também. Deus pode usá-lo para te direcionar. Geralmente a mulher corrige o homem e o homem direciona a mulher. Geralmente é assim. Deus faz do jeito dele, né? Mas geralmente é isso. A mulher sabe corrigir e o homem precisa ser corrigido. Mas o homem também tem um dom de direcionar e a mulher precisa de uma direção. É impressionante como Deus, ele mostra isso nesse relacionamento de Esté e Mardoqueu, seu pai adotivo. Mardoqueu direcionava Esther. Mas quando Esther assume, eu falei isso ontem, quando ela assume como rainha, ela agora começou a dar também instruções para Mardoqueu, bota o povo de jejum. Isso aqui é tremendo. Eu vou ter coragem, olha o que a Esther pensou, eu que vou ter que ter coragem para ir lá, eu que vou usar minha influência para ir lá, eu que vou correr o risco de vida, mas vocês que vão orar e jejuar junto comigo. A pergunta é, sempre um vai fazer mais do que o outro. É por isso que existe o CEO de uma empresa e o empregado de uma empresa. O CEO fez mais do que o empregado. Mas existem coisas que todos têm que fazer juntos. E o que são essas coisas? As espirituais. Quem é dono, quem é empregado. Quem é bilionário e quem é pobre. Quem tem muito e quem tem pouco. Quem é ou quem não é. Quem tem título e quem não tem. Quem fez faculdade, doutorado e quem nunca nem entrou na escola. As coisas espirituais são para todo mundo. Ela, sendo rainha, jejuou junto com todo o povo para que Deus pudesse mover o coração do rei. Quando ela entrasse sem avisar, o rei estendesse o cetro de misericórdia, de justiça, o cetro de ouro. E é isso que eu quero declarar agora sobre a sua vida. Você vai entrar com confiança, com autoridade na presença de Deus e ele vai estender o cetro de misericórdia sobre a sua vida. E olha o que o rei Assuero fala para ela. Minha rainha Esther, o que você quer? Porque se você me pedir até metade do meu reino, eu te dou. Deus vai usar os poderosos para serem generosos. Deus vai usar as poderosas para serem generosos. Você só tem que fazer a sua parte. As coisas vão começar a mudar a partir de hoje. Nessa série Esther, que nós estamos terminando hoje, eu quero declarar que você vai fazer a sua parte, porque Deus já fez a dele. Deus já fez a dele. E nós estamos nos aproximando de dias em que quanto mais treinado, quanto mais preparado você estiver, mais você poderá ser usado nessa geração. Eu quero orar por você, porque eu acredito que o que aconteceu na vida de Esther pode acontecer com você. E se você acredita em oração, se... com muito respeito e com a permissão do meu público, porque eu sei que tem pessoas de várias fés aqui, várias fé, né? Fé ou fés? Fé, de várias fé, né? Nosso professor de português, Wesley. Logo quem? Muitas fé diferentes aqui, mas saiba que existe muito poder nesse contato com Deus. E eu quero fazer essa oração. Pai, se tu fizeste na vida de Esther, pode fazer na nossa. Se tu pegasse, Senhor, uma menina órfã, uma menina que foi levada cativa para uma terra estrangeira e fez dela uma rainha que salvou um povo inteiro, quantas coisas tu ainda pode fazer conosco também? Dá-nos três coisas que Esther tinha, Senhor. Sabedoria, coragem e humildade. Nós precisamos disso. Dá para a gente sabedoria, coragem e humildade. Nos ensina o temor do teu nome. Coloca pessoas para nos mentorear e nos direcionar, como tu colocaste Mardoqueu na vida de Esther. Nos dá, Senhor, a coragem para que a gente peça o que precisa ser pedido. E dá, Senhor, graça à nossa vida, aos olhos dos reis e rainhas dessa terra, para que possamos ir ainda mais longe. Como eu tenho ensinado essa semana, a tua graça é o mais importante, Senhor, e é isso que nós queremos e pedimos nessa sexta-feira. Muito obrigado pelo teu amor, tua graça. Tu és soberano sobre tudo e sobre todos. Amém. Deus te dê paz, prosperidade e até segunda-feira.
1: 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Estamos chegando ao final de mais um programa do Thiago Brunet. Que a sua sexta-feira não seja mais a mesma como foi antes de começar esse programa. Eu sei que não será, pois aprendemos muito, não é mesmo? Sobre a palavra de Deus, sobre o que Deus tem para nós e o que Deus preparou para nós nesta sexta-feira. Aprendeu bastante com as reflexões, com o estudo bíblico, com o estudo da palavra de Deus? Então, manda para nós qual foi a sua experiência nesta sexta-feira com o pastor Thiago Brunet, com o conteúdo que ele trouxe aqui para nós. 11 9 1121 1020 9 1121 1020. Lembrando do DDD 11 para você que está fora da Grande São Paulo, 11 9 1121 1020. Aí você manda o seu nome, a cidade de onde que você está na sintonia do 102.1, ou então se você está pelo aplicativo também. Ah, e segue a Rádio Adore Mais nas redes sociais. Como eu falei anteriormente, você pode tirar uma foto, fazer um vídeo e marcar lá no Instagram, @AdoreMaisFM. Se você não seguiu ainda, siga a Elisângela Gomes, hein? A Elisângela Gomes, que trouxe aqui uma mensagem também dentro do programa, lá no Instagram dela, tem muito conteúdo bacana, um conteúdo que também vai ativar a sua mente, você vai pensar, você vai refletir, você vai mudar a sua forma de agir e vai mudar para melhor. Um conteúdo muito bom lá no @ElisângelaGomesAeli no Instagram. 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Segunda-feira, então, estamos de volta com o programa do Thiago Brunet, reflexões, mais um estudo bíblico, o estudo da Palavra de Deus aqui para você na Adore Mais FM. Uma excelente sexta-feira para você. 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
1: Sejam todos muito bem-vindos em mais uma série do nosso programa Negócios com Propósito, aqui na Adore Mais FM. Estamos ao vivo para todo o estado de São Paulo, são mais de 150 cidades conectadas aqui com a gente, conectados aqui na nossa frequência, na 102.1. Um beijo no seu coração, você que está aí comigo no rádio, você que está na Dutra, na Castelo Branco, você que está aí no seu carro. Olha, não sei de onde você está me ouvindo, mas saiba que Deus ele reservou esse tempo para nós aqui, para juntos aprendermos, para juntos crescermos em conhecimento. Ó, não tem como você prosperar, que prosperidade é crescimento, sem que você aprenda, sem que você se desenvolva. E claro que quando falamos de desenvolvimento, está aí a parte comportamental e a parte estratégica, não é mesmo? E olha só, aqui nesse programa, sim, a gente trabalha todas essas áreas para que você tenha uma vida de alto valor, para que você tenha um negócio de alto valor, para que você brilhe, brilhe como Jesus, para que você brilhe, para que você cresça, para que você leva o nome dele mais longe. Quanto mais você prospera, quanto mais você cresce, mais o nome dele cresce também. Não é mesmo, minha gente? Você se inspira em quem não fez nada? Você se inspira em quem não tem resultados? Eu não consigo, não dou conta. Aliás, nenhum ser humano, né, gente? Bom, e para você que não me conhece, eu sou Elisângela Gomes, CEO aqui da Adore Mais FM. Para mim é uma honra servi-los nesse programa também. E nesse programa aqui, a gente compartilha conteúdos. Eu pego na sua mão, direcionando você para ter uma vida de grandes resultados. E mais que isso, alto valor. Eli, você fala de dinheiro? Falamos também. Você fala de questão espiritual? Com certeza, esse é o pilar mais importante do nosso negócio, do meu negócio, do seu negócio. E se você não empreende ainda, será que você vai prosperar sem desenvolver essa habilidade? Todos que eu conheço desenvolveram essa habilidade. E no programa de hoje, olha, gente, você que quer me assistir, tô ao vivo no canal do YouTube e no meu Instagram, Elisângela Gomes, a Eli. Elisângela Gomes, a Eli. E eu trouxe para você hoje 10 estratégias de alto impacto para acelerar os resultados. Na verdade, esse assunto, gente, veio por uma caixinha de perguntas. Eu abri lá no meu Instagram, Elisângela Gomes, a Eli. E chegou a pergunta, Eli, como que eu faço para acelerar o meu negócio, para ter resultados rápidos? Falei, vou trazer esse assunto no programa e aí a gente consegue clarificar melhor, não é mesmo? Então eu trouxe 10 estratégias aqui para você. E se você que está aqui comigo no Instagram, você que está no TikTok, no YouTube, que se você é um realizador, coloca aí, eu sou realizador ou realizadora. Eu sou alguém que realiza, eu sou alguém que faz, eu sou alguém que executa. Porque não adianta nada você aprender comigo aqui uma vida inteira e não colocar em prática. Você não vai ter resultados. Então, bora! Olha só, 10 estratégias de alto impacto para acelerar os seus resultados. Minha gente, uma coisa muito importante para você ter grandes resultados é você criar estratégias e otimizar o seu tempo, otimizar os seus recursos, direcionar as suas ações com eficiência e intencionalidade. Não adianta você querer acelerar algo e não ter foco total naquilo. Você não vai chegar. Ah, Eli, eu faço várias coisas ao mesmo tempo. Eu sou aquela pessoa que tenho vários negócios e tudo se concentra em mim. Aí eu falo para você, a notícia é, Será que você vai conseguir fazer alguma coisa bem feita? Olha só, primeiro, a primeira estratégia que você precisa para ter um alto impacto, para acelerar os seus resultados, é estabelecer metas claras e mensuráveis. Onde é que você quer chegar realmente? Qual é o número que você quer alcançar? Qual é verdadeiramente a possibilidade de isso acontecer? Eu já atendi pessoas em mentoria que diz assim, Eli, eu quero ter investido para minha independência financeira 30 milhões. Olha, é um bom número, é um excelente número. Aí eu faço a pergunta para ela, quanto você já tem? Ela não tem nem 100 mil ainda. 100 mil ainda. Aí eu pergunto, em quanto tempo você quer ter esses 30 milhões? Aí ela me diz, em 2 anos. Vamos lá, você tem 100 mil e em 2 anos você quer chegar em 30 milhões? Será que isso é possível? É mensurável? É claro que não. A não ser que ela tenha alguma estratégia que não tinha me dito. Agora, naturalmente, avaliando estrategicamente e fazendo conta, não é mensurável. Você decidiu eliminar peso. Aí você diz assim, eu quero eliminar 15 quilos. Show, incrível. A meta tá clara? Ótimo. O que você vai fazer no dia a dia? Qual vai ser a dieta alimentar que você vai fazer? Você está tomando algum suplemento para acelerar isso? Ou não? Em quanto tempo? Em 15 dias. 1 quilo por dia. Então vai ter que fazer uma dieta, algo muito agressivo. É esse resultado que você quer. Essa meta que você quer atingir. Você estabeleceu clareza? Ela está mensurável ou não? Você só está falando por falar. Não vai chegar. Será que talvez você não alcançou ainda a meta porque você não clarificou desse jeito? Fala para mim. A segunda estratégia de alto impacto para acelerar os resultados, priorize tarefas de maior impacto. Olha só. Tem uma regrinha que é 80-20, que é assim, para você identificar quais tarefas e atividades trarão maior retorno no menor tempo possível. Então, o que é aquilo que você vai concentrar sua atenção? O que, você vai colocar energia total que vai te trazer um resultado, um retorno de impacto? Precisa acompanhar. Então, olha só, você que tem o seu negócio aí, você que já empreende, qual é o seu produto principal? Qual é o produto da sua linha que mais vende? Qual estratégia você pode fazer que vai gerar esse impacto? Identifique a ação. Identifique a tarefa de maior assertividade. Olha só, todos os dias a gente faz uma coisa, várias coisas, né? As que são importantes e as que são urgentes. Agora, se você lembra, isso é para agressividade, para um alto impacto de aceleração de resultados. Então, o que eu estou falando aqui hoje para você, você que está me ouvindo aqui na rádio, estou ao vivo no meu Instagram, Elisângela Gomes, a Eli. Se você não me segue, dá um azar danado, gente, se você não está seguindo ainda. Então, olha só, priorize as tarefas de maior impacto, aquela que vai te trazer um maior retorno, aquela tarefa que vai te trazer um maior resultado. Ah, tem coisas importantes a fazer? Claro que tem. Faz a pergunta para você. Isso que eu vou fazer hoje vai me trazer um maior retorno? Se não, deixa para depois. Só faz e foca, prioriza as tarefas de maior impacto no resultado. Percebe que tudo é o dia a dia. Percebe que a construção, ela é constante. Ela é ontem, ela é hoje, ela é amanhã, que você vai precisar realizar. A terceira estratégia de alto impacto para acelerar os resultados. Automatize os processos. Olha só. Sabe aquelas tarefas repetitivas que demora, que é demorado, que é chato de fazer? Essa atividade, isso que você tem, pode ser automatizado ou não? Se não, você pode delegar para alguém fazer essa tarefa? Porque você precisa produzir muito. Você precisa acelerar o resultado. Então, hoje, o nosso programa aqui, para você que empreende, você que é líder e quer acelerar aí os seus resultados. Percebe que toda vez que você falar em aceleração, você vai precisar fazer algumas coisas e rápidas. Então, esse processo, tem como automatizar ele para te sobrar mais tempo? 4, desculpa. Tô acelerada aqui. Gente, delegue eficientemente. Não tenta fazer tudo sozinho. Aliás, você nem vai conseguir fazer tudo sozinho. Delega essas tarefas para as pessoas competentes, para que você se concentre na área mais crítica, que vai demandar a sua atenção como líder. Quem são as pessoas do seu time que, para aquela atividade, ela é eficiente para fazer? Ou você é aquele líder, aquele empreendedor que toma tudo para você? Não, deixa aqui que eu faço. Cuidado com isso. Porque será que não é o ego? Para que você comprove, não sei para quem, que você dá conta? Não, você não precisa disso. Não precisa disso. O foco principal é a aceleração nos resultados. 5. Aprimore a comunicação. Ai, gente, aí esse é um tema que eu fico aqui com vocês até amanhã falando, né? Então, quantos anos que eu tô aqui na comunicação? E aí tem várias vertentes à comunicação. Mas a que eu trouxe aqui como estratégia de alto impacto é você investir tempo e treinamento, treinamentos rápidos, direcionados, para aumentar a produtividade. Aumentar a produtividade da sua equipe, para que os prazos, eles fiquem mais curtos. Então, quando você tem uma comunicação, aprimora ela com treinamento efetivo, direcional, para que não haja mal entendido, você clarifica para eles. Numa boa comunicação, olha, o seu time vai realizar. Existem algumas ferramentas, né, de comunicação eficazes aí para curtas reuniões. Tem ali um formatinho, você que está, de repente, começando agora, que essas ferramentas, elas podem agilizar no processo da comunicação. Então, dá uma olhadinha se está efetiva a comunicação com o seu time. Se você realmente está direcionando da melhor forma eles. Ah, você sabe bem a história da Torre de Babel. Gente, faltou comunicação ali, né? Falava que queriam pedra, o outro mandava areia. Manda aí cimento! Chegava água. Que comunicação é essa? Será que vai dar certo? Será que vai funcionar? Não vai, né, gente? Não vai. Não vai funcionar. E aí eu tenho que dizer para você algo sobre o que aconteceu comigo. Por questão de comunicação não efetiva. Olha só, por uma fase, você que me acompanha aqui sabe que eu estive no corporativo, no mercado executivo, né? Trabalhei numa multinacional, fui gerente de banco e também, fora o empreendedorismo, eu nunca tive um negócio só, eu sempre fiz várias coisas. E só que nessa empresa que eu fiquei lá um tempo, eu cuidava de uma região de São Paulo e um cliente meu estava para desenvolver um projeto muito desafiador. Muito bom mesmo. E aí, os produtos que ele iria precisar para aquele projeto, eu teria que parar na empresa a fabricação de outros pedidos também, para poder conseguir atender o prazo daquele cliente. Gente, o meu diretor, nesse momento, naqueles dias ele estava viajando, estava fora do Brasil. E eu não conseguia falar com ele dessa decisão que nós teríamos que tomar. Olha só, meu Deus do céu. E nunca antes nós tínhamos aquele desafio. Porque qual que é o foco de um departamento comercial em crescente? É vender, potencializar as vendas. E nessa época, eu acelerava assim, velocidade 100. Imagina, toda a energia. Eu tinha. Amo um desafio até hoje, mas eu era um pouquinho mais. E aí, gente, olha só. Ai, ai, ai. Eu não conseguia falar com ele. Não conseguia. E o meu cliente assim, ele, e aí, vai conseguir cumprir o prazo? Eu posso passar o pedido para você? A gente pode dar andamento ou não? Era assim, uma conta muito alta. E eu naquele desejo de fazer acontecer, eu fui e tomei algumas atitudes. Falei com o diretor de produção, falei com o diretor de marketing, não era função minha. Era do meu diretor, quem estava acima de mim. Agora, eu precisava resolver o problema, não é mesmo? Ah, nesse caso, por falta de uma comunicação nesse assunto, eu quebrei algumas hierarquias. Eu não podia ter falado. Quando foram 2 dias depois, ligo meu diretor, Eli. O que aconteceu? Fulano me ligou, fulano me ligou. Lá na fábrica tá o maior auê, atrasando os outros pedidos e eu não tô sabendo. Aí eu falei, gente do céu, que coisa que eu fiz? Que meleca que eu fiz? Pois é. Naquele momento, eu percebi o erro que estava acontecendo. E eu causei ali, nossa, desconforto para tudo quanto foi lado, né, gente? Imagina. Então, a comunicação, ela é muito importante. Muito importante. Por mais que a sua intenção, ela seja positiva. Muitas vezes, o seu time não está cumprindo com as tarefas que você passou, porque está faltando você comunicar isso direito. E você que é empreendedor, você que é líder, que está aqui comigo, sabe bem os pilares que fazem o seu negócio travar. E a comunicação, ela está nas quatro áreas onde tem potencial, onde, de bloqueio para o seu negócio. Que é o estratégico, o emocional, o espiritual e o específico. Nós chamamos Na nossa mentoria Negócio com Propósito, a técnica dos 4 E's. E a gente trabalha muito essas técnicas, porque às vezes você acha que precisa aprender mais sobre o seu negócio. Só que você tem 20 anos de experiência. Será que é aí que está sendo travado? Ou é emocionalmente? Você está colocando a sua energia no governo, que vai mudar. Colocando a sua energia e o seu olhar para o que está desafiador. E não está com as suas emoções, com o seu propósito estabelecido para que Deus te chamou para fazer. E aí você começa a estudar e o que não vai te trazer um resultado efetivo e direcional e estratégico para aquele momento, para te gerar um alto impacto de aceleração nos resultados. Então, olha só. Espiritualmente falando, o nosso negócio, o meu negócio, o seu negócio, precisa estar nesse pilar com a maior força possível, que aí é onde a gente trabalha o propósito, o porquê você faz o que você faz. Qual é o porquê? Porque é nesse momento que você tem essa resposta, essa clareza, que no dia difícil você não vai parar. O propósito não deixa. Você pode mudar a forma que você está fazendo, mas o destino dela, você não muda. Porque o propósito já está estabelecido. Por exemplo, aqui, você que está chegando agora, eu sou Elisângela Gomes, esse é o programa Negócio com Propósito, onde a gente ensina você a ter um negócio de alto valor, uma vida de alto valor. E como CEO da Dore Mais, qual é o nosso a nossa principal missão? É comunicar, é levar a palavra de Deus, a mensagem de transformação. Levar essa palavra, essa mensagem mais longe. Qual é a ferramenta que nós usamos? O rádio? As ondas sonoras do rádio? Qual outra ferramenta, Eli, para a missão da Dore Mais, vocês utilizam? A gente utiliza o aplicativo da Dore Mais FM, que você pode baixar o aplicativo e de onde você estiver, você pode ouvir a nossa programação inteira. Através do site também. Outra ferramenta. Ferramenta do YouTube, que é um outro público que o YouTube atinge. O Instagram, outro público, outra ferramenta de acesso. Mas a missão, ela não para. O nosso propósito de conectar pessoas, de unir esses propósitos, da missão, dessa palavra, chegar longe, não vai parar. Porque o propósito está clarificado. Percebe? Então, a minha pergunta para você, empreendedor, está claro o propósito do seu negócio? Está muito claro? Você usou já todas as ferramentas para testar se você está indo para o caminho certo? 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Eu sei que você tem muitas perguntas aí. Senhor, por que que eu não estou conseguindo sustentar minha família direito? Por que que eu não estou prosperando? Senhor, eu não aguento mais tanta conta. Senhor, eu não aguento mais fazer aquilo que eu não amo, que eu não gosto. Eu sei que você tem essas perguntas para Deus. Você tem feito elas. Porque um dia eu também fiz. E o que definiu foi o meu conhecimento. Foi eu não parar de ir em lugares que eu iria aprender o como. Foi estar conectada com pessoas maiores do que eu em conhecimento, maiores em experiência, maiores em resultados. Já somam 28 anos, gente, que eu empreendo. Eu sou nova, tá? É que eu comecei cedo mesmo. 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Gente, você que está aqui no FM, no 102.1, você é muito bem-vindo à nossa audiência aqui. E o nosso programa, as estratégias, eu vou continuar agora no meu Instagram, Elisângela Gomes, a Eli. Porque o nosso assunto de hoje são as 10 estratégias de alto impacto para acelerar os resultados. A primeira foi: estabeleça metas claras e mensuráveis. A segunda estratégia foi: priorize as tarefas de maior impacto, que vai te causar um maior impacto. Foca nessa tarefa. Terceira, otimize os processos. Otimize os processos. E quarto, delegue eficientemente. E o quinto, aprimore a comunicação. Então, você que quer saber as outras 5 estratégias, eu vou continuar aqui no meu Instagram, Elisângela Gomes, a Eli. Aproveita e já me segue, Elisângela Gomes, a Eli. E aqui no FM, você fica com uma programação incrível que o nosso... que a família Adore Mais tem para você. Gente, então, um beijo no seu coração. Chama lá no 11-99537-5356. E me segue no Instagram, te espero lá. Elisângela Gomes, a Eli. Tchau, gente.
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2: Olá, Rádio Adore Mais FM. Meu nome é Ana Beatriz, sou de Santo André e sempre estou ouvindo a programação. Quero pedir o louvor O Fogo Arderá, do Alexandre Lúcio. Obrigada, beijos.

0: se apagará.
1: Ei, Jesus.
0: Quando Deus nos chama de luz do mundo, Ele nos compara com chama de lamparina. Lamparina tem pavio que queima do lado de fora e todo mundo vê, mas o que mantém a chama da lamparina acesa é o azeite que ninguém vê do lado de dentro. Não adianta a gente ter pavio pegando fogo do lado de fora e ter só isso, porque pavio sozinho pega fogo, mas o fogo logo para de pegar.

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0: Queridos, vamos abrir nossas Bíblias em Neemias, capítulo 2. Mas antes de ler o texto, deixa eu te apresentar o contexto. Houve uma invasão em Jerusalém e muitas pessoas foram levadas para a Pérsia. Entre eles, foi levado um homem chamado Neemias. Alguns pegaram um trabalho pesado e a vida ficou difícil. Mas o Neemias, ele se deu bem. Por quê? Porque ele se tornou copeiro do rei. O copeiro do rei é quem serve o rei comida, bebida, o vinho do rei. Ele está o tempo inteiro assessorando o rei. O rei precisa falar com alguém e o copeiro muitas vezes vai lá e chama essa pessoa. Ele passa a ser meio que um assessor direto do rei. Então ele tem regalias. Ele em alguns momentos passa a ser até mesmo um conselheiro do rei. Por quê? Porque o rei está reunido com os ministros, com os secretários, ele está do lado, ele ouve tudo. E ele convive muito com o rei, então ele acaba dando uma palavra, uma opinião. Neemias está numa fase tranquila da vida, comendo bem, bebendo bem, dormindo bem, tudo bem, tranquilo. Porém, aconteceu um detalhe. Um dia, o irmão dele, chamado Anani, foi visitá-lo na Pérsia. E quando chegou lá, ele perguntou para o Anani: Anani, como é que está o povo da nossa cidade lá em Jerusalém? O Anani começou a chorar. Começou a chorar e falou assim: cara, está terrível. O nosso povo está numa pobreza danada. Ele falou: por quê? Porque os inimigos destruíram os muros da cidade e as portas da cidade. A parte dos muros que eles destruíram e mais as portas que eles destruíram faz com que a cidade não tenha proteção. Então os inimigos entram na cidade e roubam tudo que a gente planta. A gente tem um animalzinho, começa a engordar para depois fazer procriar. Eles vão lá e roubam os animais. As moças muitas vezes são roubadas, muitas vezes estupradas. Os velhos não são respeitados. As crianças não têm esperança de dias melhores. Está muito difícil. O Neemias começa a chorar, chorar muito. Ele pergunta para o Anani: agora a Bíblia não diz isso em detalhes, mas eu estou fazendo uma conjectura em função do que o texto diz. Eu acredito que ele perguntou sobre pessoas de lá. Eu acho que ele perguntou: e seu Zé, como é que está? Seu Zé morreu. Morreu de quê? De fome. Levaram o milho que ele tinha, a cevada que ele tinha, levaram a despensa toda. Ele não pediu nada a ninguém, ou ninguém deu para ele, ele morreu de fome. Mas ele tinha uma filha, a filha dele, acho que era Joana, né? E a Joana? É, a Joana não sai de casa. A Joana está em depressão, porque foi estuprada por 3 homens. Dona Maria, que morava na casa em frente, cadê ela? Dona Maria está lá, magérrima, deitada numa cama, as filhas tentando salvar a vida dela, mas numa miséria danada e dá dó de ver. Essas histórias foram vindo ao coração de Neemias, e Neemias falou: meu Deus, eu estou aqui, tenho bom, tenho melhor, mas o meu povo, a minha gente, está sofrendo assim. E ele chorou muito, e Deus toca no coração dele, falando: quem sabe você não pode fazer alguma coisa. Ele conversa com o rei e o rei libera ele para ir para tentar reconstruir os muros de Jerusalém. Mais que isso, o rei deu cartas para que ele passasse pelos outros reinos sem ser barrado. Mais que isso, o rei deu madeira para ele ter uma estrutura mínima para começar a obra. Ele teve uma visão e agora ele começa a ter provisão. E ele falou: Deus está nisso. E aí ele vai para Jerusalém. E é o que a gente vai ler agora. Capítulo 2 de Neemias, a partir do verso 11. Diz assim: a inspeção dos muros. Cheguei a Jerusalém, onde estive 3 dias. Então à noite me levantei e uns poucos homens comigo. Não declarei a ninguém o que meu Deus me pusera no coração para eu fazer em Jerusalém. Não havia comigo animal algum, senão o que eu montava. De noite, saí pela porta do vale, para o lado da fonte do dragão, e para a porta do monturo, e contemplei os muros de Jerusalém, que estavam assolados, cujas portas tinham sido consumidas pelo fogo. Passei à porta da fonte e ao açude do rei, mas não havia lugar por onde passasse o animal que eu montava. Subi à noite pelo ribeiro e contemplei ainda os muros. Voltei, entrei pela porta do vale e tornei para casa. Não sabiam os magistrados aonde eu fora nem o que fazia, pois até aqui não havia eu declarado coisa alguma, nem aos judeus, nem aos sacerdotes, nem aos nobres, nem aos magistrados, nem aos mais que faziam a obra. Então lhes disse: estás vendo a miséria em que estamos? Jerusalém assolada e as suas portas queimadas? Vinde, pois, reedifiquemos os muros de Jerusalém e deixemos de ser opróbrio. E lhes declarei como a boa mão do meu Deus estivera comigo e também as palavras que o rei me falara. Então disseram: disponhamo-nos e edifiquemos. E fortaleceram as mãos para a boa obra. Porém, Sambalate, o oronita, e Tobias, o servo amonita, e Gesem, o arábio, quando souberam, zombaram de nós e nos desprezaram e disseram: que é isso que fazeis? Quereis rebelar-vos contra o rei? Então lhes respondi: o Deus dos céus é quem nos dará bom êxito. Nós, seus servos, nos disporemos e reedificaremos. Vós, todavia, não tendes parte nem direito nem memorial em Jerusalém. Neemias chega em Jerusalém. Quando ele chega em Jerusalém, ele não sai falando para todo mundo o que, que ele tem em mente, não. Ele passa 3 dias subindo nos escombros dos muros, olhando o tamanho do problema, anotando quanto que vai precisar de pedra, olhando as dificuldades, vendo o que, que sobrou de madeira na cidade. Depois de 3 dias, ele chama a cidade, calado, sem falar seus sonhos para ninguém. E aqui está um grande segredo: cuidado com o que você fala antes da hora, cuidado com quem você conta seus sonhos. Ele não falou nada, ele esperou, ele mapeou tudo. Finalmente, ele chama a cidade e diz para eles: olha, deixa eu falar uma coisa para vocês. Deus falou comigo que a gente pode reconstruir os muros da cidade. Não só falou comigo, Deus me deu prova disso. Porque o rei me ajudou, inclusive eu trouxe madeira suficiente para a gente fazer essa obra. Agora, eu não faço isso sozinho, eu preciso de vocês. Vocês estão comigo? Vocês se animam da gente tentar reerguer os muros da cidade? Deixa eu te falar uma coisa, aqui não se trata de pedra e madeira, aqui não se trata de cimento e pedra. Quando ele está falando, vamos reerguer os muros da cidade, o que ele está dizendo? Vamos reerguer a dignidade da cidade. Vamos reerguer a segurança da cidade. Vamos reerguer a tranquilidade da cidade. Vamos reerguer a condição de melhorar a vida das pessoas na cidade. Enquanto os muros estão caídos, as portas estão queimadas, entra e sai o bandido que quiser, o povo que quiser, e toma tudo, explora todo mundo. Ou seja, reconstruir os muros significava reconstruir a vida da cidade. Neemias fala: ei, vocês estão comigo ou não? E no versículo 18, diz assim: então disseram, levantemo-nos e edifiquemos, e esforçaram as suas mãos para o bem. Neemias provocou, os convidou a fazer alguma coisa, mas a cidade disse: estamos juntos, vamos nos esforçar e vamos fazer. Meus irmãos, tudo começou com um homem, Neemias. Passou por um grupo mais próximo ali de liderança dizendo: nós estamos dentro. E o povão disse: estamos dentro. Com Moisés, quando foi no Egito resgatar o povo, Moisés falou: Deus vai tirar vocês do Egito. Uma liderança que já existia no meio daquele povo concordou, o povo foi junto. Deus falou com Davi: Davi, você vai ter um reino assim, assim, assado. Tudo começa com um homem, passa por uma liderança, chega a um povo. E ele então fala: vamos nessa. E o pessoal diz: vamos nessa. Deixa eu te falar uma coisa. Muitas pessoas frequentam a igreja, mas acham que a igreja tem que fazer a vida dela e eles têm que fazer a vida deles. Muitas pessoas frequentam a igreja, mas elas estão tão focadas nos seus projetos pessoais que os sonhos da igreja não passam por seus corações. Eu gosto muito de futebol e eu já fui a estádio muitas vezes. E sabe o que me impressiona? Você chega lá, o cara pagou passagem para ir para lá, o cara comprou camisa do time, comprou ingresso, grita e torce para o time o tempo inteiro, deixou de fazer um monte de coisa para ele, para estar lá apoiando o time. E a minha pergunta é: será que o amor ao time vai ser maior do que o amor da gente pelo reino de Deus? Uma escola de samba, a pessoa passa o ano inteiro num sofrimento, numa pobreza, muitas vezes não tem o dinheiro para comprar o gás, muitas vezes o médico lá do SUS fala: ó, compra esse remédio, a pessoa não tem dinheiro para comprar um remédio de 30, 40, 50 reais que seja, mas paga a fantasia cara para desfilar 40 minutos uma vez na vida, e no final do desfile ainda está com o pé machucado, ainda a fantasia cortou a virilha, cortou o braço, cortou o pescoço. A minha pergunta é: será que o amor à escola de samba vai ser maior do que o amor da gente pelo reino de Deus? O que muita gente não entendeu é que igreja não foi criação de homem. Igreja foi uma ideia de Deus para unir pessoas no esforço conjunto para que o seu reino seja implantado na terra. Quando uma pessoa vive só em função dos seus objetivos, das suas vontades, dos seus interesses, essa pessoa ainda não entendeu que a sua vida, ela começa em Deus e tem que terminar em Deus. O que você faz, o que você empreende, o que você conquista, não está fora do reino de Deus, está dentro. Os seus talentos estão à disposição do reino. Mas algumas pessoas estão na igreja, e a igreja está motivada, vamos lá, abrir igreja nas tribos africanas, e ele, pô, bonito, parabéns. Não bota um centavo, não bota uma oração. E a igreja fala: olha, nós estamos pagando o terreno aqui, vamos fazer uma catedral ali, e nós vamos ter uma estrutura, e vamos subir um prédio aqui, e isso aqui vai ser o maior celeiro de envios de missionários de uma igreja que o Brasil já viu. E o cara fala: parabéns, pastor visionário, hein, parabéns. Ele não bota um centavo, ele não bota uma oração, ele não bota um trabalho. Ou seja, não é que ele não gosta de mim, não gosta da igreja, não é isso, é que ele se acostumou de sentar num banco e de ouvir, de aplaudir, mas de não viver. E nós precisamos entender que Neemias sozinho não ia reconstruir nada. Ah, pastor, mas essa igreja é muito desafio, é desafio de África, de sertão, de não sei o que lá, de creche, comunidade terapêutica, assistência em momento de calamidade, e agora o senhor já está falando de criança abandonada do Nepal, então, ah, pastor, quando a igreja tem desafios, os desafios revelam muito sobre a igreja, os alvos desafiadores da igreja revelam muito sobre a igreja. Eu queria que você pensasse comigo, o que que essa motivação da igreja tem revelado? Primeiro, diante de alvos desafiadores da igreja, podemos responder quem somos. Você é motivado ou desmotivado? Você é alguém que coopera ou é um antagonista? Porque se a igreja está paradinha, não faz nada, você é igual a todo mundo. Está me entendendo? Mas quando a igreja quer ganhar uma cidade que está na mão da bandidagem, quando a igreja quer mudar um país que está na mão da falta de lei por parte da própria justiça, aí, querido, ou você se engaja, ou então você está dizendo muito bem quem você é no reino. Segundo lugar, o desafio da igreja, com ele, podemos responder para onde queremos que a igreja vá. Qual é a nossa visão? É interessante que muita gente tem uma visão para si. Eu quero ganhar mais, eu quero empreender, eu quero abrir mais uma loja, eu quero criar um serviço novo, eu quero melhorar de emprego, eu quero passar no concurso público. Mas qual a sua visão para o reino de Deus? Não, eu tenho visão para mim. Pois é, mas qual é a visão do reino de Deus? Você está numa igreja, é um coletivo de pessoas que estão juntas, unidas por uma visão. A visão da igreja é a tua visão? Jerusalém seria exterminada em definitivo. Jerusalém ia acabar. Aquele povo seria exterminado se eles não fizessem alguma coisa. Ei, o nosso país vai acabar, nossa cidade vai acabar se a gente não fizer alguma coisa. Nós precisamos entender que é o amor de Deus que muda um país e muda uma cidade. Nós temos que promover o amor de Deus nesse país. Mas não, qual é a sua visão? Queriam os muros.
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4: Olá, família Adore Mais FM. Eu sou a ouvinte Natália, eu sou de Terra Preta, São Paulo. Quero dizer que é um prazer estar aqui todos os dias junto com vocês. Em cada programação, sendo abençoada, edificada com palavras e louvores que adorem a Deus. Em especial a Bispa Cléo Mustafa, da Igreja Mudança de Vida. A programação vai ao ar todos os dias. Aqui na minha cidade não chega a transmissão, mas ouço pelo app da Adore Mais FM. Quero pedir também o louvor Minhas Lamparinas, do Theo Rubia. Fiquem todos na paz, Jesus está voltando.

Gente, eu só queria uma bolsa Chanel. Olha isso aí. Quem aqui ama bolsinhas? É? Levanta a mão que eu sei que você gosta. Não tô sozinha nisso. Eu disse que quem gosta, eu não disse quem tem dinheiro para comprar. Quem gosta? Aleluia. Olha só. Aí ele queria a bolsa. Só que ele não era comprar aqui, não. Já que é para caprichar no sonho, capricha. Lá vai ele fazer um planejamento financeiro. 2 anos para comprar a tal bolsa. Só que tinha que ser lá nos Estados Unidos, na Rodeo Drive, porque eu descobri que lá em Hollywood, a maior loja da Chanel é lá. Aí, por que eu fiquei sabendo disso? O trabalho dobrou, porque eu tinha que aprimorar o inglês, tinha que comprar passagem, tinha que ter passaporte, tinha que ir até lá, guardar uns dolarzinhos, né, para ir. Ok, aí ele trabalhava, fazia tudo certo. Consegui o dinheiro. Vamos! Foi eu e mais 3 pessoas. Agora é a realização do sonho. Chega eu toda lá. Subi, entrei na loja. Aí vem a moça, parece... Gente, é uma experiência que, assim, que eu nunca vi. Tem o lencinho, tem a luva para não riscar a bolsa. Um negócio. A senhora quer champanhe? Quase que eu falei, moço, eu sou crente. Não tomo isso aí. Não dava. Água, tudo. Falei, gente, eu acho que eu quero morar aqui. Não quero só a bolsa, não. Eu tô sendo muito bem tratado. Fala comigo, experiências te levam pro próximo nível. Eu provei uma cor, outra. Eu comecei a suar. Mas eu suava. Aí uma amiga disse, Eli, tá tudo bem? Eu falei, não tá tudo bem. Sabe quando você assiste histórias em quadrinhos? Que vai subindo aquele balãozinho assim? Eu vi aqui meu pai dizendo, cuidado com o pé maior que não alcança. Cuidado, dinheiro não dá em árvore. Ah, aquilo que você gasta aqui não é pão, Deus amaldiçoa. Ah, esse monte de mentira que a gente... Né? Que é o famoso, as famosas crenças limitantes, que às vezes nem são suas. É de quem veio antes. Ou da sociedade que você está. Aí você pega como se fosse sua. E aquele balãozinho. Aí eu comecei a me tremer inteira. Porque o meu sonho estava quase sendo realizado. Quase. Eu tinha feito tudo certo. Eu só esqueci de uma coisa. Fala comigo, pressão emocional. Naquele momento, eu achei que eu ia ter um troço. O que, que eu fiz? Eu olhei para os meus amigos e disse assim, vamos embora. Quem isso, Eli? Tá doida a bolsa? Qual cor? Não vai ter cor. A gente vai embora. E eu voltei para o Brasil sem a bolsa. Porque eu não me senti merecedora daquilo. Eu tinha trabalhado, eu tinha feito tudo certo. Mas a pressão emocional não estava no lugar. Ah! Quem aqui já precisou ter muita fé no meio das batalhas? Oh, aleluia, não estou sozinha de novo, Senhor. É. Você acha que a fé vai vir quando está confortável? Ah, é na batalha. Ele vai ampliar, vai virar rede. Batalha. A gente vai falar para o Brasil inteiro. Vamos lá. A empresa, a gente tem 12 negócios. E uma das empresas que eu comecei ali é intermediação de mídia no Brasil inteiro. Então eu falei, Jesus vai estar em tudo quanto é lugar. O ano passado, maior emissora do Rio de Janeiro. 100 mil ouvintes por minuto. Foi uma empresa que intermediou. Esse ano, Brasília. E por aí vai. Jesus indo para tudo quanto é canto. Você acha que as batalhas... Elas aumentaram ou diminuíram a minha fé, gente? Aumentaram. Não queria, não. Mas é só aí que você vai para o próximo nível. Então parece que Deus, sim, está te capacitando nesse problema aí. Para Ele te levar para o próximo nível. Não tem como Ele te dar mais se você não está pronto emocionalmente. Para receber. Você não vai aguentar. Você vai parar no meio do caminho do mesmo jeito. E aí. Pode passar mais um, por favor. Quando. Cada sonho. Cada objetivo ia chegando. Parece que. As batalhas vinham em dobro. Em triplo. Teve um dia que eu fiquei no casulo. Eu falei, Senhor. Tá difícil?
Meu Deus do céu, um dia lá na emissora, chegou do nada uma equipe, a gente vai lacrar essa frequência porque teve uma denúncia. Denúncia do quê, Jesus? Lá vai eu sair correndo pro banheiro fazer o quê? Chorar. Porque às vezes, você acha que porque você realizou alguns dos seus sonhos, não é o choro no ombro certo que vai te aliviar. E é. Quantas vezes eu fui, porque eu não podia mostrar para os meus funcionários que eu estava chorando. Não. O ombro certo é aquele que te criou. Porque ele sabe o porquê você está passando aquilo. Ele sabe que aquilo ali faz parte do treino. Fala comigo, treinamento. E você quer se livrar logo disso? Não! Lembra da Eli no dia mal, que você quer chorar. Fala, putz, Eli também chorou. É, vamos chorar juntos. A gente enxuga a lágrima e vai fazer o que tem que ser feito. Porque Deus tem pressa comigo, com você. Com o reino dele, com a palavra dele, com a sua história. Em você dizer como é que foi chegar até aí. Pastora, incrível. Aqui, dizendo. Com que você pode ajudar? Qual é a habilidade que você tem? Teve um dia que eu estava palestrando lá em Florianópolis. No final, a moça chegou e falou, Eli, ela veio pegar a assinatura do livro. E disse assim, agora eu acabei de mudar o

Só porque ela mexeu no slogan da empresa dela. Porque a comunicação poderosa é quando você une lógica, fala comigo, lógica e emoções. Talvez o seu colaborador não esteja te ouvindo porque você só quer dizer para ele o que ele tem que fazer. E não o porquê. O porquê que é tão maravilhoso fazer o que ele tem que fazer. O nome disso é propósito. Por que você faz o que você faz? Onde é que você vai chegar? Onde é que você quer chegar com isso? Ah, Eli, o meu lar. Eu sou do lar. Que lindo! Deus escolheu você para empreender ali. Gente, liderar uma casa, filhos, é fácil ou é difícil, meu Deus? Será que não é ali que é o seu palco para você ter a sua melhor performance quando você comunicar com emoção e lógica? Eu não sei. A única coisa que eu sei é que Deus, ele nos fez únicas e exclusivas. Para quê? Para comunicar com poder, com autoridade, com verdade, com lógica e com emoções. Olha só. Tenho aqui, eu trouxe para vocês o maior comunicador dessa história. Desse mundo. Olha lá, Jesus. O maior comunicador da história foi ele. Gente, ele não tinha dúvida, não. O que ele veio fazer aqui na Terra. Às vezes eu e você, a gente tem. Porque tá difícil, a gente quer parar, né? Você fica, será? Pois é. Em João 7,46 diz: jamais alguém falou como este homem. Quem usou essa frase aqui foram os guardas. Porque ele abriu a boca, ele falou. Mas lembra que eu te disse que é 7% da comunicação é o que você fala? Então, o que as pessoas viam nele? Três C's da comunicação. Fala comigo: clareza, convicção e compaixão. Se na sua fala não tiver clareza, você saber o porquê você está dando aquele comando. Por que você está falando? Se você não tiver 100% de certeza, a outra pessoa também não terá. Olha aqui. Ele dizia assim, onde ele chegava? Segue-me. Ô, gente. E a multidão, a gente fala dele até hoje, né? O que mostra aqui? A clareza. Ele sabia o porquê ele estava na Terra. O que ele veio fazer aqui? Aí eu pergunto para você, todas as vezes que você vai comunicar, que você precisa falar algo, tá claro o que você está falando? Onde é que você quer chegar com aquela fala? Porque senão você não vai ser assertivo na sua comunicação. E o que é ser assertivo na comunicação? É quando você consegue fazer a outra pessoa agir. Aí você é bom. Comunicador. Jesus, ele tinha uma convicção absurda. Ele dizia, eu sou o caminho, a verdade e a vida. Ele tinha essa convicção e saía pelos poros dele. Eu fico imaginando ele dizendo, eu sou o caminho, a verdade e a vida. Eu fico imaginando você. Eu conheci um Jesus que você precisa conhecer também. E aí o seu olho brilha. E aí você tem certeza, e você quer trazer ela para a igreja. E você tem convicção que é para o céu que você vai. Mas no dia mal você fala, ai Senhor, será que o Senhor está comigo? Cadê sua convicção? O outro vai entender que essa comunicação sua está errada. Fala comigo, convicção, clareza. Só falta isso na sua comunicação. Para você chegar lá. E aqui a gente está falando de capacidade. Aumentar a sua, a nossa capacidade. Para chegar onde Deus quer, para multiplicar o que ele já colocou nas nossas mãos. Você quer multiplicar o seu relacionamento poderoso? Quem quer? Diga sim. Clareza e convicção. Meu amor, nós vamos para o céu juntos. Amém? Tá claro isso para você? Em tudo que você falar, precisa estar claro. Convicção, foi você que eu escolhi. Tem 8 bilhões de pessoas no mundo e você escolheu ele lá. E ele escolheu você. Você tem que ter essa convicção. Porque ele vai sentir em cada DR.

0: discussão lá. Ele precisa ter essa convicção de que ele foi escolhido por você. Quando você abrir a boquinha para falar, fala comigo, compaixão. De novo, compaixão. Ele falou a verdade, mesmo sabendo do preço que ele ia pagar. Ele não se importava. Doía quem doesse. Ele falava a verdade. Ele, quando abria a boca, era com clareza, era com convicção e era com compaixão.
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1: Uou, muito boa tarde pra você que está aqui na sintonia na Adore Mais FM. Isso mesmo, Elisângela daqui, você daí. Vamos juntos então, né? Em mais um programa Adore Mais. Se você tá chegando agora aqui, Eli, que programa é esse? Como que é? O que acontece aí? Olha, gente, esse programa, começamos com um bate-papo com alguns convidados. Convidados que fazem a diferença no mundo através dos seus dons, talentos, pessoas relevantes, autoridades, aquelas que já modificaram e ainda modificam muitas vidas através de tudo aquilo que ela faz. E aí, nesse programa, a gente tem esse papo de entrevistas, porém inteligente, para que a sua vida nunca mais seja a mesma. Muitas vezes a gente não sabe como que aquela pessoa fez para chegar onde ela chegou, se é um cantor, se é um empresário, se é um médico, se é um advogado, e todos esses convidados passam por aqui. E aí você não sabe como ela chegou até lá, não é mesmo? Então, o conhecimento empírico, gente, ele é incrível, porque ele só vem através das experiências vividas. Então, eu posso passar o dia inteiro aqui contando para vocês o que tá no livro, mas será que na prática é assim mesmo? E aí tem o tempero de cada um, então seja bem-vindo, convida todo mundo, você do Instagram, YouTube, Facebook, mundo inteiro, aplicativo, gente, da Adore Mais já tá sendo ouvido em mais de 10 países. Se você não baixou ainda, baixa aí. Quem sabe, né? Você não vai estar ali à noite ou em algum momento no rádio, no 102.1, mas com o seu celular eu tenho certeza que você não larga dele. Eu sou assim. Então baixa aí o aplicativo para ficar conectado com a família Adore Mais, onde você aprendi muito sobre o que é inteligência emocional, inteligência espiritual, inteligência financeira. Esses são os pilares para que você tenha uma vida abundante, uma vida plena. Aquela, né, que é prometida na palavra, porque ele veio nos dar vida, e vida e abundante. Mas se a gente não está tendo ela, por quê? Na palavra também diz que é pelo que a gente não sabe, por falta de conhecimento que o povo perece. E esse é o compromisso e essa é a missão da família Adore Mais aqui nas 24 horas de programação. Olha, gente, eu me sinto muito honrada de dirigir esse projeto, ser CEO dessa família incrível. Então, ter vocês aqui, olha, para onde a gente consegue compartilhar tudo aquilo que Deus nos deu, é incrível, porque senão para quem nós falaríamos, não é mesmo? Lá no meu Instagram eu te espero para falar sobre negócios com propósito. Há mais de 28 anos como executiva de negócios, eu vou amar compartilhar mais ainda com você, porque aqui é pouco tempo, né, gente? E aí a gente veio só para ativar um pouquinho, trazer você para pensar, para refletir junto com a Eli, porque é insanidade você querer mudar a sua vida fazendo as mesmas coisas, né? Puxa, ai, eu quero algo novo, fazendo algo velho. Será que chega? Olha, provavelmente não. Só que não é apenas o que você precisa aprender de novo. Às vezes você precisa desaprender algo que você faz que não tá te fazendo chegar a lugar nenhum, né, gente? Então, bora colocar essa cachola aí pra funcionar. E todos os dias aqui no programa, eu venho trazendo a mensagem de hoje. Você precisa entender que se decepcionar com alguém se refere apenas às expectativas que você criou, que você colocou nelas. Pois cada um oferece aquilo que tem. Então, se preocupa com você, vai, em não se decepcionar com você mesmo. Aí sim, você vai conseguir ser a melhor versão e ser tudo aquilo que Deus te criou para ser, combinado? Uou, olha só, te espero lá, Elisângela Gomes, a Eli, esse é o meu Instagram, tá, gente? Ai, ai, hoje o programa tá demais, eu tô tão animada, eu não tô sozinha, gente, no estúdio, tem muita gente aqui, olha só. Sou livre. Formado atualmente por Jéssica Gadoro, Tati Gomes, Adam Nassi, Ele já vai dizer se eu errei ou não. E Júnior Cavallari. O Som Livre está na estrada desde o dia 8 de março de 2006. Na época, o grupo contava com 15 vozes. E a origem do nome, segundo os integrantes, veio não apenas de uma vontade, mas de uma necessidade de libertação. Contando atualmente com 4 vocalistas, o Soul Livre faz um som que une Soul Music, Black Music, RB, Pop e Worship. Vamos receber eles então, minha gente, com aquela calorosa salva de palmas, Soul Livre!
2: Aleluia! Muita alegria!
1: Eita glória, gente! Eu quero ver tempo para
2: é isso! Falar. Vamos sacudir esse estúdio, hein?
1: Ah, se apresenta aí, vai, Júnior. Fala aí o seu nome, como é que você chegou no grupo.
2: Elisângela, boa tarde, a paz todos os ouvintes. Eu sou o Júnior Cavallari, sou do Soul Livre. Sou líder do Soul Livre desde o começo, né? Não sei como.
1: Vai revelar a idade,
2: ai, não vou falar, hein?
1: Eu tô falando de 2006, gente.
2: Gente, são 17 aninhos, né? É, eu tenho 18, então tá bom. Já nasci com um propósito aí. Mas é isso. Próximo.
1: É a Tati.
3: Boa tarde. Olá, gente, tudo bem? Boa tarde para a família Adore Mais, a todos que estão nos escutando. É um prazer gigante estar aqui, né? Nós vimos o pessoal que passa aqui, são pessoas assim que Deus, que a gente são referência para nós. E ter essa oportunidade hoje de estar aqui essa tarde é um sonho sendo realizado.
1: Uou, né? Que lindo.
3: Para mostrar aí para aqueles que estão escutando essa rádio, os filhos perdidos, esse amor de Deus.
1: Uh-huh.
3: Essa é a nossa missão. E eu faço parte do Soul Livre e a... Que é 11, Gé? Eu sempre...
2: É que elas entraram juntas, então elas não...
3: 2011, sei lá, acho que foi, né?
2: Credo, vocês estão velhos, hein? Misericórdia,
3: hein? Só um pouquinho.
2: Entrei depois.
3: E é uma missão, né? Eu sou livre, né? Que essa ideia de trazer vida livre aí pra todos e principalmente pra nós, né? Porque antes da gente enviar, a gente recebe e aprende muito.
1: Uou, que lindo isso! É isso mesmo, Jéssica?
4: É isso mesmo, com certeza. Olá, olá, eu sou a Jéssica.
2: Esqueci de olhar lá.
4: Todo o Soul Livre também, entrei com a Tasha há mais ou menos uns 11 anos. E mudou minha vida.
2: Ô,
4: com
2: glória.
4: Certeza. Ô, Jesus. Eu cresci na igreja também. Também não, né? Cresci na igreja e faço.
1: Eu também.
4: Também? Também. Acho que quase todos nós, né?
2: Todos nós.
4: E é uma alegria, assim, mudou minha vida. Tem mudado sempre, né? Constantemente, desde sempre. E é um propósito de vida, assim, é o que traz a vida, é o que renova, é o que faz o propósito de cantar, né? É o que Deus me deu este grande presente, esse grande dom que eu acredito que muda muita coisa. Muda em volta da minha vida, da minha família, dos meus amigos, do meu Soul Livre e assim, pra quem tá ouvindo, né? Que alcance muitas pessoas.
2: Amém.
1: Uou, isso aí, amém. Sobrou o Adam, né, Adam?
4: Adamzinho.
5: Olá, gente, eu me chamo Adam, nasce.
4: Nasce.
2: Nasce o quê? De Oliveira?
5: Nasce. Eu sobreviviei.
1: Só pra complicar pra quem tá apresentando, né, Lara?
5: Só pra dar só pra ser especial.
1: Só pra ter
5: Mais
4: um pouquinho.
5: Boa tarde a todos que estão escutando. É um privilégio estar aqui e poder falar pra tantas pessoas aí. Estou muito feliz, muito contente. É um momento muito especial pra gente, muito especial pra mim, porque hoje é uma mais uma das promessas que estão se cumprindo. Então, assim, isso é muito bom e é muito gratificante. E cada dia Deus vem nos surpreendendo mais e mais e mais. Principalmente agora com esse novo EP do Soul Livre, tá sendo maravilhoso.
4: É, com certeza.
1: Olha só, gente, parece que vale a pena ser fiel, né? Fazer aquilo que ele deu pra gente fazer. Os sonhos, eles se realizam, sim. E muitas vezes a gente não tem, e na palavra já diz, né? Que é pelo que a gente não pediu. Então, se você não tá tendo o que você gostaria, será que você pediu? Ou pediu direitinho mesmo? Então, que honra a família do Animais tá tendo de receber vocês.
2: Amém.
1: Eu queria mais tempo pra saber exatamente de cada um, né?
2: Eita.
1: Muitas coisas.
4: Eita.
1: Gente, olha. É 2006.
2: Ai.
1: Começa esse tal Soul Livre.
4: Ei, Júnior.
1: Júnior, acho que sobrou pra você contar um pouquinho de tudo aí.
2: Só
1: resumidamente. Gostou,
2: sobrou,
1: né?
2: Sobrou pro voo do rolê agora. É o único que restou de 2006. Bom, Soul Livre Surgiu em 2006, dia 8 de março, numa data especial, que é o Dia Internacional das Mulheres. Yeah. Muito especial. E o grupo era formado por uma grande equipe, eram 14, 15 vozes no início, né? Todos meus amigos, né? Mas tem uma história antes, até surgir a primeira reunião, rolou muita oração, muito medo, porque não é fácil você montar um grupo assim, né? E não é do nada, né? Tudo vem, a gente sabe tudo, que todo propósito, todo sonho vem de Deus. E eu sempre fui envolvido na música desde criança. Uhum. Desde os 3 anos de idade, minha mãe e meu pai já colocavam pra cantar na igreja. Então, depois que fui desenvolvendo todo o ministério, todo o lance da área da música dentro da igreja, eu comecei a ver algumas coisas de fora, assim, comecei a ver uns DVDs do Kirk Franklin, conhecer esse lado do black music, do soul, do lance coral, né? E aí aquele negócio ardeu no meu coração e eu falei, Jesus, eu preciso disso. Eu preciso disso. E na igreja, antigamente, né, nos anos 90, assim, o lance da religiosidade era muito forte. Você não podia sair pra cantar fora, você não podia tal coisa, você não podia tal coisa. Não reclamo, porque eu aprendi muito. Graças a Deus, tem mais coisas boas do que falar. Mas teve esse lance aí de você ficar preso, tal, de uma igreja... E senti a necessidade, eu falei, eu preciso expandir isso. Não sei como, não sei por onde, mas eu preciso expandir. E aí o Senhor colocou o desejo no meu coração de montar um grupo assim. E aí eu comecei a orar bastante, tal, pedindo direção de Deus pra tudo. E aí Deus falava comigo, eu não acreditava, me dá mais uma confirmação. Deus me dava uma confirmação. Não, Deus, mais uma. E vinha mais uma. E é sempre assim, uma atrás da outra.
1: Olha só.
2: E em 2006 aí rolou o Sou Livre e a gente nunca mais paramos.
1: Era coral. Ô, Júnior,
2: era um coral.
1: O que seria que não veio... Apenas de uma vontade, mas de uma necessidade de libertação. Que libertação é essa?
2: Libertação própria da religiosidade. Eu, pessoalmente, me sentia muito preso. Eu queria cantar para fora, queria expandir o talento, a mensagem, através da música. E difícil falar, mas eu não podia. Eu era preso a ficar só naquele lugar. Né? Por conta de várias coisas. Então, por isso que eu sou bem claro para falar nisso. Começou de mim, né? Começou de mim. Uhum. Eu tenho certeza que depois essa libertação atingiu eles aí, que também tem praticamente a mesma história que eu.
1: Muito bom! Muito louco.
2: Foi para a liberdade que Cristo nos libertou. Então,
1: aleluia.
2: Essa foi a última palavra que eu recebi de Deus num domingo de manhã.
4: Entendeu, né?
2: Aí, de fato, quando... E foi, parece uma brincadeira, mas não é. Foi quando eu abri a Bíblia, vou ler a Bíblia de manhã, acordei e vou ler. Pum! Gálatas 5:1. Foi para a liberdade que Cristo nos libertou. E aí, a partir desse dia, eu fechei a Bíblia assim, assustado, fiquei na cama tempo, e Deus falou comigo, é isso, vai.
1: Uau.
2: Eu te dou o nome, te dou a palavra, te dou minha autorização, vai e faça.
1: Olha só, e durante todo esse tempo, o que você viu que é mais desafiador para manter esse propósito que Deus colocou no seu coração, o que é mais difícil?
2: O ser humano é complicado, né?
1: É nada.
2: Não é, né?
1: Não.
2: E aí, ser humano, você que manja, né? Sabe da inteligência emocional, você sabe que nós somos complicados. E músicos, cantores, meu Deus do céu!
4: As estrelas, né? De Judá.
2: É fogo, né? Mas eu acho que essa é a parte mais complicada, assim, de você lidar com a pessoa, né? Com... Com a intimidade do outro, respeitar o outro, entender como é que funciona a cabeça do outro e unir o propósito.
1: Muito,
2: né? Para que vocês consigam, para que a gente consiga fazer a mesma coisa, em unidade. Então, esse é o grande, desculpa da palavra, mas é o grande rebolado, assim, de você manter um grupo, né? Então, entender, saber ouvir, falar na hora certa, falar as coisas certas, sem ofender, sempre respeitar com amor, né? Não tem jeito.
1: Não tem
2: jeito. Você faz e cai no amor. Se você ama aquilo que você faz e a pessoa que tá com você também ama, dá certo.
1: Eita.
2: Esse foi o maior desafio.
1: Olha aí, o conselho então do Júnior, gente, seja especialista em pessoas.
2: É isso.
1: Que aí dá bom.
2: Dá bom. Dá bom. Dá bom. Porque você vai aceitar e também se tornará aceito, né? Porque não é só, é uma via de mão dupla, não é só você que tem que, eu suporto você. Não, você vai ter que me suportar também. Porque eu também sou difícil de lidar.
1: Detalhe, em amor.
2: Isso, gente.
1: O bicho começa a pegar.
2: Em amor.
1: Né?
2: É.
1: Bom, e vamos cantar, né?
2: Ai!
4: Ai.
1: Vamos lá?
2: Todo mundo com tosse, né? A gente vamos pedir pra não cantar, porque tem problema.
1: O que, que a gente vai adorar agora? Com qual... Porque muitas pessoas não sabem o que, que é, é... Esses ritmos, né, que a gente fala, sim, o soul, o pop...
2: É.
1: Brevemente, o worship, né, que é o que tá mais em alta,
2: adoração,
1: que é a adoração.
2: Né? Isso.
1: O pop... O que seria essa mistura? Você consegue explicar um pouquinho?
2: Ah, o pop é uma canção mais leve, que abrange muito mais pessoas, assim, né? Por exemplo, o black music, o soul, a gente fala, vem muito da origem americana, né? Muito dos negros lá, daquela galera ainda da escravidão que trouxe o soul, né? A música da alma. Então havia aquele canto da alma que eles sofriam muito, então eles cantavam praticamente chorando, né? Então, essa música da alma atingiu a gente, assim, de uma forma muito louca, né? Porque na forma de cantar, a forma de cantar é diferente, as nuances vocais são diferentes, então até a tua postura é diferente, né? Em tudo, de dentro pra fora. Então não é uma coisa só que balança, é uma coisa que você tem que trabalhar isso, tem que entender isso, como é que funciona, e tem que trazer essa canção de dentro pra fora. Então o soul, o black, o R&B, essa mistura toda foi o que definiu praticamente o soul livre, né? Então a gente é soul com L, soul de alma, que é um som da alma, o soul de ser livre, né? E tem o terceiro soul. Qual que é o terceiro soul?
4: De ser.
2: É o ser, o soul do estilo e o soul da alma. É isso aí. Então essas três coisinhas que definem o nosso nome é o que define praticamente o nosso som.
1: Uou. Então vamos na prática, né, minha gente? Ao vivo aqui
2: Meu
1: nos
2: Deus.
1: Estúdios
2: Ai.
1: Da família Adore Mais, Soul Livre, onde nós conectamos pessoas e unimos propósitos.
2: É isso. Vamos fazer Não Mais Escravos, que a gente gravou em 2019?
4: Sim.
2: É, a gente tá a capela, tá, Brasil? Canta aí com a gente. Pode ser? Vai lá. Um, dois e...

0: Isso aí.
1: Uou, tô esperando abrir, gente. Ah! Aqui preparei os stories, ele agora vai abrir.
2: Vai entrar
1: o soprano, vai entrar o contrato, vai entrar o bar, vai entrar tudo agora. Nossa. E não entrou.
3: É só início.
2: Na próxima vai entrar.
1: Tá aquecendo.
2: Na próxima, né? Isso. É só o hello pra galera.
1: É só o hello, né, gente? Hello, estamos aqui. Olha, então deu certo, porque você que tá ouvindo a gente aqui, ainda dá tempo de você participar da nossa programação. Isso. Anota aí, o nosso WhatsApp é o 011 9 1121 1020. 9 1121 1020. Manda sua pergunta pra cá, fala de onde você tá falando. Aliás, são 170 cidades, né, gente, em torno de São Paulo. Que lindo isso! Fora o mundo todo, que a gente tá chegando também com o digital. Que gostosinho. Bom, vamos lá. Voltando um pouquinho no tempo, Júnior, se você pudesse mudar alguma coisa dentro do que vocês fazem hoje, o que você mudaria?
2: O que eu mudaria? Bom, vou falar uma coisa. Eu mudaria o lance da atitude de profissionalizar o Sou Livre logo, porque no início a gente não pensava em gravar, não pensava nesse lado mais profissional de ter os nossos discos, uhum, né? Então demorou pra acontecer, né? Eu dei uma atrasadinha porque eu tinha um pouco de medo disso.
1: Certo.
2: Eu queria mais curtir aquele momento de estar nas igrejas, agendas, tal. Isso pra mim já era o bastante, né? Mas o Senhor sempre falava, prometia pra gente algo mais sério, músicas, composições. E eu sempre dava aquele jeitinho de desviar. Não. Sei. Façam isso, gente. Não atrasem o tempo de Deus na sua vida. Não façam isso. Isso pode ser prejudicial. Isso pode trazer coisas muito amargas, né? Deus restabelece o tempo perdido. Eu creio nisso hoje. Mas não façam isso. Não atrasem o tempo de Deus na sua vida. E eu fui postergando isso um pouco. Né? Então, se eu lá no comecinho eu já entendesse que isso ia acontecer, teria mudado muita coisa no Sou Livre. Então, estou abrindo meu coração aqui. Era uma coisa que eu mudaria desde o início.
1: Uou. Até porque, né, Júnior? Para Deus, a gente tem que fazer sempre o melhor.
2: É isso.
1: Né?
2: É isso.
1: E aí, a gente ouve tanto ali, principalmente nas igrejas mais tradicionais, né? Que, é para Deus, pode fazer. Tá, como? De qualquer forma, não.
2: Era essa mentalidade, essa mudança de mentalidade. Não, eu posso cantar, eu posso gravar, eu posso viver disso. Isso demorou um pouquinho. Essa também é mais um processo de libertação da nossa mente aí para viver o propósito de Deus aí em plenitude.
1: Uou! Bom, agora a pergunta vai ser pra Tati. Tati, vamos lá.
2: Glória a Deus.
1: Só pra gente ir se aquecendo, o Júnior é mais falante. Bom, qual foi a experiência, Tati, que mais marcou de transformação na vida de alguém que o Som Livre fez? Alguma história, alguma transformação absurda, assim, todo esse tempo, que mais marcou você?
3: Que mais me marcou, através do Som Livre, marcou outras pessoas.
1: Que mais te marcou. Testemunho que chegou, que mais te marcou. Que fez sentido que o Som Livre faz.
3: Não, nossa, tem muitos.
1: Muitos,
3: tem,
1: né?
3: Tem bastante. É muito bacana porque a gente não tem ideia como a música, ela alcança a alma de outra pessoa. E é a alma, né? É o lugar que nós não podemos ter acesso. É muito difícil você ter acesso à alma de alguém. E a gente recebe comentários, né? Pessoas mandam mensagem. E teve uma menina que chegou e falou pra mim que ela passou num processo de... processo muito difícil na vida dela, de depressão. E essa música que a gente acabou de cantar aqui, ela falou que fez parte da libertação dela de depressão.
1: Olha só.
3: Então ela falou assim que queria dar fim, né, na vida dela, que nada tinha mais sentido, mas ela ouvia essa canção, não sou mais escravo do medo, eu sou o filho de Deus. E aí me alegrou muito, né, porque é o propósito, né, de nós estarmos aqui, levarmos isso, né, e nós sabemos que precisa ter muitas vidas que precisam ser resgatadas, e poder fazer isso através desse dom, desse talento, é maravilhoso.
1: E uma palavra, o que que o Sou Livre representa para você?
3: O Sou Livre representa para mim amar.
1: Amar.
3: Amar, né? Porque, que nem o Júnior falou, a gente tá lidando com pessoas. E é algo recíproco. E você precisa amar. Porque quando você ama, acho que todas as outras coisas, ela cai por terra, assim, sabe? Nada é mais aguçado. Porque esse amor daquilo que nós fazemos, esse amor ao próximo, né? Faz a gente entender a particularidade de cada um e seguir no propósito daquilo que Deus tem colocado aos nossos corações.
1: Uou, incrível. É, Jéssica, você acha que cantar é pra todo mundo?
0: Cantar
2: de verdade?
0: Cantar de verdade?
1: É.
0: Eu acho assim, cantar profissionalmente, não. Sinceramente falando, não. Eu acho que cantar, pra todo mundo, sim. Quem quiser cantar, canta. Todos nós temos voz. É, quer dizer, né? Algumas pessoas têm voz e às vezes não têm a fala, né? Mas eu acho que pra cantar, todos, sim. Mas pra cantar profissionalmente, eu, dentro do Sou Livre, eu aprendi isso e aprendi a ser um pouco exigente também. A gente gosta de música boa, a gente gosta de cantar, a gente gosta de ouvir coisas boas.
1: Qualidade.
0: Qualidade. Eu acho que, e principalmente o Gil falou de fazer profissional, dentro do mercado, existe o mercado gospel, né? Existe um mercado inteiro de música. E para chegar num lugar onde a gente fala de, sei lá, de sucesso, de ser um bom profissional, tem que ter, eu acho que tem que ser um cantar bonito, fazer uma música bonita. Porque senão não chega. Eu acho que o gospel, ele é principalmente mais exigente do que qualquer outra linha de música, assim. Porque às vezes a gente fala, ai, nossa, que música é essa que tá tocando por aí? Que é isso? Mas mesmo assim, são músicas que agradam outros tipos de pessoas, né? Porque existe tantos gostos, né? Tanta gente que eu penso, a gente falou de amor, né? A gente tá falando muito de amor. É, como existem pessoas diferentes, né, no mundo? Como existem formas de amar diferente? Como existe forma de ser amado também?
1: Uhum.
0: Eu acho que a música e cantar é desse jeito. Existem vários jeitos de cantar. O Gil falou, né, do black music que a gente trouxe lá dos Estados Unidos, né? Lá dos norte-americanos. E ele veio pra cá, pro Brasil, no tropical, no samba.
1: Isso,
0: e mesmo assim, é um lugar onde foi abraçado, né? Onde foi abraçado principalmente dentro desse nosso meio, do meio do gospel. E eu acho que sim, o cantar é pra todo mundo, mas no profissional...
1: Não.
2: Não, tem que ouvir.
1: Nem quieto. Aí agora vocês vão mais além ainda, né? Sou livre, cantar com a alma. Sim. E aí, Adam, o que que seria cantar com a alma?
4: Nossa, que responsabilidade. cantar com a alma é tentar ser puro, ser leve, ser você mesmo, né? E a essência de um cristão, de um ministério de louvor, é sempre Jesus Cristo, é sempre Cristo.
1: Uou.
4: Então, quando nós tentamos ser claros, tanto na forma de cantar, na forma de se expressar, na forma de se pôr, quando estamos no palco, é Jesus que está transcendendo ali.
1: Uhum.
4: E isso é alma, é ser livre, é você mostrar você, literalmente, é tocar as pessoas sem ser intencional. Você sendo você, você louvando, dando o seu melhor. Aquilo ali, a partir do momento que você toca uma pessoa cantando, tocando, eu creio que ali a alma se expôs, assim. E a alma é Cristo, né? Tá junto, assim. Então, eu creio que a alma é algo que transcende, assim. É muito subjetivo e é muito de cada um. Mas eu, particularmente, acho que, assim, o mais puro que formos, quanto mais colocarmos a nossa essência de Cristo para as pessoas verem e serem impactadas com isso, mais essa alma, essa pureza, esse feeling vai se expor, vai se espalhar.
1: Uma coisa que muito está indo embora por conta da comparação, né? É a verdade. Parece que eu tenho que cantar o que o Sou Livre está cantando, ou o que fulano está cantando, porque é o que está dando bom, é o que está dando curtidas, likes, é o que realmente está funcionando,
2: né? É o que o mercado está exigindo, né?
0: É mais importante, né?
1: E aí, se vai embora, a verdade.
0: É a nossa verdade com Deus, né?
4: As características, os pontos, os diferenciais de cada cantor. Hoje você escuta muita música e você escuta muita coisa, muitos sons semelhantes. Uhum. Você fala, nossa, esse som aqui é igual a esse som. Nossa, essa música me lembra essa. Nossa, esse cara aqui cantando me lembra esse. Essa menina aqui cantando me lembra essa. E a essência de cada, aquilo que cada um tem, que todos nós somos diferentes, às vezes acaba ficando um pouco mais para trás, pensando no resultado.
1: Olha só.
2: É a verdade e a identidade que sendo colocada em xeque.
0: Identidade.
4: Era isso que eu tava tentando.
0: Eu também.
1: Pois é, e aí quando você quer se parecer, né, com alguém e não acaba não sendo você, você acaba não sendo ninguém também.
4: Não.
1: Porque você tenta ser o outro, mas não vai dar conta. É. Você não passou por aquele mundo, por aquela história, né? Por aquela ambiente que aquela outra pessoa passou, né? As dores, as aflições, as superações, os conflitos. É. Porque cada um tem um mundo à parte. Né? É. Por mais que somos o corpo de Cristo, existe a função do braço que a perna não faz. Né? A boca, a orelha não vai fazer. Então, uma das coisas que a gente precisa restaurar, né? Resgatar no nosso meio, é sim, parece uma utopia, né? A gente falar para cristão que, ó, viu? Seja você o que Deus fez você para ser, bora trazer a identidade, aquela identidade, resgatar tudo isso. Mas glória a Deus que a gente está numa geração, e eu fico muito feliz por saber aqui um pouquinho de cada um como pensa sobre esse assunto, porque nós somos formadores de opiniões.
2: Sim.
1: Né? Quem tem a comunicação, quem tem o microfone, é esse que é o verdadeiro formador de opinião. Porque as pessoas vão serem influenciadas por vocês, né? Sim. E quando você quer, o que a gente vê muito também, quer mostrar um caminho, sendo que você tá perdido. Você não sabe o caminho, mas quer mostrar o caminho pro outro.
2: É.
1: Isso a gente vê a rodo acontecendo. Né? Não só na música, não só na igreja, não. Mas na internet. A internet virou terra de ninguém. Tem a boca, abre lá, tu que abriu, falou. E aí, puxa vida, né? O que tá acontecendo? Então, que lindo ver isso resgatando a verdadeira essência. O Adam explicou muito incrivelmente aqui. Mas nem tudo são flores, né,
2: não,
1: gente?
2: Não.
1: Ué.
3: Lindo falar.
1: Não.
0: Viver.
1: Tá fácil, né?
2: A Bíblia mesmo fala: conhecereis a verdade e a verdade vos libertará. A verdade é Jesus.
1: É. Eita.
2: Não adianta você andar com ele e querer cantar sobre ele se você não conhece, né? Isso é pra nós, isso é pro seu livre, isso é pra... É, não tô falando, ah, fulano, grupo tal, cantor tal, não, isso é pra nós, né? Então, eu tenho que conhecer a Jesus, eu tenho que conhecer ele todo dia, saber quem ele é, pra ter essa essência que o Adam falou e conseguir traduzir isso em música, né? E Jesus vai fazer essa verdade chegar no coração das pessoas, né? É o Espírito Santo que se move, a gente só canta, a gente só vive a nossa intimidade com Deus e a gente faz o nosso trabalho pensando que ele está trabalhando em alcançar os outros através de nós.
1: Uma dica rápida aí. O que uma pessoa precisa fazer para aumentar a intimidade dela com Deus?
2: Ai, gente. Vocês querem falar?
4: Relacionamento.
3: Ter tempo, né? É. Ter tempo para você ter esse relacionamento. Sabe aquele lugar secreto? Eu vou parar a minha vida para te ouvir. Mesmo que o Senhor não falar nada, eu vou entrar no meu quarto e vou entregar esse momento para ti, se relacionar contigo. Porque assim, a vida tá bem corrida, né? E a gente almeja muitas coisas, a gente corre para cá, corre para lá. E quando a gente para de dar essa prioridade, nós se afastamos, né, daquele que é o nosso Criador. E aí começa a trazer aquela confusão no estar no caminho, né? Que nem a gente começou a citar. Então, eu acho que é ter tempo, parar e parar tudo. Parar sua mente, seu coração, porque às vezes a gente para e a alma tá lá.
1: Pois
3: gritando lá, né?
1: Só tá o corpo ali, né? O resto é tudo, sei lá onde.
3: Então, e aí tem que falar, ô, alma, dá licença, né? Para, quieta um pouquinho aí. E se conectar, né, com o nosso Criador, porque é um aprendizado sempre, né? Por mais que você tenha esse relacionamento, sempre tem algo para você aprender, sempre é uma fonte inesgotável que sempre tem para encher cada vez mais que a gente for buscar. E ele quer revelar os segredos dele, né?
1: Uhum.
3: Ele quer que a gente chegue ali, porque ele quer mostrar particularidades que esse mundo precisa, né?
1: Uou! E aí as palavras, né, elas chegam, a gente tá falando aqui para muita gente, e aí a música tem hora que... Só uma música mesmo para atingir ali aquele lugarzinho tão particular da gente, né?
2: Exatamente.
1: E eu tenho aqui um bate-bola para fazer com vocês.
2: Ai, ai.
1: Com... Ai, ai. O Júnior tá com medo, né, gente?
2: Gente, eu tenho medo. Essas rádios famosas assim, gente, eu não tô acostumado. Tô acostumado.
1: Ó, eu vou... Dessas... 1, 2, 3, 4, 5... Eu queria fazer o bate-bola. Uma música pra chorar, uma música pra agradecer, uma música pra louvar, uma música pra confortar e uma, e uma com a palavra Deus. Qual dessas cinco a gente pode fazer primeiro?
2: Antes de começar, eu posso falar um negocinho da pergunta anterior? Que você falou como esse lance da intimidade, de ter relacionamento com Deus. E tá ardendo muito, muito forte no meu coração.
1: Aleluia.
2: O fato de você ser sincero diante de Deus. Aí vem aquela pergunta, como não ser sincero com Deus? Como você vai querer enganar? Como você vai querer?
1: Vou
2: fingir. Não, você tem que ser verdadeiro com você primeiro. Deus, hoje eu quero, hoje eu não quero, hoje eu posso, hoje eu não posso, hoje eu não tenho condições, mas eu estou aqui. Eu estou aqui porque eu sei que você é o melhor lugar. Eu sei que Cristo é a fonte inesgotável que a Tati falou, né? E eu sei que de ti vem todas as coisas.
1: Uou.
2: Então eu acho que esse lance, para de se enganar, para de querer se achar super crente. Mostre suas fraquezas para Deus, porque Ele já sabe, mas você precisa colocar isso diante do altar para você ser curado e você ser fortalecido, porque é na fraqueza que eu sou
1: forte.
2: Yes.
1: Uou, com Ele, né, Júnior?
2: Desculpa te interromper.
1: Imagina, adorei esse corte. que acontece assim, muito, muito... Se é falado, se é comparado, e existe uma grande confusão ainda entre você ser você com as pessoas e com Deus.
2: Isso.
1: As pessoas, elas querem ver resultado. E Deus quer ver o quê? O coração.
2: É isso.
1: Às vezes, a gente confunde essa ordem.
2: Uhum.
1: E aí é onde a gente acaba sofrendo, né? Então... mostrar o resultado, muitas vezes, você só vai conseguir entregar aquilo que tem. Ninguém entrega o que não tem. Conversa essa.
2: É isso.
1: Vai ser difícil mesmo. Né? Vai ser um pouquinho de efeito. Esse papo tá muito cabeça
2: Olha,
1: hoje, né, gente?
2: Já tô pó.
1: Que delícia. Será que eu gosto, produção, desse papo assim?
2: Mais ela fala, mais... Vamos segurar, prometo.
1: Ah, que gostoso. Bom, dessas cinco, chorar, agradecer, louvar, confortar e a música com a palavra Deus. Qual que a gente pode fazer?
2: É uma música pra cada?
1: Pra cada uma. Vamos ver se... Será que vai dar tempo?
4: Eita.
2: É só pra falar a música ou a gente vai ter que cantar?
1: Cantar, né?
2: Não, você prega.
1: Não,
2: pede desculpa.
1: Aqui quem fala sou eu, né? Vocês
2: é verdade.
1: Cantam, gente. Que delícia.
2: Ai, Jesus. Vamos lá. E aí, parou o ímpar. Ah, vamos deixar pra ler escolher, pronto.
1: Pra quem? Agradecer.
2: Agradecer? Tchau.

0: Foi? Valeu?
1: Valeu, valeu, valeu. Esse é um dos princípios também do ser humano, né?
0: É.
1: Agradecer. Se
0: Isso.
1: você não agradece pelo que você tem, como é que chega coisa nova pra você?
0: Gente.
1: Não vai chegar,
0: Que
1: não.
0: luta. Tem que agradecer, gente. A
1: Não
0: gente
1: valoriza o que
0: aprende.
1: tem aqui, né?
0: É, eu tô lendo um livro sobre oração e tá lá que no início, né, você só pede, pede. A maioria do tempo da tua oração é pedindo, né? Mas vai chegar um momento que o Espírito Santo vai trabalhar no teu coração, que você vai mais agradecer do que pedir. Eu li isso hoje, olha que engraçado. E é isso, gente, agradece.
1: E vai ser uma luta constante, viu? Porque cada vez Deus quer entregar mais. Ele quer entregar mais. Ele quer entregar mais. Ele vai
0: Exatamente,
1: entregar mais.
0: exatamente.
1: E você vai ter muitos motivos, sim, para agradecer. Que
0: É,
1: coisa,
0: é
1: não?
0: isso.
1: Ó, tem tanta gente aqui. Ai, que coisa
0: Sério?
1: boa, sério.
0: Ah, não
1: Olha, o
0: acredito.
1: pessoal tá comparando vocês até com o Fat Family, gente.
2: Uau!
0: Honrada!
2: Sério? Que honra!
0: Honra!
2: Que honra!
1: Vanderlei Silva.
3: Eu falei pra...
0: Brincadeira interna que vai ser exposta. Eu falei pra ele
3: Ó.
0: fazer academia hoje.
3: E eu falei pra ele, falei, Ju, eu sou tão bem assim, mano. Tô tão bem
1: Vídeo
3: gordinha, tão
1: quietinho.
3: legal, sou tão fofinha.
1: Olha só, que bacana.
0: Gente, sem
1: Foi...
0: preconceito, hein, pelo amor de Deus. A gente se ama.
1: Alessandra Oliveira, Murilo Falcone, Bruna, Carol, Nicole. Eita, tem tanta gente aqui participando. É, tem uma pergunta boa aqui, ó, da Nicole. Que grupo lindo, talento, espiritualidade.

0: Também assim, se você não está crescendo, você está morrendo. Muitas vezes a gente se acomoda, né? Sai do lugar que está quentinho, gostoso. Mas eu tenho uma notícia para você. Você está impedindo de crescer. Não só para você, mas para o outro. E quando. Fala comigo. 12 anos. Pois é. É aí que começa a brincadeira de empreender. Quem é empreendedora? As minhas amigas, eu já sei o que vocês passam todo dia. Ah, pois é, com 12 anos. Olha isso. Meu tênis furou. Quem que teve um pomba? Vermelho, com minha. Olha a idade aí, pastor, aparecendo. Não estou sozinha, não. Eu tinha o vermelho, tinha o amarelinho, o azulzinho, né? Furou! E ele quase não era vaidosa. Quase não era. Cheguei em casa, papai, o tênis furou, o problema dela aconteceu. E ele olha pra mim, muito educado, dentro de uma educação rígida. O que é isso pra você? Ele olha pra mim e fala: você já sabe se virar. Você já sabe falar, se vira. Ou você acha que dinheiro dá em árvore? Quem já ouviu isso? Estou sozinha de novo. A mentira do Thiago aí, a criança de 12 anos fica imaginando o quê? Uma árvore com umas notas de 100, de 20, pendurando. Imagina essa cena, aí você vai lá e pega o fruto. Pois é. Fala comigo, ambientes. Mesmo.
1: Ambientes
0: mudam destinos.
1: Mudam destinos.
0: Nesse dia, o dia mau, quem eu lembrei? Do missionário lá da igreja, que numa quarta-feira ele sobe todo desengonçado com umas caixas assim, no púlpito. E o pastor disse: meu irmão, pode falar. Aí ele, com um sorriso largo de orelha a orelha, ele diz assim: meus queridos, eu trouxe aqui uma caixa de bolachas. E ela custa R$ 3. Se você quiser fazer dinheiro, você pode levar e vender. Agora, se você quer me ajudar, em lições, 50% dessa bolacha, do preço, vai lá para missões. No dia mal, gente, eu lembrei do missionário. Eu só não nasci na igreja, dentro da igreja, embaixo da cadeira, porque não era dia de culto. Senão minha mãe te deu lá. Então, olha só, que poderoso. Tudo que você viveu, tudo que você passou, tem um propósito e tem um destino. E muitas vezes você acha que está passando ali tanta coisa, e se pergunta para Deus: Senhor, não vai acabar, não? Não. Até você entender. Porque aí, que ele quer levar você para outro lugar. Porque às vezes a gente quer ir para outro lugar com a mesma capacidade. Você vai? Não. Não tem como você querer coisas novas sendo a mesma pessoa com a capacidade que você tem hoje. É impossível, você não vai dar conta. Não vai. Será que não é? Por isso que Deus manda ouvir aquilo que você está pedindo, porque a sua capacidade ainda não chegou nesse lugar que você quer receber. E aí, nesse dia, que eu lembrei do missionário. Qual era o segundo desafio? Conversei com a minha mãe e procurar o telefone do missionário, né? Porque eu queria o dinheiro, eu precisava comprar o tênis. Deu tudo certo. Meu pai tinha razão, eu já sabia falar. Convenci minha mãe. E eu fui para ele. Essas bolachas na rua. Só que meu pai me disse que eu ia precisar ter fé, perseverança. Que eu precisava ter um mínimo de educação financeira para guardar o dinheiro. Eu

0: que eu queria que ele tivesse me ensinado foi a receber os nãos da vida. Porque uma coisa é certa, você vai receber muitos nãos. Não sei se você sabe, para cada venda, de cada 10 prospecções que você faz, 9 você vai receber não. E aí, muitas vezes, você ofertou pela 5ª vez, 6ª vez, mandou a proposta, fez a ligação, mandou a mensagem e separou. Só faltava mais 4. E você não continuou. Cuidado, que o seu sim pode estar a 1, 2, 3 passos do momento que você está pensando em parar. E com 12 anos eu não voltava para casa quando eu não vendia 3 bolachas. Eu não voltava. Eu não tinha feito tantos treinamentos de inteligência emocional que eu fiz. Gente, eu tive a doidura de somar quanto que eu já investi em estudo. Deu mais de 1,5 milhão de reais. E do Brasil fora. Eu não tinha conhecimento de hoje. Mas eu tinha uma coisa. Eu só volto para casa quando eu vender 3 pacotes de bolacha. E vou parar quando eu conseguir o dinheiro para comprar o... Qual que é o nome disso? Fome. Inteligência emocional, não ensina isso? Mas ele não sabia nada com 12 anos. Mas olha só, que poderoso. Fala comigo. Propósito de Deus.
1: Propósito de Deus.
0: Fala comigo, perseverança.
1: Perseverança.
0: Fé. Ousadia.
1: Ousadia.
0: É só isso que eu vou para você chegar ao seu. Quer ver? Quantos anos eu comecei a empreender vendendo as bolachas? Eu falava baixinho. 28 anos, né? Tem pão de conta. Que eu entrei, gente. Só que ele descobriu que dinheiro existe. Eu te falo. Ele existe sim. Pode voltar lá na casa. Lá na sua casa. Mas ele existe. E aí, eu comecei. Vende livros. E vai empreendendo. E vai empreendendo. Só que aí, você chega num momento da vida que a sociedade vai dizer assim pra você. Olha, você precisa ter um emprego. Como se empreender não fosse emprego. Quem já ouviu isso? Parece que você empreender, você não tem mais nada para fazer. Ou você fez de tudo, Deus vai entender. Gente, isso você tem que dizer. Se você não chegar ao seu objetivo financeiro, empreenda. Empreenda. Quem ama vendas? Eita, não estou sozinha de novo, é? Esse é o caminho. Quanto mais você vende, mais você... Vai me fazer dinheiro. Ah, eu não sei vender. Vai, calma. Até o final aqui. Juntas, você vai entender o porquê que você não gosta. Ou não gostava. Existe um poder absurdo na sua comunicação. Quando você descobre esse poder que você tem na sua comunicação, todos os medos, ó, eles ficam distantes. Na verdade, não é que você não gosta. É porque você ainda não sabia como apertar esse botão. Pro medo e a insegurança ficar lá atrás. E a gente vai ver algumas delas que apertaram esse botão. E utilizou o poder da comunicação que elas tinham. Por isso entraram para a história. Você quer entrar para a história? Sim ou não?
1: Sim.
0: Está faltando um passo. É a sua comunicação. Todos os grandes empreendedores que eu e você nós conhecemos, que a gente segue lá, todos eles são comunicadores. Todos. Todos. E aí tem os níveis dessa comunicação. Você querendo ou não, você já está comunicando. Você sabe que 7% é o que você fala apenas. O restante é tudo comunicação verbal. Quando eu subi ali, ó, vocês já me escanearam nos 4 primeiros segundos. E eu, vocês? A mulher ainda mais, ela tem um radar. Quando chega uma lá do lado do seu marido, a senhora fala assim, não sei, eu gostei dela. Ela nem falou nada, gente. comunicando. Isso a gente vai aprender um pouquinho mais. Agora, ninguém vai lembrar do que você está falando. Como assim, Eli? Não vai. Não vai lembrar. O que as pessoas vão lembrar é de como você as fez se sentir. Quem aqui se sente amado pela pastora Érica e pelo bispo Júlio Levantador? Vocês se sentem amados? É claro que o ensino é tão poderoso. Mas se você não se sentisse amado, pouco provável que você escolheria esse lugar para estar. É claro que Deus manda, nos envia. E que bom que foi aqui, você está no lugar certo. Essa é uma igreja que tem o coração no reino. Bispo Júlio esteve lá na nossa emissora algumas vezes, levando os livros. Tem lá no canal do YouTube a entrevista que eu fiz com ele. E foi um dia memorável para mim, porque eu conheci mais uma igreja que faz o que tem que ser feito. E com o coração. Quer prosperar? Vai com o coração. Ah, assim começa, aos 12 anos. Mas a primeira vez que eu falei em público foi com 6 anos. Onde? Lá na igreja também. Fala comigo de novo. Ambientes mudam destinos. O próximo nível que você vai, o que eu sei que vai, porque você está aqui, vai exigir de você uma nova mulher, uma nova versão. Porque senão você não vai dar conta. Não vai dar conta. Com 12 anos, estava show os desafios de uma empreendedora mirim. Agora, para chegar em conquistar uma das maiores emissoras do nosso país, falando para mais de 25 milhões de pessoas. Quem tem a comunicação tem o poder. Você vai receber muitos mais sims do que não. Por quê? Fala comigo. Interesse. Ah, as propostas vão chegar muito. E o que vai prevalecer você nos princípios e nos valores é o seu caráter. É aquilo que você aprendeu lá. Lá em Suzano, numa igreja, que tinha uma pastora chamada Érica e um bispo Júlio. Então se prepara, porque hoje está começando a nova fase de uma mulher incrível que é você. Quem recebe isso? Diga a mim.
2: Amém!
0: Deus, Ele quer te levar para esse lugar. E fazer você chegar lá. Qual é o seu lá? Qual é o seu lá? O meu lá, gente, eu preciso contar pra vocês. Era ter uma emissora de rádio. Ó, de onde é que saiu isso? Eu também não sei. Eu só sei que saiu. Mas eu não queria qualquer não. Tinha que ser numa cidade, como São Paulo, a mais poderosa. Que chega pra sonhar, pra querer? Que? Não é de verdade. A palavra fala que você não tem que ser usar pra pedir. Tá pedindo um pouquinho, vai receber um pouquinho. Agora, a capacidade para esse seu lar ficar é você que vai desenvolver. Vai estar doendo? Vai doer mesmo. Vai estar legal? Vai legal mesmo. E aí, quando. Pode passar aqui, por favor. Mais um. Eu descobri uma coisa nesses 28 anos de que eu empreendo. E uma das coisas que mais me ensinou foi lá na Dore Mais. Lá na Rádio Dore Mais, no aplicativo, você pode ouvir 24 horas da nossa programação. E tem um programa chamado Negócio com Propósito, que é onde eu ensino mais. A gente passa mais tempo juntos nesse programa. Tem no canal do YouTube também. Tudo como Elisângela Gomes, a Eli. Tenho amigas aqui, conterrâneas. Olha só. Eu aprendi que se você tem uma comunicação poderosa, você chega lá. Se você tem uma liderança poderosa, você chega lá. Só que a liderança, ela começa em você. Não é liderando o mundo. Se você não lidera a si próprio, começa a liderar o mundo. Quem aqui no começo do ano, já é lá em janeiro, falou assim: eu vou eliminar 5 quilos. Quem permanece firme?
2: Oh, eu orgulho de você.
0: Tem uma estatística para isso. Que ninguém chega nem no terceiro mês. Já não lidera a sua própria vida, as suas próprias decisões. Mas você quer realizar os sonhos e quer receber os sonhos de Deus. Tem como? Não tem. Tem como? Comunicação e liderança. Esse foi um processo poderoso para poder ir para o próximo nível. Eu achei que eu estava viajando, Deus me deu a chance de conhecer mais de 20 países, a trabalho, a negócios, a treinamentos, a aprender, ensinar, fazer tudo isso aí. O que Deus estava me ensinando em todas essas viagens? Que o que você tem de mais precioso não é o seu sonho que você conquistou, é a experiência que você adquiriu no meio do caminho. E você está achando que você está sofrendo, ou que você está sorrindo demais, está muito bacana. É só para você realizar os seus desejos. É a experiência que você adquiriu que o outro precisa. Fala comigo, as minhas experiências são incríveis. São as experiências que os outros. A gente só precisa colocar essa experiência numa embalagem bonita, chamada comunicação assertiva. Quem aqui já comprou um livro pela capa? Pois é. Eu também. Inclusive, gente, se eu comprar esse livro, olha que lindo. Eu acho. Tá bonita essa capa? Preto com dourado. Vocês vão aprender também o que significa o preto com dourado. A embalagem. Você só precisa colocar essa história numa embalagem poderosa para impactar outras pessoas. E durante todos esses anos empreendendo, muitas vezes eu precisei recomeçar. Foi vendendo bolacha, depois os livros. Depois eu comecei trabalhando como gerente do banco. Olha isso. Falei, meu senhor, naquele momento eu já sabia o que era dinheiro, porque vender é bom. Falei, gente, meu primeiro salário lá, com 18 anos, porque a sociedade dizia que uma moça crente tinha que ter um emprego. Falei, então acho que é isso. Era R$254. O que você faz com isso? Era 3 dias de vendas minhas. Mas, fala comigo, experiência.
1: Experiência.
0: Lá eu tive acesso a pessoas que tinham muito dinheiro, porque era gente séria. Eu atendia os clientes do Citibank. Eu chegava com aquelas noções deles. Falava, gente, o dinheiro existe daqui. Fala comigo, processo de Deus.
1: Processo de Deus.
0: E aí, eu tive a chance de conhecer muitas pessoas. Muitas pessoas entendem como elas pensavam sobre o dinheiro. Porque lá na igreja que eu frequentava, eu não sabia o porquê que eu me sentia, às vezes, que não pertencia aquele lugar. Porque eu queria mais. E algumas pessoas queriam menos. Com a síndrome da humildade, em nome de Jesus. Olha só. Humildade é diferente de simplicidade. Humildade é caráter, simplicidade é estilo de vida. Alguns dizem, ah, porque eu sou humilde. Quer dizer que ela é simples, que ela gosta de pão com ovo. E tá tudo bem. Eu também gosto, gente. Eu adoro pão com ovo. Ai, que triste. Oh, meu Deus. Como eu também gosto minhas experiências potencializam meu destino. Eu descobri que Deus era grande. Eu descobri que Deus, Ele queria entregar mais para que eu conseguisse abençoar mais. Agora, quanto mais você cresce, mais a pressão emocional vai chegar também. Gente, meu Deus, 18 anos atrás, eu entrei na comunicação para gerenciar 4 emissoras de rádio. Trabalho em igrejas. Eu falei, gente, eu quero incrível. Falar de Jesus o dia inteiro, vou ouvir pregar, meu Deus. Aí o pastor que me amava muito disse assim, ó, senta aqui, querida. Você vai ver isso? Pastor mente, finalmente. Pastor. E ele me aconselhou, só que eu não acreditei muito nele. Fiquei 2 anos meio confusa, porque eu combinava uma coisa, a igreja não. Sabe assim, aquela pessoa que tava na carne? Falei assim, ó, tem uma coisa errada. Eu saí lá do corporativo, lá das multinacionais, que Deus queria me ensinar mesmo a liderar pessoas, a vender bastante. Parece que era para entender como é que funcionava os homens e as mulheres de Deus. Mas doeu tanto que vou dar um monte de cheque. Falei, não é possível. Para simplificar, eu queria ali, meu coração estava assim, eu preciso potencializar o reino de Deus através da rádio, através da TV, através das mídias. Esse é o meu propósito. Eu só queria saber disso. E ainda fazer bastante dinheiro, porque a comunicação põe bastante dinheiro. Isso eu consigo. Olha só. O dia que eu separei o profissional, o homem de Deus, eu falei, eu estou no lugar certo. Porque muitas vezes a gente cria expectativa com o outro. A responsabilidade é nossa. Em separar. A última vez que eu contei, contratei uma empresa lá para fazer todo o histórico da minha história. Eu já queria me aposentar, gente. Então eu falo, não vai não. Vai não. Então eu queria, juro. Queria ficar só viajando. O que eu queria também?
2: Aleluia. Estou sozinha.
0: Eu falei, então tá bom. Vamos colocar no catálogo tudo que eu já fiz, porque eu já cansei de trabalhar. Paguei lá os 50 mil que ele pediu. E começamos a fazer mas, com perguntas, reuniões da minha história. Até aquele ano, eu já tinha ajudado mais de 100 mil igrejas aqui em cima, para a glória do Senhor. E eu descobri que muitas pessoas ouviram a mensagem através do rádio e da TV, através do trabalho que eu tinha desenvolvido. Quando eu descobri isso, eu disse: já tá bom, querido, eu já entendi o que eu vi aqui. Já tá bom. Fala comigo, a minha habilidade e o meu talento.
1: Amém.
0: Vai potencializar o reino de Deus. Sabe por quê? Porque ele começa assim, desde quando você estava lá na barriguinha da sua mãe. Desde então. E aí você acha que esses desafios foram só para te destruir. Não! Ele está preparando para onde você vai. E sabe qual que é o ouro? O ouro, fala comigo, o ouro! É a minha história, fala comigo, minha história. Eu estou contando um pouquinho da minha. Mas eu tenho certeza que a história mais importante é a sua. Porque você sabe o que você passou para chegar até aqui. Para construir o que você construiu e o que você ainda irá construir na autoridade do nome de Jesus. Porque tem poderes dentro de você. Que Deus precisa deles. A gente só precisa aumentar. Capacidade. Fala comigo, capacidade. Pressão emocional, quanto mais você cresce, mais ela vem. É pressão de tudo quanto é lado. Gente, eu não sabia que rádio pirata trabalhava tanto com a rádio oficial. Ela vai colocar a habilidade, ameaças, um monte de coisa. Eu falei assim, eu só quero expandir a sua palavra. Eu tenho que fugir do trem. Porque o mal, ele vai se levantar. Quando você, que é da luz, se levantar primeiro. E aí eu entendi muitas coisas. Falei, então quanto mais difícil tá, mais pressão, Deus está potencializando? Falei, agora entendi. Minha parte, ô gabiroto, ô cão, Fala comigo. Aumentar a capacidade.
1: Emocional.
0: Sabe por que isso vai vir na sua comunicação? Olha, você abriu a boquinha,
3: ou nem abrir. A outra, o outro, o seu cliente, já vai saber aquilo que você carrega como verdade absoluta. Ele vai saber. Vai te olhar nos 7 primeiros segundos. Vai te escanear e já vai saber que você tem que ir.
0: Pra você convencer outra pessoa a comprar o seu produto, primeiro ela comprou você.
3: Meu Deus, gente! Olha aqui! Essa pressão emocional,
0: eu achava que estava tudo certo. Até o dia que eu fui realizar um dos grandes sonhos da minha vida. Gente, eu só queria uma bolsa. Chanel.
3: Olha isso aí. Quem que ama bolsinhas?
0: Levanta a mão que eu sei que você gosta.
3: Tô sozinha
0: mesmo. Eu disse que quem gosta, eu disse que tem dinheiro pra comprar, quem gosta.
3: Olha só, aí ele é a bolsa. Só que ele não era comprar aqui, não. Já que eu vou caprichar, eu sou capricho. Lá vai ele fazer um planejamento financeiro, 2 anos, pra comprar tal bolsa.
0: Só que tinha que ser lá nos Estados Unidos, na Rodeo Drive, e descobri que lá em Hollywood, a maior loja da Chanel é lá. Ai, por que que eu fiquei sabendo disso?
3: O trabalho era o que eu tinha que aprimorar o inglês, tinha que comprar passagem, tinha que ter passaporte, tinha que ir até lá, guardar uns dólares e
0: pra isso.
3: Ok, aí trabalhar, fazer tudo certo. Consegui o dinheiro.
0: Vamos!
3: Foi eu e mais 3 pessoas.
0: Agora é a realização do sonho.
3: Chega eu toda lá.
0: Subi, treinei na loja.
3: Aí vem a moça, parece que a gente tinha uma experiência aqui. Assim, que eu nunca vi.
0: Tem um lencinho, tem a luva pra não riscar a luva. Não é possível.
3: Só que é champanhe. Eu quase que eu falei, moço, eu sou cliente. Montou um cerveja.
0: Não tá. Água, tudo.
3: Gente, eu acho que eu quero morar aqui. Eu quero sua bolsa, não. Eu tô sendo muito bem tratada. Fala comigo, experiências te levam pro próximo nível.
0: Eu provei um voo, outro.
3: Eu comecei a suar. Mas eu suava. Aí uma me disse, ali tá tudo bem, filho, tá tudo bem. Sabe quando você assiste histórias em quadrinhos que vai subindo aquele balãozinho assim? Eu vi aqui meu pai dizendo, cuidado, dinheiro não vai embora. Ah, você quer que na conta eu não pode suar? Ah, esse monte de mentira que me diga.
0: Que é o famoso, as famosas crianças gritantes, que às vezes nem são suas.
3: É de quem veio antes.
0: Ou na sociedade que você está.
3: Aí você pega como se fosse sua. E aquele balde. Aí eu comecei a tremer inteira. Porque o meu sonho estava quase sendo realizado. Quase. Tinha feito tudo certo.
0: Eu só esqueci de uma coisa.
3: Fala comigo. Pressão emocional.
1: Pressão emocional.
3: Naquele momento. Eu achei que era tudo grosso. O que que eu fiz? Olhei os meninos. Que isso aí? Tá doida? Tá com o corpo?
0: Não vai ter corpo. A gente, eu vou ter que essas senhoras. Porque eu não me senti merecedora daqui.
3: Eu tinha trabalhado, tinha feito tudo certo.
0: Mas a pressão emocional não estava no lugar.
3: Ah! Quem aqui já precisou ter muita fé no meio das batalhas?
0: Oh, aleluia.
3: Tô sozinha de novo, Senhor.
0: É.
3: Você acha que a fé vai vir quando tá confortável? Não,
0: na batalha.
3: Ele vai criar, vai virar rede. Batalha. A gente vai falar pro Brasil inteiro. Vamos lá. A empresa, a gente tem 12 negócios. E uma das empresas que eu comecei ali, intermediação de medida, o Brasil inteiro. Então eu falei, Jesus, vai ganhar aqui pra cantar. No ano passado, maior emissora do Rio de Janeiro. 100 ouvintes por minuto, foi a empresa que intermediou. Esse ano, Brasília. Ih, por aí vai. Jesus enquanto tudo quanto é canto. Você acha que as batalhas, elas aumentaram ou diminuíram a minha fé, gente? Não queria, não.
0: Mas, é só aí que você vai para o próximo nível.
3: Então, parece que Deus sim está.
0: está te capacitando nesse problema aí.
3: Para ele te levar para o próximo nível, não tem como ele te dar mais se você não está pronto emocionalmente para receber.
0: Você não vai cantar.
3: Você não vai cantar do mesmo jeito. E aí, pode passar mais um, por favor. Quando cada sonho, cada objetivo ia chegando, parece que as batalhas vinham em dobro, em triplo. Teve um dia que eu fiquei no casulo e falei assim, ó, tá difícil. Meu Deus do céu, um dia lá na emissora, chegou do nada a minha equipe, a gente vai lacrar essa frequência porque teve uma denúncia. Denúncia não quer, Jesus. Lá vai sair correndo pro banheiro, fazer o quê?
0: Chorar.
3: Porque às vezes você acha que porque você realizou alguns dos seus sonhos, não é o choro, o ombro certo que vai te aliviar. E é. Quantas vezes eu fui, porque eu não podia mostrar para os meus funcionários que eu estava chorando. O ombro certo é aquele que te criou. Porque ele sabe o porquê você está passando aqui. Ele sabe que aquilo ali faz parte do treino. Fala comigo, treinamento.
0: Treinamento.
3: E você quer se livrar logo disso? Não! Não! Lembra da Eline de Namal? Você quer chorar? Fala que ele também chorou. É, vamos chorar juntos. A gente chuta lá e não vai fazer o que ele quer feito. Porque Deus tem pressa com ele, com você. Com o reino dele, com a palavra dele, com a sua história. E você dizer como é que foi chegar até ali.
0: Pastora, incrível. Aqui, dizendo o que você pode ajudar. Qual é a habilidade que você tem? Teve um dia que eu estava conversando lá em Florianópolis. No final, a moça chegou, foi ali, ela veio pegar a assinatura do livro e disse assim, agora eu acabei de mudar o nome da minha empresa. Franesa, o que você faz? Ela foi massagista. Agora o nome da minha empresa é Mãos que Curam. Preta, aleluia! Você acha que ela vai vender mais ou não?
3: Sim. Porque toda decisão, ela começa nas emoções. 95% das nossas decisões são emocionais. E quando você fala que vai curar no lobo, o que a pessoa mais está precisando de cura? Ela quer ser afastada, ela quer morrer. Depois ela mandou, um mês depois, o que aconteceu com o faturamento dela? Só porque ela mexeu no slogan da empresa dela. Porque a comunicação poderosa é quando você une lógica, fala comigo, lógica.
1: Lógica.
3: E emoções. Talvez o seu colaborador esteja te ouvindo. Porque você só quer dizer para ele o que ele tem que fazer. E não o porquê. O porquê que é tão maravilhoso fazer o que ele tem que fazer. O nome disso é propósito. Por que você faz o que você faz? Onde é que você vai chegar? Onde é que você quer chegar com isso? Ah, Elinho, meu pai, eu estou do lado. Querido, Deus escolheu você para empreender aí. Gente, liderar uma casa, filhos, é fácil ou é difícil, meu Deus? Será que ali é o seu palco para você ter a sua melhor performance quando você comunicar com emoção e lógica? Eu sei. A única coisa que eu sei é que Deus ele nos fez únicas e exclusivas. Para quê? Para comunicar com poder, com autoridade, com verdade, com lógica e com emoções. Olha só. Tem aqui, eu trouxe para vocês o maior comunicador dessa história. Desse mundo. Olha lá, Jesus. O maior comunicador da história foi ele. Gente, ele não tinha dúvida, não. O que ele vem fazer aqui na Terra? Às vezes eu e você a gente tem. Porque está difícil a gente reparar. Será? Pois é. No João 7,46 diz: jamais alguém falou como este
0: centro da comunicação que você fala. Então, o que as pessoas viam nele? Precisa da comunicação. Fala comigo, clareza,
4: convicção
0: e compaixão. Se na sua fala não tiver clareza, você saber por que você está dando aquele comando? Por que você está falando? Se você não tiver 100% de certeza, a outra pessoa também não terá. Olha aqui. Ele dizia assim, onde ele chegava? Segue-me. Ô, gente. E a multidão, a gente fala dele até hoje, né? O que ele mostra aqui? A clareza, ele sabia o porquê ele estava na terra. O que ele veio fazer aqui? Aí eu pergunto para você, todas as vezes que você vai comunicar, que você precisa falar algo, tá claro o que você está falando? Onde é que você quer chegar com aquela fala? Porque senão você não vai ser assertivo na sua comunicação. E o que é ser assertivo na comunicação? É quando você consegue fazer a outra pessoa agir. Aí você é bom. Comunicador. Jesus, ele tinha uma convicção absurda. Ele dizia, eu sou o caminho, a verdade e a vida. Ele tinha essa convicção e saía pelos poros dele. Eu fiquei imaginando. Ele dizendo, eu sou o caminho, a verdade e a vida. Eu fico imaginando você. Eu conheci o Jesus. Que você precisa conhecer também. E aí o Senhor vinha. E você tem certeza. Você quer trazer ela para a igreja. E você tem convicção que é para o céu que você vai. Mas um dia a nossa falar assim, não será que o Senhor está comigo? Cadê sua convicção? O outro vai entender que essa comunicação sua. Fala comigo. Convicção.
1: Convicção.
0: Clareza.
1: Clareza.
0: Só falta isso na sua comunicação. Para você chegar lá. E aqui a gente está falando de capacidade. Aumentar a sua, a nossa capacidade. Para chegar onde Deus quer. Para multiplicar o que Ele já colocou nas nossas mãos. Você quer multiplicar o seu relacionamento poderoso? Quem quer? Diga sim.
1: Sim.
0: Clareza e convicção. Meu amor, nós vamos para o céu juntos. Amém?
1: Amém.
0: É claro isso para você. Em tudo que você falar. Necessidade. Convicção. Foi você que eu escolhi. Tem 8 bilhões de pessoas no mundo. E você escolheu ele lá. E ele escolheu você. Você tem que ter essa convicção. Porque ele vai sentir em cada DR do seu lado. Ele precisa ter essa convicção. De que ele foi escolhido por você. Quando você abrir a boquinha, eu vou falar. Fala do meu compaixão.
1: Compaixão.
0: De novo, compaixão.
1: Compaixão.
0: Ele falou a verdade. Mesmo sabendo do preço que ele ia pagar. Ele não se importava. Doía quem doesse. Ele falava a verdade. Ele, quando abria a boca, era com clareza, era com convicção e era com compaixão. Jesus, ele tinha uma única intenção quando ele se comunicava. Era acessar o coração. Ele só queria acessar o coração meu e seu. Para fazer a gente entender que tem um lugar muito melhor para se esperar. Tem um lugar incrível que diz na palavra que não vai ter dor, não vai ter tristeza, não vai ter chuva, não vai ter nada disso. Quem quer ir para lá?
1: Amém.
0: Amém. Estou demorando muito, Senhor. Um dia eu falei isso, minha mãe falou, quem esperar? Consigo. Você quer morrer? Eu falei, não, eu quero. Senhor Jesus, tem outro jeito de ver ele sem esse caminho? Que eu vou viver até 104 anos. Amém?
1: Amém.
0: Assiste, cá, vinha, tudo funcionando. Quem também vai, diga bem.
1: Amém.
0: Ninguém gosta de ver coisa feia, não. Bonito. Ah, isso é um dos princípios da comunicação, não assertiva. Da comunicação não verbal. A embalagem vende. Compaixão. Todas as vezes que você abre a boca, Você assume. Que mesmo se der ruim, você vai continuar defendendo aos seus filhos a mensagem que você carrega. Mesmo dando ruim, você vai levantar com autoridade e vai dizer: pode ser o que for, mas é assim que eu vou continuar falando. Eu e vocês, a gente fala desse Cristo porque ele aplicou esses três princípios da comunicação. Imagina você, 30%, sendo mais clara. Imagina você, tendo convicção daquilo que você fala, 30% a mais. E tendo compaixão, verdade na sua fala. Você faria mais dinheiro?
5: Sim.
0: Amém?
5: Amém.
0: Se você não se lembra, seria o que é?
5: Amém.
0: Ah, esse Cristo, ele ensina para mim e para você todos os dias de que o poder que nós temos através da comunicação é para acessar o outro. É para acessar o outro. Pode passar mais um, por favor. E todas as vezes que você for colocado em cash, o seu corpo vai dizer. A sua expressão vai dizer, os seus gestos vão dizer. Agora, a sua comunicação vai se crescer. Quem aqui entende e tem certeza que a sua comunicação precisa crescer? Diga eu. Mas hoje, na autoridade do nome de Jesus, você vai sair daqui com tudo aquilo que você veio buscar. Porque Deus, ele não é homem para mentir. E nesse lugar existe a presença dele, amém? Por que eu estou dizendo isso para você? Que eu achava que eu aprendi a comunicar, a treinar igrejas, pessoas, a fazer programas de rádio, a gravar vídeo. Era simplesmente para elas crescerem. Mas não. Deus queria que eu fizesse. E eu só queria empreender. Lembra que eu só queria fazer dinheiro. Senhor, deixa eu ensino. Eu contribuo com o reino assim. Vão até o dia que a minha melhor comunicadora de rádio contratei a melhor. O programa de entrevistas da Dori Mais. Tem o quadro Essa é a História. A gente traz autoridades. Grandes nomes. Mais de 400 nomes. Por que você tem que ter um bem? E alguns outros. Nosso prefeito, né? Todo mundo. Ela entra na mensagem e diz assim, a partir de a semana que vem eu não venho mais. Falei, não? Falei, como assim? Agenda? Com todos os famosos aí. Já está pronto, uma equipe de produção incrível. Não venho mais, esse povo análise em pé, é chato, aí. Como se fala? Falei, quanto você quer? Pelo amor de qualquer coisa. Aí, Lili, eu não gostei desse povo que eu estou entrevistando. Falei, meu Deus. Chamei a equipe de produção. Temos um problema grave. Não é porque você é líder que você vai ter todas as respostas. Às vezes você não vai ter. E quando você traz isso na sua fala, o outro diz assim: ah, ele é humano. Ele é humano. Então, vamos juntos resolver isso. O nome disso é vulnerabilidade. E a vulnerabilidade na sua comunicação conecta o outro. Mas às vezes a gente quer esconder que está ruim. Para quem pode te ajudar? Mas Deus está querendo usar quem está do seu lado. Mas você não abriu o coração. Você não falou com a boquinha, eu preciso. Ele disse assim: temos um problema grave. E agora o que faremos? O diretor me disse: eu tenho a resposta. Você que vai fazer? Eu falei: tá doido? Eu empreendo, eu tenho não sei quantas empresas, eu preciso gerar resultado. A equipe comercial está fraca, a gente precisa bater as metas, eu vou falar de dinheiro, eu vou apresentar para ele. O Espírito Santo dentro de mim falou: vai, cara. Uma hora de programa antes, preparação, durante o programa, uma hora depois que recebeu o convidado, não acredito. Senhor, aí sobre o Espírito Santo, todo mundo, uma hora amanhã, a gente volta. Claro, quando você pergunta para Deus, ele responde. Eu falei: você mesmo. Eu falei: não, Senhor, tá tudo bem, é só isso.

Há poder na sua comunicação, há poder na sua história, e Ele quer usar

a ousadia de entender que você vai ter três níveis da sua comunicação. Primeiro, tira foto disso. É informar. Esse é o primeiro nível da comunicação. Você informa. É a parte mais técnica. Você sobe aqui, lê um versículo, você fala. Informal. O segundo, influência. Quem é influente? Ele faz parte das decisões do outro. Ele consegue fazer o outro agir. Isso que é influência. Você lá na sua casa, a maior influência é você, diz a palavra. E aí, o terceiro nível é transformar. Quando você chega nesse nível, pessoas mudam a atmosfera dela, mudam o destino dela, porque você comunicou, porque você falou, quando você passou ali, falou: o que aconteceu aqui? Quando ela abriu a boca, eu senti a presença de Deus. O que ela falou? Como ela me olhou? Como ela me abraçou? O que ela fez? Que história linda! Aí você transformou alguém. É só isso que Jesus quer através de você. Amém? E todas as vezes que você comunicar, a partir de hoje, você vai trazer a presença do Senhor através da sua boca. Você vai falar de negócios, Jesus vai falar. Você vai dar uma dura, falar o que precisa ser falado. Tem uma técnica para isso. Três passos, você aprende. Para três minutos, você conectar outra pessoa com o seu coração. Você aprende também. Fala comigo. A minha capacidade está potencializando. Pode pensar mais um. Quando a gente vai para a palavra, existiram algumas mulheres que entenderam o que era isso. Ela encontrou a própria voz. E quando você encontra a própria voz, aí está o seu poder. Quem já ouviu falar da mulher samaritana? Depois você lê lá. Essa mulher, gente, o ministério de Jesus começou com ela. E ela era uma normal. Ela só estava no lugar certo. Na hora certa. E com o coração certo. E ali, na cidade, ela era rejeitada. Ela foi escondida. Ela não tinha voz para nada. Mas quando Jesus ela encontrou, ela saiu correndo pra cidade e influenciou todo mundo. Gente, vem ver, encontrei, é o mesmo. Ela influenciou.

Ela primeiro foi restaurada. E ela influenciou. Fala comigo, eu sou a maior influência de Jesus da minha nação. Tá bem? Pode passar mais um. Ah, a multiplicação vai exigir homens da sua capacidade. Esther era uma órfã. Outra que ensina a gente que com coragem, mesmo ela saindo do nada, ela pode ir pro reino. A ser rainha! Mas vai chegar o momento que ela vai ser usada para libertar o povo. Depois você vê lá quem foi essa mulher. Mas foi porque ela se posicionou e usou a própria voz. Independente do que ela ia sofrer, podia morrer, mas ela foi lá e falou pro rei e deu o comando. Mas antes ela estava embaixo de oração de jejum. Você conhece essa história? Uma das mulheres mais corajosas foi essa tal mulher. Quase ela na cabeça, mas ela e você? Porque mesmo que está faltando potencializar a sua comunicação. Deus tem muito pra você. Ela entrou pra história. Ela entrou pra história. Pra multiplicar a sua capacidade. O seu coração precisa estar disposto a aprender na área emocional. Fala comigo, emocional. O espiritual. Liderança. Família. E caráter. Deus não vai ter a multiplicação pra estruturas fracas. Não vai. Pode passar mais um. Eu quero dizer pra você agora. Se levante. E junto comigo, juntas aqui. Porque na palavra diz que quando tivesse dois ou três comigo, com poder e autoridade, no nome dele, ali ele estaria. Você comigo vai dizer. Deixa eu pegar aqui pra ficar mais fácil. Fala comigo. Hoje eu decido não viver abaixo daquilo que Deus preparou para mim. Eu não sou definida pelos meus medos. Eu não sou limitada pelas minhas inseguranças. Eu não sou resumo das minhas feridas. Eu não serei limitada pelo meu passado. Eu sou escolhida para um propósito maior. Eu me capacito para o meu chamado. Minha voz tem valor. Minha história tem significado. Deus está ampliando a minha capacidade. Ampliando a minha voz. Ampliando a minha fé. Ampliando a minha coragem. Ampliando a minha influência. Eu não vou me esconder mais. Eu não vou me esconder. Eu vou me posicionar. Eu vou avançar. Porque aquele que me chamou também me capacitou. E a partir de hoje, eu tenho comunicação assertiva. As minhas palavras curam. Da minha boca sai vida. Eu viverei tudo aquilo que Deus preparou para mim. Eu sou uma mulher capacitada em Deus. E a partir de hoje, eu não voltarei a ser a mesma. Em nome de Jesus. Amém. Se você disse com o seu coração, vem aqui, eu quero orar com você. Se você disse isso com o seu coração e acredita, vem aqui, vamos juntas orar. Vem aqui à frente. Porque eu sei que tudo aquilo que estava impedindo a sua voz cai por terra hoje em nome de Jesus. Cai por terra hoje agora em nome de Jesus. Senhor, na autoridade do seu nome, aqui existem mulheres que eu tinha decidido andar contigo, viver para ti. Decidiram, ó Deus, entregar as suas famílias e seus corações.

negócios das famílias, tudo aquilo que elas colocarem na mão, onde elas colocarem os pés ali, o Senhor estará. Quando elas derem uma ordem, o Senhor já clarificou antes, por isso que haverá levantado. Era uma verdade do nome de Jesus que nós chegamos até aqui. E era uma verdade do nome de Jesus que vidas serão transformadas através da comunicação de cada um. E a partir de hoje, vai liberar. Obrigada, Senhor, porque o Senhor nos abençoou. Obrigada por esse lugar. Obrigada por essas famílias. Abençoe e mais a casa, os negócios, a igreja. Então, nós trataremos de tudo para que eles possam ainda mais, Senhor, influenciar nações, multidões, para a tua honra.

0: Aleluia. Esse Deus tem mais para você.
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0: 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E lá no nosso instituto, a gente tem um dia de treinamento. O poder da comunicação. Imagina, a gente juntas o dia inteiro aprendendo técnicas, potencializando isso. 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

0: ouve aí dentro do seu coração. A gente só vai colocar numa embalagem. É palestrante? Você vai sair palestrando uma palestra de ouro. Você quer aumentar suas vendas? A gente também treina tudo isso. Pastora, muito obrigada. Que Deus abençoe vocês. Que trabalho lindo. Obrigada por contar com a gente. 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Conta com a gente, que a gente sabe que aqui o reino de Deus está sendo glorificado. Mais uma vez, gratidão.
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7: Fala, pessoal da Adore Mais, tudo bem? Meu nome é Joara Oliveira, sou daqui de Barueri e queria pedir um louvor. Estou te preparando, Jessera Guiar, e passando para mandar um beijo para vocês, desejar um ótimo dia, uma boa semana, que Deus abençoe todos nós. Estou ligadinha, antenada aí na rádio de vocês. Grande beijo.

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3: Oi, Adore Mais, meu nome é Thiago, sou aqui da Zona Leste de São Paulo, sou da Primeira Igreja Batista, aqui de Guaianazes, e aí eu tô sempre ligado aqui, ouvindo pelo rádio, ou então quando eu tô fora de São Paulo, eu ouço pelo aplicativo. Queria pedir uma música do Thales, que eu gosto pra caramba, que é Casa do Pai, tá bom? Obrigado, Adore Mais!

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3: Oi, gente, eu sou a Sara, moro em Itapevi, São Paulo. Sou da Igreja Fidelidade Cristã. Eu amo ouvir a rádio, edifica muito a minha vida. E eu gostaria de ouvir o louvor do Gabriel Guedes, Glória e Aleluia. Beijo, gente, tô aqui ouvindo, hein?
4: Se não...

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1: Uou, muito boa tarde pra você que está aqui na sintonia na Adore Mais FM. Isso mesmo, Elisângela daqui, você daí. Vamos juntos então, né? Em mais um programa Adore Mais. Se você tá chegando agora aqui, Eli, que programa é esse? Como que é? O que acontece aí? Olha, gente, esse programa, começamos com um bate-papo com alguns convidados. Convidados que fazem a diferença no mundo através dos seus dons, talentos, pessoas relevantes, autoridades, aquelas que já modificaram e ainda modificam muitas vidas através de tudo aquilo que ela faz. E aí, nesse programa, a gente tem esse papo de entrevistas, porém inteligente, para que a sua vida nunca mais seja a mesma. Muitas vezes a gente não sabe como que aquela pessoa fez para chegar onde ela chegou, se é um cantor, se é um empresário, se é um médico, se é um advogado, e todos esses convidados passam por aqui. E aí você não sabe como ela chegou até lá, não é mesmo? Então, o conhecimento empírico, gente, ele é incrível, porque ele só vem através das experiências vividas. Então, eu posso passar o dia inteiro aqui contando para vocês o que está no livro, mas será que na prática é assim mesmo? E aí tem o tempero de cada um, então seja bem-vindo, convida todo mundo, você do Instagram, YouTube, Facebook, mundo inteiro, aplicativo, gente, da Adore Mais já está sendo ouvido em mais de 10 países. Se você não baixou ainda, baixa aí. Quem sabe, né? Você não vai estar ali à noite ou em algum momento no rádio, no 102.1, mas com o seu celular, eu tenho certeza que você não larga dele. Eu sou assim. Então baixa aí o aplicativo para ficar conectado com a família Adore Mais, onde você aprendi muito sobre o que é inteligência emocional, inteligência espiritual, inteligência financeira. Esses são os pilares para que você tenha uma vida abundante, uma vida plena. Aquela, né, que é prometida na palavra, porque ele veio nos dar vida, e vida é abundante. Mas se a gente não está tendo ela, por quê? Na palavra também diz que é pelo que a gente não sabe, por falta de conhecimento, que o povo perece. E esse é o compromisso e essa é a missão da família Adore Mais aqui nas 24 horas de programação. Olha, gente, eu me sinto muito honrada de dirigir esse projeto, ser CEO dessa família incrível. Então, ter vocês aqui, olha, para onde a gente consegue compartilhar tudo aquilo que Deus nos deu, é incrível, porque senão para quem nós falaríamos, não é mesmo? Lá no meu Instagram, eu te espero para falar sobre negócios com propósito. Há mais de 28 anos como executiva de negócios, eu vou amar compartilhar mais ainda com você, porque aqui é pouco tempo, né, gente? E aí a gente veio só para ativar um pouquinho, trazer você para pensar, para refletir junto com a Eli, porque é insanidade você querer mudar a sua vida fazendo as mesmas coisas, né? Puxa, ai, eu quero algo novo, fazendo algo velho. Será que chega? Olha, provavelmente não. Só que não é apenas o que você precisa aprender de novo. Às vezes você precisa desaprender algo que você faz que não tá te fazendo chegar a lugar nenhum, né, gente? Então, bora colocar essa cachola aí pra funcionar. E todos os dias aqui no programa, eu venho trazendo a mensagem de hoje. Você precisa entender que se decepcionar com alguém se refere apenas às expectativas que você criou, que você colocou nelas. Pois cada um oferece aquilo que tem. Então, se preocupa com você, vai, em não se decepcionar com você mesmo. Aí sim, você vai conseguir ser a melhor versão e ser tudo aquilo que Deus te criou para ser. Combinado? Uou, olha só, te espero lá. Elisângela Gomes, a Eli. Esse é o meu Instagram, tá, gente? Ai, ai, hoje o programa tá demais. Eu tô tão animada, eu não tô sozinha, gente, no estúdio. Tem muita gente aqui. Olha só. Sou livre. Formado atualmente por Jéssica Gadoro, Tati Gomes, Adam Nassi, Ele já vai dizer se eu errei ou não. E Júnior Cavallari. O Sou Livre está na estrada desde o dia 8 de março de 2006. Na época, o grupo contava com 15 vozes. E a origem do nome, segundo os integrantes, veio não apenas de uma vontade, mas de uma necessidade de libertação. Contando atualmente com 4 vocalistas, o Soul Livre faz um som que une Soul Music, Black Music, RB, Pop e Worship. Vamos receber eles então, minha gente, com aquela calorosa salva de palmas, Soul Livre!
2: Aleluia! Muita alegria!
1: Eita, glória, gente! Eu quero ver tempo para
2: é isso! Falar. Um saco desse estúdio, hein?
1: Ah, se apresenta aí, vai, Júnior. Fala aí o seu nome, como é que você chegou no grupo.
2: Elisângela, boa tarde, a paz a todos os ouvintes. Eu sou o Júnior Cavallari, sou do Soul Livre. Sou líder do Soul Livre desde o começo, né? Não sei como.
1: Vai revelar a idade,
2: ai, não vou falar, hein?
1: Eu tô falando de 2006, gente.
2: Gente, são 17 aninhos, né? É, eu tenho 18, então tá bom. Já nasci com um propósito aí. Mas é isso. Próximo.
1: É a Tati.
3: Boa tarde. Olá, gente, tudo bem? Boa tarde para a família Dora e Mais, a todos que estão nos escutando. É um prazer gigante estar aqui, né? Nós vimos o pessoal que passa aqui, são pessoas assim que Deus, que a gente são referência para nós. E ter essa oportunidade hoje de estar aqui essa tarde é um sonho sendo realizado.
1: Uou, né? Que lindo.
3: Para mostrar aí para aqueles que estão escutando essa rádio, os filhos perdidos, esse amor de Deus. Essa é a nossa missão. E eu faço parte do Soul Livre e a... Que é 11, Jé?
4: Eu sempre pergunto pra
2: gente. É que elas entraram juntas, então elas não...
4: 2011, sei lá, acho que foi, né?
2: Credo, vocês estão velhos, hein? Misericórdia,
4: hein? Só um pouquinho.
2: Entrei depois.
3: E é uma missão, né? Eu sou livre, né? Que essa ideia de trazer vida livre aí pra todos e principalmente pra nós, né? Porque antes da gente enviar, a gente recebe e aprende muito.
1: Uou, que lindo isso! É isso mesmo, Jéssica?
5: É isso mesmo, com certeza. Olá, olá, eu sou a Jéssica.
2: Ah, esqueci de olhar lá.
5: Tô no Soul Livre também, entrei com a Tati há mais ou menos uns 11 anos. E mudou minha vida.
2: Ô,
5: com
2: glória.
5: Certeza. Ô, Jesus. Eu cresci na igreja também. Também não, né? Cresci na igreja e faço...
1: Eu também?
5: Também, acho que quase todos nós, né?
2: Todos nós.
5: E é uma alegria, assim, mudou minha vida. Tem mudado sempre, né? Constantemente, desde sempre. É um propósito de vida, assim, é o que traz a vida, é o que renova, é o que faz o propósito de cantar, né? O que Deus me deu este grande presente, esse grande dom que eu acredito que muda muita coisa. Muda em volta da minha vida, da minha família, dos meus amigos, do meu Soul Livre e assim, pra quem tá ouvindo, né? Que alcance muitas pessoas.
2: Amém.
1: Isso aí, amém. Sobrou o Adam, né, Adam?
5: Adamzinho.
6: Olá, gente, eu me chamo Adam, Nasce.
2: Nasce o quê? De Oliveira?
6: Eu sobreviei.
1: Só pra complicar pra quem tá apresentando, né?
6: Só pra ser especial.
1: Mais um pouquinho.
6: Boa tarde a todos que estão escutando. É um privilégio estar aqui e poder falar pra tantas pessoas aí. Estou muito feliz, muito contente. É um momento muito especial pra gente, muito especial pra mim, porque hoje é mais uma das promessas que estão se cumprindo. Então, assim, isso é muito bom e é muito gratificante. E cada dia Deus vem nos surpreendendo mais e mais e mais. Principalmente agora com esse novo EP do Soul Livre, tá sendo maravilhoso.
5: É, com certeza.
1: Olha só, gente, parece que vale a pena ser fiel, né? Fazer aquilo que ele deu pra gente fazer. Os sonhos, eles se realizam, sim. E muitas vezes a gente não tem... E na palavra já diz, né? Que é pelo que a gente não pediu. Então, se você não tá tendo o que você gostaria, será que você pediu? Ou pediu direitinho mesmo? Então, que honra a família do Animais tá tendo de receber vocês.
2: Amém.
1: Eu queria mais tempo pra saber exatamente de cada um, né?
2: Eita.
1: Muitas coisas.
2: Eita.
1: Gente, olha. É 2006. Começa esse tal Soul Livre.
5: Ei, Júnior.
1: Júnior, acho que sobrou pra você contar um pouquinho de tudo aí.
2: Só
1: resumidamente. Gostou,
2: sobrou,
1: né?
2: Sobrou pro voo do rolê agora. É o único que restou de 2006. Bom, Soul Livre Surgiu em 2006, dia 8 de março, numa data especial, que é o Dia Internacional das Mulheres. Ó, que chique. Muito especial. E o grupo era formado por uma grande equipe. Eram 14, 15 vozes no início, né? Todos meus amigos, né? Mas tem uma história antes, até surgir a primeira reunião, rolou muita oração, muito medo, porque não é fácil você montar um grupo assim, né? E não é do nada, né? Tudo vem, a gente sabe tudo, que todo propósito, todo sonho vem de Deus. E eu sempre fui envolvido na música desde criança. Uhum. Desde os 3 anos de idade, minha mãe e meu pai já colocava para cantar na igreja. Então, depois que fui desenvolvendo todo o ministério, todo o lance da área da música dentro da igreja, eu comecei a ver algumas coisas de fora, assim, comecei a ver uns DVDs do Kirk Franklin, conhecer esse lado do black music, do soul, do lance coral, né? E aí aquele negócio ardeu no meu coração e eu falei: Jesus, eu preciso disso. Eu preciso disso. E na igreja, antigamente, né, nos anos 90, assim, o lance da religiosidade era muito forte. Você não podia sair para cantar fora, você não podia tal coisa, você não podia tal coisa. Não reclamo, porque eu aprendi muito. Graças a Deus, tem mais coisas boas do que falar. Mas teve esse lance aí de você ficar preso, tal, de uma igreja. E senti a necessidade, eu falei, eu preciso expandir isso. Não sei como, não sei por onde, mas eu preciso expandir. E aí o Senhor colocou o desejo no meu coração de montar um grupo assim. E aí eu comecei a orar bastante, tal, pedindo direção de Deus pra tudo. E aí Deus falava comigo, eu não acreditava, me dá mais uma confirmação. Deus me dava uma confirmação. Não, Deus, mais uma. Vai. E vinha mais uma. E é sempre assim, uma atrás da outra.
7: Olha só.
2: E em 2006 aí rolou o Sou Livre e a gente nunca mais paramos.
7: Era coral.
1: Ô, Júnior,
7: era
1: um coral. O que seria que não veio apenas de uma vontade, mas de uma necessidade de libertação? Que libertação é essa?
2: Libertação própria da religiosidade. Eu pessoalmente me sentia muito preso. Eu queria cantar para fora, queria expandir o talento, a mensagem através da música, e difícil falar, mas eu não podia. Eu era preso a ficar só naquele lugar, né? Por conta de várias coisas. Então, por isso que eu sou bem claro para falar nisso. Começou de mim, né? Começou de mim. Uhum. Eu tenho certeza que depois essa libertação atingiu eles aí, que também tem praticamente a mesma história que eu.
1: Muito bom!
2: Muito louco. Foi para a liberdade que Cristo nos libertou. Então,
1: aleluia.
2: Essa foi a última palavra que eu recebi de Deus num domingo de manhã.
5: Entendeu, né?
2: Aí, de fato, quando... E foi, parece uma brincadeira, mas não é. Foi quando eu abri a Bíblia, vou ler a Bíblia de manhã, acordei e vou ler. Pum! Gálatas 5:1. Foi para a liberdade que Cristo nos libertou. E aí, a partir desse dia, eu fechei a Bíblia assim, assustado, fiquei na cama um tempo, e Deus falou comigo: é isso, vai.
1: Uau.
2: Eu te dou o nome, te dou a palavra, te dou minha autorização, vai e faça.
1: Olha só, e durante todo esse tempo, o que você viu que é mais desafiador para manter esse propósito que Deus colocou no seu coração, que é mais difícil?
2: O ser humano é complicado, né?
1: É nada.
2: Não é, né?
1: Não.
2: E aí, ser humano, você que manja, né? Sabe da inteligência emocional, você sabe que nós somos complicados. E músicos, cantores, meu Deus do céu!
5: As estrelas, né? De Judá.
2: É fogo, né? Mas eu acho que essa é a parte mais complicada, assim, de você lidar com a pessoa, né? Com a intimidade do outro, respeitar o outro, entender como é que funciona a cabeça do outro e unir o propósito.
1: Muito,
2: né,
1: bom.
2: Pra que vocês consigam, pra que a gente consiga fazer a mesma coisa, em unidade. Então, esse é o grande, desculpa da palavra, mas é o grande rebolado, assim, de você manter um grupo, né? Então, entender, saber ouvir, falar na hora certa, falar as coisas certas, sem ofender, sempre respeitar com amor, né? Não tem jeito.
1: Não tem
2: jeito. Você faz e cai no amor. Se você ama aquilo que você faz e a pessoa que tá com você também ama, dá certo.
1: Eita.
2: Esse foi o maior desafio.
1: Olha aí, o conselho então do Júnior, gente: seja especialista em pessoas.
2: É isso.
1: Que aí dá bom.
2: Dá bom. Dá bom.
1: Dá bom.
2: Porque você vai aceitar e também se tornará aceito, né? Porque não é só, é uma via de mão dupla. Não é só você que tem que, eu suporto você. Não, você vai ter que me suportar também. Porque eu também sou difícil de lidar.
1: Detalhe: em amor.
2: Isso, gente.
1: O bicho começa a pegar.
2: Em amor.
1: Né?
2: É.
1: Bom, bom. E vamos cantar, né?
2: Ai.
5: Ai.
1: Vamos lá?
2: Todo mundo com tosse, né? A gente vamos pedir pra não cantar, porque tem problema.
1: O que, que a gente vai adorar agora? Com qual... Porque muitas pessoas não sabem o que, que é, é... Esses ritmos, né? Que a gente fala, sim, o soul, o pop...
2: É.
1: Brevemente, o worship, né? Que é o que tá mais em alta,
2: adoração,
1: que é a adoração.
2: Né? Isso.
1: O pop... O que seria essa mistura? Você consegue explicar um pouquinho?
2: Ah, o pop é uma canção mais leve, que abrange muito mais, mais pessoas, assim, né? Por exemplo, o black music, o soul, a gente fala, vem muito da origem americana, né? Muito dos negros lá, daquela galera ainda da escravidão que trouxe o soul, né? A música da alma. Então havia aquele canto da alma que eles sofriam muito, então eles cantavam praticamente chorando, né? Então, essa música da alma atingiu a gente, assim, de uma forma muito louca, né? Porque na forma de cantar, a forma de cantar é diferente, as nuances vocais são diferentes, então até a tua postura é diferente, né? Em tudo, de dentro pra fora. Então não é uma coisa só que balança, é uma coisa que tem que, você tem que trabalhar isso, tem que entender isso, como é que funciona, e tem que trazer essa canção de dentro pra fora. Então o soul, o black, o R&B, essa mistura toda foi o que definiu praticamente o soul livre, né? Então a gente é soul com L, soul de alma, que é um som da alma, o soul de ser livre, né? E tem o terceiro soul. Qual que é o terceiro soul?
5: De ser.
2: É o ser, o soul do estilo e o soul da alma. É isso aí. Então essas três coisinhas que definem o nosso nome é o que define praticamente o nosso som.
1: Uou. Então vamos na prática, né, minha gente? Ao vivo aqui
2: Meu
1: nos
2: Deus.
1: Estúdios
2: Ai.
1: Da família Adore Mais, Soul Livre, onde nós conectamos pessoas e unimos propósitos.
2: É isso, vamos fazer Não Mais Escravos, que a gente gravou em 2019.
5: Sim.
2: É, a gente tá a capela, tá, Brasil? Canta aí com a gente. Uma melodia. Pode ser? Vai lá. Um, dois e...

0: Uou, tô esperando abrir, gente. Ah! Aqui preparei os stories, ele agora vai abrir.
1: Meu Deus.
0: Entrar o soprano, vai entrar o contrato, vai entrar o bar, vai entrar tudo agora. Nossa. E não entrou.
2: É só isso.
1: Na próxima vai entrar.
0: Tá aquecendo.
1: Na próxima é isso. É só o hello pra galera aí.
0: É só o hello, né, gente? Hello, estamos aqui. Olha, então deu certo, porque você que tá ouvindo a gente aqui, ainda dá tempo de você participar da nossa programação. Isso. Anota aí, o nosso WhatsApp é o 011-9-1121-1020. 9-1121-1020. Manda sua pergunta pra cá, fala de onde você tá falando. Aliás, são 170 cidades, né, gente, em torno de São Paulo. Que lindo isso! Fora o mundo todo, que a gente tá chegando também com o digital. Que gostosinho! Bom, vamos lá. Voltando um pouquinho no tempo, Júnior, se você pudesse mudar alguma coisa dentro do que vocês fazem hoje, o que você mudaria?
1: O que eu mudaria? Bom, vou falar uma coisa. Eu mudaria o lance da atitude de profissionalizar o Sou Livre logo, porque no início a gente não pensava em gravar, não pensava nesse lado mais profissional de ter os nossos discos, uhum. né? Então demorou pra acontecer, né? Eu dei uma atrasadinha porque eu tinha um pouco de medo disso.
0: Certo.
1: Eu queria mais curtir aquele momento de estar nas igrejas, agendas, tal. Isso pra mim já era o bastante, né? Mas o Senhor sempre falava, prometia pra gente algo mais sério, músicas, composições. E eu sempre dava aquele jeitinho de desviar. Não. Sim. Façam isso, gente. Não atrasem o tempo de Deus na sua vida. Não façam isso. Isso pode ser prejudicial. Isso pode trazer coisas muito amargas, né? Deus restabelece o tempo perdido. Eu creio nisso hoje. Mas não façam isso. Não atrasem o tempo de Deus na sua vida. E eu fui postergando isso um pouco. Né? Então, se eu lá no comecinho eu já entendesse que isso ia acontecer, teria mudado muita coisa no Sou Livre. Então, estou abrindo meu coração aqui. Era uma coisa que eu mudaria desde o início.
0: Uou. Até porque, né, Júnior? Para Deus, a gente tem que fazer sempre o melhor.
1: É isso.
0: Né?
1: É isso.
0: E aí, a gente ouve tanto ali, principalmente nas igrejas mais tradicionais, né? Que, é para Deus, pode fazer. Tá, como?
1: É.
0: De qualquer forma, não.
1: Era essa mentalidade, essa mudança de mentalidade. Não, eu posso cantar, eu posso gravar, eu posso viver disso. Isso demorou um pouquinho. Essa também é mais um processo de libertação na nossa mente aí para viver o propósito de Deus aí em plenitude.
0: Uou! Bom, agora a pergunta vai ser pra Tati. Tati, vamos lá.
1: Glória a Deus.
0: Só pra gente ir se aquecendo, o Júnior é mais falante. Bom, qual foi a experiência, Tati, que mais marcou de transformação na vida de alguém que o Som Livre fez? Alguma história, alguma transformação absurda, assim, todo esse tempo, que mais marcou você?
3: Que mais me marcou, através do Som Livre, marcou outras pessoas.
0: Que mais te marcou. O testemunho que chegou, que mais te marcou. Que fez sentido que o Som Livre faz.
3: Não, nossa, tem muitos.
0: Muitos,
3: tem,
0: né?
3: Tem bastante. É muito bacana porque a gente não tem ideia como a música, ela alcança a alma de outra pessoa. E é a alma, né? É o lugar que nós não podemos ter acesso. É muito difícil você ter acesso à alma de alguém. E a gente recebe comentários, né? Pessoas mandam mensagem. E teve uma menina que chegou e falou pra mim que ela passou num processo de... processo muito difícil na vida dela, de depressão. E essa música que a gente acabou de cantar aqui, ela falou que fez parte da libertação dela de depressão.
0: Olha só.
3: Então ela falou assim que queria dar fim, né, na vida dela, que nada tinha mais sentido, mas ela ouvia essa canção, não sou mais escravo do medo, eu sou o filho de Deus. E aí me alegrou muito, né, porque é o propósito, né, de nós estarmos aqui, levarmos isso, né, e nós sabemos que precisa ter muitas vidas que precisam ser resgatadas, e poder fazer isso através desse dom, desse talento, é maravilhoso.
0: E uma palavra, o que o Sou Livre representa para você?
3: O Sou Livre representa para mim amar.
0: Amar.
3: Amar, né? Porque, que nem o Júnior falou, a gente tá lidando com pessoas.
0: Uhum.
3: E é algo recíproco. E você precisa amar. Porque quando você ama, acho que todas as outras coisas, ela cai por terra, assim, sabe? Nada é mais aguçado. Porque esse amor daquilo que nós fazemos, esse amor ao próximo, né? Faz a gente entender a particularidade de cada um,
0: uhum,
3: e seguir no propósito daquilo que Deus tem colocado aos nossos corações.
0: Uou, incrível. Jéssica, você acha que cantar é para todo mundo?
2: Cantar de verdade?
3: Cantar de verdade?
0: É.
3: Eu acho assim, cantar profissionalmente, não. Sinceramente falando, não. Eu acho que cantar, para todo mundo, sim. Quem quiser cantar, canta. Todos nós temos voz. Quer dizer, né? Algumas pessoas têm voz e às vezes não têm a fala, né? Mas eu acho que para cantar, todos sim. Mas para cantar profissionalmente, eu, dentro do Sou Livre, eu aprendi isso e aprendi a ser um pouco exigente também. A gente gosta de música boa, a gente gosta de cantar, a gente gosta de ouvir coisas boas.
0: Qualidade.
3: Qualidade. Eu acho que, e principalmente o Gil falou de fazer profissional, dentro do mercado, existe o mercado gospel, né? Existe um mercado inteiro de música. E para chegar num lugar onde a gente fala de, sei lá, de sucesso, de ser um bom profissional, tem que ter, eu acho que tem que ser um cantar bonito, fazer uma música bonita. Porque senão não chega. Eu acho que o gospel, ele é principalmente mais exigente do que qualquer outra linha de música, assim. Porque às vezes a gente fala, ai, nossa, que música é essa que tá tocando por aí? Que é isso? Mas mesmo assim são músicas que agradam outros tipos de pessoas, né? Porque existe tantos gostos, né? Tanta gente que eu penso, a gente falou de amor, né? A gente tá falando muito de amor. Como existem pessoas diferentes, né, no mundo. Como existem formas de amar diferente. Como existe forma de ser amado também.
0: Uhum.
3: Eu acho que a música e cantar é desse jeito. Existem vários jeitos de cantar. O Gil falou, né, do black music e do que a gente trouxe lá dos Estados Unidos, né? Lá dos norte-americanos. E ele veio pra cá, pro Brasil. No tropical, no samba. E mesmo assim, é um lugar onde foi abraçado, né? Onde foi abraçado principalmente dentro desse nosso meio, do meio do gospel. E eu acho que sim, o cantar é pra todo mundo, mas no profissional.
0: Não.
1: Não, tem que ter o
0: dom. Aí agora vocês vão mais além ainda, né? Sou livre, cantar com a alma. Sim. E aí, Adam, o que, que seria cantar com a alma?
4: Nossa, que responsabilidade. cantar com a alma é tentar ser puro, ser leve, ser você mesmo, né? E a essência de um cristão, de um ministério de louvor, é sempre Jesus Cristo, é sempre Cristo.
0: Uou.
4: Então,
1: isso.
4: Quando nós tentamos ser claros, tanto na forma de cantar, na forma de se expressar, na forma de se pôr, quando estamos no palco, é Jesus que está transcendendo ali.
0: Uhum.
4: E isso é alma, é ser livre, é você mostrar você, literalmente, é tocar as pessoas sem ser intencional. Você sendo você, você louvando, dando o seu melhor. Aquilo ali, a partir do momento que você toca uma pessoa cantando, tocando, eu creio que ali a alma se expôs, assim. E a alma é Cristo, né? Tá junto, assim. Então, eu creio que a alma é algo que transcende, assim. É muito subjetivo e é muito de cada um. Mas eu, particularmente, acho que, assim, o mais puro que formos, quanto mais colocarmos a nossa essência de Cristo para as pessoas verem e serem impactadas com isso, mais essa alma, essa pureza, esse feeling,
0: uhum,
4: vai se expor, vai se espalhar.
0: Uma coisa que muito tá indo embora por conta da comparação, né? É a verdade. Parece que eu tenho que cantar o que o Sou Livre está cantando, ou o que fulano está cantando, porque é o que está dando bom, é o que está dando curtidas, likes, é o que realmente está funcionando,
1: né? É o que,
0: né,
1: o mercado está exigindo, né?
3: É mais importante, né?
0: E aí, se vai embora, a verdade.
3: É a nossa verdade com Deus, né?
4: As características, os pontos, os diferenciais de cada cantor. Hoje você escuta muita música e você vê, você escuta muita coisa, muitos sons semelhantes.
0: Uhum.
4: Você fala, nossa, esse som aqui é igual a esse som. Nossa, essa música me lembra essa. Nossa, esse cara aqui cantando me lembra esse. Essa menina aqui cantando me lembra essa. E a essência de cada, aquilo que cada um tem, que todos nós somos diferentes, às vezes acaba ficando um pouco mais para trás, pensando no resultado.
0: Olha só.
1: É a verdade e a identidade que sendo colocada em xeque.
3: Identidade,
4: era isso que eu tava tentando.
3: Eu também.
0: Pois é, e aí quando você quer se parecer, né, com alguém e não acaba não sendo você, você acaba não sendo ninguém também.
1: Não.
0: Porque você tenta ser o outro, mas não vai dar conta. É. Você não passou por aquele mundo, por aquela história, né? Por aquela ambiente que aquela outra pessoa passou, né? As dores, as aflições, as superações, os conflitos. É. Porque cada um tem um mundo à parte. Né? É. Por mais que somos o corpo de Cristo, existe a função do braço que a perna não faz. Né? A boca, a orelha não vai fazer. Então, uma das coisas que a gente precisa restaurar, né? Resgatar no nosso meio, é sim, parece uma utopia, né? A gente falar para cristão que, ó, viu? Seja você o que Deus fez você para ser, bora atrás da identidade, aquela identidade, resgatar tudo isso. Mas, glória a Deus, que a gente está numa geração, e eu fico muito feliz por saber aqui um pouquinho de cada um como pensa sobre esse assunto, porque nós somos formadores de opiniões.
1: Sim.
0: Né? Quem tem a comunicação, quem tem o microfone, é esse que é o verdadeiro formador de opinião. Porque as pessoas vão serem influenciadas por vocês, né? Sim. E quando você quer, o que a gente vê muito também, que é mostrar um caminho, sendo que você tá perdido. Você não sabe o caminho, mas quer mostrar o caminho pro outro.
1: É.
0: Isso a gente vê a rodo acontecendo. Né? Não só na música, não só na igreja, não. Mas na internet. A internet virou terra de ninguém. Tem a boca, abre lá, tu que abriu, falou. E aí, puxa vida, né? O que tá acontecendo? Então, que lindo ver isso resgatando a verdadeira essência. O Adam explicou muito incrivelmente aqui. Mas nem tudo são flores, né, gente?
3: Não.
0: Ué.
3: Lindo falar.
0: Não.
3: Viver
0: tá fácil, né?
1: A Bíblia mesmo fala, conhecereis a verdade e a verdade vos libertará. A verdade é Jesus.
0: É. Eita.
1: Não adianta você andar com ele e querer cantar sobre ele se você não conhece, né? Isso é pra nós, isso é pro seu livre, isso é pra... não tô falando, ah, o fulano, o grupo tal, o cantor tal, não, isso é pra nós, né? Então, eu tenho que conhecer a Jesus, eu tenho que conhecer ele todo dia, saber quem ele é, pra ter essa essência que o Adam falou e conseguir traduzir isso em música, né? E Jesus vai fazer essa verdade chegar no coração das pessoas, né? É o Espírito Santo que se move, a gente só canta, a gente só vive a nossa intimidade com Deus e a gente faz o nosso trabalho pensando que ele está trabalhando em alcançar os outros através de nós.
0: Uma dica rápida aí. O que que uma pessoa precisa fazer para aumentar a intimidade dela com Deus?
1: Ai, gente. Nossa. Vocês querem falar?
4: Relacionamento.
3: Ter tempo, né? É. Ter tempo para você ter esse relacionamento. Sabe aquele lugar secreto? Eu vou parar a minha vida para te ouvir. Mesmo que o Senhor não falar nada, eu vou entrar no meu quarto e vou entregar esse momento para ti, se relacionar contigo. Porque assim, a vida tá bem corrida, né? E a gente almeja muitas coisas, a gente corre para cá, corre para lá. E quando a gente para de dar essa prioridade, nós se afastamos, né, daquele que é o nosso Criador. E aí começa a trazer aquela confusão no estar no caminho, né? Que nem a gente começou a citar. Então eu acho que é ter tempo, parar e parar tudo, parar sua mente, seu coração, porque às vezes a gente para e a alma tá lá.
0: Pois
3: gritando lá, né?
0: Só tá o corpo ali, né? O resto
1: tá
0: tudo, sei lá onde.
3: Então, e aí tem que falar, ô, alma, dá licença, né? Para, quieta um pouquinho aí e se conectar, né, com o nosso Criador, porque é um aprendizado sempre, né? Por mais que você tenha esse relacionamento, sempre tem algo para você aprender, sempre é uma fonte inesgotável que sempre tem para encher cada vez mais que a gente for buscar, e ele quer revelar os segredos dele, né?
0: Uhum.
3: Ele quer que a gente chegue ali, porque ele quer mostrar particularidades que esse mundo precisa, né?
0: Uou! E aí as palavras, né, elas chegam, a gente tá falando aqui para muita gente, e aí a música tem hora que... Só uma música mesmo para atingir ali aquele lugarzinho tão particular da gente, né?
1: Exatamente.
0: E eu tenho aqui um bate-bola pra fazer com vocês.
1: Ai, ai.
0: Com... Ai, ai. O Júnior tá com medo, né, gente?
1: Gente, eu tenho medo. Essas rádios famosas assim, gente, eu não tô acostumado. Tô acostumado.
0: Ó, eu vou... Dessas... 1, 2, 3, 4, 5. Eu queria fazer o bate-bola. Uma música pra chorar, uma música pra agradecer, uma música pra louvar, uma música pra confortar e uma com a palavra Deus. Qual dessas cinco a gente pode fazer primeiro?
1: Antes de começar, se eu posso falar um negocinho da pergunta anterior? Que você falou como esse lance da intimidade, de ter relacionamento com Deus. E tá ardendo muito, muito forte no meu coração.
0: Aleluia.
1: O fato de você ser sincero diante de Deus.
0: Oh.
1: Aí vem aquela pergunta, como não ser sincero com Deus? Como você vai querer enganar? Como você vai querer?
0: Vou
1: fingir. Não, você tem que ser verdadeiro com você primeiro. Deus, hoje eu quero, hoje eu não quero, hoje eu posso, hoje eu não posso, hoje eu não tenho condições, mas eu estou aqui. Eu estou aqui porque eu sei que você é o melhor lugar. Eu sei que Cristo é a fonte inesgotável que a Tati falou, né? E eu sei que de ti vem todas as coisas.
0: Bom.
1: Então eu acho que esse lance, para de se enganar, para de querer se achar super crente. Mostre suas fraquezas para Deus, porque Ele já sabe, mas você precisa colocar isso diante do altar para você ser curado e você ser fortalecido, porque é na fraqueza que eu sou
0: forte.
1: Yes.
0: Ou com Ele, né, Júnior?
1: Desculpa te interromper.
0: Imagina, adorei esse corte. que acontece assim, muito, muito... Se é falado, se é comparado, e existe uma grande confusão ainda entre você ser você com as pessoas e com Deus.
1: Isso.
0: As pessoas, elas querem ver resultado. E Deus quer ver o quê? O coração.
1: É isso.
0: Às vezes a gente confunde essa ordem.
1: Uhum.
0: E aí é onde a gente acaba sofrendo, né? Então, mostrar o resultado, muitas vezes, você só vai conseguir entregar aquilo que tem. Ninguém entrega o que não tem. Conversa essa.
1: É isso.
0: Vai ser difícil mesmo. Né? Vai ser um pouquinho difícil. Esse papo tá muito cabeça
1: hoje,
0: né, gente?
1: Já tô...
0: Que delícia. Pô. Será que eu gosto, produção, desse papozinho?
1: Quanto mais ela fala, mais... vamos segurar, prometo.
0: Ai, que gostoso. Bom, dessas cinco, chorar, agradecer, louvar, confortar e a música com a palavra Deus. Qual que a gente pode fazer?
1: É uma música para cada?
0: Para cada uma. Vamos ver se... Será que vai dar tempo?
4: Eita.
1: É só para falar a música ou a gente vai ter que cantar?
0: Cantar, né?
1: Não, você prega.
0: Não tem essa palavra.
1: Não, pede desculpa.
0: Aqui quem fala sou eu, né? Vocês cantam,
1: verdade.
0: Gente. Que delícia.
1: Ai, Jesus. Vamos lá. E aí, parou ímpar? Ah, vamos deixar pra ler escolher, pronto.
0: Pra quem escolher. Agradecer.
1: Tchau.

0: Foi? Valeu?
1: Valeu, valeu, valeu. Esse é um dos princípios também do ser humano, né? Agradecer. Se
0: Isso.
1: você não agradece pelo que você tem, como é que chega coisa nova para você?
2: Gente.
1: Não vai chegar,
0: Que
1: não.
0: luta. Tem que agradecer, gente. A
2: Não
0: gente
2: valoriza o que
0: aprende.
2: tem aqui, né?
0: Eu tô lendo um livro sobre oração e tá lá que no início, né, você só pede, pede. A maioria do tempo da tua oração é pedindo, né? Mas vai chegar um momento que o Espírito Santo vai trabalhar no teu coração, que você vai mais agradecer do que pedir. Eu li isso hoje, olha que engraçado. E é isso, gente, agradece.
1: E vai ser uma luta constante, viu? Porque cada vez Deus quer entregar mais. Ele quer entregar mais. Ele quer entregar mais. Ele
0: Exatamente.
1: vai.

0: Olha só, que bacana.
1: Gente, foi... sem preconceito, hein, pelo amor de Deus.
2: A gente se ama.
0: Alessandra Oliveira, Murilo Falcone, Bruna, Carol, Nicole. Eita, tem tanta gente aqui participando. É, tem uma pergunta boa aqui, ó, da Nicole. Que grupo lindo, talento, espiritualidade, eles são unidos.
3: Obrigada.
0: Ó, e aí ela pergunta assim, que dia vocês perceberam que cantar no Sou Livre era o propósito de vocês? Boa pergunta, hein, Nicole, arrasou.
4: Nossa.
0: Aí, agora tem que ser individual, cada um responde.
1: É, responde, né, rapidinho.
0: Vai.
1: O dia que eu... Ai, cara, eu já nasci, Nicole, eu já nasci em berço evangélico, né? Meu pai foi na loja pedir um berço evangélico pra mentira, tô brincando. Eu já nasci em lar cristão. Então, minha vida inteira foi no altar, adorando a Deus, cantando com mocidade. Então, desde pequenininho, eu tive a certeza que esse era o meu propósito de vida mesmo.
0: É.
1: Desde pequeno.
0: E a Tati?
4: Nossa, Nicole. Então, sempre cantei na igreja, né? Que nem todos. E o Sou Livre chegou numa época da minha vida muito importante, onde eu precisava de liberdade mesmo, porque eu era bem religiosa, tipo, quero tudo regrado, tudo certo.
0: Não era Manucoque, não, né?
4: É, não.
1: Era a filha. Um beijo.
4: Mas aí,
1: Tati,
4: com as minhas experiências da vida, eu acabei entrando num lugar onde eu achei que eu não teria mais essa bondade, essa graça de Deus sobre mim. É aí que o Sou Livre chega.
0: Olha só.
4: Né? Então, quando eu canto aqui pro Sou Livre pra ser liberto, antes de ser liberto, eu precisei ser libertada. E que nem eu falei, é todos os dias algo novo, algo diferente. Então, poder estar aqui e cantar é muito bom, porque além dessa mensagem de liberdade, nós carregamos também esse estilo musical.
0: Certo.
4: E eu sempre gostei, eu ficava, Deus, eu gosto tanto disso aqui, mas não tem nada a ver, geralmente, com o que a galera
0: na igreja faz.
4: Eu falei, meu Deus, onde eu vou cantar isso? Aí aparece o Sou Livre.
1: Olha que engraçado, ela falou isso, eu lembrei das portas. Gente, portas fechadas. Antes do Sou Livre existir, eu pedi pra cantar em vários grupos com essa pegada do black, do soul music, do gospel, deixaram eu cantar.
2: Eu sei de alguns.
1: Não deixaram, porque...
0: Não,
1: porque eu não era... preto o suficiente, eu não tinha essa cor linda que a Tati tem, eu não sei o quê, eu não tinha estilo, não sei o quê. E aí, é isso. Aí depois eu fui montar meu grupo, pronto.
0: E veio o Sou Livre.
1: Veio o Sou Livre. Não é uma vingança gospel, tá? É propósito de Deus, Sou Livre.
0: Jéssica, como que é? Você também, que momento você descobriu que cantar no Sou Livre era já o seu propósito?
3: Ah, então, foi dentro do Sou Livre mesmo. Também fui aprendendo a cantar dentro da igreja, assim, de pequena, mas a primeira sessão da pergunta que me veio foi dentro desse meio cantando, assim, enquanto, em vários momentos, dentro de igreja, dentro de eventos, assim, eu tive essa certeza de estar muito feliz, assim, de estar extasiada, de estar conectada com Deus, de estar conectada com o Sou Livre, de estar naquele momento... É aquele momento assim, quem já entrou na presença de Deus sabe o que é isso. Quando você tá lá, você tá lá. E foi nesses momentos onde, porque dentro da igreja onde eu cresci, de certa forma, eu tinha esse desejo de cantar, mas eu não me sentia livre o suficiente pra cantar lá.
0: Olha só.
3: Porque tem todo esse lugar... Que infelizmente às vezes tem, né? De podar, né? Ou de não seja maior do que ninguém. Seja como todos nós. Fique aqui. E não é que eu queria ser maior do que ninguém, só que eu queria mais, eu queria poder ser mais. Porque dentro de mim Deus tinha colocado mais, assim, tinha colocado um ar muito liberto, uns braços muito soltos, a voz, o jeito de me mover, de fazer tudo. E dentro do. Desse contexto, eu não me senti à vontade de poder fazer isso. Mas dentro do Sou Livre, eu fui conquistando isso. E quando eu entrei, eu lembro de ser ainda muito tímida, de estar num lugar muito... Mas com essa liberdade de tanto a gente falar, ouvir e cantar isso foi me gerando muito mais liberdade, muito mais certeza desse propósito de estar fazendo isso.
1: Eu acredito que o Sou Livre profissionalizou.
0: É.
1: Tá. E carimbou. Esse é o nosso propósito.
0: Legal.
1: O cantar, né? Porque a gente só cantava dentro da igreja, cantava dentro de casa. E quando a gente começou com o Sou Livre, a gente começou a expandir, começou a cantar em

0: lugares,
1: Sim.
0: com outras pessoas famosas que a gente nunca imaginava. Aí a gente
1: Aí
0: percebeu,
1: deu
0: é isso.
1: certeza,
0: Aí
1: né?
0: vem
1: Olha só.
0: a
1: Num
0: certeza.
1: mundo com tanta confusão, né? Com tanta dúvida, incerteza, insegurança,
0: Meu Deus.
1: você achar o seu caminho é uma vitória.
0: É uma
1: Sim.
0: vitória.
1: Você achar assim, como falar, bom, é isso aqui que eu gosto, é isso aqui que eu vou
0: É
1: fazer, e
0: isso.
1: é para isso aqui que Deus me chamou.
0: É isso.
1: Né? Então, independente das críticas, né? Porque,
0: Que
1: eita,
0: vem?
1: como é que é lidar com as... Eu quero perguntar isso pra vocês. Como que vocês
0: Nossa.
1: lidam com as críticas?
0: Gente.
1: Porque parece que é só o worship que tem que cantar. Né?
0: É,
1: Como é que
0: exatamente.
1: é?
2: Complicado.
0: Ah, a gente absorve o que é bom, né? É, a gente vê muita gente criticando mesmo, então a gente
1: Tenta analisar, né, o que é
0: não
1: pra
0: deixa levar
1: gente,
0: isso pro
1: né?
0: coração, né? Pra não
1: É.
0: atrapalhar o andamento e aquilo que a gente faz. A gente ama o que a gente faz, né? Eu, particularmente, vou falar por mim, eu abri mão da. Eu tinha uma vida profissional, eu sou formado, eu trabalhava aqui na Paulista.
1: Olha só.
0: Entendeu? Eu trabalhei 6 anos numa multinacional aqui, eu larguei tudo porque eu não era feliz. Simplesmente. Então por que que eu vou dar ouvidos, né? Por que que eu tenho que valorizar aquilo que dizem negativamente? Se hoje eu tenho paz, se hoje eu consigo fazer isso aqui, levantar minha mão, adorar a Deus, cantar, não importa se tem dinheiro, se não tem. Hoje eu sou completo, hoje eu sou feliz fazendo o que eu realmente fui chamado para fazer. Então isso não tem preço, viu? Aí as opiniões alheias ficam um pouquinho de ladinho.
1: E parece que, de novo, né? Você se torna um ponto incrível que eu gosto muito, o
0: Olha.
1: famoso dinheiro. É
0: Eita!
1: só eu que gosto, né, gente?
0: Ah, não,
1: Só
0: a gente gosta.
1: eu, né? Eu
0: Não.
1: gosto.
0: Uai.
1: Você sabe que o seu dinheiro vai para onde está as suas emoções?
0: Ai,
1: Nossa
0: Jesus.
1: Senhora. Se você quer
0: Pega,
1: descobrir,
0: pega a chave.
1: se você quer descobrir o que uma pessoa gosta muito, só você dá uma olhadinha ali, ó, na fatura do cartão de crédito dela, com o que mais ela gasta. É onde tá indo as emoções dela, é onde vai o dinheiro. Então, se você tá pleno, tá feliz naquilo que você tá fazendo, o seu dinheiro vai para ali. E olha só que interessante. Na palavra fala que as bênçãos nos perseguirão. Então, se você faz aquilo que você nasceu para fazer, é impossível as bênçãos não perseguir você.
0: Amém.
1: Tá leve. Você encontrou o seu caminho, né? E o que que é o peso? O peso é tudo aquilo que vai te fazer parar. Então, você tá fazendo algo que alguém mandou você fazer. Não é aquilo que Deus te mandou para fazer e tá dando ruim. E você tá insistindo naquilo, tá pesado, tá patinando. Oi. Presta bem atenção.
0: Meu Deus.
1: Então,
0: fala dele,
3: fala
0: faz parte do Cristo.
3: Deus,
0: Fala dele, Lucrécia. Recebe aí, ó. Recebe aí.
1: É, já aconteceu.
0: Profundo, profundo, profundo.
1: Vamos ser livre. Faltou o Adam, né, Adam? Como
3: Oi.
1: é que foi chegar e eu tá no
3: Certeza.
1: propósito também ou tá com dúvida?
2: Eita, eita. Não, assim, a minha vinda pro Sul Livre foi literalmente por Deus, assim, não tenho dúvida alguma de que Deus tinha nos planos dele para eu estar no Sul Livre. E o propósito, ele se mostra presente, assim, todos os dias, quando eu lembro de como eu entrei no Sul Livre. Eu não vim de uma família cristã.
1: Olha só.
2: Hoje são todos evangélicos,
1: Que
2: cristãos,
1: bom.
2: mas não vim de uma família cristã que sempre foi envolvida na arte, mas sempre deixou a arte de lado. Né? Sempre deixou a arte de lado pela vida profissional, por ser uma família humilde. Então, assim, a gente sempre deixa. Minha irmã mais velha, ela dançava jazz no teatro.
1: Olha.
2: Então, tipo assim, ela sempre foi envolvida na arte e éramos bons, mas sempre deixamos de lado por conta das dificuldades do dia a dia. A partir da conversão da minha família, tal, comecei a frequentar uns grupos de louvores, etc. E nunca fui muito fã de vigília.
1: Não!
2: Não, nunca fui. Até então, né? Hoje é
1: Você
2: uma
1: gosta?
2: bênção. Mas assim,
1: Você gosta
2: aí
1: de
2: teve um
1: dormir,
2: dia.
1: né,
2: Opa,
1: Adam?
2: nossa, aquele soninho é muito bom. Mas aí um amigo meu falou assim: Adam, eu vou tocar com um grupo na madrugada numa vigília. Você não vai comigo, mano? Eu falei: Não, não vou na vigília. Ele: Não, eu vou sozinho, pô. E eu vou tocar com o pessoal que eu não conheço. Aí eu: Não, não vou, por favor, não, não vou. Bateu meia hora, vou resumir, tá, gente? Bateu um tempo, ele tava na porta de casa batendo: Mano, você vai comigo, eu não vou sozinho. Aí eu fui com ele, né? parceirão, um amigão. Fui com ele na igreja. Lá na igreja, foi maravilhoso, estava sendo maravilhoso. Aí chegou um dado momento do culto que o pastor olhou assim. Ele falou, nossa, eu queria que alguém cantasse a música Faça Morada. Aí todo mundo ficou assim. Aí ele, literalmente, ninguém tinha me ouvido cantar. Eu só tinha ido acompanhar o meu amigo que tava tocando naquela
1: Olha
2: noite.
1: Olha só.
2: Aí ele apontou, Silvio. Beijo, Silvio. Te amo demais.
3: Silvio.
2: Você é maravilhoso, da Igreja Zoe. Né?
0: Pastor Silvio.
2: Ele falou assim, você canta.
0: Aí do eu, Neida.
2: Do Neida, assim, na igreja
1: horror,
2: lotada. Ele apontou.
1: Nada.
2: Aí o cara
1: do
2: da frente
1: nada,
2: até apontou. Eu? Aí, não, o de trás. Você canta.
3: Era tu.
2: Aí eu.
1: És tu.
2: Eu canto. Você sabe cantar essa música? Eu sei. Naquela hora eu já tava me tremendo inteiro, assim.
1: Gelado.
2: E eu já conhecia o Sou Livre já trabalhava. Mas eu conhecia, sabia que era um grupo vocal da região, do ABC. Aí. Eu subi no púlpito, quando eu subi no púlpito, eu olhei pro canto assim, quem está lá? Júnior Cavallari.
3: Oxi.
2: Aí eu olhei
1: Deus.
2: Assim, aí eu falei, meu Deus.
1: Meu Deus.
2: Onde eu estou? Onde o senhor está me colocando?
0: Na igreja,
2: aí,
0: numa vigília.
2: Eu cheguei, aí cantei a música.
1: Que música que foi essa, Adam?
2: Foi Faça Morada, do Kemuel. Faça Morada, do Kemuel. Aí, não, calma. Aí, beleza.
3: Revive
1: o beijo.
2: Então, estávamos lá, cantei. Aí eu falei assim, pô, já tô aqui. Tô no meio, tô em cima, acabou o culto. Eu não posso perder essa oportunidade. Eu gostava, igual a gente falou, a gente gosta do estilo. Já escutava outros grupos. Eu sabia que o Sou Livre fazia, era daquele segmento. Aí eu falei, pô, eu não posso perder essa oportunidade. Aí eu tava lá, aí eu me relutando, que eu sou muito tímido, sou muito... Aí eu cheguei, Júnior, prazer, tudo bem? Então, quando tiver audição do coral, porque ele ia pegar o seu número de telefone, quando tiver audição do coral...
1: Já tinha visto ele cantar, né?
0: Já, depois isso foi cantar. Depois do culto, é.
2: Toma o telefone, eu poderia, quando eu tiver audição do coral, gostaria que você me chamasse, me desse um toque que eu quero ir. Aí eu lembro das palavras dele, ele falou, já tá tendo. A audição foi hoje.
0: Mal sabia ele que eu já
2: hoje.
0: Estava analisando ele ali, no momento que ele cantou. Mesmo.
2: Então, a partir daquele momento, eu falei assim, lógico, vendo tudo passado, vendo tudo, eu falei, caramba, Deus tem um plano muito grande comigo no canto. Na igreja, em cima de um altar, de um púlpito, passando essa mensagem.
0: E era promessa, né?
2: E era promessa.
0: Então,
2: era promessa.
0: Aconteceu.
2: E assim, a partir dali, Deus foi, igual eu falei no começo, Deus foi cumprindo as promessas de estar em palcos gigantes, gravar com pessoas super importantes, estar em lugares onde eu nunca imaginei estar. E tá sendo maravilhoso. Cada dia vem uma novidade. Muito bom.
1: Uau! Pois é, eu tentei fazer ele cantar, não foi,
0: cara,
1: gente.
0: A gente cantou, fala demais, né?
3: A gente fala, né?
0: A gente fala demais, né?
1: Que show! A gente
0: Passa
1: tá caminhando.
0: Vergonha.
1: Ó, tá acabando o programa, viu?
3: Aí, sério?
1: Acredita? Voou,
3: olha
1: né?
3: Olha só!
1: E o que nós vamos cantar agora? Não vai dar pra gente fazer o bate-bola, vai ficar pra uma próxima. O que vocês prepararam pra gente mostrar aí para toda a nossa audiência,
0: bom,
1: a essência da Verdu.
0: Que legal.
1: Livre.
0: Há 3 semanas nós lançamos um EP novo, com 4 músicas inéditas. E a gente está muito feliz que tem bastante gente ouvindo, tá chegando em vários lugares. E vamos cantar um pedacinho de Vem Reinar, então?
1: Uhum.
0: Pode ser? A capela? Qual que é o tom, Brasil?
4: Eis-me aqui.
0: Bora lá? 1, 2.
4: Eis-me aqui.

0: isso!
1: Vem reinar! Isso aí, Espírito Santo! Continue aí na casa, no transporte público, onde a nossa voz está chegando.
2: Amém.
1: Seja bem-vindo e continue com todos esses que estão nos ouvindo aqui nessa tarde. Isso mesmo, gente. Ao vivo aqui, sou livre no programa Adore Mais de hoje. Se você passou na nossa frequência correndinho aqui, vai ficar salvo lá no nosso canal do YouTube, Adore Mais FM, essa entrevista que tá acabando. Ah, incrível, gente. Mas eu acredito que foi um tempo muito precioso. A gente vai agora para as considerações finais. Uma palavrinha rápida e o que queima ainda no coração de vocês para deixar para a audiência da família Adore Mais.
2: Eita!
1: Valve Júnior.
2: Vamos de trás para frente agora?
1: De trás para frente? Tá show!
2: Vai.
3: Gente, relacionamento. Relacionamento com Cristo é tudo. A palavra relacionamento, ela é mais, é muito mais daquilo que a gente imagina. Pensa no relacionamento que você tem com seu pai, com a sua mãe, o relacionamento amoroso com a sua esposa. São momentos bons. Sabe aquele relacionamento que você tem com a sua esposa, com a sua mãe, de mandar mensagem durante o dia? Tá acontecendo isso, olha isso, olha isso. Faz isso com Deus, faz isso com Cristo. E dentro de um relacionamento também tem as DRs, vamos dizer assim, né? Igual a Tati estava falando. A gente vai conversando, a gente vai lidando, a gente vai se aprofundando com Cristo no dia a dia, com o relacionamento, mas também tem dia que a gente vai lá pro quarto, a gente coloca os nossos joelhos no chão e fala: e aí, Deus? O que tá acontecendo? Me ajuda. E é isso, gente. Relacionamento. Se relacionem com Cristo.
1: Uou!
4: Yes. Ai, falar sobre amor, a gente falou sobre amor lá no começo, falou sobre aceitar, se aceitar, aceitação. Eu acho que amar é o que eu falei lá, é precioso demais, ele é diverso demais. Estar amando, amar a sua família. Às vezes amar a família é fácil, mas também é complicado. Amar o seu esposo, a sua esposa é fácil, mas também é complicado. Amar seus filhos, seus primos, seus familiares, amar os seus amigos, amar o outro. Eu acho que é o outro, é onde Deus nos coloca em prova, faz a gente entender esse real amor. Porque amar quem a gente conhece é, de certa forma, um pouco fácil, porque a gente já aceitou quem o outro é. Mas amar o que a gente não conhece, pra mim, é onde Deus me mostra a essência de quem ele é. Bom. Aquela verdadeira, a cruz, Deus amar quem ele não conhecia. Jesus se entregar daquele jeito, dessa forma tão genuína, tão ele mesmo. E é um aprendizado muito grande a gente amar Cristo e deixar que esse amor flua lá do céu, lá desse lugar onde a gente vai chegar um dia, através de nós, para as pessoas, para o mundo, para o dia a dia. Porque no cotidiano é onde a gente esquece que esse verdadeiro amor, né? A gente ama nos momentos lindos, dentro da igreja, nesse lugar maravilhoso, mas amar no cotidiano, amar o nosso desconhecido, aí é onde eu vejo Deus maravilhoso.
2: A Deus sobre todas as coisas e o próximo como a ti
1: mesmo. Tati?
5: Ah, eu quero falar um pouquinho sobre fé, né? Você que plantou a sementinha.
1: 30 segundos
5: aí.
1: Sobre fé,
5: ai,
1: né?
5: Meu Deus. Ai. Você que plantou essa sementinha aí, que nem a Elisângela já falou. Agradeça, que ela vai florescer. Boa. Então confia, acredita, não desista. Você plantou a semente e ela vai nascer no tempo certo. Ainda que você não tá vendo, ainda que você só tá vendo a terra.
1: Júnior, considerações queridos. Finais. E como que o pessoal faz pra encontrar o Sou Livre e fechou a casa?
2: Pega o telefone da Ana aí pra mim. Entrega o teu caminho ao Senhor, confia nele, mas ele tudo fará. O segredo da entrega: não tire das mãos do Senhor aquela preocupação que você tem. O que é impossível para você é possível para ele. Uou. Faça a tua parte, com certeza ele fará dele. Amém?
1: Aleluia.
2: Nosso contato.
5: Ai, meu Deus.
2: Tá aqui, ó. 11 98 148 0911. Falar com a Ana Cláudia, da Amplitude A.
1: Uou, gente, gratidão. Obrigado por aceitar o nosso convite.
5: Obrigado,
1: que delícia,
5: gente.
1: O nosso
5: obrigado,
1: tempo.
5: Obrigado.
1: Olha, tem muitas perguntas aqui ainda e eu vou sugerir, você que tá ouvindo a gente, corre pro Instagram.
2: Bora.
1: Da Adore Mais, que lá eles vão responder algumas aqui, viu, gente? Ó, tem. Ó, como lidar com os conflitos profissionais, da Rosa Lopes. Eita, tem vários aqui. Muito carinho. O Antônio tá falando muito rápido. Também achei, viu? Gente, um beijo no coração de
5: beijo,
1: todos vocês.
5: Antônio.
1: Amo assistir a Jéssica expressando no louvor o Antônio Júnior.
5: Ai, amigo!
1: Uou, que demais, gente. Olha isso. Todos os dias, às 14 horas, programa Adore Mais. Eu espero você. E olha, bora lá pro Instagram, Adore Mais FM e YouTube. Se Jesus não voltar, a gente vai continuar aqui fazendo o que ele pediu pra gente fazer.
2: Amém!
1: Um beijo no seu coração. Te espero.
2: Beijo,
1: Elisângela
2: gente.
1: Gomes. A Eli. Tchau, gente.
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3: Olá, Rádio Adore Mais. Me chamo Letícia, sou de São Paulo e gostaria de pedir o louvor à boa parte da Nídia Soares. Deus abençoe. Beijo.

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2: Oi, eu sou o Renan Gibério, da Igreja Casa Firme, e eu queria pedir a música É Ele, da banda Drops.

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2: Meu nome é Kayara, sou da cidade de Arujá, escuto a rádio Adore Mais. Ela é uma rádio ótima, maravilhosa, sempre escuto com a minha mãe. E eu queria pedir uma música do Tom Carfi, Porque Eu Te Amei. Um beijo, fique com Deus e escutem a rede Adore Mais.

0: gente, estou eu aqui caminhando no condomínio. Aqui tem um espaço de fazer caminhadinhas. Você percebeu uma coisa? Eita, um momentinho. Que os pássaros e as árvores, a natureza, elas não fazem esforço nenhum. Por exemplo, o pássaro, ele não se esforça para voar. Simplesmente ele voa. A árvore, ela não se esforça para dar fruto. Não. Para dar flores, folhas, ela simplesmente dá. E por que nós, humanos, nos esforçamos tanto na vida? Alguns para sobreviver, outros para crescer, para ter sucesso, para ter a plenitude, ficar feliz. E olha só, a resposta é simplesmente porque você não está fazendo aquilo que você nasceu para fazer. Simplesmente porque você não faz aquilo que naturalmente, aquilo que você tem facilidade de fazer. Por exemplo, falar. Você nasceu com quase um aninho ali, um aninho e pouco. Você já começou a falar as primeiras palavras. E aí depois, por dificuldades, por momentos difíceis, por traumas, você segurou a sua voz. Você parou de falar segundo o seu coração, parou de ser quem você é naturalmente, na espontaneidade. Você agora pensa muito antes de ser sincero. E aí foi travando. Outros não fazem aquilo que amam, que naturalmente, por exemplo, tocar um instrumento. Tem pessoas que tocam, pega ali um instrumento, nem tiveram aula, já sai tocando. Outros têm uma veia artística, natural. Outros têm facilidade com os números. E o que que é isso? Dons e talentos que Deus colocou em você. E às vezes a gente fica tentando se encaixar em alguns lugares, em coisas, em pessoas, em situações que não é natural para você, não é normal para você, não é tão fácil assim para você. Será que esse lugar é onde Deus quer que você esteja? Será que essa profissão, esse negócio é para você? Ou você está tentando se encaixar nisso? Como se você comprasse um sapato com um número maior e quer de qualquer jeito que ele caiba no seu pé. Você até coloca. Tenta andar, mas daqui a pouco ele está saindo do pé. E você quase corre o risco de cair. E hoje é um dia que eu amo refletir bastante nas coisas que Deus quer para mim. Eu costumo no sábado tirar um tempo de reflexão, me distanciar um pouco das tarefas que precisam de muito a minha atenção, para poder refletir e trazer para o meu dia a dia, nos detalhes, esse olhar. Eu estou agindo, eu estou seguindo, eu estou fazendo aquilo que naturalmente eu faço com facilidade ou não, porque assim eu saberei que eu estou fazendo a vontade de Deus. Aliás, quem eu sou? Eu não escolhi. E você? Então, pensa nisso e tenha um dia incrível. E a natureza, ela potencializa você a se conectar com aquele que criou, que fez essa natureza. O nosso paizinho ali em cima. Então, Seja pleno, feliz e age com naturalidade. Tudo aquilo que vier nas suas mãos. Beijo no coração.
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4: 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Beijo.

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1: Sejam todos muito bem-vindos em mais uma série do nosso programa Negócios com Propósito, aqui na Adore Mais FM. Estamos ao vivo para todo o estado de São Paulo. São mais de 150 cidades conectadas aqui com a gente, conectados aqui na nossa frequência, na 102.1. Um beijo no seu coração, você que está aí comigo no rádio, você que está na Dutra, na Castelo Branco, você que está aí no seu carro. Olha, não sei de onde você está me ouvindo, mas saiba que Deus ele reservou esse tempo para nós aqui, para juntos aprendermos, para juntos crescermos em conhecimento. Ó, não tem como você prosperar, que prosperidade é crescimento, sem que você aprenda, sem que você se desenvolva. E claro que quando falamos de desenvolvimento, está aí a parte comportamental e a parte estratégica, não é mesmo? E olha só, aqui nesse programa, sim, a gente trabalha todas essas áreas para que você tenha uma vida de alto valor, para que você tenha um negócio de alto valor, para que você brilhe, brilhe como Jesus, para que você brilhe, para que você cresça, para que você leva o nome dele mais longe. Quanto mais você prospera, quanto mais você cresce, mais o nome dele cresce também. Não é mesmo, minha gente? Você se inspira em quem não fez nada? Você se inspira em quem não tem resultados? Eu não consigo, não dou conta. Aliás, nenhum ser humano, né, gente? Bom, e para você que não me conhece, eu sou Elisângela Gomes, CEO aqui da Adore Mais FM. Para mim é uma honra servi-los nesse programa também. E nesse programa aqui, a gente compartilha conteúdos. Eu pego na sua mão, direcionando você para ter uma vida de grandes resultados. E mais que isso, alto valor. Eli, você fala de dinheiro? Falamos também. Você fala de questão espiritual? Com certeza, esse é o pilar mais importante do nosso negócio, do meu negócio, do seu negócio. E se você não empreende ainda, será que você vai prosperar sem desenvolver essa habilidade? Todos que eu conheço desenvolveram essa habilidade. E no programa de hoje, olha, gente, você que quer me assistir, tô ao vivo no canal do YouTube e no meu Instagram, Elisângela Gomes, a Eli. Elisângela Gomes, a Eli. E eu trouxe para você hoje 10 estratégias de alto impacto para acelerar os resultados. Na verdade, esse assunto, gente, veio por uma caixinha de perguntas. Eu abri lá no meu Instagram, Elisângela Gomes, a Eli. E chegou a pergunta, Eli, como que eu faço para acelerar o meu negócio, para ter resultados rápidos? Falei, vou trazer esse assunto no programa e aí a gente consegue clarificar melhor, não é mesmo? Então, eu trouxe 10 estratégias aqui para você. E se você que está aqui comigo no Instagram, você que está no TikTok, no YouTube, que se você é um realizador, coloca aí, eu sou realizador ou realizadora. Eu sou alguém que realiza. Eu sou alguém que faz. Eu sou alguém que executa. Porque não adianta nada você aprender comigo aqui uma vida inteira e não colocar em prática. Você não vai ter resultados. Então, bora! Olha só, 10 estratégias de alto impacto para acelerar os seus resultados. Minha gente, uma coisa muito importante para você ter grandes resultados é você criar estratégias e otimizar. Otimizar o seu tempo, otimizar os seus recursos, direcionar as suas ações com eficiência e intencionalidade. Não adianta você querer acelerar algo e não ter foco total naquilo. Você não vai chegar. Ah, Eli, eu faço várias coisas ao mesmo tempo. Eu sou aquela pessoa que tenho vários negócios e tudo se concentra em mim. Aí eu falo para você, a notícia é, Será que você vai conseguir fazer alguma coisa bem feita? Olha só, primeiro, a primeira estratégia que você precisa para ter um alto impacto, para acelerar os seus resultados, é estabelecer metas claras e mensuráveis. Onde é que você quer chegar realmente? Qual é o número que você quer alcançar? Qual é verdadeiramente a possibilidade de isso acontecer? Eu já atendi pessoas em mentoria que diz assim, Eli, eu quero ter investido para minha independência financeira 30 milhões. Olha, é um bom número, é um excelente número. Aí eu faço a pergunta para ela, quanto você já tem? Ela não tem nem 100 mil ainda. Aí eu pergunto, em quanto tempo você quer ter esses 30 milhões? Aí ela me diz, em 2 anos. Vamos lá, você tem 100 mil e em 2 anos você quer chegar em 30 milhões? Será que isso é possível? É mensurável? É claro que não. A não ser que ela tenha alguma estratégia que não tinha me dito. Agora, naturalmente, avaliando estrategicamente e fazendo conta, não é mensurável. Você decidiu eliminar peso. Aí você diz assim, eu quero eliminar 15 quilos. Show, incrível. A meta tá clara? Ótimo. O que você vai fazer no dia a dia? Qual vai ser a dieta alimentar que você vai fazer? Você está tomando algum suplemento para acelerar isso? Ou não? Em quanto tempo? Em 15 dias, 1 quilo por dia. Então vai ter que fazer uma dieta, algo muito agressivo. É esse resultado que você quer, essa meta que você quer atingir, você estabeleceu clareza? Ela está mensurável ou não? Você só está falando por falar. Não vai chegar. Será que talvez você não alcançou ainda a meta porque você não clarificou desse jeito? Fala para mim. A segunda estratégia de alto impacto para acelerar os resultados, priorize tarefas de maior impacto. Olha só. Tem uma regrinha que é 80-20, que é assim, para você identificar quais tarefas e atividades trarão maior retorno no menor tempo possível. Então, o que é aquilo que você vai concentrar sua atenção? O que, você vai colocar energia total que vai te trazer um resultado, um retorno de impacto. Precisa acompanhar. Então, olha só, você que tem o seu negócio aí, você que já empreende, qual é o seu produto principal? Qual é o produto da sua linha que mais vende? Qual estratégia você pode fazer que vai gerar esse impacto? Identifique a ação. Identifique a tarefa de maior assertividade. Olha só, todos os dias a gente faz uma coisa, várias coisas, né? As que são importantes e as que são urgentes. Agora, se você lembra, isso é para agressividade, para um alto impacto de aceleração de resultados. Então, o que eu estou falando aqui hoje para você que está me ouvindo aqui na rádio, estou ao vivo no meu Instagram, Elisângela Gomes, a Eli. Se você não me segue, dá um azar danado, gente, se você não está seguindo ainda. Então, olha só, priorize as tarefas de maior impacto, aquela que vai te trazer um maior retorno, aquela tarefa que vai te trazer um maior resultado. Ah, tem coisas importantes a fazer? Claro que tem. Faz a pergunta para você. Isso que eu vou fazer hoje vai me trazer um maior retorno? Se não, deixa para depois. Só faz e foca, prioriza as tarefas de maior impacto no resultado. Percebe que tudo é o dia a dia. Percebe que a construção, ela é constante. Ela é ontem, ela é hoje, ela é amanhã, que você vai precisar realizar. A terceira estratégia de alto impacto para acelerar os resultados. Automatize os processos. Olha só. Sabe aquelas tarefas repetitivas que demora, que é demorado, que é chato de fazer? Essa atividade, isso que você tem, pode ser automatizado ou não? Se não, você pode delegar para alguém fazer essa tarefa? Porque você precisa produzir muito. Você precisa acelerar o resultado. Então, hoje, o nosso programa aqui, para você que empreende, você que é líder e quer acelerar aí os seus resultados. Percebe que toda vez que você falar em aceleração, você vai precisar fazer algumas coisas e rápidas. Então, esse processo, tem como automatizar ele para te sobrar mais tempo? 4, tô acelerada aqui. Gente, delegue eficientemente. Não tenta fazer tudo sozinho. Aliás, você nem vai conseguir fazer tudo sozinho. Delega essas tarefas para as pessoas competentes, para que você se concentre na área mais crítica, que vai demandar a sua atenção como líder. Quem são as pessoas do seu time que, para aquela atividade, ela é eficiente para fazer? Ou você é aquele líder, aquele empreendedor que toma tudo para você? Não, deixa aqui que eu faço. Cuidado com isso, porque será que não é o ego? Para que você comprove, não sei para quem, que você dá conta? Não, você não precisa disso. Não precisa disso. O foco principal é a aceleração nos resultados. 5. Aprimore a comunicação. Ai, gente, aí esse é um tema que eu fico aqui com vocês até amanhã falando, né? Então, quantos anos que eu tô aqui na comunicação? E aí tem várias vertentes a comunicação. Mas a que eu trouxe aqui como estratégia de alto impacto é você investir tempo e treinamento, treinamentos rápidos, direcionados, para aumentar a produtividade. Aumentar a produtividade da sua equipe, para que os prazos, eles fiquem mais curtos. Então, quando você tem uma comunicação, aprimora ela com treinamento efetivo, direcional, para que não haja mal entendido, você clarifica para eles. Numa boa comunicação, olha, o seu time vai realizar. Existem algumas ferramentas, né, de comunicação eficazes aí para curtas reuniões. Tem ali um formatinho, você que está, de repente, começando agora, que essas ferramentas, elas podem agilizar no processo da comunicação. Então, dá uma olhadinha se está efetiva a comunicação com o seu time. Se você realmente está direcionando da melhor forma eles. Ah, você sabe bem a história da Torre de Babel. Gente, faltou comunicação ali, né? Falava que queriam pedra, o outro mandava areia. Manda aí cimento! Chegava água. Que comunicação é essa? Será que vai dar certo? Será que vai funcionar? Não vai, né, gente? Não vai. Não vai funcionar. E aí eu tenho que dizer para você algo sobre o que aconteceu comigo. Por questão de comunicação não efetiva. Olha só, por uma fase, você que me acompanha aqui sabe que eu estive no corporativo, no mercado executivo, né? Trabalhei numa multinacional, fui gerente de banco e também, fora o empreendedorismo, eu nunca tive um negócio só, eu sempre fiz várias coisas. E só que nessa empresa que eu fiquei lá um tempo, eu cuidava de uma região de São Paulo e um cliente meu estava para desenvolver um projeto muito desafiador. Muito bom mesmo. E aí, os produtos que ele iria precisar para aquele projeto, eu teria que parar na empresa a fabricação de outros pedidos também, para poder conseguir atender o prazo daquele cliente. Gente, o meu diretor, nesse momento, naqueles dias ele estava viajando, estava fora do Brasil. E eu não conseguia falar com ele dessa decisão que nós teríamos que tomar. Olha só, meu Deus do céu. E nunca antes nós tínhamos aquele desafio. Porque qual que é o foco de um departamento comercial em crescente? É vender, potencializar as vendas. E nessa época, eu acelerava assim, velocidade 100. Imagina, toda a energia. Eu tinha. Amo um desafio até hoje, mas eu era um pouquinho mais. E aí, gente, olha só. Ai, ai, ai. Eu não conseguia falar com ele. Não conseguia. E o meu cliente assim, ele, e aí, vai conseguir cumprir o prazo? Eu posso passar o pedido para você? A gente pode dar andamento ou não? Era assim, uma conta muito alta. E eu naquele desejo de fazer acontecer, eu fui e tomei algumas atitudes. Falei com o diretor de produção, falei com o diretor de marketing, não era função minha. Era do meu diretor, quem estava acima de mim. Agora, eu precisava resolver o problema, não é mesmo? Ah, nesse caso, por falta de uma comunicação nesse assunto, eu quebrei algumas hierarquias. Eu não podia ter falado. Quando foram 2 dias depois, liga o meu diretor, Eli, o que aconteceu? Fulano me ligou, fulano me ligou. Lá na fábrica tá o maior auê, atrasando os outros pedidos e eu não tô sabendo. Eu falei, gente do céu, que coisa que eu fiz? Que meleca que eu fiz? Pois é. Naquele momento, eu percebi o erro que estava acontecendo. E eu causei ali, nossa, desconforto para tudo quanto foi lado, né, gente? Imagina. Então, a comunicação, ela é muito importante. Muito importante. Por mais que a sua intenção, ela seja positiva. Muitas vezes, o seu time não está cumprindo com as tarefas que você passou. Porque está faltando você comunicar isso direito. E você que é empreendedor, você que é líder, que está aqui comigo, sabe bem os pilares que fazem o seu negócio travar. E a comunicação, ela está nas quatro áreas. Nas quatro áreas onde tem potencial de bloqueio para o seu negócio, que é o estratégico, o emocional, o espiritual e o específico. Nós chamamos na nossa mentoria Negócio com Propósito, a técnica dos 4 E's. E a gente trabalha muito essas técnicas, porque às vezes você acha que precisa aprender mais sobre o seu negócio. Só que você tem 20 anos de experiência. Será que é aí que está sendo travado? Ou é emocionalmente? Você está colocando a sua energia no governo, que vai mudar. Colocando a sua energia e o seu olhar para o que está desafiador. E não está com as suas emoções, com o seu propósito estabelecido para que Deus te chamou para fazer. E aí você começa a estudar e o que não vai te trazer um resultado efetivo e direcional e estratégico para aquele momento, para te gerar um alto impacto de aceleração nos resultados. Então, olha só. Espiritualmente falando, o nosso negócio, o meu negócio, o seu negócio, precisa estar nesse pilar com a maior força possível, que aí é onde a gente trabalha o propósito, o porquê você faz o que você faz. Qual é o porquê? Porque é nesse momento que você tem essa resposta, essa clareza, que no dia difícil você não vai parar. O propósito não deixa. Você pode mudar a forma que você está fazendo, mas o destino dela, você não muda. Porque o propósito já está estabelecido. Por exemplo, aqui, você que está chegando agora, eu sou Elisângela Gomes, esse é o programa Negócio com Propósito, onde a gente ensina você a ter um negócio de alto valor, uma vida de alto valor. E como CEO da Dore Mais, qual é a nossa principal missão? É comunicar, é levar a palavra de Deus, a mensagem de transformação. Levar essa palavra, essa mensagem mais longe. Qual é a ferramenta que nós usamos? O rádio? As ondas sonoras do rádio? Qual outra ferramenta, Eli, para a missão da Dore Mais, vocês utilizam? A gente utiliza o aplicativo da Dore Mais FM, que você pode baixar o aplicativo e de onde você estiver, você pode ouvir a nossa programação inteira, através do site também. Outra ferramenta do YouTube, que é um outro público que o YouTube atinge. O Instagram, outro público, outra ferramenta de acesso. Mas a missão, ela não para. O nosso propósito de conectar pessoas, de unir esses propósitos,

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5: Com a mão no coração, a Bíblia diz que Abraão foi se fortalecendo, dando glória a Deus. Ele não ignorou, ele sabia da sua condição. Mas a forma dele se fortalecer, diz a Bíblia, foi dando glória a Deus. Eu acredito que apresentando ao Senhor a grandeza dele. Exatamente como nós cantamos. Olha, eu creio, o Senhor é grande, o Senhor é o Todo-Poderoso, o Senhor fez o céu e a terra, não há nada que o Senhor não possa fazer, eu creio, eu creio. Jeremias, vamos ler essa parte aqui. A palavra do Senhor veio a mim. E a palavra do Senhor sempre vem. Nós precisamos apenas estar atentos, porque ela sempre vem dizendo: antes de formá-lo no ventre, eu o escolhi antes de você nascer. Eu separei e o designei profeta das nações. Olha só, antes de eu formar você, você estava informe no ventre da sua mãe, eu te conhecia, eu sabia muito bem quem você já era, porque eu te via pronto. E eu projetei você para algo muito expressivo, grande. Então, quando a palavra chega para o jovem Jeremias, já chega dizendo: eu te conheço quando você ainda era um embriãozinho. Quando você foi concebido e que você era apenas um embrião. Eu já sabia seu nome, como você seria. Eu já tinha projetado, eu te conhecia. eu te escolhi, eu te separei. Olha, olha bem como Deus fala, ó, escolhi, é uma decisão, é uma atitude. Deus tomou decisões diante daquela concepção. Então ele olhou, ninguém conseguiria saber se naquela época tivesse meios para isso, tecnologia para isso, ultrassons para isso, não daria para saber ainda se era um menino, uma menina. Não dava para ver ainda, não estava informe. E Deus diz, eu já tinha te escolhido, eu te separei e designei. Então, olha só, escolhi, escolhi para isso, separei. Eu escolhi e separei, ó, escolhi. Opa, é isso aqui, vem para cá. Esse aqui vai para isso aqui, ó, para quê? Ele vai ser um profeta. Eu designei. Eu projetei você para isso, para você ser uma autoridade nessa nação, com poder, meu porta-voz, uma força maior do que todas as outras forças e poderes, porque eu vou terminar de ler e você vai ver. Então eu disse, aí Deus vem e diz uma coisa, e aí então eu disse. Então Jeremias disse. Olha o que normalmente, Deus está falando de coisa grande, e olha o que normalmente está saindo das pessoas. Ah, soberano Senhor, eu não sei falar. Espera aí. Jeremias, limpa os ouvidos, você não está bom, você não ouviu o que eu falei. Então eu vou repetir. A palavra do Senhor veio a mim dizendo, antes, olha o poder desse Deus, antes de formá-lo no ventre, eu o escolhi, antes de você nascer, eu o separei e o designei profeta às nações. Então, aí Deus vem e me entrega uma palavra, ó, meu Deus, que projeto comigo, né? Ó o balde de água fria, porque é o que a gente tende a responder para um Deus tão grande. Nós medimos esse Deus por nós. Quando você não conhece a Deus, você cria um Deus parecido com você. Fracote, que tudo é difícil, fraquinho, limitado. Aí nós olhamos para a nossa condição, não, mas eu não sei falar, não, mas eu não sou muito inteligente. Não, mas eu não sou muito alto, não, não, mas eu não sou muito forte, não, mas eu não tenho essa capacidade toda, não, mas eu não tenho esse talento, não, mas eu não tenho isso. Ah, soberano Senhor, Janduma, Deus vem e fala uma coisa dessa, rapaz, você era um embrião, eu te conhecia, antes de você nascer, eu já tinha determinado o seu destino, um destino poderoso. Ah, Senhor, eu não sei falar, pois ainda sou muito jovem. Às vezes a gente chega para Deus como se Deus não soubesse. Ah, é verdade, desculpa, Jeremias, eu esqueci desses detalhes. Nossa, que desatento que eu sou, não é? Nem percebi que você ainda não tinha uma desenvoltura para falar, que você é muito jovem, é verdade, você é muito jovem. Como que, não, que eu não vi isso? Que você ainda é jovem. Que coisa? Que coisa? Você vê como a gente age? Nós agimos como se Deus não soubesse da nossa estrutura, da nossa capacidade, capacidade intelectual, capacidade emocional, capacidade física. A gente fala com base nas nossas circunstâncias. Como se Deus não tivesse se atentado, analisado. Não, nós começamos a pontuar. Olha, senhor, acho que o senhor não viu isso, tá? É porque eu acho que o senhor é desatento, mas eu sou uma pessoa muito atenta, né? Então, eu quero lhe dizer que eu não falo bem, porque eu sou muito jovem e eu não tenho essa capacidade, entendeu? Mas o senhor, eu quero te ajudar, porque... Não, eu sei, o senhor não percebeu. O senhor falou sem considerar tudo, né? Bom, será que ele falou sem considerar tudo, já que eu te conheço quando você era um embrião? Eu te conheço desde quando você é um embrião, rapaz. E aí você vem me dizer que eu não sei muito a seu respeito? Eu penso que Deus, muitas vezes... diante das nossas respostas ao que ele está dizendo, ele deve rir. Ele pensa, não, mas chega a ser engraçado, né? Ele ainda não sabe o quanto eu sou grande, mas ele vai saber. Ele ainda não tem consciência da minha grandeza, do meu poder, mas ele vai ter. O Senhor, porém, me disse, olha o diálogo, não diga que é muito jovem. Você não pode falar que é muito jovem. A todos a quem eu o enviar, você irá e dirá tudo o que eu ordenar a você. Você está preocupado que você é jovem? Se eu estou te levantando, se eu envio, eu financio, se eu levanto você, eu te capacito, se eu estou mandando você enfrentar algo, é porque eu já dei, não é que eu vou dar não, eu já dei o suporte para isso. Porque uma vez que Deus determinou alguém para algo... Vamos lembrar então de um fabricante que, isso eu sempre falo, né? Que produz algo. Ele produz algo para depois parar e dizer assim, bom, vamos chamar todo o pessoal aí. Para que que a gente vai usar isso aqui mesmo? Ele faz, já, ele projeta, ele produz aquilo com uma finalidade definida, não é? Ele já sabe para que aquilo vai servir, qual a função daquilo, e ele fabrica aquilo dando todas as condições daquilo funcionar como está sendo apresentado que vai funcionar. Olha, isso aqui vem para resolver um problema. E nós... produzimos isso aqui para resolver tal problema. Então ele vai cumprir esse papel. Ou seja, o Senhor me escolhe, ele me vê, ele me escolhe e ele vai me... ele designa minha vida para algo. Ou seja, então eu já fui formada com todas as condições de ocupar aquele lugar. E daqui a pouco eu vou falar mais, porque a Bíblia fala que antes de tudo, ele conhece o final antes mesmo daquilo começar. E por que que muita coisa não acontece como Deus determinou o projeto dele? Porque a pessoa não se alinha. Ela insiste em não crer, ela insiste em continuar mantendo um pensamento e uma postura que não se alinha com Deus. Então, o propósito continua de pé. Você não vê que a Bíblia fala? O propósito continua de pé. A coisa não... Ele não desistiu de fazer aquilo. Mas algumas pessoas vão morrer sem viver. O Jeremias podia ter morrido sem viver. Se ele tivesse mantido essa posição. E aí nós vamos falar de outros também. O próprio Moisés nasceu com o propósito de ser o libertador. Mas ele podia ter morrido sem ser. Por quê? Porque ele chegou a irar a Deus por não, por medo de aceitar o chamado. E você já parou para imaginar quantas pessoas que estão no caminho errado do seu destino, quantas pessoas que estão na direção errada, quantas pessoas que estão fazendo o que não foram criadas para fazer, por isso que elas se frustram tanto, estão no lugar errado, sempre na hora errada, na estrada errada da vida.
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5: Por quê? Porque elas continuam dizendo, então, eu não sei falar, então, isso não é para mim, então, não tem essa capacidade. Então, mas você já foi gerado para aquilo que Deus disse. Não é que Deus decidiu botar depois. Você foi gerado, foi colocado em você. Por isso que a gente fala, Isaías 45, não fala dos tesouros escondidos. Tem tesouros dentro de nós, dentro de mim. Olha que eu já descobri muitos, hein? Mas eu sei que eu ainda não descobri todos. Porque muita coisa que eu faço, eu não acreditava que estava aqui, que eu podia fazer. Então, eu descobri muita coisa, mas eu sei que eu ainda vou descobrir muitas outras. Eu sei que há um potencial maior que ainda não está sendo utilizado. Então, imagina, cada um que está aqui. Não é que Deus decidiu depois colocar em você, você já nasceu com isso. E agora é um desenvolvimento. É você acreditar e deixar com que isso flua e se desenvolva. Porque muitas pessoas, quando eu leio sobre Jeroboão, o que o Senhor deu para ele e tudo que aconteceu, o Senhor disse, ó, se você me obedecer, eu vou dar a você uma casa firme, como eu dei para Davi. Olha, é uma promessa. Muitos receberam promessas na Bíblia. Eu quero dizer que Jeroboão recebeu uma promessa muito grande. Ele pega o exemplo de Davi. É como pega o exemplo de Davi. Então, imagina você ouvindo. Sabe, Davi? Sei, Senhor, aquele que lutou com o gigante, que foi o grande rei, o grande general. Então, se você me obedecer como ele me obedeceu, eu vou fazer na sua vida como eu fiz na dele. Você entendeu? Jeroboão ouviu isso. Eu vou dar a você uma casa firme, edificar uma casa firme para você como eu edifiquei para Davi. Eu vou fazer na sua vida o que eu fiz na vida de Davi. Aí, ele faz uma curva. Ele faz uma curva. Ele vai e faz do jeito dele. Ele recebe de uma, numa tacada só, 10 tribos, se torna o rei de 10 tribos. A casa de Davi, por conta da desobediência, no final, tanto de Salomão e agora de Roboão, fica com 2 tribos, Judá e Jerusalém, e, desculpa, Benjamim, em Jerusalém. E ele recebe 10 tribos. E o Senhor disse, eu vou fazer. Igualzinho, sabe, Davi? Eu te dou um exemplo. Ó. Davi, sabe? Vou fazer igual. Ele recebe de uma vez só. A vida dele, sobe. Aí por não confiar na palavra do Senhor, ele tenta fazer do jeito dele. E fez uma das coisas mais abomináveis da Bíblia. Você vai, quando fala os caminhos de Jeroboão, a casa de Jeroboão, nossa, é só tragédia. É a pior coisa para Deus. O sujeito, filho da viúva, um sujeito que trabalhou, foi um bom funcionário, um funcionário de Salomão, que depois se rebelou contra Salomão, quando começou a ver que Salomão estava pesando muito com impostos sobre o povo, ele mesmo, ele viu que não, ele discordou daquilo. Então, aparentemente, parecia que estava dentro dele um senso de justiça, uma vontade de cuidar daquele povo e fazer a coisa certa, quando ele tem a oportunidade. Ou seja, então aquilo estava lá dentro dele, Deus colocou dentro dele. Mas aí ele faz uma curva. E vai, faz do jeito dele. Eu não vou entrar muito nisso, mas quem já me ouviu falar tanto de Jeroboão aqui, sabe o que ele fez? As piores coisas. Ele tentou imitar o sistema de Deus, com medo do povo subir a Jerusalém para adorar o Senhor e se voltar para a dinastia de Davi, para a família de Davi. Ele tentou criar um sistema político-religioso próprio, imitando um outro líder que já tinha feito isso também, que foi quem deu a ideia, que foi Arão no deserto, fazendo um bezerro, ele decidiu fazer 2. E eu acho, e é muito interessante o quanto as pessoas não aprendem com os erros dos outros, né? Estava escrito lá nas escrituras. O que aconteceu com o povo? Com todo mundo, a morte, a vergonha, a humilhação, a derrota, aí a pessoa vai lá e faz. Ela tem uma promessa grande, Deus está mostrando para ela o que ele vai fazer. Ela vai e faz ao modo dela. Então, quando a vida de uma pessoa não está dando certo, nunca esqueça disso. Quando a vida de uma pessoa não está dando certo, é porque ela saiu do caminho do destino dela, fez um desvio feio. É porque ela está desalinhada, não está alinhada com Deus. Ela está desalinhada. Ou seja, Deus escolheu, separou, designou, colocou dentro dela, mas ela agora, por não acreditar, talvez, como aqui no início, não sei falar, não é para mim, sou muito jovem, não tenho essa capacidade, não tenho isso, não tenho aquilo. Aí o Senhor vem e fala para ele, não, você não tem que falar assim, você tem que ficar com o que eu estou falando, você não pode rebater, não, mas eu não posso por causa disso. Se Deus está dizendo que você pode, é o que Ele está dizendo no versículo 7. Não, não diga que você não é, você é muito jovem. Porque se eu estou dizendo que você pode, você pode. O que eu disser, você vai fazer. O que eu ordenar. Não tenha medo deles. Pois eu estou com você. Quantas vezes você vai encontrar nas escrituras isso? Não tenha medo disso. Porque eu estou com você. Para protegê-lo, declara o Senhor. Quantas vezes você já ouviu? Não tenha medo. Não tenha medo. Não tenha medo. Porque eu estou com você. Eu te protejo. O Senhor estendeu a mão e tocou a minha boca e disse-me, agora, eu já tinha te designado profeta. Quando você ainda era informe, você não tinha nascido. Agora, eu coloco as minhas palavras na sua boca. Ponho na sua boca as minhas palavras. Você sabe o que isso significa? Se você crer nisso, você não vai nem perceber. Elas vão sair. Simplesmente vai surgir coisas. Vai vir coisas assim. Ideias, pensamentos. Uma autoridade sobre você. Que você mesmo vai ficar sem entender. Sou eu estou colocando. Eu estou tocando. E algumas pessoas foram tocadas. E ainda assim, elas disseram não. Veja, eu hoje dou a você autoridade sobre nações e reinos. Agora eu te pergunto, um negócio desse é pequeno. O Senhor deu para um homem a autoridade sobre nações e reinos, sabe para quê? Para tudo. Ó, se for preciso arrancar, para arrancar e despedaçar, para arruinar e derrubar, e para edificar e plantar. Você pode arrancar e despedaçar o que está errado. Você pode derrubar. Mas você pode também construir, você pode plantar. Você tem o poder de mudar esses reinos e nações. Aí a gente lê isso aqui, ah não, foi para Jeremias. Não, não, o poder que há em nós é muito maior. É que não cremos e não ocupamos esse lugar. Não cremos. Esse é o problema. Porque muito mais agora, com Jesus, eu e você, nós temos, porque Jesus disse, eu te dou poder e autoridade para pisar todo o poder do inimigo. E nada lhes fará dano. Então, eu te dou poder e autoridade. Então, eu tenho e você tem para arrancar o que está errado. Você não gosta de algumas coisas? Você pode arrancar, você tem autoridade para isso. Para despedaçar, para arruinar, para derrubar. Você tem poder para construir, para plantar a coisa boa e tem poder para arrancar a coisa ruim. Não é minha, a palavra não é minha. Olha isso aqui. A palavra do Senhor veio a mim, dizendo, o que você vê, Jeremias? O que você está vendo? Que testifica aqui. Vejo o ramo de uma amendoeira. Respondi. O Senhor me disse, você viu bem. Porque neste caso a amendoeira significava exatamente isso. Um vigiar. Pois estou vigiando. Vigiando alguém que não dorme, alguém que está atento. Para que a minha palavra se cumpra. Então, Deus está vigiando para que a palavra dele se cumpra. Eu estou dando condições para ela se cumprir? Porque Deus continua na torre de vigia. A Bíblia diz que ele nem tosqueneja. Não tosquenejará nem dormirá o guarda de Israel. Ó, como a Bíblia fala, que ele não cochila, ele não dorme, o guarda de Israel não dorme. Então eu estou vigiando para que a minha palavra se cumpra. E você? Está se alinhando para que essa palavra se cumpra? Porque Deus está no mesmo posto, no mesmo lugar. Aí eu pulo para o 17. Você, porém, prepare-se. Então agora Deus vem e fala com ele de uma maneira dizendo, ó, eu te preparei desde antes de você nascer. E eu estou vigiando para se cumprir. Agora é o seguinte, você já recebeu o que você precisa, agora se prepara.
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5: Prepare-se, você... Porém, prepare-se. Vá dizer-lhes tudo o que eu ordenar. Vai fazer o que eu estou mandando você fazer. E cada um sabe o que Deus está ordenando fazer. Não fique aterrorizado por causa deles. Senão eu aterrorizarei diante deles. Eu gosto disso. Sabe, porque às vezes tem momentos que Deus tem que pressionar um pouco mais. Porque o Senhor diz, ó, se você ceder para medo e se intimidar diante deles, isso vai voltar contra você. Isso vai voltar contra você. Quer dizer, o efeito desse comportamento vai voltar contra você. Se você tiver medo deles, isso vai voltar terrivelmente contra a sua própria vida. Que é o que eu vejo acontecer com pessoas. Não fique aterrorizado por causa deles, senão eu o aterrorizarei diante deles. Quer dizer, aí não é nem eles que vão te aterrorizar. Se você tiver medo deles te aterrorizarem, você prepare-se, porque quem vai te aterrorizar será eu que vou aterrorizar você. Você prefere o quê? Enfrentá-los ou me enfrentar? Quem que você prefere enfrentar? Eles ou eu? Porque se você enfrentá-los, eu vou ser com você. Se você não enfrentá-los, você vai ter que me enfrentar. E muitas vezes a gente vê gente se colocando numa condição que não precisava. Porque na hora que teve a oportunidade de lá agir, tomar decisões, não tomou por conta de covardia. E aquilo voltou contra ele mesmo. Hoje faço de você uma cidade fortificada. Isso para mim é forte demais. Quando Deus vem e Ele diz isso para você, é o que Ele está dizendo. Eu faço, você já viu uma cidade fortificada? Porque Ele ilustrou para ele. Ele deu o ramo de amendoeira. Ele falou com ele, ilustrando, para que ele entendesse, para que ele tivesse consciência do que Deus estava falando. Hoje faço de você uma cidade fortificada, uma coluna de ferro. Então, quem já viu uma coluna de ferro, já viu uma cidade fortificada e um muro de bronze. Contra toda a terra. Um homem. Olha o poder que Deus estava dizendo que estava sobre um homem. Na verdade, um jovem. Que se achava jovem demais, inexperiente demais, incapaz de muitas coisas. Contra os reis de Judá. Contra os seus oficiais. Contra os seus sacerdotes. E contra o povo da terra. Então ele ia enfrentar gente muito poderosa. Ele ia estar diante de gente muito poderosa. E de gente que não temia a Deus. Apesar de serem sacerdotes, não temiam a Deus. Eles lutarão, o Senhor já disse isso, eles lutarão contra você. Mas o Senhor já disse, mas não vencerão. E nós já ficamos com medo. A tendência do ser humano é ficar já com a parte, a primeira parte, eles vão lutar com você, aí já não houve mais nada. Ai meu Deus do céu, ai meu Deus do céu. Eles lutarão contra você, mas o Senhor disse, mas você não tem que se importar, nem se preocupar com isso. Não, mas não vencerão, por um motivo. Pois eu estou com você e o protegerei, declara o Senhor. Eu estou com você e o protegerei, declara o Senhor. Então, com a mão no coração, você tem que primeiramente agradecer por essa palavra já no início desse domingo de ceia. Entender o que o Espírito Santo está falando com você. O escolhido, o separado, o designado para algo grande. E que em algum momento fez alguma curva aí. Tomou algum rumo. Saiu do caminho do destino por medo. Ou não está enfrentando por medo. Está temendo. E o Senhor está dizendo, não. Arruma a linha. Porque eu estou com você e eu vou te proteger. Senhor meu Deus. Nesta manhã maravilhosa de domingo, dia 3 de dezembro de 2023, o ano da unção de governo. Eu oro neste último mês, último jejum, que eu abro agora, o último jejum da manutenção dos projetos e conquistas para 2023. Eu abro esse jejum agora, com essa certeza, que hoje será um dia definidor, com escolhas que vão, e decisões que vão definir o rumo de vidas. Eu creio que este mês já está sendo, pela nossa fé, e vai se concluir assim, como mês definidor. Eu oro diante dessa palavra, de tudo que o Senhor vai fazer aqui hoje. E peço que ela esteja vestindo vidas. Tomando os corações. Dando entendimento. Elevando o nível de consciência. Dando visão e clareza, levando a decisões e a um posicionamento diferente daquele que vinha sendo mantido ou praticado. perdoa as nossas falhas, perdoa os nossos erros, perdoa as nossas fraquezas, perdoa as nossas covardias e intimidações, perdoa os nossos passos errados, ou mesmo a nossa estagnação, perdoa. Fala os corações poderosamente. Que essa palavra tenha entrado e já mudado perspectivas, mudado a visão, dado o entendimento, aumentado a percepção, a consciência de cada pessoa. Que o teu povo tenha clareza, uma visão muito clara daquilo que o Senhor está mostrando, está apresentando, está falando, está descrevendo, está revelando, está insistindo. Que cada um, Senhor, possa, nesse momento, dar atenção à palavra. Numa época em que, lamentavelmente, muitas pessoas já não dão mais atenção à sua palavra. Ela já não tem o peso que deveria ter. A tua palavra, a tua voz, já não tem o mesmo peso que deveria ter. E eu oro por mudanças aqui, para que barreiras, aquilo que foi construído, que tem separado algumas pessoas do Senhor, que tem cegado, que tem bloqueado a capacidade de ver, de entender, eu peço que, Senhor, que isso seja mudado e que um temor e que uma visão clara esteja tomando conta dos corações, que a tua palavra tenha peso, porque o Senhor vela pela sua palavra para cumpri-la, que um alinhamento aconteça, que aqueles que estavam fora do caminho do destino possam se colocar no caminho do seu destino e receber a sua palavra e se colocar no lugar que é para elas e ocupar com firmeza, com autoridade, com coragem. Eu oro, Senhor, para que a tua palavra tenha peso, tenha impacto, cause

0: ficou um impacto, que nada mais fique aí parado, bloqueado. Não, não, não. Que ela esteja entendendo, que ela esteja recebendo como ela deve receber, esteja já tomando decisões, entendendo o que o Senhor está falando e se ajustando com o Senhor agora. É preciso se ajustar, é preciso se alinhar, é preciso crer, é preciso se colocar no lugar que o Senhor determinou para nós. É preciso se colocar no caminho do destino, crer na sua palavra e fazer conforme ela está direcionando. Vem até nós com poder, Senhor, vem até nós com poder. Eu não sei o que a intimida, o que a bloqueia, eu não sei, Senhor, o que a amarra, o que trava a vida dela, mas agora, em o nome do Senhor Jesus, eu dou uma ordem que isso saia, em nome de Jesus, e que ela seja livre, completamente livre, e que ela se levante, liberta, bem posicionada, para ocupar o lugar que é dela, o lugar que o Senhor designou para ela, a escolheu para estar, ocupar, fazer, e é onde ela terá sucesso, é onde ela vai ter resultados, é onde ela vai ter realização, é onde ela vai vencer, é no lugar que o Senhor determinou para ela, é onde ela vai ser realizada, bem sucedida. Não, o Senhor não promete facilidades, mas o Senhor sempre diz: vá, porque eu estarei com você. Vá, porque eu estarei com você. Levante-se e vá, porque eu estarei com você. Não tenha medo. Vá, porque eu estarei com você. Vá, porque eu estarei com você. Ocupe este lugar, porque eu estarei com você. Faça, porque eu estarei com você. O que o Senhor disse para Jeremias era algo muito grande. Ah, Senhor, o que o Senhor disse para ele era algo muito grande. O que o Senhor disse que ele faria era algo muito grande. O que o Senhor disse, o lugar que ele ocuparia era muito grande. E ele não se sentia capaz. Ele tinha medo. As pessoas que ele ia enfrentar eram pessoas muito poderosas. Ele ia estar diante de gente muito poderosa. Tudo intimidava e ele não se via capaz. Mas o Senhor disse: vá, não tema, porque eu estarei com você e o protegerei. Ocupe esse lugar, porque eu vou estar com você. Vá e faça, porque eu vou estar com você. Acredite, eu te projetei para isso, eu estarei com você. Que o teu povo creia, Senhor. E que a palavra tenha peso, tenha impacto e mude radicalmente a visão, dê consciência e esteja preparando muito bem os corações e levando vidas a se prepararem para o que o Senhor está dizendo: eu vou fazer.
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0: Eu te escolhi, te separei e te designei.

0: treinei para isso. Eu estarei com você. Assuma, Senhor, essa reunião, todo esse dia, tudo que vai acontecer aqui, que seja dirigido pelo Senhor, acompanhado com unção e poder. Que o poder, a unção do Senhor esteja sobre nós. Que a graça do Senhor nos cubra. E que eu possa ver, no término desse trabalho, pessoas ungidas, poderosas, tomadas de unção, de poder, saírem daqui. Assuma esse trabalho, cubra-nos com teu sangue, acampa os teus anjos aqui, que a tua presença seja real, Senhor. Que a tua presença seja real. É o que eu te peço. Peça isso para o Espírito Santo aqui. Eu quero sair deste domingo num nível mais alto. Eu quero sair uma outra pessoa daqui. Eu quero ver e entender coisas e alinhar a minha vida. Eu quero essa capacidade de me preparar para o que o Senhor tem para mim. Eu quero ocupar esse lugar que o Senhor me designou para estar. Eu não vou fugir do que o Senhor tem me chamado. A missão que o Senhor tem para mim, eu quero ocupá-la, exercê-la com sucesso. Porque eu sei, eu entendi, que ainda que eu não me sinta capaz, o Senhor está dizendo, você pode não se sentir capaz, mas eu te capacitei para isso. Então você não vive por sentimentos, você vive por fé. Não é o que você sente, é o que você sabe, é o que você acredita. Acredita no que eu estou falando e vá. Em nome de Jesus. Amém. Amém, amém.
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4: Oi, pessoal da Adore Mais FM, aqui é o João Marcelo, falo aqui da Zona Norte de São Paulo. Eu queria pedir um louvor para vocês aí, o nome é Por Causa Dele. Quem canta é a Kellen Bianca e o Gessé Aguiar. É um louvor que me toca muito quando eu escuto. E ó, estou sempre conectado com vocês aí, sempre sintonizado, viu? Valeu, pessoal da Adore Mais FM.

talvez alguém vai perguntar pra você: por que que você sobreviveu nessa batalha? O que que te manteve de pé? Aí tu vira pra essa pessoa e fala assim:

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2: Sou Franciele, eu acompanho muito a programação de vocês e gostaria de ouvir Aline Barros, Ressuscita-me. Valeu, Adore Mais.

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3: Quem jus fala é José Ângelo de Souza, aqui de Marabá, no Pará. 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É, menino de rua.

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0: Queridos, vamos abrir nossas Bíblias em Neemias, capítulo 2. Mas antes de ler o texto, deixa eu te apresentar o contexto. Houve uma invasão em Jerusalém e muitas pessoas foram levadas para a Pérsia. Entre eles, foi levado um homem chamado Neemias. Alguns pegaram um trabalho pesado e a vida ficou difícil. Mas o Neemias, ele se deu bem. Por quê? Porque ele se tornou copeiro do rei. O copeiro do rei é quem serve o rei comida, bebida, o vinho do rei. Ele está o tempo inteiro assessorando o rei. O rei precisa falar com alguém e o copeiro muitas vezes vai lá e chama essa pessoa. Ele passa a ser meio que um assessor direto do rei. Então ele tem regalias. Ele em alguns momentos passa a ser até mesmo um conselheiro do rei. Por quê? Porque o rei está reunido com os ministros, com os secretários, ele está do lado, ele ouve tudo. E ele convive muito com o rei, então ele acaba dando uma palavra, uma opinião. Neemias está numa fase tranquila da vida, comendo bem, bebendo bem, dormindo bem, tudo bem, tranquilo. Porém, aconteceu um detalhe. Um dia, o irmão dele, chamado Anani, foi visitá-lo na Pérsia. E quando chegou lá, ele perguntou para o Anani: Anani, como é que está o povo da nossa cidade lá em Jerusalém? O Anani começou a chorar. Começou a chorar e falou assim: cara, está terrível. O nosso povo está numa pobreza danada. Ele falou: por quê? Porque os inimigos destruíram os muros da cidade e as portas da cidade. A parte dos muros que eles destruíram e mais as portas que eles destruíram faz com que a cidade não tenha proteção. Então os inimigos entram na cidade e roubam tudo que a gente planta. A gente tem um animalzinho, começa a engordar para depois fazer procriar. Eles vão lá e roubam os animais. As moças muitas vezes são roubadas, muitas vezes estupradas. Os velhos não são respeitados. As crianças não têm esperança de dias melhores. Está muito difícil. O Neemias começa a chorar, chorar muito. Ele pergunta para o Anani: agora a Bíblia não diz isso em detalhes, mas eu estou fazendo uma conjectura em função do que o texto diz. Eu acredito que ele perguntou sobre pessoas de lá. Eu acho que ele perguntou: e seu Zé, como é que está? Seu Zé morreu. Morreu de quê? De fome. Levaram o milho que ele tinha, a cevada que ele tinha, levaram a despensa toda. Ele não pediu nada a ninguém, ou ninguém deu para ele, ele morreu de fome. Mas ele tinha uma filha, a filha dele, acho que era Joana, né? E a Joana? É, a Joana não sai de casa. A Joana está em depressão, porque foi estuprada por 3 homens. Dona Maria, que morava na casa em frente, cadê ela? Dona Maria está lá, magérrima, deitada numa cama, as filhas tentando salvar a vida dela, mas numa miséria danada e dá dó de ver. Essas histórias foram vindo ao coração de Neemias, e Neemias falou: meu Deus, eu estou aqui, tenho bom, tenho melhor, mas o meu povo, a minha gente, está sofrendo assim. E ele chorou muito, e Deus toca no coração dele, falando: quem sabe você não pode fazer alguma coisa. Ele conversa com o rei, e o rei libera ele para ir para tentar reconstruir os muros de Jerusalém. Mais que isso, o rei deu cartas para que ele passasse pelos outros reinos sem ser barrado. Mais que isso, o rei deu madeira para ele ter uma estrutura mínima para começar a obra. Ele teve uma visão e agora ele começa a ter provisão. E ele falou: Deus está nisso. E aí ele vai para Jerusalém. E é o que a gente vai ler agora. Capítulo 2 de Neemias, a partir do verso 11. Diz assim: a inspeção dos muros. Cheguei a Jerusalém, onde estive 3 dias. Então à noite me levantei e uns poucos homens comigo. Não declarei a ninguém o que meu Deus me pusera no coração para eu fazer em Jerusalém. Não havia comigo animal algum, senão o que eu montava. De noite, saí pela porta do vale, para o lado da fonte do dragão, e para a porta do monturo, e contemplei os muros de Jerusalém, que estavam assolados, cujas portas tinham sido consumidas pelo fogo. Passei à porta da fonte e ao açude do rei, mas não havia lugar por onde passasse o animal que eu montava. Subi à noite pelo ribeiro e contemplei ainda os muros. Voltei, entrei pela porta do vale e tornei para casa. Não sabiam os magistrados aonde eu fora nem o que fazia, pois até aqui não havia eu declarado coisa alguma, nem aos judeus, nem aos sacerdotes, nem aos nobres, nem aos magistrados, nem aos mais que faziam a obra. Então lhes disse: estás vendo a miséria em que estamos? Jerusalém assolada e as suas portas queimadas? Vinde, pois, reedifiquemos os muros de Jerusalém e deixemos de ser opróbrio. E lhes declarei como a boa mão do meu Deus estivera comigo e também as palavras que o rei me falara. Então disseram: disponhamo-nos e edifiquemos. E fortaleceram as mãos para a boa obra. Porém, Sambalate, o oronita, e Tobias, o servo amonita, e Gesem, o arábio, quando souberam, zombaram de nós e nos desprezaram e disseram: que é isso que fazeis? Quereis rebelar-vos contra o rei? Então lhes respondi: o Deus dos céus é quem nos dará bom êxito. Nós, seus servos, nos disporemos e reedificaremos. Vós, todavia, não tendes parte, nem direito, nem memorial em Jerusalém. Neemias chega em Jerusalém. Quando ele chega em Jerusalém, ele não sai falando para todo mundo o que ele tem em mente, não. Ele passa 3 dias subindo nos escombros dos muros, olhando o tamanho do problema, anotando quanto que vai precisar de pedra, olhando as dificuldades, vendo o que, sobrou de madeira na cidade. Depois de 3 dias, ele chama a cidade, calado, sem falar seus sonhos para ninguém. E aqui está um grande segredo: cuidado com o que você fala antes da hora, cuidado com quem você conta seus sonhos. Ele não falou nada, ele esperou, ele mapeou tudo. Finalmente, ele chama a cidade e diz para eles: olha, deixa eu falar uma coisa para vocês. Deus falou comigo que a gente pode reconstruir os muros da cidade. Não só falou comigo, Deus me deu prova disso, porque o rei me ajudou. Inclusive, eu trouxe madeira suficiente para a gente fazer essa obra. Agora, eu não faço isso sozinho, eu preciso de vocês. Vocês estão comigo? Vocês se animam da gente tentar reerguer os muros da cidade? Deixa eu te falar uma coisa: aqui não se trata de pedra e madeira, aqui não se trata de cimento e pedra. Quando ele está falando, vamos reerguer os muros da cidade, o que ele está dizendo? Vamos reerguer a dignidade da cidade. Vamos reerguer a segurança da cidade. Vamos reerguer a tranquilidade da cidade. Vamos reerguer a condição de melhorar a vida das pessoas na cidade. Enquanto os muros estão caídos, as portas estão queimadas, entra e sai o bandido que quiser, o povo que quiser, e toma tudo, explora todo mundo. Ou seja, reconstruir os muros significava reconstruir a vida da cidade. Neemias fala: ei, vocês estão comigo ou não? E no versículo 18, diz assim: então disseram, levantemo-nos e edifiquemos, e esforçaram as suas mãos para o bem. Neemias provocou, os convidou a fazer alguma coisa, mas a cidade disse: estamos juntos, vamos nos esforçar e vamos fazer. Meus irmãos, tudo começou com um homem, Neemias. Passou por um grupo mais próximo ali de liderança dizendo: nós estamos dentro. E o povão disse: estamos dentro. Com Moisés, quando foi no Egito resgatar o povo, Moisés falou: Deus vai tirar vocês do Egito. Uma liderança que já existia no meio daquele povo concordou, o povo foi junto. Deus falou com Davi: Davi, você vai ter um reino assim, assim, assado. Tudo começa com um homem, passa por uma liderança, chega a um povo. E ele então fala: vamos nessa. E o pessoal diz: vamos nessa. Deixa eu te falar uma coisa. Muitas pessoas frequentam a igreja, mas acham que a igreja tem que fazer a vida dela e eles têm que fazer a vida deles. Muitas pessoas frequentam a igreja, mas elas estão tão focadas nos seus projetos pessoais que os sonhos da igreja não passam por seus corações. Eu gosto muito de futebol e eu já fui a estádio muitas vezes. E sabe o que me impressiona? Você chega lá, o cara pagou passagem para ir para lá, o cara comprou camisa do time, comprou ingresso, grita e torce para o time o tempo inteiro, deixou de fazer um monte de coisa para ele, para estar lá apoiando o time. E a minha pergunta é: será que o amor ao time vai ser maior do que o amor da gente pelo reino de Deus? Uma escola de samba, a pessoa passa o ano inteiro num sofrimento, numa pobreza, muitas vezes não tem o dinheiro para comprar o gás, muitas vezes o médico lá do SUS fala: ó, compra esse remédio, a pessoa não tem dinheiro para comprar um remédio de 30, 40, 50 reais que seja, mas paga a fantasia cara, para desfilar 40 minutos, uma vez na vida, e no final do desfile, ainda está com o pé machucado, ainda a fantasia cortou a virilha, cortou o braço, cortou o pescoço. A minha pergunta é: será que o amor à escola de samba vai ser maior do que o amor da gente pelo reino de Deus? O que muita gente não entendeu é que igreja não foi criação de homem, igreja foi uma ideia de Deus, para unir pessoas num esforço conjunto, para que o seu reino seja implantado na terra. Quando uma pessoa vive só em função dos seus objetivos, das suas vontades, dos seus interesses, essa pessoa ainda não entendeu que a sua vida, ela começa em Deus e tem que terminar em Deus. O que você faz, o que você empreende, o que você conquista, não está fora do reino de Deus, está dentro. Os seus talentos estão à disposição do reino. Mas algumas pessoas estão na igreja, e a igreja está motivada, vamos lá, abrir igreja nas tribos africanas, e ele, pô, bonito, parabéns. Não bota um centavo, não bota uma oração. E a igreja fala: olha, nós estamos pagando o terreno aqui, vamos fazer uma catedral ali, e nós vamos ter uma estrutura, e vamos subir um prédio aqui, e isso aqui vai ser o maior celeiro de envios de missionários de uma igreja que o Brasil já viu. E o cara fala: parabéns, pastor visionário, hein, parabéns. Ele não bota um centavo, ele não bota uma oração, ele não bota um trabalho. Ou seja, não é que ele não gosta de mim, não gosta da igreja, não é isso, é que ele se acostumou de sentar num banco e de ouvir, de aplaudir, mas de não viver. E nós precisamos entender que Neemias sozinho não ia reconstruir nada. Ah, pastor, mas essa igreja é muito desafio, é desafio de África, de sertão, de não sei o que lá, de creche, comunidade terapêutica, assistência em momento de calamidade, e agora o senhor já está falando de criança abandonada do Nepal, então, ah, pastor, quando a igreja tem desafios, os desafios revelam muito sobre a igreja, os alvos desafiadores da igreja revelam muito sobre a igreja. Eu queria que você pensasse comigo, o que que essa motivação da igreja tem revelado? Primeiro, diante de alvos desafiadores da igreja, podemos responder quem somos. Você é motivado ou desmotivado? Você é alguém que coopera ou é um antagonista? Porque se a igreja está paradinha, não faz nada, você é igual a todo mundo. Está me entendendo? Mas quando a igreja quer ganhar uma cidade que está na mão da bandidagem, quando a igreja quer mudar um país que está na mão da falta de lei por parte da própria justiça, aí, querido, ou você se engaja, ou então você está dizendo muito bem quem você é no reino. Segundo lugar, o desafio da igreja, com ele, podemos responder para onde queremos que a igreja vá. Qual é a nossa visão? É interessante que muita gente tem uma visão para si. Eu quero ganhar mais, eu quero empreender, eu quero abrir mais uma loja, eu quero criar um serviço novo, eu quero melhorar de emprego, eu quero passar no concurso público. Mas qual a sua visão para o reino de Deus? Não, eu tenho visão para mim. Pois é, mas qual a visão do reino de Deus? Você está numa igreja, é um coletivo de pessoas que estão juntas, unidas por uma visão. A visão da igreja é a tua visão? Jerusalém seria exterminada em definitivo. Jerusalém ia acabar. Aquele povo seria exterminado se eles não fizessem alguma coisa. Ei, o nosso país vai acabar, nossa cidade vai acabar se a gente não fizer alguma coisa. Nós precisamos entender que é o amor de Deus que muda um país e muda uma cidade. Nós temos que promover o amor de Deus nesse país. Mas não, qual é a sua visão? Queriam os muros.
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3: Ó, eu sou de Porto Estrela, meu nome é Maria Aparecida. O hino que eu quero é Amanda Vanessa, tá chorando por quê?

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3: Olá, é o Felipe da Casa Firme. Eu queria pedir a música Bom Perfume da Gabi Sampaio.

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